0: destinou recursos para a construção de praça em Poço Dantas, na Paraíba. Já o deputado Pedro Paulo, do PSD do Rio de Janeiro, destinou dinheiro para apoiar projetos de infraestrutura turística em Barra do Piraí, no Rio de Janeiro. A mesma ação foi proposta pelo deputado Sérgio Brito, do PSD da Bahia, para a cidade de Mulungu do Morro, na Bahia. Da Rádio Câmara de Brasília, Silvio Minhato.
1: Relações Exteriores.
2: João Cury, do MDB de São Paulo, pede a instalação da Frente Parlamentar em apoio à integração União Europeia e Mercosul. O deputado explica que o grupo vai acompanhar a implementação do acordo comercial entre os dois blocos, assinado em 2025.
3: João Cury ressalta que o bloco de livre comércio vai beneficiar setores como a indústria, a mineração e o agronegócio. Na visão dele, a frente é importante para acompanhar as negociações que podem ampliar a participação do Brasil no comércio global.
2: Termina agora o Jornal Câmara dos Deputados, produzido pela Rádio Câmara, com trabalhos técnicos de Everson Urani e apresentação de Val Monteiro e Márcio Aquilissardi. Boa noite.
3: Uma ótima noite para você e até amanhã.
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13: Band FM. 97, boa noite, boa noite, boa noite, boa noite, boa noite, boa noite. Você tá bem aí? Tudo tranquilo? Eu sou Marcelo Dias, cheguei, ficaremos juntos, você e eu, até 1 da manhã, aqui na nossa noite, na noite da Band. Hoje às 10 horas tem o nosso Band Love com as melhores músicas. Aqui na sua rádio do seu jeito.
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13: 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Liga pra Noite da Band, fala com o Luano, 11-37-43-13-13. Tem o WhatsApp da Band FM à sua espera também. Atenção, música número 1, Cadeira Cativa, Zé Neto e Cristiano. 2, Dona Luan Santana. Música 3, Ana Castela, É Que Eu Não Te Esqueci. Número 4, Saudade Estranha, Murilo Rufi. Simone Mendes é música 5, Direitos Iguais. E a 6, Investigador, é a Turma do Pagode.
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0: Band FM, a música 3 da Super 6 das 9 pra você, Ana Castela, que eu não te esqueci. Número 2, Luan Santana, Dona. Número 11, Neto e Cristiano, Cadeira Cativa. 9:18, de presente pra você, o moletom Tonton exclusivo da Band FM. Lindo, gostoso, por quê? 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Toquei 1, 2, 3, vou tocar 4, 5 e 6. Número 4, Saudade Estranha, Murilo Rufo.
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0: Não ligue, hein?
1: Pode FM, a turma do Pagode com Menos é mais investigador. E a música 6 da Super 6 das 9.
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1: Continuem participando, tá bom? São 9 horas 27 minutos. A Babi tá com a gente?
3: Marcelo Dias, tô de volta aqui na Band FM com outras informações. Gente, na noite de quinta-feira, dia 27, para sexta-feira, dia 28, vai acontecer um eclipse lunar parcial que poderá ser visto de todo o Brasil, isso claro, se o céu estiver limpo. O eclipse começa a ficar mais visível a partir das 11h30 da noite e o ápice será a 1h16 da madrugada, quando cerca de 96% da Lua estará coberta pela sombra da Terra. E tem mais, a Lua ainda poderá ficar com uma tonalidade avermelhada, o que é conhecido como Lua de Sangue. Olha, não precisa de telescópio, viu? Vai dar pra ver a olho nu. Isso, claro, se o tempo ajudar. Vamos torcer.
1: Vamos torcer.
3: Um beijo, Dias. Boa noite.
1: Um beijo, Babi. Boa noite. Até amanhã. Obrigado.
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26: A nossa noite no ar. A noite da Band FM para todo o Brasil convida você, minha amiga, você, meu amigo, pra curtir hoje o Band Love. Das 10 da noite à 1 da manhã, as melhores músicas de todos os tempos. Quando eu falo as melhores, só as melhores mesmo. Anos 80, 90, 2000. Ai, Celo, mas eu gosto de música nova também. Eu toco. São 3 horas de viagem. 3 horas de Band Love. Às 10h30 a gente tem com Murilo e a Tatá, História de Amor. Aqui na sua rádio do seu jeito.
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26: Moletom Tom Tom exclusivo da Band FM. Ele é sucesso. Sim, porque ele é bonito, ele tem malha boa, tem cores lindas e a marca da Band no peito. Pro nosso amigo, pra nossa amiga, pro nosso amigo, é o Cristiano Costa dos Santos. Cristiano Costa dos Santos, parabéns, ô Cris. Você ganhou, rapaz.
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26: Música vencedora.

0: E é o reconhecimento doloroso de que é preciso buscar um amor verdadeiro. É aquela sofrência no pagode.
1: Nossa! Lembra dessa?
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0: Pagodinho gostoso. É do bom, é Sorriso Maroto. Engano, no momento, lembra dessa?

0: Mexe com Lucas e Igor para você aqui na noite da Band FM. Tivemos Henrique e Juliano, Cidade Vizinha, Sorriso Maroto, Engano, no momento lembra dessa. Tá tudo pronto, viu, gente, pro Band Love.
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0: 3 minutos para as 10 horas, está na hora, sim. Está na hora de curtir boas lembranças através da música aqui no nosso Band Love. Estamos na noite da terça-feira. Eu sou Marcelo Dias, estou aqui com você, feliz e grato. Até 1 da manhã. Na sua rádio, do seu jeito.
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0: Começou, gente. Tá no ar o nosso Band Love com anos 80, 90, 2000, 2010. Tem sucesso atual também. Uma viagem deliciosa de 3 horas com a música que toca o seu coração. Vamos espalhar amor junto comigo? Posso contar com você, com a sua mensagem? Eu quero contar primeiramente com a sua companhia. Aí você manda a tua mensagem aqui pro Band Love no 11 99991 9197. Esse é o WhatsApp aqui da Band FM. Aperta o microfone do WhatsApp, manda teu beijo, manda teu eu te amo pra tua paixão, manda aquele recadinho bonito, fique à vontade pra espalhar amor junto comigo. Tá no trabalho, tá na luta, fala a tua profissão, manda abraço aí pros seus colegas de trabalho, todo mundo que participa aqui no nosso Band Love concorre ao prêmio do Band Love. 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O preto com laranja é lindo, o off-white com verde também é lindo, o off-white com caramelo, lindão. 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A partir das 10h30... teremos com o Murilo e Tatá a história de amor do Band Love. Gostava tanto de você, Tim Maia.
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0: Henrique e Juliana, a maior saudade. A eterna Whitney Houston. One Moment in Time. Slave to Love, Brian Ferry. Só mostrei 4 músicas. São 3 horas. O melhor da música pra você aqui no nosso Band Love. Take That, pra começar a noite. Back for Good.

0: ainda hoje aqui no nosso Band Love. Além desse clássico do Tim Maia, se ouviu Zezé de Camargo e Luciano Mendes também, Norah Jones, Don't Know Why e Take That, Back for Good. Aqui no Band Love é só a primeira sequência, tem muito Band Love pra você até uma da manhã. Simone tá com a gente, Simone.
1: Boa noite, Sérgio Dias.
0: Boa noite.
1: Adoro ouvir você em um Band Love.
0: Obrigado, Simone.
1: Sou Simone Marques, da Vila Ema.
0: Aí.
1: A minha rádio, do meu jeito, é a Band FM.
0: Sua linda. Sinta-se abraçado. Um beijo no seu coração, viu?
2: Fala, Marcelão. Boa noite. Aqui é Denis de Santo André, motorista de aplicativo.
0: E aí, amigão?
2: Marcelão, tô aqui curtindo. Sou um eterno apaixonado, um amante da vida. Tô curtindo aí essas músicas que fazem a gente recordar amores, paixões, passadas e presentes, né? Aí. Grande beijo. Quero participar e concorrer esse moletom, tom, que eu tô há um tempo já participando para poder ganhar. Grande beijo para você, para todos aí da equipe Band FM.
0: Valeu, bom trabalho aí, tá concorrendo, tá? A Rose Fernandes também tá com a gente ouvindo a Band FM ao Nápoles Porto Seguro. Ela pediu uma música e ofereceu pro esposo dela, que é o Max. Max, te amo, minha vida. Primeira participação dela aqui no nosso Band Love. O Enéas Moura tá com a gente na DHL Express na Lapa, em São Paulo. Marcelo Dias, boa noite, tô aqui no trabalho ouvindo Band Love. Abraço para você também, amigão. Obrigado, viu?
3: Quem boa mais, noite cara? A todos da Band FM. Aqui quem vos fala é Robson, diretamente de São Bernardo do Campo.
0: Legal.
3: Estou no trabalho, transportando pessoas, ônibus fretado, trabalho na empresa Opinião Turismo. Boa. Mandar um beijo, um forte abraço para minha esposa Mônica Souza. Está na igreja indo para casa.
0: Tá certo.
3: A todos os colegas de trabalho também da empresa Opinião.
0: Valeu, amigão. Um abraço, bom trabalho aí, obrigado, viu? O Anderson tá ouvindo a Band FM Porto Alegre, né,
4: boa
0: Anderson?
4: Boa noite, Band Love. Passando para desejar uma boa noite para vocês e uma boa noite para o meu amor. E um grande beijo para ela.
0: Aí, fala o nome dela na próxima mensagem, por favor. 10 horas 15 minutos, daqui 15 minutos começa a história de amor do Band Love. E que você se permita acreditar nas coisas boas que a vida pode colocar no seu caminho. Cultive pensamentos que iluminam, sentimentos que fortalecem e sonhos que fazem o coração bater mais forte. O melhor da vida também está nas surpresas que ainda estão por vir.

0: Band FM Mistérios com Jorge Matheus. Também Exalta Samba Telegrama, Christina Perry, A Thousand Years e Manhattan's Forever by Your Side. Quanta música linda, hein? Até uma tem muita música ainda. A sua rádio do seu jeito. A gente só para de tocar música por um ótimo motivo. Vamos ouvir juntos a história de amor do Band Love?
1: Band Love, Band FM. Algumas histórias de amor começam com um simples encontro. Mas às vezes, a gente só entende o verdadeiro significado daquele momento muitos anos depois. Porque existem pessoas que entram na sua vida para te fazer feliz. E existem aquelas pessoas também que chegam para mudar completamente o nosso caminho. Eu me chamo Rodrigo. E hoje eu vim aqui no Quem Ama Não Esquece para contar uma história que durante muito tempo eu tive dificuldade de expor. Eu sempre fui muito tímido, mas existem momentos em que a gente precisa se abrir, e eu não poderia escolher um lugar melhor do que a Band FM para falar sobre tudo, tudo o que eu vivi. Eu perdi o meu pai quando eu tinha só 14 anos. E depois disso, a minha vida tomou um caminho que, por muito tempo, eu achei que não teria volta. Vieram as amizades, as festas, a bebida e, aos poucos, infelizmente, as drogas. Quando eu percebi, aquilo já fazia parte da minha vida, da minha rotina, de quem eu era. Eu estava vivendo uma vida que não tinha nada a ver com a que eu sempre tinha sonhado para mim. Porque apesar de tudo, eu sempre tive o sonho de formar a minha própria família. E muitas vezes, quando eu chegava em casa bêbado e fora de mim, eu olhava para mim mesmo e pensava: como é que eu vou conseguir construir uma família desse jeito, com a vida que eu tô levando? Eu ainda não sabia, mas a resposta para essa pergunta estava muito mais perto do que eu imaginava. Há 23 anos, eu entrei num barzinho sem saber que aquela noite mudaria completamente a minha vida. Foi ali que eu vi a Joyce pela primeira vez. Ela estava com a família e com uma amiga. Uma amiga que, por coincidência, eu também conhecia. Quando eu olhei para ela, eu senti alguma coisa diferente, sabe? Pode parecer cafona falar assim, mas meu coração bateu mais forte. Eu juro para você, não é papo não. Eu lembro daquela sensação até hoje. E para falar a verdade, eu tenho certeza de que nunca mais o meu coração bateu tão forte quanto naquele momento. Eu fiquei olhando para ela, sim, do outro lado do bar, e ali, admirando, sabe? Em uma hora eu percebi que ela queria ir embora, mas a família dela ainda ia ficar. Foi aí que eu criei coragem. Me aproximei e disse que poderia acompanhá-la até a casa dela. Imagina, na hora ela disse que não. Claro, né? Eu era um completo desconhecido. Mas aquela amiga em comum apresentou a gente. Disse que ela podia confiar em mim e que eu era uma boa pessoa. Aí, a Joyce acabou aceitando e nós fomos juntos até a casa dela. Durante o caminho, a gente foi conversando e foi estranho. Estranho no melhor sentido, porque parecia que a gente já se conhecia há muito tempo. Uma sensação diferente. Não parecia o primeiro papo de duas pessoas que nunca tinham se visto. E quando nós chegamos na casa dela, a gente continuou falando, falando, conversando. Falamos tanto que quando a gente percebeu, já era de madrugada. A verdade é que nenhum dos dois queria que aquela conversa terminasse.
2: Nossa, olha a hora. Nem parece que a gente ficou esse tempo todo aqui fora.
1: É, pois é. O tempo passou voando, né?
2: Foi muito legal te conhecer, Rodrigo. Eu gostei muito de conversar com você. Obrigada pela companhia e por ter me acompanhado até em casa.
1: Que isso, imagina. Prazer foi todo meu. Eu também gostei muito de te conhecer. Foi, assim, uma conversa tão boa que eu nem queria que essa noite acabasse.
2: Quem sabe a gente não continua essa conversa no outro dia.
1: E eu queria continuar ali. Queria aproveitar mais um pouco aquela noite e, principalmente, ficar mais um pouco perto dela. Mas a Joyce estava cansada e precisava entrar. Só que antes da gente se despedir, aconteceu o nosso primeiro beijo. E eu juro pra você que, apesar da vontade, eu não tava esperando que aquele beijo acontecesse ali naquela noite. E aquele foi um daqueles momentos que a gente nunca esquece. No dia seguinte, eu chamei a Joyce pra sair de novo e ela topou. Eu então passei pra buscá-la e nós fomos pro mesmo bar. Foi uma delícia. A gente cantou no karaokê, conversamos, rimos e aproveitamos muito aquele primeiro encontro de verdade. Naquela mesma semana, a gente começou a namorar. Só que junto com o começo daquele namoro, veio uma conversa que mudaria a minha história. A Joyce sabia da vida que eu levava. Sabia das festas, das amizades e sabia também que eu estava muito envolvido com a bebida e com as drogas. Então ela deixou claro para mim que não queria começar uma história daquele jeito.
2: Rodrigo, eu gosto de você, gosto mesmo. Mas eu quero que a gente tenha uma vida diferente. Eu não quero que as festas, as amizades acabem estragando o que a gente está começando.
1: É, eu sei, você tem razão. Eu já perdi muita coisa na minha vida e eu não quero perder você. Eu não quero começar errado. Eu quero mudar, Joyce. Quero mesmo, de verdade.
2: Então muda comigo. Vamos deixar essa vida pra trás, construir alguma coisa nossa.
1: Olha, eu prometo pra você. Eu não quero mais as drogas, eu não quero mais a bebida. Eu quero ter um futuro digno pra mim, pra nós. Eu quero você do meu lado.
2: Então vamos fazer isso juntos. Eu acredito tanto nisso aqui que a gente tá começando.
1: E eu levei aquela conversa a sério de verdade. Por ela, eu faria tudo. Logo naqueles primeiros dias de namoro, eu decidi parar com as drogas e com a bebida. Eu também comecei a me afastar das amizades que me levavam para aquele caminho. E aos poucos eu fui deixando para trás uma vida que já me fazia mal há muito tempo. Apesar de nós dois gostarmos de festa, a gente queria construir uma vida diferente. E eu admito que não foi fácil. Aliás, foi muito difícil, muito mais até do que eu imaginava. Mas nós conseguimos. E hoje, quando eu olho para trás, eu vejo o tamanho daquela decisão. Foi a primeira grande mudança na minha vida. E provavelmente, eu nem teria conseguido sozinho. Mas a Joyce acreditou que eu poderia mudar antes mesmo de eu ter certeza disso. Com o nosso relacionamento ficando cada vez mais sério, eu conheci a família dela. Em uma festa de aniversário do tio da Joyce, eu fui apresentado a todos os familiares. E naquele momento eu percebi que aquela mulher que eu tinha conhecido por acaso num barzinho estava de verdade começando a fazer parte da minha vida. Com só 4 meses de namoro, a nossa vida mudou mais uma vez. A Joyce descobriu que estava grávida. Ela contou para mim que tinha passado muito mal, muito enjoo, e decidiu fazer o teste. E realmente deu positivo. Olha, eu sempre quis ser pai. Desde muito antes de conhecer a Joyce, eu sonhava em ter a minha própria família, como eu contei aqui. Mas olhando para a vida que eu tinha levado até pouco tempo atrás, eu jamais imaginaria que aquele sonho pudesse se realizar tão rápido. Eu tinha acabado de sair de uma vida de bebidas, drogas, e de repente eu estava ali, diante da notícia que eu teria um filho. Para mim foi uma mistura de sentimentos. Medo, felicidade, responsabilidade, mas acima de tudo, eu senti que as coisas estavam caminhando para onde eu sempre quis. Com a gravidez, aliás, nós decidimos morar juntos e começar, de verdade, a construir a nossa família. A gravidez foi muito tranquila. O problema é que, apesar da gente estar muito feliz, a nossa vida não era fácil. Nós passamos por muitas dificuldades. Tivemos momentos em que faltou dinheiro e até dias em que a gente não tinha nem o que comer. Teve época em que eu e a Joyce precisávamos segurar a mão um do outro e pensar juntos em como a gente ia conseguir passar por mais aquele momento. Mas ela estava ali e eu também. A gente não tinha muito, mas tinha um ao outro. E agora tinha também uma filha a caminho. Quando a nossa pequena Vitória nasceu, alguma coisa mudou dentro de mim. Eu olhei para aquela menina, assim, tão pequena, indefesa, nos meus braços. E ali eu entendi de verdade o que significava ter uma família. Eu só conseguia agradecer a Deus, porque aquele homem, que até pouco tempo chegava em casa bêbado, drogado, se olhava no espelho e falava: "Que futuro você vai ter, cara? Que futuro você quer para sua vida?" Ali, com uma filha, eu estava entendendo. Eu tinha mudado de verdade. Eu não podia mais viver para mim. Eu tinha uma filha que dependia absolutamente de todos os meus passos, de como eu ia lidar com a minha vida. Eu precisava ser o pai e o homem que ela merecia. 7 anos depois, chegou a Daphne. Dessa vez, a gravidez foi planejada. A nossa situação financeira já estava melhor. E nós tínhamos conseguido construir uma estrutura que não existia quando a minha primeira nasceu. A nossa família estava crescendo. E olhando para tudo aquilo, eu comemorava, sabe? Eu percebia que aquele sonho, que um dia parecia tão distante, estava acontecendo diante dos meus olhos. 6 anos depois, quando eu já achava que a nossa família estava completa, a vida resolveu nos surpreender mais uma vez. Era dia de ano novo, quando a Joyce começou a passar mal. Na hora, eu já desconfiei que pudesse ser uma gravidez. Então eu fui até a farmácia, comprei um teste, e aí, positivo. Só que a gente não acreditou. Então eu comprei outro, positivo de novo. Comprei mais um, depois outro. No final, foram 5 testes. 5 positivos. A gente não estava acreditando. Era o Miguel chegando de surpresa para completar a nossa família. E mais uma vez, eu só conseguia agradecer a Deus. Eu tinha começado a minha história com a Joyce sem saber se eu conseguiria construir uma família. E de repente, 3 filhos, uma casa, uma vida, tudo que anos antes eu jamais imaginaria ter. Mas ainda faltava uma coisa importante na nossa história: o casamento. Pois é, em 2013 nós começamos a frequentar a igreja, e aquele também foi um período de muita transformação pra gente. Eu acredito de verdade que Deus vai moldando a gente aos poucos, vai trabalhando no coração, mostrando coisas que a gente precisa mudar e dando forças para que a gente continue. Foi ali que eu também comecei a enxergar o nosso relacionamento de outra maneira. A gente já tinha construído tanta coisa junto, já tinha passado por tanta dificuldade, criado nossos filhos, mas ainda faltava oficializar aquela união. Por isso, naquele mesmo ano, nós ficamos noivos. O pastor queria muito que a gente se casasse, mas nós não tínhamos dinheiro para fazer uma cerimônia. A nossa preocupação era justamente essa: como é que a gente ia conseguir pagar um casamento? Mas ele falou uma coisa que eu nunca esqueci.

0: O pastor e a pastora nos deram as roupas para a cerimônia e nós fizemos uma festinha muito, muito simples, dentro das nossas possibilidades. Mas era o nosso casamento. E para mim isso já era tudo. A gente olhava para aquela cerimônia e pensava: caramba, a gente sabe de onde veio. A gente sabe de todas as dificuldades. E talvez por isso aquele momento teve um significado muito grande, muito especial. Depois de tudo que a gente tinha vivido, finalmente nós estávamos ali, casados.
1: Rodrigo, às vezes eu olho para tudo que a gente passou e eu sinto orgulho. Já parou para pensar que teve dias em que eu não sabia nem o que a gente ia comer?
0: Eu sei. E se não fosse você, eu nem sei onde eu ia estar hoje, sabe? Você me ajudou a sair de uma vida que estava acabando comigo.
1: Eu só queria que você acreditasse que tudo podia ser diferente.
0: Mas você acreditou em mim até quando nem eu acreditava. Hoje a gente tem a nossa casa, nossos filhos cresceram, nossas meninas estão casadas. Olha tudo que a gente construiu.
1: E eu faria tudo outra vez. Tudo, tudo, tudo. Porque apesar das dificuldades, dos problemas e do sofrimento também, eu ainda escolheria você. Eu ainda escolheria passar por tudo com você.
0: E pensando em tudo que a gente viveu, eu acho que foram justamente as dificuldades que fizeram a nossa história ficar mais forte. A gente nunca foi um casal perfeito. Nós tivemos discussões, brigas, problemas e momentos muito difíceis. Mas de alguma maneira, nós sempre conseguimos conversar, entender um ao outro e seguir em frente. A Joyce sempre esteve do meu lado. Foi ela que me fortaleceu quando eu precisei sair daquela vida. Foi ela quem acreditou que eu poderia mudar quando eu mesmo tinha dúvidas. Hoje a gente tem a nossa casa, nossas duas filhas cresceram, estão casadas, temos o Miguel, temos uma família. A nossa família. Às vezes eu olho para tudo isso e lembro daquele rapaz de 21 anos que entrou num barzinho sem imaginar o que aquela noite significaria. Eu vi uma mulher de 20 anos do outro lado do bar e eu não fazia ideia de que estava conhecendo ali a pessoa que caminharia comigo pelos próximos 23 anos. A Joyce é minha esposa, a minha companheira, a minha parceira de vida. É guerreira, cuidadora e teve comigo em todos os momentos. Sabe o que eu fico pensando a essa altura da vida? Caramba, né? Eu estava completamente perdido. Jogado às drogas, à bebida. Eu estava realmente sem ter um futuro pela frente. E veja você, como uma pessoa pode entrar na sua vida e mudar tudo, né? Por isso que eu digo, tem gente que realmente entra na vida da gente para mostrar um outro horizonte, para consertar o nosso caminho, para mostrar que tem coisa mais importante do que viver na perdição. Tem gente mesmo que entra na vida da gente para nos levantar. E é isso que eu falo. Procura uma pessoa assim para você. Procura uma pessoa assim para tua vida. Que vai te reerguer. Que vai te colocar lá em cima. Porque isso vai fazer toda a diferença. Joyce, talvez eu não diga isso tantas vezes quanto deveria. Mas hoje eu vim aqui através da rádio para falar que você é a pessoa mais importante para mim. Obrigado por acreditar em mim quando eu precisava mudar. Obrigado por ficar do meu lado quando a gente passou por dificuldades. Obrigado por construir comigo a nossa família. Obrigado por tudo. Você é a minha esposa, minha companheira e o amor da minha vida. E enquanto houver vida em mim, eu vou te amar. Obrigado por fazer parte de tudo isso. A nossa história é muito especial. E acima de tudo, muito obrigado por nunca ter desistido de nós. Eu te amo.

0: Band FM Eduardo Costa, sou seu fã número um, aqui no nosso Band Love, a música da história de amor do Band Love, contada pelo Murilo, pela Tatá. E essa história é sobre como uma pessoa pode se perder na dor e ainda assim encontrar motivo para voltar a viver. O Rodrigo carregou a perda do pai e acabou buscando nas bebidas e nas drogas uma forma de fugir do sofrimento. Mas o amor da Joyce despertou nele a vontade de mudar e construir uma nova história. Hoje, depois de 23 anos juntos e 3 filhos, o que mais emociona é perceber que um passado difícil não precisa determinar o nosso futuro. Às vezes, basta encontrar um motivo para acreditar novamente em si mesmo, para começar, para recomeçar, para começar a reconstruir a própria vida. Vamos ouvir a voz do personagem principal da história de hoje?
1: Olá, olá, quero estar passando aqui para agradecer a Tatá, o Murilo e a Band FM, essa rádio maravilhosa, boa de escutar, escuto todos os dias. Dizer aí que a Tatá, o Murilo aí são pessoas maravilhosas, que Deus possa me abençoar e conceder muita saúde e paz, e continua sendo quem vocês são. Acompanho vocês aí direto nas rádios aí, e vamos, Band FM, a melhor rádio sintonizada do Brasil. Essas histórias são histórias muito boas de estar se ouvindo, e conta a minha história aí.
0: Já foi contada.
1: Minha história de superação, de amor, de confiança. E obrigado por tudo. Estamos junto com a Band FM. Abraço.
0: Oh, um abraço para você, Rodrigo. Obrigado por compartilhar sua história com a gente. Obrigado por compartilhar suas fotos também. Nós temos fotos do casal, da família, lá no Facebook e no Instagram da Band FM. Tem um resuminho da história ali. Pode clicar em comentários e comentar também. Se quiser, manda teu áudio. A gente adora ouvir sua voz aqui no Band Love. 11 99991 9197.
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0: A gente continua tocando as melhores músicas de todos os tempos. Agora, para você recordar, para você viajar, uma música linda chamada Wish You Were Here. Bee Gees na Band.

0: Band FM, Henrique e Juliana, maior saudade aqui no nosso Band Love. 11 horas 9 minutos, Phil Collins canta na noite de hoje. You'll be my heart. Uma música maravilhosa. Aqui no nosso Band Love. Tivemos, além de Henrique e Juliano, Leone, Só Pro Meu Prazer, linda música, né? Lady Gaga, Shallow, participação de Bradley Cooper. E também o clássico de Bee Gees, Wish You Were Here. 11 horas 10 minutos, o que você faz agora? Trabalhando? Descansando? Namorando? Dá um tempinho aí, manda mensagem aqui pro Band Love. A gente já coloca no ar os comentários da história que o Murilo e a Tatá contaram na noite de hoje. O primeiro a comentar é meu amigo John Santos, ouvindo a Band FM Rio de Janeiro.
1: Quem tem amor, tem tudo. Porque, poxa, eu fico pensando, né? Ela foi uma verdadeira anja na vida dele. Ela poderia simplesmente dar as costas, como as pessoas no geral fazem. Mas ela deu uma oportunidade, uma chance pro coração dele se reconstruir. Então, de verdade, eu sei que deve ter sido muito difícil o vício, a abstinência, deve ter sido uma situação muito complicada. Mas o afeto deles criou uma fortaleza onde só tinha cinzas. Então, de verdade, quando você tem um amor legítimo, ele transforma a dor mais pesada na maior vitória que a gente pode ver no mundo, viu?
0: É isso aí, meu amigo. Sempre mandando bem. Aquele abraço. Tassiana, também tá com a gente, Tassi? Fala com o Band Love, Tassi.
2: Boa noite, Marcelo Dias. Eu escutei essa história de manhã. Eu fazer um resumo da minha vida. Eu conheci meu esposo Marcelo tem 3 anos. Ele teve uma infância sofrida. E eu vejo a história do Rodrigo e da Joyce. E hoje, né, ele se encontra no vício, né, do álcool, o qual nós estamos juntos há 3 anos. E eu tenho fé em Deus que ele vai se libertar também. Ele tem um sonho de ser pai. Essa história, assim, lembrou muito um pouco que a gente está vivendo. E eu tô aqui do lado dele pra superar com ele. E do mesmo jeito que ele venceu, aqui a gente também vai vencer. E Deus abençoe a vida do Rodrigo e da Joyce. Família bonita.
0: Seja forte. Deus abençoe você também e o meu xará Marcelo. Ele saia desse vício, tá bom? Um beijo pra você. O Zé Antônio tá com Band Love.
3: Band Love, boa noite, Marcelo Dias.
0: Boa noite.
3: Cara, que história realmente especial. A prova de que quando você tem alguém que acredita em você e quando você tem força de vontade, você muda para ser feliz, né? A prova de que quando alguém quer mudar, quando quer muda. Parabéns a esse rapaz aí, parabéns a esse casal, que Deus abençoe eles, que eles continuem sendo muito felizes. É o Zé Antônio de Cotia.
0: Valeu, Zé Antônio, aquele abraço. O Ed, ou Edi, tá ouvindo a Band FM Salvador.
4: Linda história de amor, que Deus abençoe sempre esse casal. Por muitos e longos anos de vida e de união. Linda história mesmo.
0: Valeu.
4: E Deus faz assim.
0: Obrigado, amigão, um abraço.
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0: Lembra dessa aqui, ó.

0: FM Ainda Bem, Marisa Monte, aqui no nosso Band Love. Leandro e Leonardo Del Medo, Miley Cyrus, Flowers, a versão acústica e Duran Duran, Ordinary World. São 11 horas 27 minutos. Eu vou dar duas redes sociais aqui. Primeiro a minha, as minhas redes sociais. Lá no Instagram, no TikTok, Locutor Marcelo Dias. Se quiser seguir, fica à vontade. Só colocar na busca, Locutor Marcelo Dias. Você vai me encontrar no TikTok, vai me encontrar no Instagram, vai ver os videozinhos apresentando aqui o Band Love, vídeos falando sobre música também. Locutor Marcelo Dias no Instagram, Locutor Marcelo Dias no TikTok. A outra rede social que eu vou te dar é do meu amigo Walter Persenisky, que é o Walter Anjo. O Walter Anjo está toda segunda e quarta comigo aqui na noite da Band FM, com Eu Te Encontrei na Band FM. Como é que funciona? De graça, com total segurança. O que, que eu vou te dizer? Você está com saudade de alguém? O que, que é de graça? A gente vai fazer esse encontro, a gente vai fazer esse reencontro. Por que seguro? Porque quando você coloca as informações da pessoa que está desaparecida lá em mensagens, é com total segurança, tá bom? Então, siga o Insta do Walter, que é o Gente Procurando Gente. Gente Procurando Gente, esse é o Instagram, tá bom? Gente Procurando Gente. Você clica em seguir. E depois clique em mensagens. Ali você coloca qualquer informação da pessoa que está desaparecida. Quem desapareceu há 1 ano, 2, 5, 10, 15, 20, 50 anos da sua vida? A gente vai tentar fazer esse reencontro. Mas você tem que seguir o Insta. Gente Procurando Gente.
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0: Band FM. Algumas músicas não marcaram uma época, marcaram uma vida. São 11 horas 33 minutos e eu continuo tocando a trilha sonora da sua vida. Aqui na sua rádio, do seu jeito, é Band Love.

0: Band FM Araqueto sempre será aqui no nosso Band Love, 15 minutos para meia-noite. Ainda hoje. Bonnie Tyler. A eterna Bonnie Tyler. Total Eclipse of the Heart. Música emociona demais, né? A gente fez um vídeo com essa música quando a Bonnie Tyler nos deixou. Esse vídeo tá lá nas redes sociais da Band FM, tá bom? Se quiser, tá nas minhas redes também, lá no Instagram, Locutor Marcelo Dias, pode entrar lá. 15 minutos para meia-noite, a partir da 1 da manhã teremos Band Coruja com ele, Diego Lopes. Tivemos nessa sequência All For One, I Swear, Gwen Guthrie, You Touched My Life. Só música linda, hein? Que noite deliciosa. Vamos com áudios, chegando aqui no Band Love.
1: Oi, Marcelo, tudo bem?
0: Tudo bem?
1: Tô aqui ligadinha na Band, ouvindo essa história maravilhosa, né? Fico feliz de ver que realmente ele teve força de vontade, né? E também teve uma companheira que esteve com ele e ele... É uma história de superação, né?
0: Sim, sim.
1: Graças a Deus.
0: Do Rodrigo.
1: Ele enfrentou o vício com força, com determinação.
0: É isso aí.
1: Tem muitas pessoas que não conseguem, né? Mas ele conseguiu. História linda. E ele também formou uma família linda ao lado da esposa.
0: Obrigado, minha amiga. Um beijo, viu?
2: Boa noite.
0: Boa noite.
2: Que história, hein? Eu sou a Sueli, falo de Campinas.
0: Oi, Su.
2: Eu tô bem emocionada com essa história, gente. Que amor. É até um pouco parecida com a minha, referente a quem foi o meu esposo. E hoje, por ele ter se tornado um homem de honra, sabe? Um homem digno, trabalhador, honesto. E eu tô aqui pensando da onde eu tirei ele, cara. E aonde ele tá hoje, eu só tenho gratidão a Deus pela vida dele. Pelo homem que ele se transformou hoje. A gente tem 19 anos de casado e temos um filho de 16 anos.
0: Parabéns, parabéns.
2: Eu tô muito emocionada. Que história. Que história, hein? Um beijo, Band. Tenha uma boa noite.
0: Boa noite, Sueli. Um beijinho no seu coração, viu? Quem mais mandou mensagem?
3: Oi, Marcelo Dia. Que história linda. Ela curou ele das drogas. Jesus abençoe os dois.
0: Tá certo.
3: Um abraço para os seus pequenos. Beijo.
0: Beijo no seu coração.
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0: Uma noite de emoção com uma música que emociona demais. Estrelinha no Band Love.

0: FM Phil Collins. You'll Be in My Heart, também Whitney Houston, One Moment in Time. De Paulo e Paulino, Estrelinha, participação da Marília Eterna Mendonça, meia-noite em ponto. Tem mais uma hora de Band Love pra você viajar gostoso, com as melhores músicas de todos os tempos.
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17: Meia-noite e cinco, vamos continuar viajando gostoso aqui no nosso Band Lopes. Não esquece não que a partir da uma da manhã tem Band Coruja com meu amigo Diego Lopes, o melhor programa para sua madrugada, tá bom?
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17: Eu quero tocar uma música que vai te emocionar agora. Na sua rádio do seu jeito, no nosso Band Love, tem a Eterna. Bonnie Tyler.

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1: Oi, Ivete.
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2: Band FM Sorriso Maroto com a Ivete Sangalo. E agora nós, aqui no nosso Band Love, 12:32. Você ouviu um montão de música linda, né? E agora as mensagens chegando. Tem mensagem de amor, tem comentário da história, tem áudio aqui no Band Love.
3: Fala, Marcelo Dias, boa noite, que é o Tony do Tucuruvi.
2: Fala, Tony.
3: Rapaz, que história bacana, hein? Que história linda.
2: Do Rodrigo.
3: Que Deus abençoe grandemente essa família, viu? Muito bacana mesmo.
2: Obrigado, Tony. Um abraço pra você. Quem mais mandou áudio?
4: Boa noite, Marcelo Dias, Paulo Sérgio Ribeirão Pires.
2: Ô, Paulo Sérgio.
4: Passando para desejar uma excelente noite abençoada para todos e para todos os ouvintes. Forte abraço, fica com Deus, tudo de bom.
2: Tudo de bom para você, Paulo Sérgio. Obrigado. A Maíra tá com a gente também,
5: boa,
2: né, Maíra?
5: Boa noite, Band Love.
2: Boa noite.
5: Eu sou a Maíra, estou aqui em Barueri.
2: Legal.
5: E gostaria de aproveitar esse momento onde estamos aqui ouvindo a Band Love, aguardando a história de amor, para mandar um beijo para a Lilian. E para falar para ela também que eu a amo e a admiro muito pela força e determinação diária dela.
2: Tá certo.
5: Um abraço para todos os ouvintes.
2: Recado para Lilian. Mandou recado antes da história, mas depois da história, teve comentário da Eliette.
6: Boa noite, Band. Nossa,
2: noite.
6: Que história, hein? Olha, linda, linda, linda de morrer. Esse casal merece tudo de bom. Que Deus abençoe a vida deles, dos filhos. Eu espero ainda viver um amor assim. Encontrar alguém parceiro, companheiro. Eu creio, acredito no amor. E o amor tudo pode, ele tudo suporta. Amor de verdade.
2: É isso, né?
6: Beijo pra vocês dois. Felicidades, casal.
2: Valeu, Eliette, um beijinho pra você. Mais um áudio, ela acho que não disse o nome, é Célia, né? Vamos lá.
7: Oi, Marcelo, boa noite.
2: Boa noite.
7: É, que história, não? É uma história de superação. Rodrigo, você é a prova viva de superação. Com todos os problemas que você teve o poder de dar a volta por cima e vencer. Meu Deus te abençoou, uma boa esposa e filhos maravilhosos. Vocês dois transformaram as dificuldades de vocês em aprendizado e continuaram firmes. Você e a Joyce são mais fortes do que imaginam, e todo o obstáculo só serviu de degrau para a vitória de vocês dois. Que Deus abençoe sempre e que fortaleça sempre esse alicerce que é o lar de vocês dois e a família.
2: É isso aí.
7: Um beijo no coração. Célia de São Vicente.
2: É a Célia
7: beijo
2: de São
7: Vicente. Beijo, Marcelo.
2: Um beijo, Célia de São Vicente, ouvindo a Band FM Litoral. Obrigado pelo teu carinho, tá bom? 12:35.
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2: Bruno e Marrone. Já já o Band Coruja com o Diegão, hein?

0: Band FM Kiss Me, Sixpence, None the Richer. Pra você aqui no nosso Band Love, Michael Jackson, I Just Can't Stop Loving You. O maior gênio da música de todos os tempos, Diego Lopes, concorda comigo, né, amigão?
1: Concordo plenamente. Estávamos aqui cantando e falando do talento de Michael Jackson.
0: Nossa, maravilhosa essa música, né?
1: Muito boa, muito boa.
0: Linda, linda, linda, linda.
1: Como todas, né, do rei do pop, né?
0: É. Diegão, temos aqui o moletom Tonton exclusivo da Band FM. Você já tem o seu.
1: Já tenho
0: três. Eu já tenho o meu. É. Eu tenho três também, as três cores. Eu tenho preto com laranja, o off-white com verde, o off-white com caramelo. Quem não tem?
1: Quem não tem é o Léo Júnior, esse não tem ainda. Não tem, nem vai ter. Porque ele é chato demais, ele fica pedindo, enchendo o saco, a Célia falou pra ele, não dou.
0: A gente brinca com o Léo porque ele pede pra todo mundo, gente.
1: É verdade, é verdade.
0: Moletom, corta-vento e não ganha de ninguém.
1: É, quando ele estiver aqui fazendo o fim de semana, de madrugada, vocês falam pra ele.
0: Vocês começam a mandar mensagem, falam, ó, já ganhei o moletom, viu? Você não tem. Já ganhei o corta-vento.
1: Pega a foto na internet e fala que ganhou, lá.
0: Você não tem. É. Ó, João Sérgio Oliveira Filho pode mandar mensagem no fim de semana pro Léo Júnior, porque ele tá ganhando.
1: Esfrega na cara dele que você tem ele não.
0: Isso que legal, todo mundo mandando mensagem.
1: Já pensou chegando?
0: Eu ganhei, você
1: e
0: não
1: o povo
0: ganhou.
1: Vai fazer, você vai ver, você não vai, vai fazer. Vai.
0: Amigos do Band Coruja, por favor, nos ajudem.
1: Ai, ai.
0: Ai, eu adoro essa quinta série.
1: É muito bom, né?
0: É bom, mas eu vou embora.
1: Não, vai ficar com mais um pouco.
0: Não, não, não vou
1: só
0: não.
1: Só umas duas horinhas só?
0: Fico.
1: Fica
0: então
1: aí.
0: Fico, só vou ali e já venho.
1: Tá, tá? Bom.
2: Tchau. Não saia daí, já já tem muito mais música aqui na Band FM. 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
1: Olha a hora, 1h03 agora. Vai começar nossa bagunça, nossa festa, nossa zoeira, nossa resenha de toda madrugada. Já tá todo mundo aí, não? Oh, que dia que é hoje, hein? Quarta-feira já. Meiota de semana e a partir de agora aqui na sua rádio do seu jeito começou.
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coração. Alô, meu povo! Já tá na hora, hein? Cadê você? O nosso WhatsApp já liberado aqui, 11999919197. 11999919197. Vamos lá, bebê. Vamos fazer bagunça agora. Vamos fazer bagunça até 5 da manhã!

0: Bom dia, seus corujas. Como
1: bom
0: é que
1: dia.
0: Vocês estão bom?
1: Vocês estão bom. Eu sei como bem. É que tá, Raíssa. Raíssa! Você tá bem, Raíssa? Raíssa! Oi!
2: Salve, canelinha fina. Bom dia, bom dia. Ô Diego, não sei se o Marcelo Dias está ouvindo aí, mas se ele estiver ouvindo, ô Marcelo, nós podemos até mandar mensagem pro Léo, só que nós vamos falar que foi você, viu? Do jeito que ele é capaz de bloquear a gente.
1: Olha lá, ó. O Titio Celo tá ouvindo, ele vai ouvindo no carro. Pode mandar, pode falar que foi nós, não tem problema. Ó, o Pedro Rocha é um vagabundo, hein? Pedro Rocha, você não tem o que fazer da sua vida, Pedrão. Seu cretino, fica fazendo eu de perna fina aí. Eu nem tô com perna fina, aliás, agora, sei lá, né? Cara, a musculação é um esporte muito ingrato, né? O esportezinho de boss. Cara, você fica 2 dias sem ir pra academia, você murcha tudo? Hein? Como é que faz pra não murchar, hein? Quando não é a gripe, é essa cagança que eu tava. Mas tô bem, já tô bem. Chega de falar disso. Mas de compensação, 2 dias sem ir pra academia já era, né? Já murchei a perna, já afinou, as tetas de cadela já caiu. Puta merda!
3: Fala, Diegão, bom dia, mano. Ô, John, tá tu aí, eu tenho prints, hein? Tenho prints, daqui a pouco eu mando, hein? Esse aí gosta de ser boi mesmo.
1: Manda aí pra nós. É, a Raíssa falou que tá feliz porque ela vai no Rock in Rio assistir o grupinho de K-pop dela. O que que é isso, ô Raíssa? K-pop é aquele japonês que canta pop? É. A minha filha gosta muito disso aí, ela gosta. Ela fica postando esse japinha toda hora. Fala, para de postar isso, menina. Ela gosta do BYD. BYD? É BYD que chama? BYD, eu acho que é BYD. Ah, BTS. Hoje é aniversário do Ivan Neres. Antes de ser aniversário do Ivan Neres, é aniversário do patrão, né? Parabéns ao nosso querido, ao patrão, se ele espirrar saúde. Murilo Rauada. Conheci como Murilo Júnior. É, eu ouvia ele, eu não sei, na minha primeira entrevista de emprego eu falei que eu ouvia ele quando era criança. Eu não sei se eu dei uma fora falando, chamei de velho na cara, né? É, Murilo era Júnior, aí mudou pra Rauada agora. Mas hoje também é aniversário do Ivan Neres, cara, eu tô com vontade de soltar uma aqui, peraí. Se eu soltar vai apodrecer o estúdio hoje. O Diego do patrão foi ontem. Ah, é verdade, desculpa. É, mas é que acabou de uma da manhã. Então faz 2 horas que já não é mais aniversário dele, tá certo, mas valeu a correção. Parabéns, Ivan Neres.
4: Bom dia, Diegão, beleza?
1: Beleza.
4: Aniversário do diretor hoje. Deixa pra não homenagear ele 4:30 da manhã.
1: Não, senhor. Foi ontem, já passou e já foi e acabou. Pronto, acabou. Eu lembrei porque eu vi um balão aqui escrito Molero. Doutor Molero. E essa cabeça todo mundo tem. Vou mergulhar na flor. Sentir o seu calor. Fantasia na cabeça todo mundo tem.
5: Fala, Diegão. Bom dia.
1: Bom dia. Fala.
5: Tem uma possível namorada do Ali Fenomenal, que eu vou mandar pra você aí, você analisa.
1: Manda.
5: Não pode dar risada.
1: Manda.
5: Senão não vai pro céu. E uma vendedora de conteúdo reclamando dos homens lá em Barretos.
1: Como assim, cara?
5: A tal da Carliane Menezes.
1: O que que ela fez? Manda aí pra nós, manda aí. Aliás, diretamente de Barretos, daqui a pouquinho, o nosso querido Paulo Gomes. A nossa equipe diretamente do Barretão trazendo as últimas informações.

0: Aliás, nós temos hoje duas equipes lá em Barretos. A equipe da Band FM e a equipe do Vila Country. Ih, rapaz. Ele foi fazer... Você acredita? Olha aqui só. O nosso querido amigo Irã Duarte do Vila Country está nos ouvindo agora, direto do palco Amanhecer. Ele tá cagando pro show. Ele tá com fone. Isso é muito amor. Eu jamais vou poder agradecer isso, cara. O cara tá em Barretos, ele larga a mão do Barretão pra ouvir nós. Ele fala, eu não tô nem aí pra show de Gustavo Lima. Eu não tô nem aí pra Ana Castela, eu quero ouvir o Band Coruja. E ele mandou um vídeo diretamente de lá do palco Amanhecer, Irã Duarte. Foi pra lá, convidado pelo Jeromão, pelo Jerominho, né? E foi lá, convidado especial, e não me levou. Mas enfim, ele mandou um vídeo especial pra nós. Daqui a pouquinho eu vou postar o vídeo dele, tá bom? Inclusive ele fala que das montarias e fala quem que ele viu por lá. É, meu amigo.
1: Diego, bom dia.
0: Bom dia.
1: Você tá comendo o Irã Duarte?
0: Não, ainda não. Eu só quero. Mas se ele quiser me dar.
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0: Pedrão Rocha, eu tô no teu encalço, viu, vagabundo?
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0: Ele fez a figurinha do Michael Jackson olhando ali também.
3: É, hoje é aniversário do Boquinha da Night, o chupista de Trivela. Ele que defuma linguiça com peido. Parabéns aí, ô Ivanés. Felicidades.
0: Ô Ivan, faltou o seu áudio, agradecendo as mensagens de milhares de ouvintes que vão chegar hoje. E aquela música da... Como é que é o nome dela? Lasgo. Da Lesgo, que eu gosto. É Lesgo. É, o nome dela é Lesgo ou Lasgo? Lesgo, né? Aquela... Como é? Eu não consigo lembrar de uma música ouvindo outra. Eu tenho esse defeito, sabia? Vocês conseguem lembrar de uma música ouvindo outra? Eu não consigo.
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4: Bom dia, amigo Diego Lopes. Aqui é o Jorge Augusto, Sorocaba, São Paulo. E aí, Diegão, como que vai? Espero que você esteja bem. Diegão, aproveitar a oportunidade aí, né? E desejar hoje aí um feliz aniversário para o nosso amigo Ivan Nelis.
0: É.
4: É, hoje o nosso camarada aí vai fazer mais um ano de vida aí. Então, parabéns, Ivan Nelis. Você é o cara, gente boa pra caramba. Diegão, ótimo trabalho e ótima noite pra você e todos os ouvintes aí, tá bom?
0: Muito obrigado, cara. Até. Valeu. Obrigado. Olá.
5: Tem um boy que tá me chamando pra poder ir pro carro.
0: Tá.
5: Sabe? Dele. Ele tá no estacionamento. Gente, o cara nem pra poder ficar no camping, ele tá lá no estacionamento, aí querendo que eu vou dar dentro do carro. Ah, não vou não, filho.
0: Ué, porque...
5: Esses meus valores, sabe?
0: Peraí. Tá cedo pra essas coisas. Tá cedo ainda. Ô, Rogério, depois você me lembra disso aí. Isso aí é pras 3 da manhã, pra hora do pau torar. A partir de agora, o pau torando. É a hora que o pau caia. Foi 3 da manhã. Agora tá cedo pra nós colocar essas enquetes aqui, tá?
6: Bom dia, Diego Lopes. Obrigado por me chamar de velho, mas tarde passe na minha sala pra conversarmos. Um bom programa.
0: Calma, Murilo. Foi brincadeira. Quando ele fala com essa voz macia... É com o chicote, vai estalar no lombo, né, Murilo?
7: Ele, o rei do bumbum.
0: Mas desculpa, eu não chamei de velho, não. Eu só falei que eu te ouvia quando era criança, porque eu sou muito jovem.
8: Vulgo é muito melhor, companheiro.
7: Com certeza, meu velho.
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9: Pega... Não tava ouvindo agora, que eu liguei o rádio agora. Só pra saber se o Ale Fenomenal, lá, já deu a informação. E se é verdade que a Paula Fernandes foi presa.
0: Meu Deus!
9: Entendeu? Ele tem mais informações aí.
0: Não,
9: que a Paula Fernandes foi presa.
0: Tá maluco? Da onde você tirou isso? Vocês não brincam com essas coisas? Deixa eu agora falar como é que tá a minha vida. esses três últimos dias eu tô dormindo o dia inteiro. Só acordo pra obrar. Então eu não sei o que tá acontecendo no mundo. Você conta um negócio desse, de repente eu acredito.
10: Ô, meu amigo Diegão, bom dia pra você, pra todos os ouvintes.
0: Ó, o Murilo Clemente.
10: E hoje é um dia especial, né? Parabéns, Ivaneres. É. Deus abençoe você.
0: Isso.
10: Murilo Clemente, Núbia Paulista, tamo junto.
0: Tamo junto. Um abraço, Murilo Clemente. Um abraço pro Francis, a voz do rodeio de Barreta. Parabéns pelo trabalho lá, viu, Francis? Ô, oh, rapaz, você é o cara, 15 anos já no Barretão, né? A voz comercial do Barretão. Ele que fala assim, ó. Oh, bem-vindos ao mundo do rodeio. Um abraço, Francis, vozeirão. Faz a minha vinheta, vagabundo.
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12: Ô, Diego.
0: Oi.
12: Daqui a pouco tá chegando aí aquela parmegiana aí.
0: Deus o livre.
12: Beleza? Por conta da casa.
0: Para de, não quero. Não quero parmegiana, nem ouvi falar de parmegiana, Deus o livre. Nunca. É, deixa eu mandar parabéns aqui pra Raíssa, que ela está fazendo a maior pintura da carreira dela. A Raíssa, pra quem não sabe, ela fica lá na casinha dela, ela é artista, né? Ela fica fumando uma tora e fazendo pintura. E ouvindo nós, que é o principal. Olha que bonita, mas é bonita. Ô, Raíssa, depois você passa um Instagram pra nós divulgar a sua arte, tá bom, Raíssa? Mandou uma foto de visualização única, provavelmente ela com o charuto dela. Tua noia.
13: Vou fazer o vucu-vucu, gente.
0: É, falei, é isso mesmo. Ela com o cigarro que passarinho não fuma lá, né? Ai, ai. Hoje é quarta-feira, eu jurava que era quinta já, velho. Você acredita? Eu olhei, bati o olho ali, quarta ainda. Nossa, mano, achei que era quinta. Eu jurava que eu já ia ter que postar o TBT hoje. É, tá demo. Agosto é. O que acontece com o mês de agosto, hein, gente? Só eu que tô sentindo que hoje é dia 73 de agosto. Véio. Não acaba nunca, velho. E é o meu mês, hein?
14: Ô, Diego, parabéns pro Ivaneres, um abraço do Nelsinho aqui. Ô, Diego, tô preparando um peixinho aí pra mim comer, ó. Só no azeite.
0: Tô vendo, não me manda foto de comida não, velho. Tô estragado ainda.
15: Janeiro e agosto tem 90 dias, Diego.
0: Pois é, cara, nossa senhora. O que que é isso aí, ô Murilo? Ah, hoje o Nando Moreno veio na rádio, hein? O Nando Moreno. Ela gosta demais do chapeludo. Você acredita que não colocaram uma piada nossa pra ele ouvir? Por que será, hein? É, eu lembrei que tem uma foto, um café ali. Eu vou carregar esse café pra casa, o café tá caro. Não sei que deixaram aquele café ali. Ô, oh, a Tati ganhou de novo, você acredita? A Tati, a nossa Tati aqui, que é barraco, ganhou de novo o kit dele, velho. Mandou a piadoga sem graça. Eu acho que nós, na questão de ser ruim, nós da madrugada somos os melhores. Por isso que ela ganhou de novo.
16: Não, do Moreno vai vir na rádio hoje.
0: Já
16: Será
0: veio.
16: Que ele vai vir no Band Coruja?
0: Não, ele já veio.
16: Uma
0: já.
16: Vez ele veio com o Anselmo aqui, o Anselmo colocou um áudio do ouvinte falando da música dele. Oh, mas ficou um clima pesado.
0: É, porque ele...
16: Daí ele não soltou mais áudio não, ficaram só conversando entre
0: não,
16: os
0: mas
16: dois.
0: Não pode soltar áudio aqui, não pode. O Anselmo vacilou, é. É a mesma coisa quando a Stephanie vem aqui, ou você acha que eu vou soltar o áudio de vocês pra ela? Aliás, ela sumiu ontem. Foi a Liga Hardcore, eu não sei o que falou pra ela. A mulher nem café não fez ontem. Ontem não teve, por causa do Ale Hardcore. Alguma coisa ele falou pra ela. Acabou com a graça do horário, ele. Ah, será que hoje ela vem?
17: Ah, é, Diego? O Nando Moreno foi aí, mas foi no horário do dia dessa vez?
0: Foi.
17: Porque na outra promoção que ele fez aí da música Gansonete, ele foi no Bando de Coruja, viu?
0: É,
17: Marco mas... Braga tava apresentando, ele foi aí no programa.
0: Ah, mas devia vir
17: não agora. Deu muito certo, né? É tanto que agora ele foi de dia, pra ver se dá certo.
0: Não, ele veio de dia porque ele tava fazendo maratona aí nas rádios aí, eu vi. Mas ele devia vir na madrugada assim, que o homem canta muito, imagina ele, se ele traz o violão, nós ia passar a madrugada inteira cantando moda. Vocês que se lasquem. Eu ia querer saber de colocar o 20 no ar com violão aqui. Amanhã eu vou trazer meu violão. Ah, que se lasque vocês aí. Vou ficar cantando aqui a

0: Diegão, esse que está circulado sou eu. Aqui na minha cidade, fez 67 anos.
1: Ah, parabéns, Inúbia Paulista. 67 anos de emancipação político-administrativa no ano. Fala um negócio de rodeio aí. Oh, Murilo Clemente.
2: Duvido que você ia deixar nós a Deus dará e ignorar as menininhas da Love Night.
1: Não, aí duvido. Não. Aí, peraí, aí você apelou, né? A hora que elas chegarem. Oh, yeah. Oi, oi, oi, oi. Falou assim, alguma coisa você falou que ela nem apareceu aqui. Qual que era a surpresa que você falou que ela ia fazer que ela não fez? Olha, eu vou te falar, tem uns, olha. Olha.
3: Diego, você não vai fazer nada.
1: Quê?
3: Enquanto essas meninas vêm, vai broxar pra você, você só vai subir pro lado de Salatiel.
1: Ah, cala a sua boca, Jaime. Cuidar da tua vida, ô esquisito.

0: É, daqui a pouco eu acho que tô perdido, não sei fazer duas coisas ao mesmo tempo.
1: Vanelli está famoso, até a Stephanie Toso fez homenagem pra ele no Instagram lá, olha lá.
0: Ah, não acredito. Até parece.
2: Escutando esse ouvinte rogando praga pro seu, eu lembro o dia que você rogou praga pra mim, lazarento, desgramado, maquiavélico, pioiento.
0: Mas as minhas pega praga. As minhas praga pega, que eu tenho sangue cigano. Eu rogo praga, você vai ver. Me enche o saco pra você ver.

0: Não é o Ivanelli, não é. Não é, cala a boca, Michael. Quem é esse aí? Quem é esse aí? Ai, vai.
1: Bom dia, Diego, bom dia a todos os ouvintes. Bota o que? Umas piadas velhas, porcaria dessa, umas bosta de piada, piada ruim da porra. Sem contar que 80% das piadas que os caras contam é charada.
0: Ah, cala a boca, Genivaldo. Vai cuidar da sua vida, ô, seu boi. Vai.
2: Já que as suas pegas pega, joga uma pega aí pra não ficar rico. 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
0: É, mas é, praga não é milagre, né? Milagre não.
3: Rogério, bom dia. Aí então, aqui é Léo, aqui do Péu, que é a cidade do barulho. Então, agora se for pra comer ou pra beber, meu nome é Cassiano. Agora, se for pra trabalhar, Cassioto. Uma boa finalzinho de... É uma amanhã maravilhosa, né? Valeu.
0: As coisas que a gente tem que lidar aqui. A gente ganha bem pra isso. É pra ter paciência nessa hora. Aí, é.
4: Ô Diego, vamos parar que você tá arrumando encrenca aí, tá? Eu vou falar pra Graça que você tá arrumando confusão no ar, tá?
0: Não.
4: Quando
0: tô,
4: você
0: não.
4: Era moleque, a gente falava pra sua mãe, né? Era pra sua mãe. Hoje não, você tem medo é da mulher, né? Então eu vou falar pra ela, viu, que você tá arrumando confusão aí.
0: Não tô arrumando confusão nenhuma. Ontem, mas ontem eu saí louco, pai. Eu tava certo com a nossa, faz tempo que eu não dou um soco na cara de um. Ontem eu tava babando pra encher a cara daquele trouxa de porrada. Adivinha se ele tava aí, tava bosta, né? O brabão.
5: Ah, Diegão, dá risada aí pra piada do Cassiano aí, ó, pra ele não ficar sem graça.
0: Cassiano tá bêbado. Cara, eu sou ruim de dar piada, eu sou ruim de dar piada demais. Sou muito ruim de dar risada. Né?
6: Leandro do KLB.
0: Separem.
4: Ô, mano, você tem altura pra dar soco na cara de um homem? Pra você acertar a cara de um homem, só um anão. Essa alturinha de anão sua aí. É só num anão que tu acerta a cara, fi. Tu não tem tal estrutura pra acertar a cara de um homem, não. Tu é baixinho, fi. No muito tu acerta o saco do cara.
0: Quem é baixinho? Tá bêbado?
7: Bom dia, Diegão. É o Manuel de Sorocaba. Parabéns aí, Ivan Neres. Muitos anos de vida. Que os sonhos de Deus se realizem em vossa vida. Ô, Diegão.
0: Oi.
7: Eu vi aqui no Band News TV aqui. Só que ela foi presa em 2025, Paulo Fernandes, né? A serial killer do Rio de Janeiro, hein?
0: Ah, tá.
7: Tá aí, ó. A foto e a matéria aí, ó.
0: Que
7: da prisão da serial killer Paula Fernandes.
0: Ana, tá bom, Paula Fernandes. É outra Paula Fernandes. Peraí, gente. Me confunde as ideias essa hora.
8: Alô, Central do Brasil. Bom dia, Ivan.
0: Olha ela aí.
8: Passando aqui pra felicitar você. Feliz aniversário.
0: O Ivan nem tá ouvindo.
8: Te abençoar, te cubra com as bênçãos do Senhor sobre a sua vida, com muita saúde e prosperidade, tá bom? E você continua essa pessoa aí super tranquila, sossegado, uma pessoa do bem, tá bom? Deus te abençoe nessa data querida. Feliz aniversário, Ivan. Beijos, com carinho, Mel.

0: pouco aparece o Ivan Neres. Obrigado a todos pelas minhas felicitações, não sei o que, eu amo vocês, mas pra quem me odeia, eu quero que vocês vão tudo pra... né?
1: Vai ser a noite inteira.
2: Não. Parabéns,
1: vai. Beijinho e abraço.
2: Não,
1: Ivan
2: vai.
1: Ivan Neres já é um senhor, já passou dos 60. Que, gente, depois dos 60, a tendência é descambar, ó, descambar a ladeira abaixo.
2: Não,
1: e não comemora aniversário depois de 60 anos,
2: que
1: não.
2: Que 60? Eu já tô com mais... Eu devo esquecer que eu vou te cargar. Eu já não gosto, nunca gostei de aniversário.
3: Enfeite só com essa bunda, que eu sei que você gosta disso. Então vai no chão, bandida.
2: Comemora que tá ficando velho. Quem que comemora que tá ficando velho?
3: Eu sei que você
2: é menos um ano de vida, não é mais. Eu não gosto, eu não gosto. A minha mulher, nossa, quer fazer festa. Ah, não quero.
4: Pesado, né? Bom dia, bom dia, bom dia.
2: Separem, ô.
5: Bom dia, Diego. Em quarto, Diego. Aqui perto de casa tem uma venda, venda do seu João. Ele vende cereal por quilo lá. Você chega lá, vai dar 2 quilos de cereal. Parabéns, Ivan Neres. Muita felicidade pra você.
2: Cereal por quilo. piadoca.
6: Pari fica na ponta.
2: É por isso que esse ano eu vou fazer 23 anos. E não, o que o Raio, Raíssa, para com essa droga. Entendi nada.
7: Você tá precisando queimar gordura abdominal, Diego?
2: Eu tô, cara.
7: Olha lá nos stories da Milei o que ela tá vendendo.
2: Que Milei? Milei? Ah, Milei, a melhor da calça roxa? Peraí. Eu não sigo essa moça, eu não sigo. Não posso seguir essa moça. Qual que é o Insta dela, Michael? Fala só pra eu dar uma olhada, esqueci. Não, eu não sei. Eu não.
3: Beijinho na boca, gostoso docinho, brubutum, meu amor, o que será?
2: É, mas eu preciso voltar mesmo, porque.
3: Dá
2: um ódio, cara. Você fica 3 dias sem treinar, já vira um Zé Boss.

0: Ô Diegão, seu Fiduma, me fala uma coisa, e o Muriloco, que fim levou o Muriloco? Que depois que você saiu de férias, o Muriloco se escafedeu-se também.
1: Não sei, velho. Esse cara me faz cada pergunta, como é que eu vou saber da vida do cara, mano?
2: Ô Diegão, bom dia, Somebody Love aqui, tamo ligado com você, hein, irmão, até assim, quem? Tamo aqui no puxo da aviança, não, Zenardini. Dá os parabéns aí pro Boquinha Torta, Boquinha do da Bad Boy. Fala com nós, Boquinha Delicado, parabéns, Ivanildo.
3: Bom dia, Diego.
1: Ó, Calica,
3: aqui é a Calica. Diego, só pra te lembrar, você não tá em condições de dar soco em ninguém ainda.
1: Ah, tô, nem que eu me cague.
3: 3 dias sem malhar.
1: Tô nem
3: e ainda
1: aí.
3: Desnutrido por causa da situação
1: não
3: aí
1: tô
3: que
1: nem
3: você
1: aí.
3: Passou, né? Dá uma segurada
1: não,
3: primeiro.
1: Não, não tô nem aí. É um soco e uma cagada. Sentir
4: 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Ô Diegão, me fala uma coisa, o que aconteceu com o radialista da outra rádio, foi demitido? Leandro KLB.
1: É, tá na tua casa, ô vagabundo. Procura lá na cama com a tua mulher, ô cretino.
5: Diegão, fala pra essa velha aí, Calica aí, que bodybuild não malha, bodybuild treina.
1: É, quem malha é Judas. E para de chamar ela de velho, você também é velho. Você é mais velho que ela ou velho? Tá falando o quê? Ô, Edinaldo, passa uma fonte boa das bombas aí. Que eu... O cara tá me enrolando lá. Alô, babá!
2: Fala, Diegão! Bom dia, bom dia, bom
1: Fala
2: dia!
1: Fala comigo, babá!
2: É, Diegão, voltando aos trabalhos aí para os 3 meses aí, hein?
1: Aô, babá!
2: Ah, aí tava acompanhando, hein? Você saiu fora, foi fazer programa de dia.
1: Alô, babá! Ah,
2: e o outro substituto cheio, eu tava afastado aqui, ó. Cargueiro que eu trabalhava, teve uns probleminha aí. E tava afastado aí, hein? Oi. Mas tamo voltando, hein, Diegão? Daquele mesmo jeitão, hein? Ah, babá na rodagem, eu vi na programação aí. Um beijo pra todo mundo. Faz menininho um beijo na bunda e tamo aí. Tô naquela lá, hein, Diegão? Rapaz, você tava falando de ir no banheiro ali. O babá perdeu peso, hein?
1: É mesmo, babá?
2: Tá cagada agora de sair de casa. Falar dos
1: seus filhos, faz
2: 300 gramas que eu emagreci.
1: Ah, pera aí, babá.
2: 12.
1: Vai, sai daqui, babá. Sai daqui, babá.
2: Ô, Diegão, falando, esse mês foi nosso aniversário, né?
1: É verdade,
2: esse de agosto foi meu aí, ó.
1: É mesmo?
2: Manda um parabéns aí pra mim, fazendo um favor.
1: Tá bom, babá.
2: Oi, câmbia.
1: Valeu.
2: Perna de siriguela.
1: Chega, babá. Vai lá, ô, coisa gorda.

abraço para todos os meus amigos caminhoneiros. Menos para você que fica embaçando na Imigrantes. Olha, hoje eu vou falar para você, viu? Que raiva! Os imbecil da Ecovias inventa de subir carga essa hora em vez de subir de madrugada. Aí com a Anchieta fechada e aí meia dúzia de corno carreteiro quer subir agarrado na esquerda e prende o trânsito todo, seus vagabundo. Vai pro inferno. Bota essa merda na direita. Sai da frente, Satanás.

0: que nem os ouvintes precisa fazer o xinga bem caminhoneiro, o próprio locutor faz.
1: É, eu mesmo xingo. Eu gosto de xingar, mas eu não gosto que ninguém xinga, não. Aí eu olho bem na cara dele e falo, esse vagabundo deve ser meu ouvinte.
2: E agora que a Calica apareceu aí, será que a gente podia acertar aquele negócio de ontem lá? Parece que ela falou que tinha uma vaga pra um pretendente amoroso ir na quinta-feira.
1: Olha os tarados.
2: O boizão se interessa.
1: Tá uma cedo.
2: Uma sacola de pedra úmida aí, um sabonetinho.
1: Tá cedo aí, que pedra úmida.
3: E é bem por aí mesmo. Tudo seu ouvinte.
1: É, tudo ouvinte. Você chorou, minha proposta você aceitou. Amei demais.
4: Fala, Diego! Carlos, por aplicativo aqui na Vila Mariana. Deixa eu te falar com você, Diego. Cadê o Davi? Com aquele macarrão dele.
5: Bom dia, tá melhor?
1: Tô melhor.
5: Esqueceu de mim ontem, né?
1: O que eu esqueci? O que foi? Como assim esqueci? O que eu esqueci de fazer, Patrícia? Patrícia é caminhoneira lá.
6: Ô, Diegão, bom dia. Respeita motorista, hein? Vou descobrir onde você mora, qual bairro aqui da PG. Vou te seguir, passa o rádio pros amigos pra te fechar na estrada, hein?
1: Manda aí lá esses vagabundos tudo. E vai você. Vem aqui, você aqui também, esse aqui, o papai é o trouxa. Cadê o Ohana? Fala assim, Ohana significa família. Ai, gente. Manda um abraço pro Max Estrela, que ele saiu da madrugada, mas não consegue dormir à noite. Não adianta nada. Beijinho. Agora ele tem que trabalhar de dia com sono. Um abraço, Max. Parabéns que tá na academia, né? Até que enfim a mulher conseguiu botar esse vagabundo pra fazer uma atividade física.
7: Diegão, boa noite. Respeita que os caras vão te jogar morra abaixo lá na serra.
1: Manda jogar esses vagabundos. Fica embaçando aí na esquerda. Bota essa bosta na direita. Ou tira essa merda da rua. Não sabe dirigir. Acha que é um tubarão ficar fazendo zigue-zague com essa bosta?
8: Bom dia, Diegão.
1: Bom dia,
8: cambada do Bonde Coruja.
1: Quem é esse aí, hein? É o filho do Max. Como é o nome do Maxinho? É o filho do Max. Quem é o Maxinho? Como é o nome dele, Max?
4: Diego. Os caras vão te dar uma rabanada. Vai te jogar lá embaixo.
1: Joga, tenta a sorte. Tenta a sorte, mano. Arrebentado vem.
9: Quero ser família. Boa noite, Band FM, Band Coruja.
1: Olha lá.
4: É então, né, Diegão? Daí quando põe essa merda na direita, tá os carros pequenos, vai a 40 por hora, a 60 por hora.
1: É os tranca-rua.
4: Avisa pra eles que é imigrante pra carro pequeno, é 120 por hora. E ninguém sobe aquela serra 120 por hora.
1: Verdade. Vai, cuida da sua vida e fica na direita. Deixa os outros em paz. Cuida da sua vida e fica na direita. O outro faz o que ele quer. Se você estiver na direita 30 por hora com essa bosta, ninguém vai achar ruim. Deixa o outro do jeito que ele quer. Ah, peraí que ela chegou. Ah, Jessiquinha chegou. Oi, Jessiquinha. A Jessiquinha causou ontem 4.700 visualizações em 10 segundos do stories dela. Você acredita? Fala, Jessiquinha.
10: Bom dia, meu ciganinho gostoso. Tudo bom?
1: Tudo
10: gostou
1: bem.
10: Gostou das fotinhas?
1: Gostei.
10: Tô aqui na escuta. Um cheiro.
1: O que que é que você falou? Peraí. O que que você falou no finalzinho, Jessiquinha?
10: Tô aqui na escuta.
1: Ah, tá lá.
10: Cheiro.
1: Ah, tô aqui na escuta, eu entendi outra coisa. Tá na escuta, beijo, Jessiquinha, obrigado. Obrigado pelo carinho, Jessiquinha.
11: Bom dia, Diego. Lucimara de Santa Maria, no Rio Grande do Sul,
1: a
11: falando.
1: Lucimara.
11: Passando pra desejar um feliz...
1: Só um minuto, a Lucimara também causou ontem Vocês viram o vídeo da Lucimara que ela mandou, que eu postei lá? Ô Lucimara, você ganhou muitos seguidores?
11: Feliz aniversário pro Ivan Neres,
1: ah, não,
11: esse querido
1: chega.
11: Amigo da rádio, com muita saúde e prosperidade na vida dele. Sucesso, Ivan. Beijinhos.
1: Chega de parabéns pro Ivan Neres. Todo mundo já deu, tá bom, pronto, acabou. Não vai ficar a noite inteira. Senão vai ficar a noite inteira fazendo isso. Oh, é, o Léo, quando o Léo estiver aqui, dá parabéns pra ele. Fala.
12: Bom dia, meu amigo.
1: E
12: aqui
1: aí?
12: É o Cláudio, de Duque de Caxias, Rio de Janeiro.
1: Alô, Rio de Janeiro.
12: Manda um abraço aí pro Mauro, dos Correios. Ele faz Indaiatuba, Ribeirão Preto. Valeu, meu amigo. Fica com Deus.
1: Tá bom.
12: Vamos trabalhar aí.
1: Obrigado, mano. Alô, Rio de Janeiro.
13: Essa Lucimara é aquela que você fez os 10 segundos depois dela ter chupado uma melancia inteira?
1: Cala a boca.
14: Ô, Diego.
1: Oi.
14: Ninguém tem coragem de falar, eu tenho. Você respeita o caminhoneiro, viu? O caminhoneiro pode ser seu pai.
1: Cala a boca.
14: Afinal de contas, nós carregamos o Brasil nas costas.
1: Ah, tu é caminhoneiro, então, respeita nós. Tu é padeiro, pronto, cala a boca.
14: Respeita nosso carreteiro.
1: Ah, é. Vê se eu sou que nem você, que não conheço meu pai. É, aí peguei pesado.

0: desgraçado, aí você pegou pesado, né? Ô, miserável. Se humilhar, desgraçado. Tá vendo muito TikTok, tá?
1: Foi mal, Nelsinho, foi mal. É gera, gera, geração, Coca-Cola, Alô, Thiagão do Maitá! Tamo junto, abraço pra nós. Lá do o Maitá Amazonas, a galera da do Garimpo. Um abraço pra todo o pessoal do Garimpo Ilegal. Vocês estão sabendo que a cozinha do Garimpo. Toda hora, você fala, toda vez eu falo isso, né? Vocês sabiam que a cozinha do Garimpo. As meninas que vai pra cozinhar no garimpo não é pra cozinhar? É? Ei, Thiago, toda vez eu falo isso, né, velho? Você sabia que as meninas que vai pra cozinha no garimpo não é pra cozinhar? Ah, cheguei no garimpo, onde é que é a cozinha ali, ó? Olha. Calma, moça. Calma, cozinheira do garimpo. As meninas que vai pra cozinhar no garimpo não é pra cozinhar? É? Ei, Thiago, toda vez eu falo isso, né, velho? Você sabia que as meninas que vai pra cozinha no garimpo não é pra cozinhar? Ah, cheguei no garimpo, onde é que é a cozinha ali, ó? Olha. Calma, moça.

0: É, Diegão, pra variar, estamos aqui no garimpo correndo dos heróis. Você sabe o que, que é isso, né? Correndo dos heróis, na gira. Imagina aí, pensa que você já mata a jarada. Um abraço pra toda a galera do garimpo que tá correndo dos heróis.
1: Ô, Jasqui, vou dar um conselho pra você. Acho melhor você não mandar um cheiro pro Diegão esses dias, que esse dia ele tá meio turbinado. Espera mais uns dias.
0: É. É que eu injetei a última dose de texto, então o pau tá torando. Oi! O pau tá caindo a folha. O bicho tá pegando. O chicote tá estalando. O Tarzan tá gritando.
2: Fala, Diegão, beleza? Ricardo Personal, muito tempo não apareço. Deixa eu falar um negócio pra você, você tá com caganeira ainda ou tá tomando remédio? Tomou Lactopulga? Canestem, que você tomou o quê? Fala pra gente aí. Tchau, obrigado.
0: Lactopulga seria um iogurte pra pulga? E daí, Lalau, que o teu áudio não foi pro ar ainda. E daí, cara? Larga a mão de ser chato, você também?
3: Olá, meu amigo Dieguito Lopes.
0: Tem hora pra pôr áudio no ar,
3: querido,
0: não?
3: Tudo bem? Quartou.
0: Quartou.
3: Estou aqui.
0: Ó, quem é o trouxa que tá ligando aí? Para de ligar, ô trouxa.
3: Devidamente acomodado.
0: Ó lá, ó, eu vou bloquear, peraí, só um minuto. Deixa eu bloquear esse trouxa.
3: Rodado no camarote da Band Coruja, curtindo este maravilhoso programa, ouvindo os mentirosos e mal acabados. Um beijo a todos, Ricardinho. Lala!
0: Tem uma raiva quando me cobram. Ai, por que que você não. Por que que meu áudio não. Por que não foi, caralho?
4: O negócio é assim: chorou pro áudio, quando vai pro ar tem que ligar pra cortar no meio.
0: Ai, ai. Vai lá, vamos lá pro aniversariante. Cadê? Mandou 115 áudio também, aniversariante. Vai.
5: Bom dia, bom dia, bom dia, Diego Lopes e Vanelli Solano. Passando aqui para desejar uma boa noite, boa madrugada. Seu lindo, seu gostoso.
0: Cagão é você,
5: voz
0: Adriano.
5: Macia, voz de veludo. Quarta-feira, que quarta-feira maravilhosa. Hoje é meu dia, meu aniversário. Obrigado a todos os ouvintes que me mandaram feliz aniversário. E aos requinguelados e psicopatas que falaram mal ao meu respeito, vão tudo pro quinto dos infernos.
0: Olha, ele não, eu sabia que ele, para de ligar o povo ligando aí, deixa eu ver.
5: Bom, é isso que eu tenho a dizer. E Ivaneres, nada melhor como um dia após o outro. Uau, me sigam no Instagram, ivan.neres.oficial, ivan.neres.oficial. Segue a música maravilhosa.
0: É, o Rogério falou.
5: E aí, Diego, por favor.
0: Vai. Cadê?
6: DJ, DJ Ivaneres, nada melhor como uma música após a outra.
0: Meu
6: solta
0: Deus
6: o play, Diegão.
0: Meu Deus do céu. Vai. Vai. Vai. Vai. Ah, Jovem Pan. Aí o Adriano. O Adriano apaixonado pro rádio gosta. Vai, dança junto, Adriano, vai. Dança com o Ivaneres, dança. Vai, Adriano, vai, balança a pança, balança a pança. I don't wanna say I'm sorry. Essa música é boa, né? Cause I know there's nothing wrong. Adriano, como é que fala o nome dela? É Lasgo ou Lesgo?

as sete piores. Começa agora. Tá, não adianta escrever, tem que saber como é que fala. Lasgo, fala lasgo mesmo. É legal, é boa essa, né? Ô Adriano, teve uma época que eu fazia uma festa chamada Halloween no Trem Fantasma. O trem saía aí de Americana, não, de

0: Onde é que saía mesmo? Perto de Jaguariúna, uma cidadezinha perto de Jaguariúna aí. Aí rodavam as três estações e voltava. Era essa época dessa música aí, cara. Nossa, mas que festa gostosa. Se é que você me entende. Imagina, eu era molecão. Molecão, eu tinha uns 17, 18 anos, sei lá. 20, sei lá. E aí a gente instalava caixa de som, duas caixas de som em cada vagão. Seis bombonas de gelo com bebida. E eu era o DJ do trem. Aí eu tocava Lasgo. E tocava mais um monte de música lá. Cara, mas era uma festa gostosa. Chegou a lembrar, você chegou a ver essa festa, não? É Halloween no trem fantasma. Depois vocês pesquisam. Aí começou a morrer gente que se jogava bêbada do trem. Aí a gente teve que parar de fazer. Mas era legal, legal demais. Tô pensando em fazer de novo. Só que daí amarrar o povo pra não... Sei lá como é que faz pra não morrer. A Jessiquinha já começou a provocar. Tá mandando foto no banho hoje. Tá com a touca da vovó Mafalda. Olha o outro idiota. Qual que é a previsão pra ouvir meu áudio? Não tem previsão pra porra nenhuma. Agora eu tô ouvindo Lasgo. Eu lembro que era Halloween do trem fantasma e era a fantasia. Saiu um busão de Guarulhos, já todo mundo mamando. Naquela cachaça medonha, chegava lá, o pau torava. Ai, que delícia que era essa festa.
1: É, depois do rasco fazendo tanto vugu-vugu.
0: Era trabalho, porque tinha que passar cabo, né? Era cabo, caixa com cabo, no trem inteiro. Imagina, sonorizar um trem.
1: Beber cachaça.
0: Todos os vagões.
1: É muito melhor.
0: Nossa senhora.
1: Você nunca me amou, só me quer pra aquela hora.
0: O frouxo é você, idiota.
1: Que vai embora, mas você nunca me amou e só me quer pra aquela hora.
2: Ô, Diego, aguenta mais um pouco aí que a concorrência já tá acabando. Aí ela já vem pra cá, tá?
0: Ah, cala a boca.
3: Ei, Diego, boa noite. Tudo bom? Então, quando é que você vai colocar as fotos dos caras aí também pra gente ver eles?
0: Que cara, mano? Olha pra minha cara.
3: Só fica colocando a foto dessas minas aí. Bota dos caras também.
0: Ah, acho que... Acho que tá. Tu quer ver foto? Tu quer ver o tamanho da. Você quer. Olha.
1: Essa mulherada judia da gente, não é, Eduardo Costa? É, moçada.
4: Ai, Gugu! Essa Coca é Fanta.
5: Tiagão, você tá imaginando que a minha cachola aqui, dentro do no vagão do trem, você. Essa música do Lasco aí, e a mulherada, rapaz, imagina o surubão que não rola.
0: Nossa, era
5: vagão.
0: Gostoso.
5: É o Lasco,
0: ai,
5: nome.
0: Que gostoso que era. Puta festa gostosa, mano.
1: Você nunca.
0: É, ninguém era de ninguém. Aí nos vagões tinha umas cabininhas. Nas cabininhas que o pau torava ali, velho. Eu não sei como é que eu não. Olha, deixa pra lá, viu? Não sei como é que eu tô vivo ainda até hoje. Meu Deus do céu. É, deixa eu mandar um bom dia aqui pra Adenísia. A Adenísia é motorista do 40 Janelinha. É, o povo é folgado também. Ó, Adenísia, você não, porque você não. Porque você é minha ouvinte e você é legal. Mas eu ouvi dizer que na estrada a galera do 40 Janelinha é os mais folgados que tem, é verdade? Cadê o povo da rodagem aí?
1: Me pega, vucu, vucu. Vai embora. Você não tá me amou, só me quer pra aquela hora. Me pega, vucu, vucu, vucu, vucu, vai embora.
6: Diegão, perdi o bolão, Diegão. O filho não é do confeiteiro aqui, não. Acho que é do marido dela mesmo.
0: Ih, rapaz.
1: Eita, moçada.
0: Tá vendo? Apostou errado.
1: Foi uma honra, parceiro.
7: Bom dia, Diegão. Bom dia, Diegão. Ô, manda o pix aí, mano. Rapaz, difícil colocar
0: o
7: áudio meu aí.
0: Ah, tchau. Trouxa.
8: Ô, Diego, escuta os áudios, vagabundo. Por causa que daqui a pouco...
0: Tchau, trouxa. Não, encheu o saco, vou cortar. Vai pro inferno.
8: Bom dia, Gal. Bom dia, bom dia. Positiva, positiva. A galera do Corneto Janelinha são abusados aí, folgado, positiva.
0: Ai, ai, viu?
8: Douglas
0: viu?
8: Por cá, motorista de caminhão.
0: Viu só? É, ouvi falar isso aí mesmo. Sempre falaram. Pessoal, a gente sempre tem que pessoal que tava da madrugada. Sempre tem os caminhoneiros que manda áudio pra nós. Eles sempre falam, ó, dos 40 janelinhas, os mais forgados que tem. Mas estão ouvindo nós também, tá? Ó,
9: Pompeiro. Ô, Diego, é o momento dos bichinhos novos? Você só esqueceu de colocar a música, né?
0: Não, tô colocando vários áudios novos hoje. Só pra não falar, ai, fica só na panelinha. Mas você tá vendo, começou a reclamar, eu já corto e já vá pro inferno.
10: Bom dia, Diego. Bom dia, tudo bem?
0: Tudo bem.
10: Deixa eu te falar. Os homens por volta dos 45, 50 anos já estão extintos, os que estão descomprometidos. Só tá aparecendo os de 25, 26. Os de 45, 50 estão chorando por áudio aí, será?
0: É. Essa é a Elaine Cristina. A Elaine, a foto dela tá na academia. Ô, Elaine, manda essa foto pra mim mandar pro Edinaldo. Mas a Elaine é uma cavala. Oi, Elaine, passa o contato do. Passa o contato do suco. Eu tô desesperado até de contato novo.
8: Ô, Diego.
0: Fala.
8: Todo quarto em janelinha é mundiça.
0: É mundiça.
8: Nem todos, mas a maioria. A gente tá subindo, eles vêm igual um louco pra podar.
0: É.
8: Vem, costurando tudo.
0: Já tá
8: apodando a subida, chega pra descer, junta no freio.
0: É.
8: Atrapalha nós.
0: Olha aí.
8: É tudo um bando de coleguinhas.
0: É, mas o importante é que, cara, na estrada vamos ter consciência, né? Pelo amor de Deus, a gente brinca, a gente zoa, a gente xinga. Mas o importante é a gente ir com consciência, velho. Não sair fazendo bosta por aí. Pra que deixar xingar a mãezinha? Não deixa, não faz os caras xingar a tua mãe, idiota. A mãe não tem nada a ver.
11: Ah, Diego, agora eu fiquei curioso pra ver a foto da Elaine. Manda aí, Elaine, que eu quero analisar seu shape.
0: É. Ela mandou áudio, peraí.
10: Diego, aqui não tem suco não, tô purinha, viu?
0: Tá pura bomba. Tá pura deca. É, deca, o que é que mulher usa? Oxa, tá pura oxa.
10: Diego, folgado é pouco.
0: Olha lá.
10: Motorista de ônibus.
0: E ela, ó. Essa aqui é a Denisa, ela é motorista de ônibus, tá? Olha ela falando, ó.
10: Motoristas de ônibus são os mais folgados que tem, pô.
0: Eu tô,
10: os
0: eu,
10: mais folgados.
0: Eu, hoje subi um da...
10: Tô saindo aqui da garagem, indo pra casa.
0: Hoje eu subi um atrás de um da... Como é que era o nome do corno? É... Tinha até uma música do Pé Guanabara. Guanabara. Um do Guanabara. Era assim, cara, já entrava dando seta e que se lasque quem tá atrás. Eu falei, que filho da...
10: E tamo junto, viu? Ô, Diego, você sabe o que quer dizer pé de cabra na gíria do motorista de ônibus?
0: Não, o que que é? Fala.
10: Ô, Diego, ainda bem que eu sou motorista de urbano, né? Porque aguentar esses carreteiros na estrada, joga a carreta pra cima, não, não dá não.
0: É. Ó, oh, o que que é pé de cabra? Fala pra mim, Alain, o adventista. Ah, a Denise. O que que é pé de cabra?
10: Tá bom, Diego, mas ajuda a mãe aí a arranjar uma companhia, porque tá difícil, viu?
0: Então, minha filha, é isso que eu tô falando, manda foto. Hã? A rede, Eva. Pera aí, cara, calma. A gente se empolga na conversa, esquece da...

0: Oi, Elaine, se for mandar foto, põe um leg roxo que vai valorizar o seu corpo.
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14: FM, 2:03, 2:03, tudo bom aí? Tudo certinho, tudo tranquilo? Bora fazer bagunça até as 5 da manhã, é o Band Coruja no ar. Chama, bebê! Eu sou o Diego Lopes te fazendo companhia e vamos lá. 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

0: Cidade FM é o grupo Tempero Vida Diamante. Muita coisa pra acontecendo aqui pra eu ficar tocando música também. Chega de música também nesse programa. Aliás, eu sempre gosto de mandar um abraço pro grupo Tempero. Um abraço pro Zinho, nosso monstro. O Tempero estourou no Brasil com essa música Vida Diamante, uma música que todos os amantes se identificam muito. Você já teve um amante, uma amante? Começa agora. Abrindo o coraçãozinho na madrugada. Você já teve um amante ou uma amante? Eu nunca tive. Nem nunca terei. Porque cê é louco, não compensa. Cê é louco, não compensa. A pessoa não ter paz pra dormir na vida. Imagina, eu nunca tive amante. Mas deve ser uma coisa muito trabalhosa, né? Hein? Deve ser uma coisa muito, muito chata ter amante. Nossa, mas ai, tem que ficar tomando cuidado. Oh yeah. Você já teve amante? Conte pra nós. Você tem amante? Como é que você dá conta, hein? Rapaz, eu me atrapalho com uma, imagino com duas, três. Tem que fazer uma faculdade de administração. Não, amante não dá pra ter, não dá. Ah, mas daí também. Eu vou ter amante se eu nem durmo. Só se fosse na... Para.
1: O homem que nunca teve um amante é apenas um menino.
0: Foi só um menino, então.
2: Ô, Diegão, bom dia, Diegão. Mas você já falou pra personal lá da moça do café aí?
0: Cala a boca.
3: Ô, Diegão, já tive um amante, mas... é uma bosta. No final, fiquei sem a mulher e sem amante.
0: Toma, trouxa.
3: Me ferrei todo. É agora isso que eu nunca mais quero saber de amante.
0: Cara, o homem...
3: Conta não arrumar uma mulher primeiro.
0: O homem... O homem, naturalmente, é trouxa. É burro, né? Não consegue, não... Sabe por quê? O homem é idiota. Ele quer falar pros amigos, ele quer mostrar pros outros. Quando ele tem amante, ele quer estar no mesmo ambiente que a amante, quer ficar dando aquelas olhadinhas. Principalmente quando o cara é o amante da relação, a mulher casada, aí o trouxa que pega lá, ele quer ir lá no mesmo lugar, no mesmo ambiente, sabe aquelas olhadinhas, ah, que delícia, ele quer ficar assim, ele quer ser trouxa.
4: Sweet dreams are made of the...
5: No caso eu já fui, Diego, várias vezes. Toda hora eu senti o cheiro de pólvora.
0: É, cara, cê é louco, não compensa. O cara desenvolve... Ô, Nunes, fala se eu tô certo. O cara começa a desenvolver um pânico, velho. Porque qualquer coisa que o telefone dele toca, ele acha que vai dar bosta. Qualquer coisa que... Olha, preciso conversar com você, ele já acha que quer. Qualquer mensagem que a mulher dele recebe, ele já acha que é a outra. Tem que ficar controlando, além de uma louca, duas? Deus o livre!
5: E uma vez, Diego, foi uma semana recebendo um telefone assim, chamada desconhecida.
0: A pressão psicológica na cabeça do cara, velho. Não, não compensa, gente. Como é que vocês conseguem ter amante, velho? Não é nem questão de ser mau caráter, não. É questão de conseguir mesmo ficar em paz. Como é que fica em paz? Ah, mas é gostoso, mas não compensa, cara. Você não tem paz, mano.
6: Diegão, Tiagão aqui do Cuiabá, bom dia. Você tá sabendo demais, hein, Diegão?
0: Eu não.
6: Nunca teve um amante, ah, sabendo.
0: Não tô sabendo de nada. É porque eu ouço falar, né? Na madrugada a galera conta as histórias. É por isso que eu estou aqui. Pra você contar a sua história e eu saber como é sem precisar ter uma. Vai.
7: Diegão, me diz uma coisa, qual o homem que não tem um amante, nunca teve um amante, principalmente quando é novo? Eu já tive amante, mas graças a Deus na época não existia WhatsApp. É. Diegão, eu tenho 6 filhos, 2 com uma mulher, 2 com outra, puta, um com outra e um com essa que eu sou casado agora. Paguei 4 pensão na minha vida. Terminei de pagar a última pensão ano passado. Qual o homem quando é novo, Diego? O homem não pensa, cara.
0: É. Aí eu já não falo nada, né? Aí já deixa pra lá. Edinaldo. Oi, Edinaldo, quantos anos o seu filho tem quando você parou de pagar a pensão? Eu já tô pesquisando aqui já pra... Fazendo as contas, né, Edinaldo?
8: Amante, você tá doido?
0: Não.
8: Não dou conta, não. Hoje assisti um filme adulto, né? Deixei a televisão no mudo. A mulher chegou, foi assistir televisão e questionou eu por que a televisão não tinha volume.
0: Nossa.
8: E pra inventar uma desculpa. Imagina se tem uma amante?
0: Pois é.
8: Dorme com a mulher na casa e a esposa chega.
0: É. Ave Maria.
9: Eu costumo dizer pra minha mulher que ao invés de ter amante, eu prefiro perder 5 minutinhos no banheiro, mano. Nada melhor do que uma bronha. É quase a mesma coisa, só que é sem perigo, né? Você vai pegar um amante aí, mano, você tem a dor de cabeça do caralho, você não tem paz, é celular, medo da mulher pegar no seu celular, é medo da mulher descobrir. E se você for amante de alguém, é medo do marido dela descobrir você tomar uns tiros. Ah, não, eu prefiro tocar uma bronha no banheiro. Mesmo tempo que eu vou durar com a mulher, eu vou durar na bronha. Muito risco pra uma gozada.
0: Pera aí, cara.
10: Ô, Diego, mandei a foto pra você aí, só que é assim, não quero homem pra me fazer de trouxa, não.
0: Ah, não?
10: E também não nasci pra ser amante, porque eu não aceito dividir o que é meu com ninguém.
0: Ah, não?
10: Sou extremamente egoísta.
0: Ah, não?
11: Bom dia, Diego. Pois é, eu tive um amante quando eu trabalhava de motorista de ônibus escolar aí no Brasil. E aí uma mãe levava sempre a criancinha no ponto de ônibus e tal, aquela coisa. E aí a gente começamos a se dar uns pegas às vezes. Até um belo dia que ela chegou e disse que o marido dela me viu jogar futebol em uns campeonatos e pediu meu contato porque... Ele gostava muito de mim, do meu futebol.
0: Ah.
11: E me convidou pra jogar no time dele, você acredita? Aí eu tive que cancelar a amante. Aí ia ficar uma coisa muito desleal. Eu desisti dela e fiquei com vergonha, Diego. Mas não, é complicado.
0: Pera aí.
11: Do corno manso estragou meu romance.
0: Pera aí, cara. Mas era real? Era verdade? Ou o cara, na verdade, tava querendo ver você bater uma bolinha no campinho da mulher dele? Não, peraí, porque hoje em dia tem muito isso aí, viu? Hã? Não, esses caminhoneiros que rodam na direita, na esquerda, eles gostam dessas coisas. Eles querem ver os... Você tem que ver, analisar isso aí. Como é que chama isso aí? É cuckold. É hot wife, hot wheels, hot wife, hot wife, sei lá.
12: De barriguinha de fora, entra na mão. Diego, eu nunca mexi com essas coisas, não. Eu tenho medo. Eu não dou conta nem da minha mulher, rapaz. Minha mulher passa raiva comigo ou uma amante? Ah, vai ser 2 raivas. Você tá doido.
13: Caminhoneiro que roda na esquerda até mama um ao outro, né? Vazou até aquele vídeo.
0: É mesmo aquele vídeo lá, os dois rodados na esquerda.
14: Essa história aí, eu pensei que o marido tava armando uma casa de caboclo, cara.
0: É.
14: O Diego já vai pro lado promíscuo. O cara já queria oferecer a mulher dele. Diego.
0: Ô Figueira, você é polícia, você já pega ali a maldade. Eu já ia cair igual um trouxa. Ai, cara, por isso que eu não lido, não mexo com isso. Eu não vou mexer com isso nada. O homem, quando começa a pensar com a cabeça de baixo, é trouxa demais.
15: tive um amante e depois queria virar atual. Escreveu meu nome nas costas e depois me deu uma dor de cabeça desgramada.
0: Ô, Dinão.
15: Amante é bom, mas o efeito colateral arrebenta com tudo.
0: Ô, Dinão, aí você pegou num ponto, cara. Dinão, eu acho que o pior do negócio do amante é quando o amante quer virar atual, quer virar a titular. Porque daí, meu amigo, é que você começa a conhecer a verdadeira face do Satanás. Quando a amante quer virar titular, aí é que vem aquela pressão psicológica. Olha, ai, ah, é? Você vai jantar com ela hoje? Ah, no fim de semana também? É? Nossa, imagina se ela recebesse uma ligação. E aquela foto nossa na Hidro, já pensou se ela recebe? Ah, e quando elas trabalham junto? É, deixa pra lá. Começa agora! Começa agora!

0: peguei a visão, hein, Diegão? Então, trabalha junto, hein, Diegão? Diegão, você fica esperto.
1: Cala
0: rapaz.
1: Sua boca. Eu falei uma suponheta, mas ó.
2: Agora, tá explicado que o Edinaldo Prasco Domingues virou amante da Catrícia, porque né, ela não tem perigo, mano, engravida, tem perigo de pagar pensão.
3: Bom dia, Diego, tudo bem?
1: Ó, Marta.
3: Ai, espero que sim, Diego, nossa, tava dodói, tá? Mas tem novidades depois, tá?
1: Ah, é?
3: Ai, daqui 9 meses teremos bebê na família Tassini.
1: Opa!
3: E outra coisa, ah, é, você tá falando suruba, nitrem, ai, adoro, ai, vai ser um trem atrás do outro. Ai,
1: beijo, Mara Tassini.
4: Como é que é? O cara tem 6 filhos, 2 com 1, 2 com 1, 1 com 1 e outro com outra, e 3 com outra. Ao dia que eu for almoçar lá no tempê da Genu, eu vou perguntar isso pra ela.
5: Bom dia, Diego Lopes.
1: E aí?
5: Cara, quem nunca teve um amante? Rapaz, ele chegou uma época que eu tava com 4, cara. E respondendo lá a pergunta que você fez pra menina lá, o que, que é pé de cabra? É mulher, filho. É mulher.
1: Pé de cabra é mulher?
6: Ô, Diegão, boa noite, bom dia. Ô, Diego, você me quebra, cara. Ô, louco. Caminhoneiro não tem essa fome aí, não. E eu tô na parte da esquerda aqui, não tem essa fome aí, não, filho.
1: Ah, então
6: para
1: você tem.
6: Isso aí.
1: Sai da esquerda, vagabundo. Sai, vai pra direita, ó, trouxa. Senão você faz isso.
7: Ô Diegão, bom dia, hein? Aqui é o Claudemir do Guarujá. Pois. Ô Diegão, eu quando morava no interior, eu morava na roça. Eu tirava a lei da vaca lá.
1: Que roça que você morava?
7: Curral. Ninguém brigava, não. Assim, se aceitava lá. Eu tirava de uma, tirava de outra. Namorava com uma, namorava com outra. É tudo amiga. Depois soltava no pasto lá, Zé pastar, tudo, amizade boa. Nunca vi nós brigando lá por causa de mim, não, ué. Falou, Diegão. Bom dia aí pra nós aí. Tamo na tal da rodovia aí, sentido do outro, hein? 12. Grande abraço aí, um tchau, obrigado pra
1: Meu
7: todo mundo
1: Deus
7: aí.
1: Meu Deus do céu.
8: Ô, Diego, fala. O segredo é pegar só mulher casada. Porque elas não dão dor de cabeça. E a maioria curte um tal de BDCM. Elas têm medo de falar pro marido, então preferem os amantes pra praticar o tal de BDCM.
1: Que é isso, BDCM, cara? É partido?
9: Bora, Diegão, é Genival, tô por aqui na rodagem. E aí, tá de boa? Como é que tá?
1: Bom. O cara manda o áudio perguntando se eu tô de boa.
10: Ô, Diegão,
1: fala.
10: Esse atual relacionamento meio agora, há 15 anos de casado, graças a Deus eu não tenho amante nem quero. Não compensa. Mas um antigo relacionamento que eu tive, eu tinha um amante. E acabei engravidando a empregada dela, velho. Pensa num B.O. Tive que sair da cidade. Foi B.O. demais, velho.
1: Peraí.
10: Pelo menos a empregada da amante era solteira, né?
1: Peraí, você engravidou a empregada da tua amante? Tá merda. Caraca, velho.
11: Ô, Diego, imagina essa situação. A mulher só em sonhar, a casa já cai.
1: É.
11: Imagine tendo isso fisicamente.
1: Deus o livre.
11: Meu amigo do céu, é tiro pra tudo que é lado.
1: Deus o livre, nossa.
12: Esse trem aí de pegar a mulher casada é mentira, Diego. Bem, quando eu era um pouco mais novo, acabei eu casado, relacionei com uma mulher casada também. Rapaz, essa mulher queria largar o marido dela pra ficar comigo. E quando eu peguei e falei pra ela que não tinha como, ela pegou e falou, uai, é sinal que você não liga pros meus sentimentos, né? Você só não quer machucar a sua mulher. Você não liga pra mim. Aí começou a jogar sentimentalismo pra mim, pô. Sendo que a gente tinha conversado que não ia meter nenhum dos parceiros no meio do rolo, não tem? E
1: não.
12: No final acabou virando confusão.
1: Não, mas é porque não interessa o combinado. Deixa eu te falar um negócio. Quando você tem amante, não interessa o combinado inicial. naturalmente, a mulher, e o homem também, alguns, né? Os caras metem o sentimento no meio. Principalmente quando é gostoso o negócio. Quando faz gostoso, sabe os negócios diferentes? As piruetas, pé na cabeça, as coisas. Louca. Aí, mano, aí não tem combinado inicial. Você pode chegar no começo e falar, vamos combinar um negócio aqui, combinado não sai caro. Não vamos meter o outro povo no meio. Vamos fazer, vai ser assim, assim, assado. Você não enche o saco da minha mulher, não enche o saco do teu marido. Cara, não interessa. Vai chegar um ponto que ela vai começar a embaçar. Ela vai chegar, vai, ah, é? Ah, vai me, vai me deixar aqui pra ir com ela? Cuidado, hein, pra ela não receber uma ligação. Cuidado, hein, pra ela não receber uma fotinho. Cuidado, hein, pra... Ah, aí começa o inferno. Nunca falo, não compensa, velho.
13: Esses cachos não pobre. Eles combinam de boca, assinam ali um papel de pão. E se eles combinarem, tem que se registrar em cartório, daí eu quero ver.
1: É, e olha lá.
14: Ô, Diego, eu já coloquei na mesma casa, no Réveillon e no Carnaval, na minha casa na praia, lá na Bahia.
1: Olha aí.
14: A noiva e duas amantes. Pensa num perigo, rapaz.
1: Sabe por que o cara faz isso? Porque é gostoso. Ele se acha o rei, né? Ele se acha... Outra coisa, cara. Tem uma galera... Presta atenção no que eu vou falar agora. Tem uma galera que acredita piamente numa teoria de que o homem... é um animal macho e que esse macho é como se fosse um leão, que ele faz parte da natureza do homem, segundo a teoria desses loucos, ter várias fêmeas. Então eles falam assim, o natural biológico do ser humano é um homem ter várias fêmeas. Você acredita nisso? E é por isso que ele fala que o negócio do homem tem uma mulher só, como é que é o nome mesmo? A monogamia? Por isso que ele fala que não dá certo. Eles não acreditam que dá certo, que uma pessoa, um homem, uma pessoa pode ficar uma vida inteira com uma outra pessoa só. Porque eles acreditam que faz parte da natureza do ser humano o macho ter várias fêmeas. Eu acho isso um absurdo, cara. Você acredita que tem uma galera que acredita nisso? Eles falam, Digão, nenhum relacionamento dá certo, sempre há traição, ou mesmo se não há, já houve ou vai haver, ou pensamento com outras pessoas, porque não faz parte do ser humano ter um relacionamento. O homem nasceu pra ter várias fêmeas. Eles falam isso aí, esse povo. Povo louco.
15: E chega no dia dos namorados, você posta com a sua esposa um texto de 10 linhas de declarações... E tá amante ver lá nos status, nos stories. Eu vou foder com a vida desse cara.
1: Ô, mano, e o pior é quando ela vai lá e curte, né? Ela vai lá e curte as fotos desse aí junto, tudinho, né? Ela dá só aquela curtidinha pro coração bater mais forte. Não é, Nunes? Não, e outra coisa, aí ela pega as amantes, pode ver, cara. Essas amantes é tudo aquelas que posta assim, ó. Um print, eu acabaria com isso tudo hoje. Ela sempre posta assim, ó. Um print, eu acabaria com tudo isso hoje. Com toda essa palhaçada. Tá, merda.
3: Ih, Diegão, essa teoria aí tá meio errada. Porque se for uma amante igual a Calica, que pega, não se apega e não tem sentimento...
1: Novido.
3: Essa teoria aí não vale de nada.
1: Aonde?
3: E tem outra. Eu não tô sendo amante de ninguém porque eu gosto de Mucilon ultimamente.
1: Ô, Calica, você não me engana não, Calica. Ô, Calica, eu tenho 41, velho. Eu sei que os Mucilon acreditam em você. Eu não. O cara pega você, dá uma paulada bem boa, duvido que você não apaixona, não vai querer embaçar com o cara. Aí você segue o cara na rede social, você vê ele lá no restaurante com a moça, com a mulher dele. Aí ele só encontra com você no motel pra dar umazinha. Aí a mulher, ai, vamos pra Disney. Vamos pra Barretos. Viajando, aí com você só no motel. Vai chegar uma hora que você vai falar, escuta aqui, filho. E é na hora do escuta aqui, filho, que o trato vai ser quebrado. Na hora que você enjoar,
16: Tá sabendo bem, hein, Diegão?
1: Cala sua boca.
16: Como que funciona o moído, hein?
1: Não, eu tô só, é só dedução. Vai tomar banho.
17: Calica, minha amiga. Os mucilão tá valendo a pena mesmo? Compensa a gente dessa oportunidade?
1: Aí, ó.
17: A gente não vai se arrepender, não?
1: A Elaine tá querendo pegar os mucilão. A Elaine.
18: Que nada, eu apaixonei foi com o mucilão mesmo, com a pegada dele.
1: Olha lá, já apaixonou. Tá vendo só? Eu tô falando.
18: Ei, mucilão, minha filha, dá aquele trato legal, gostoso. Aí sim, dá pra apaixonar.
1: Olha lá, olha lá, olha lá. Tô falando, pra cima de mim. Ah, não compensa, velho. Não vai. Não vai que não compensa. Vai dar dor de. Esquece. Quando o cara é novo, beleza. O cara quer ter essa experiência, né? Ah, eu quero deitar com duas, três ao mesmo tempo. Vai. Agora, chega um momento na vida do homem que ele quer paz.
19: Fala. Que é o santo da cidade ocidental, mano.
1: Olha o Highlander.
19: Ô, isso não é história de amante. Eu tô com a minha amante faz 17 anos.
20: Cuidado, hein, pela mão.
19: 17 anos já. A amante virou atual.
1: Aí, se lascou. Se lascou, mano. E o inferno é que quando a amante vira atual, beleza, você vai lá e troca, né? Se for casado, se tiver união estável, já perdeu a metade dos bens. E a outra metade vai passar pra outra que tá vindo agora. Mano, o cara tem que ser muito trouxa, velho.
21: Diego, esse Oi. Negócio de fotinha, videozinho, aconteceu com um colega. Ele tinha uma amante.
1: Olá.
21: Ficou um bom tempo com ela. Aí ele ia na casa dela, ficava lá andando de cuequinha, passeando na casa dela, ela só filmando e tirando foto. Quando ele falou que ia sair fora,
1: olha aí.
21: Ela mandou todos os vídeos dele Nossa. Na casa dela e as fotinhas dos dois,
1: Meu
21: da mulher
1: Deus
21: dele.
1: Do céu,
21: cara. A mulher dele foi no ponto final do ônibus. Arrebentou ele e o ônibus.
1: Ele era motorista.
21: Quebrou né? tudo.
1: Olha só. Se lascou. Velho. Mano, não dá, não tem como. Não vem, não vem. A dor de cabeça vai chegar. O que começa errado não dá certo. O que começa certo não dá errado.
22: Ô, Diegão, você imagina a hora que a amante manda mensagem chamando você pelo nome carinhoso. A hora que ela manda mensagem chamando você pelo nome inteiro, hein? Você tá dando, o coração chega a gelar.
23: Ô, Maicon, para de TRA, cara. Tem gente que gosta de gordinha, meu.
1: Ué, o que que foi? Ô, Maicon, para, Maicon.
24: Ô, Diego, eu tenho 26 anos, tô 5 anos com a minha namorada, morando junto comigo. Tenho o carro que eu quero, que eu sonhei, a moto do ano, um apartamento.
1: Pera aí, Maicon, você tem 26 anos só? Essa baita voz de velho.
24: Fala. Sonhei a moto do ano, um apartamento, graças a Deus. Se ela descobriu alguma traição, meu, metade fica pra ela?
1: Lógico, mano. Cara, hoje em dia a mulher só não consegue o que ela não quer. O resto ela consegue tudo. Tu tá em casa e recebe isso aqui, ó, se liga.
25: Oi, vida, tudo bem com você? Tô com saudade, manda foto de como tu tá agora. Vem aqui na minha casa me ver, tô morrendo de saudade.
1: Olha aí, já pensou? Você dá o play no áudio de uma demônia dessa? É a voz do diabo essa. Você que nunca ouviu a voz do diabo é essa.
26: Ele tá fumando leite. Viu, Diego? É, por isso que eu falo, cara. Não namore uma mulher que não respeite a sua esposa, cara.
27: Ô, Diegão, bom dia. É o Júlio. É, Diegão, nessa história aí, eu e um amante uma vez. Na verdade, ela foi uma ex-noiva que eu tive. E aí, depois de um tempo, a gente se encontrou e ficou saindo. Pois essa mulher não tirou foto minha na cama com ela depois do ato e depois ficou me ameaçando, que era pra me largar minha mulher pra voltar pra ela. Conclusão, eu tive que arrumar um jeito, clonar o celular dela pra poder apagar essas provas, tudo que ela tinha. Pagar conversa de WhatsApp, tudo. Aí depois que eu consegui fazer isso, nunca mais eu voltei lá na cidade. Isso já tem uns 15 anos. Isso é louco. Como vou falar igual o meu filho fala. Isso é louco, não compensa.
1: Olha aí, o cara teve que clonar o telefone da amante. Você ainda teve sorte e conseguiu fazer isso, cara. Como é que um Jurandir igual eu, que não entende nada disso, vou clonar o telefone da outra pra poder apagar as coisas? Tu imagina.
0: Diga, agora eu fiquei formigando a cabeça de nervo. Será que quando eu descasco uma bronha fazendo homenagem pra aquelas mulheres do X-Video lá também, será que eu vou ter que repartir meus bens com ela? Ô Lalau, responde pra mim.
1: Ô Lalau, cadê o Lalau? Lalau!
2: Ô Diegão, é por esses e outros motivos que eu não tenho um amante, viu? Mas eu tô à procura da minha segunda esposa, sou descendente de árabe libanês e minha família é negociante de pedras preciosas para relojoaria. Atualmente eu tô representando a minha família aqui na cidade de Zurique. E se aquela motorista carreteira que participa direto com você e quiser e tiver interesse, é só entrar em contato comigo, viu?
1: Tá bom.
4: É Diego Lopes. Bom dia mais uma vez aí. Imagina aquela mulher que ela achou o cartão do marido, o cartãozinho no bolso do marido, não, com o nome do autopeça e atrás o número da peça e o nome da peça homocinética. Ela foi lá no autopeça e falou para o pessoal: quem é essa vagabunda dessa homocinética aqui que deu o número do telefone pro meu marido? Você imagina se esse cara arruma um amante.
1: É. Quem é essa vagabunda dessa mocinética aqui? Ah, Deus do livro. Tem mulher que é louca, mano.
24: Mesmo não casado, só morando junto, namorando, ela tem direito?
1: Tem.
24: Vixe, que bosta, hein?
1: Tem.
24: Bom, eu não faço nada mesmo. Tá tudo certo.
1: Vai lá. O Lalau vai tirar a dúvida daqui a pouco da galera aí.
5: Diego, também quero contar aqui a minha história, tá?
1: Conta, Angelita.
5: Eu vivi 9 anos com uma pessoa, ele era 10 anos mais velho do que eu. Eu fui traída nos 2 primeiros anos de relacionamento. Depois, ninguém queria saber dele, ninguém mesmo. Porque, sabe o que eu fazia? Ele era militar, né? Então, eu pegava a arma.
1: Peraí,
5: dele.
1: Só um momento, Angelita. Militar é não presta. Atenção, começa agora. Classe de macho que não presta. Só um momento, Angelita, que eu já volto pra você. Você terminar a tua história. Militar, polícia, é tudo vagabundo. Outra, músico. Nossa. Você quer levar gaia, você casa com músico. Que mais? Radialista, ou raça do diabo. Menos eu, porque eu já tô tranquilo, já passei essa fase. Cantor sertanejo. Nossa senhora. Pagodeiro. Oh, Deus o livre. A Simone Kidogai, que é isso? Que mais? Motorista? Não, caminhoneiro, pelo amor de Deus. Aí você já nasce com uma. Você já casa com a gaia de brinde já. Com coroa de chifre. Que mais? Que raça que não presta? É, vigilante. Locutor e peão de rodeio. Deus o livre, ó o Chavante. Aí é a pior coisa que tem, né? Jogador de futebol. Uma profissão que qualquer profissão que viaje bastante, né? É, povo artista de circo, caminhoneiro. Piloto de avião, no ar. Esses pega as aeromoças tudo. Médico, no ar. Fotógrafo, é a pior raça que tem, ó, o Rogério aqui, fotógrafo. Fotógrafo é o pior que vocês tiram foto das raparigas em troca de. Vamos lá, terminar de ouvir a história aqui da Angelita. Fala aí, Angelita, vai.
6: Ninguém mesmo. Porque sabe o que eu fazia? Ele era militar, né?
1: Tá.
6: Então, eu pegava a arma dele quando eu desconfiava ou sabia, eu ia na casa da rapariga, da amante, Kenga.
1: Meu Deus!
6: Da cutruvia, como diz o povo, e falava: da próxima vez que eu sonhar que você se encontrou com ele, eu venho aqui e já pode comprar o caixão. De preferência, caixão lacrado.

0: tava na linha bonitinho comigo.
1: Rapaz, será que é por isso que eu não tenho amante? A doida pega a arma do marido e vai ameaçar as amantes e ele não fica nem sabendo porque que as amantes termina com ele. Rapaz, essa é doida mesmo, hein?
2: Beijinho na boca, gostoso, docinha, meu amor, o que será?
1: Caraca!
2: Carotinha do bumbum, arrebitado, vem que eu vou te ensinar a dançar.
3: Ô Diego, ruim é você ter uma amante que é da civil. Você não vai fazer nada que a mulher já te dá uma. É igual a sua.
1: É, cara, porque pra quem tem arma em casa é muito fácil parecer um acidente, né? Ah, tava limpando, disparou sem querer na cabeça do vagabundo. E ela ainda chora, ainda fica com as tuas coisas. É, não, tava limpando aqui, ó, pum, acabou. Ah, foi sem querer, tava limpando, sem querer, disparou a arma e acabou, foi, pegou na cabeça ali. Fica tudo pra ela ainda. Ah, por quê? Ah, pelo amor de Deus, você acha que eu vou ter amante?
4: Pior é um amigo. Que era encarregado de uma empresa, comeu a funcionária, perdeu o cargo, perdeu o emprego. É fácil não, esse meu amigo deu trabalho.
1: Amigo, né? Não, mas cara, na empresa, é o que eu falo, o que arrebenta... Que isso? O que arrebenta com a vida do cara é o ego, né? Na empresa também é gostosinho, né? Porque se vê todo dia, fica aquela troquinha de olhares. É, aquele climinha gostosinho na hora do café. Vai lá, pá, solta uma gracinha, deixa um bilhetinho. Dá aquelas olhadinhas proibidas. Ai, é proibidinho. Não é gostosinho? Aí chega em casa e fica pensando. Ai, aí se lasca o trouxa.
5: É, não, essas coisas...
1: Olha lá, você apaga. Tem uma raiva quando apaga o áudio, velho.
6: Aonde ganha o pão não come a carne. Trouxa.
1: É, a frase mais antiga que eu já tenho, né, mano? Onde se ganha o pão não come a carne, mas é tão gostoso um churrasquinho grego. Ah, você pega aquela carninha, põe no meio do pão.
7: É, depois ah, do que delícia. Fazer tanto vucu vucu pelo Brasil, encontramos...
8: Outra vez aí, ô Diego, foi motorista pegar mulher sem saber a origem dela. Era mulher de vagabundo, de favela. Aí ela, essas mulheres são fogo, sabe que os caras vão passar o gordo no cara que ela tá, ela faz isso de sacanagem mesmo, pra causar confusão mesmo. Vai lá. Dá mole pro cara do motorista de ônibus. Aí daqui a pouco vem um vagabundo, cerca o ônibus lá e mata o motorista em cima do volante mesmo.
1: Tá, pô!
8: Aqui no Rio não é pra amadores, não. Aqui é pra valer.
1: Vai, olha! Climou o peso.
9: Ô Diego, aí você vacilou, né? Você foi falar na hora do café. Meu amigo, olha. O que tem na hora do café aí?
1: Eu falei na hora de café? Eu não falei nada de hora de café. Ah. Ai, que café totoso.
10: E esse barulho de helicóptero aí no fundo?
1: É, o cara tá de dentro da máquina de lavar.
11: Ô, Diego, um derrolo bacanão lascar. Eu tava no hospital, mas eu fui pra praia, no excursão que tá tendo. É sorteio nessa época. Rapaz do céu, dentro do ônibus. Segundo você batia os olhos, tinha gente chupando aquele sacolé assim. Rapaz, pelo amor de Deus, cara.
12: É, por isso que tu vive na máquina de café, né?
1: É, cala sua boca.

Rapaz, nesse bloco eu tô com dó do John Tatu, que não consegue participar. Já é difícil ele arrumar uma mulher, imagina uma amante. Ei, Tatu, eu sei que você tá triste.

0: Diego, pior é a mulher sonhar com a gente, né? Tem mulheres que sonhou, disse que eu tava com a... disse que tinha uma mulher sentada no meu colo, disse que nós dele papo e foto e coisa arada. Cheguei em casa, já foi arriscado as propostas, e quase fui dormir com o cachorro, quase. Ainda bem que eu tava trabalhando.
1: Rapaz do céu, olha. Olha o perigo, olha.
2: Ô, Diego Lopes, tem uma profissão aí que tá em alta, né? Que é personal trainer, né? O negócio tá feio, rapaziada, tá passando o rodo, mano.
1: É, eu tenho um, eu conheço um, se quiser apresentar pra tua mulher. Ele treina ela direitinho.
3: Ô, Diegão, eu sou sanfoneiro aí, ó. Toco sanfona nos barzinhos, nos forró aí, sabe? Vou falar pra você, moço. As mulheres caem em cima, mas eu não traio minha mulher, não, sabe? Porque eu tenho medo de morrer, cara. As mulheres hoje aí, desse tal de rede social aí, Deus o livre guarde. Mulher tira foto meu aí, pronto. Já era. Tchau, obrigado. Ah, foi uma história de um besta. Não, Diego, eu não traio minha mulher de jeito maneiro, não trai. As mulheres, de vez em quando, caem em cima, vem, vai, te conversar, nem papo eu quero. Eu tenho medo. Mulher hoje tá matando. Tenho medo, Diego. Deus o livre, guarda.
1: Ô, sanfoneiro, tu acha que eu vou acreditar em história de sanfoneiro? Sanfoneiro é a pior raça que tem. Ah, escuta lá a história da Carolina, do Luiz Gonzaga, desde 1930. Escuta lá. Carolina. Carolina, o sanfoneiro doido. A Carolina passando o perfume da o perfume da bichurana dela, passava e arrebentava a saia só para o sanfoneiro sentir o cheiro. Desde aquela época. Sanfoneira.
4: É, Diego, mas o mesmo que vem de lá, vai de cá, né? Porque meu primo caminhoneiro aprontou quando ele tomou uma gaia da mulher, de uma das mulheres com um amigo. Fih, ele pegava essa Dutra aqui, indo e voltando, e falava pra ele, você foi arrastando o chifre e voltou arrastando o chifre, né? Por isso que tem aquelas marcações na Dutra. Foi meu primo que fez.
1: Ah, ele era caminhoneiro e ele rodava na esquerda, não é isso? Eu sabia.
5: Ela só quer curtir. Ela
1: eu sabia.
5: Dançar, dançar.
1: Ela que falou, ele é caminhoneiro e roda na esquerda.
5: Ela só quer curtir, ela só quer zoar.
1: Sai rasgando o chifre no asfalto, filho.

0: Ô, Diegão, só uma curiosidade, a titia Grazi dá aula pra homem?
1: Não.
0: Ou só pra mulher?
1: Só pra mulher.
2: Ela tira a minha paz.
3: Ô, Diegão, mentiroso esse pi aí que falou que clonou o celular da amante, não sei o quê, há 15 anos atrás. Rapaz, 15 anos atrás não tinha nem o WhatsApp.
1: É.
3: Virar e
1: é verdade.
3: Celular moderno aí.
1: Nem me toquei
3: tá
1: nisso.
3: Noite, tá com sono.
1: É mesmo, né, cara? É mesmo. Olha, há 30 anos atrás eu tive que cancelar minha conta no Instagram.
4: É a classe dos mexânicos, né? Bando de safadinhos.
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1: rebolando. Que é isso, mexânico?
2: Ao som do batidão, que delícia ver.
5: Pelo Diego, essa é a situação. No comecinho do casamento, hoje em dia eu tenho 25 anos de casado.
1: Tá.
5: No começo, bem no comecinho mesmo,
1: tá,
5: eu peguei a minha esposa, né, e nós fomos no hotel. E nesse dia eu paguei com cartão de crédito.
1: Tá.
5: Né? Aí, como vem a fatura, antigamente vinha na fatura, né, lá em 2005, vinha a fatura.
1: Tá.
5: Aí chegou pelo correio, ela viu, cara, eu tava trabalhando. Quando eu cheguei em casa, pensa, velho, na situação braba que tava, a roupa já na mala, aquela briga, aquela discussão, eu sem entender. Aí ela pegou a fatura, jogou no meu peito e falou assim, essa porra aí, olha isso aí. Aí quando eu fui ver, falou assim, é disso aqui que você tá reclamando? O que você me fala aí, você foi no hotel com quem? Qual lavar, né? Aí eu falei pra ela assim, não, você esqueceu aquele dia que a gente foi no hotel? Aí ela parou, pensou, ainda ficou em dúvida. Aí ela pensou, analisou, falou, é mesmo, né? Nós fomos no hotel. Eu falei, então, Zé, olha só. Aí, Diego, mas nesse dia eu sofri, hein, meu?
1: Rapaz, né? Casar com mulher doida é perigoso, né? Vai nessa. Fala, Jéssica.
6: Diego, não estou conseguindo dormir. Como eu faço pra pegar no sono?
1: Ai, Jéssiquinha, vou te falar, peraí, só um pouquinho. Já volto, gente. Vou só ajudar a ouvinte aqui rapidinho.
7: 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Programa muito genial.
1: Olha a rede.

0: Bom dia, Diegão. Já tá indo pro banheiro, né? Tocar uma.
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9: Band FM, bom dia, um ótimo dia pra você. Tudo bem? Tudo de boa? Tudo tranquilinho? Tudo na manhã? Bora fazer bagunça até logo mais às 5 horas da manhã, bebê? Chama que tá na hora!
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9: Alô, potência, por cá o Diego Lopes.
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9: 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Não, vai ter música hoje não. 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
11: Churumi, churumai, churumi, churumai. É fenomenal, não, não, não, não, não, não, não, não, não, não, não, não, não, não, não.
9: Ô, fenomenal, o que que você achou da sua pretendente aí, ó? Candidata a namorar com o fenomenal, o que que você achou? Te mandei a foto dela agora aí, fenomenal. Vamos, fenomenal, vamos, fenomenal, vamos, fenomenal.
10: Eu dou o maior conceito para os amigos meus. Mas também é terra de Deus. Ei, Deus!
12: Fala,
9: Deus. Olha aí,
12: tá sem retorno, bochecha pra trás.
9: Ouve pelo rádio, cavalo.
12: Liga no telefone fixo.
9: Não tem fixo.
12: Bochecha pra trás, liga no telefone.
9: Bochecha pra trás.

0: fala, Diego Lopes.
1: Você viu que tem uma pretendente pra você aí hoje?
0: Vi, exclusivo, exclusivo. Dei minha opinião já sobre isso.
1: Que, não, mas eu não vi o áudio, o que aconteceu?
0: Eu falei que é fenomenal, né, Diego Lopes?
1: Ah, você falou que é fenomenal?
0: É fenomenal.
1: Tá bom, e as manchas?
0: As bombas do Bando de Coruja são fenomenais. Agora, tem bombas exclusivas.
1: Vamos lá, quais são as bombas de hoje?
0: A Angélica vai voltar a fazer televisão, hein?
1: A Angélica, ela tinha parado?
0: Vai voltar com o André Marques, hein? Tô dando em primeira mão esse furo, hein?
1: O André Marques é o gordinho da Malhação?
0: É, ex-gordinho. Agora ele tá magrelo, tá mais fino que meu dedo.
1: Ele tá mais fino que o seu dedo?
0: É, tá. Ele tá magro demais, o André Marques.
1: E o que que ele... Que programa que eles vão fazer?
0: É, sabe aquele, tipo, video show, negócio de games...
1: De novo isso? Ele só faz...
0: É,
1: vídeo...
0: tipo, é um negócio de games, é de resposta.
1: Tá bom, e vai ter...
0: É
1: vai ser
0: sábado, tá? Só pra lembrar.
1: Na Globo?
0: É na Globo, isso, exclusivo.
1: Tá, e o Portioli?
0: O Portioli dançou, né? Vai embora em outubro, vai mudar de mudanças, mas tem notícias. Que eu já dei aí no programa já.
1: O que que é?
0: É a Rebeca vai ser a titular, né?
1: Quê?
0: A Rebeca, a Bravanel.
1: Quem é essa?
0: Vai ser a titular do programa lá do Portioli.
1: Peraí, deixa eu ver. Rebeca.
0: Do Domingo Legal.
1: Ah, mas é a Patrícia?
0: É, a Patrícia não vai poder ficar no programa lá do Domingo Legal porque ela faz o programa do pai. Aí não tem como.
1: Mas a Rebeca já é apresentadora já, não é?
0: Já, então. Ela só vai ficar de titular no programa lá do que era do Portioli.
1: A Rebeca não é casada, que é casada com o Pato?
0: Isso, mas foi o Pato que indicou.
1: O Pato indicou o quê?
0: Ela, pra ficar no lugar do Portioli.
1: O Pato indicou ela pro SBT?
0: Foi, que o Pato é dono também de lá agora, né?
1: O Pato é dono do SBT?
0: Também, porque ele não é casado com a Rebeca, tem um filho com a Rebeca.
1: Eu não sei.
0: Não, tô te contando em primeira mão, tudo exclusivo.
1: Ah, o Fabiano tá falando que a Patrícia vai engravidar, por isso que a Rebeca vai fazer o programa.
0: Não, e vai ter aquele quadro que você adora, Diego. Aquele quadro que você adora, lá, o Coquetel vai voltar, tão cogitando.
1: Uai, eu gosto mesmo, hein? Ah, vai, sério?
0: Tão cogitando lá no SBT.
1: É aquele programa que quem apresentava era o Miele, não é isso?
0: Isso, tô cogitando, hein? Tô cogitando.
1: Na época boa, qual TV que passava esse programa, você lembra?
0: É, TV Manchete.
1: Ah, era na Manchete, é.
0: Ou é na Manchete ou é na Gazeta Antiga, né?
1: É, eu acho que era na Manchete mesmo, Vocês lembram, eu gente?
0: De televisão, cara, ninguém ganha dinheiro. Nem o Léo Dias, que tá afastado da mídia, né? Você soube o que aconteceu com o Léo Dias, né?
1: O Léo Dias tá afastado da mídia?
0: Tá, porque deu B.O. lá, ele tá com depressão, né? Deu esses rolos aí.
1: É nada?
0: Eu tô te dando um furo. Eu tô te dando um furo. Você liga e eu dou um furo.
1: Tá.
2: Ô, fenomenal, o que você achou da briga da Andressa Urach com a MC Mirella lá no Rancho do Maia?
0: Eu acho isso bonito pra audiência, cara. É pra audiência do programa.
1: Mas elas brigaram mesmo ou o que que foi?
0: Não, ali foi armado, não foi...
1: Ah, é aqui. Tudo armação. E o Davi não Brito, hein? Você viu o Davi Brito?
0: Porra. É igual aí no Banho de Coruja.
1: Você viu o Davi Brito?
0: Vi, mas aquele Davi Brito lá é só pra dar áudio. Ah, ele tá sendo também especulado na Fazenda. Eu já queria dar a deixa aí.
1: Quem?
0: Ele vai pra Fazenda também, tá sendo muito especulado.
1: O Davi Brito?
0: Na Fazenda.
1: O Davi Brito?
0: É, tá sendo especulado na Fazenda.
1: Meu Deus.
0: Tudo é especulado na Fazenda. Agora, se vai mesmo, o único que tá confirmado é o Leão, né? O Gilberto Barros.
1: Eu acho que ele não vai, cara.
0: Eu fui o primeiro a cravar do Leão.
1: Mas o Leão tem uma carreira consolidada. Ele fez muito sucesso. Ele não vai se prestar
0: a
1: isso.
0: Não, ele já tá lá, já tá confirmado.
1: Eu acho que não, hein?
0: E já tem até a música que ele vai cantar acorrentado em você.
1: Meu Deus do céu, gente.
0: Acorrentado em você.
1: Mais perguntas aqui pro Fenomenal.
0: Acorrentado.
1: Escuta aí.
3: Fenomenal, e o Nelson Rubens? Diz que ele foi contratado pelo SMT, é verdade? Que ele saiu da Rede TV e vai pro SMT?
0: Não, eu sei que a Sônia Abrão tá com os dias contados lá também na Rede TV, né? Vai pro Canal 4.
1: Mas o Nelson Rubens que ele perguntou, você não sabe?
0: Ah, o Nelson Rubens continua na Rede TV. O contrato dele é até 2029.
1: Ah lá, até 2029, viu? Vocês não estão sabendo de nada.
0: Aqui não deu um furo na goela, gente. É igual o cara que mete.
1: Peraí, é a bomba do Fenomenal. Peraí.
0: Não, que isso? Isso aí tá com.
1: Mais pergunta pro Ale, peraí, mais pergunta aqui, ó, vai.
4: O Ale, bom dia, Ale. Alezinho, Deus abençoe você. Amém, senhor. Alezinho, conseguiu finalizar a obreirinha? Se você não conseguiu, meu irmão, gente, pode esquecer que o pastor já finalizou, hein?
1: Para, opa.
0: Não, mas eu achei bonito isso aí que ele perguntou, vou responder na íntegra.
1: Vai.
0: Consegui, gente, eu tô pra ir lá na casa dela.
1: Ah, não, peraí, é sério?
0: É sério, eu tô falando, eu até tem um crone aí que me minta, que é meu crone, o David, só aí, ele é lá de Sorocaba, ele é fã do Bando de Coruja, ele é meu crone.
1: Que ele imita igualzinho, né, o vagabundo.
0: É, fica Fenomenation, Nation. Aí ele falou, o Bochecha pra trás não ouve meus áudios, aí eu fico chateado e desligo.
1: Ah, manda o número dele aí pra gente colocar aqui.
0: Aí falou, Fenomenais, é com o Diego Lopes, tem a bochecha pra trás, às vezes ele lembra, às vezes ele não lembra.
1: É, muita mensagem chegando aqui, falar pra ele. Mais pergunta.
5: Olha, Fenomenal, responda uma dúvida aí. Você que é o maior repórter da TV brasileira, que dá os maiores furos que tem, hein? É verdade que o Kid Bengala vai voltar a fazer filme pornográfico de novo?
1: Mas isso é pergunta pro Davi.
0: Olha, eu fiquei sabendo que ele também pode ser especulado em reality.
1: Ah, é? Agora,
0: em reality.
1: Mas isso aí, quem sabe, é o Davi.
0: Não, mas eu sei que é a função do Davi, mas ele também, tudo é especulado em reality.
1: Pera aí, deixa eu ligar pro Davi, vamos ver.
0: Mas dá pra ligar pros dois ao vivo?
1: Claro que dá.
0: É, então que você...
1: Pera aí. Imagina, os dois ao vivo no ar, meu Deus. Atende aí, Davi. Atende, Davi, o telefone.
6: Oi, Diego.
1: Olha aí, o Davi, o Fenomenal, agora ao vivo! Ô Davi,
6: oi.
1: Baixa o som aí.
0: Abaixa o rádio.
6: Pronto.
1: Abaixa um pouquinho. É verdade que você tá sabendo dessa fofoca aí do Kid Bengala?
6: Não, essa verdade não. O Bengala tá aposentado, já tá indo no fumo, mas.
1: Ele já tá broxa, né?
6: Aí não sei, hoje deve estar tomando bomba, né?
1: É, deve estar tomando bomba. Ô Davi, você tem alguma pergunta pra fazer pro Fenomenal? Aproveita que os dois estão ao vivo agora.
6: É, o furo que aí não deu, esse furo que tinha que dar era grande. É do Memphis. Memphis assinou o contrato quase meia-noite.
1: Olha aí,
6: é do
1: Davi.
6: Corinthians.
1: Olha aí, Fenomenal.
6: Parece que é coisa de defender, né?
1: Meu Deus do céu, eu tô no meio de dois.
6: Uma arma lá, não sei o que aconteceu, que...
1: arma?
6: Sei lá, foi, teve que assinar um contrato meia-noite, né?
1: Arma?
6: Depois ele pegou, assina o contrato ou não assina, né? Aí eu coisa com medo, o presidente tá assinando o contrato aí logo, pra jogar lá.
1: Como é que é, Heliópolis?
6: Não, o Corinthians assinou um contrato lá, o presidente lá, pro Memphis jogar.
1: Porque
6: faz coisa de refém do Memphis.
0: O presidente do Corinthians lá assinou. Só que quem convenceu o Memphis?
6: É, porque não é convencer, Fenomenal. É que foi obrigado mesmo. Parece que o presidente ficou com medo. É negócio de refém. É ter medo, tentar começar com medo. O Memphis é coisa assim. O Memphis ia processar o Corinthians e até fechar o clube, parece.
0: Não, isso não procede, com o Corinthians vai virar SAF.
6: Que SAF, é. Coisa é refém do Memphis. Para com isso. Eu vi, todo mundo falou. Os esportes, os caras, os comentários maiores do Brasil. Esporte, a mais que você até, Fenomenal. Falando isso aí.
0: Foi a Maísa que convenceu a da Broglá, a Maísa.
6: Que Maísa? A Maísa é apresentadora.
0: Não, ela é atriz da Globo. Agora ela é atriz da Globo. Faz 5 anos que tava.
6: Você não falou
0: Globo
6: uma coisa
0: já
6: também aí importante aí. Você tá numa briga entre a Mari e a Xuxa. As duas estão brigando aí por causa do negócio aí.
0: É verdade,
6: aí
0: é porque.
6: O homem quer ser uma com a outra aí.
0: A Mara chamou a Xuxa de véia. Foi
1: que isso?
6: Eu não abri, você tem que esse furo aí, olha o furo grande que você tá aí.
0: Isso foi verdade mesmo, a Mara chamou a Xuxa de véia.
1: Meu Deus, sério?
0: Chamou e tá dando, a Xuxa tá processando a Mara Maravilha.
1: Você tá do lado de quem, Davi? Da Mara ou da Xuxa?
6: Ah, minha opinião, sinceramente, a que eu gostava mais mesmo da minha infância foi a Angélica. Pra mim foi a melhor de todas, minha opinião.
1: Ó, tinha uma outra loirinha da. Quem que era aquela loirinha? Que
6: a Mara também deu um show de bola também, né?
1: Não, era uma loirinha.
0: A Eliana é melhor.
1: Era uma loirinha de franja. Quem que era essa? Eu não lembro.
0: A Eliana é melhor.
6: Ainda tem a Eliana também, Eliana?
1: Não, não era a Eliana. Era uma outra. Era a Xuxa, Mara, a Eliana, uma outra.
6: A Angélica.
1: Não, era outra, Mariana, não era Mariana.
6: Angélica, foi até bobagem que a música, tem um disco.
1: Não, era Mariana. Não, era Mariana, era Mariana, o nome dela era Mariana. Era Angélica, Mara, Mariane. A Xuxa e a Titiolina.
0: Ih, falou em Cidinha.
6: Cidinha se fornou, né,
1: gente? Era a Jaqueline.
0: É a Jaqueline com Covid.
1: Não, a Jaqueline com Covid?
0: É essa daí mesmo. É não, essa daí, ela que tem a bochecha quadrada.
1: E a Mariane, aqui, que tinha a bochecha pra trás?
0: Isso, essa daí mesmo.
1: E a Titiolina? Mas a Titiolina, ela fazia o quê?
6: Empolou, mó atriz de todas, né? Empolou, né?
1: Não, mas a Mariane não era dos dedinhos?
0: Não, quem era dos dedinhos era a Eliana. A
1: mas
0: Eliana
1: a Titiolina que... não usava os dedinhos?
0: Não, tinha os dedos da Eliana lá, que é
6: casada. Fazia filtro dela, os caras, se for, né?
1: Mas a Titiolina não usava, era, a Titiolina apresentava que programa?
0: É, lá do...
6: Pornô Sete, última, lá dos Estados Unidos.
1: Tchau. Tchau pra vocês dois. Chega, cansa. Os nossos repórteres especiais, Davi. Palmas pro Davi. Palmas pro Fenomenal. Ah, isso é maravilhoso, cara.

0: Diego, Davi e Fenomenal ao vivo simultaneamente. Você esqueceu de deixar um número fixado aí pra gente fazer doações ao Teleton do Bande Coruja.
1: Para, Michael.
2: Caipirão Ordeste tá rebolando até o chão, Diego.
1: É.
2: Dançando ragatanga.
1: É. Já ele chega.
2: Ouvindo essa curva de rio, eu nunca vou ter certeza se eu tenho problema de cabeça, entendeu? Na minha família tem vários doidos. Você já viu falar em Barbacena?
1: Já.
2: Eu tenho pelo menos uns 3 parentes de Barbacena.
1: Barbacena?
2: E no resto tem um monte, cara, assim, igual o Davi. É. Por exemplo, meu irmão. Meu irmão tava preso dentro de casa, igual o Davi.
1: Meu Deus!
2: Mas o Davi é melhor que ele um pouquinho. Cara... Ah, aqui vai embora tudo, bicho. Eu penso que eu sou normal, graças a Deus. Amém, Senhor.
3: Momento caps. O Davi parece estar falando numa caverna, dando com os morcegos, Diego. Davi. E o Fenomenal, pelo amor de Deus, ó.
1: Ai. Tomara que o Alê Hardcore tenha trabalhado e gravado isso, pelo menos um pedaço.
4: Pô, Diegão, não faz mais isso não, rapaz. O cérebro aqui tá explodindo, tanta informação, dois juntos.
1: Ai, alguém tem que ter gravado isso, pelo amor de Deus, cara.
5: Olha lá quem vem virando na esquina.
1: Olha
5: vem
1: ele.
5: Vem Diego com toda alegria, festejando com a lua em seus olhos, roupa de água marinha e seu jeito de malandro, a Siriha de Ré, de Ébito de Eberi, Seibionoba, Mahabi, de Bugui, de Buididipi. Música difícil, Diego.
1: É difícil.
5: Afi Maria.
6: Ei, Diegão, hein? É um gênio mesmo, hein, Diegão? Deixa eu te falar. É. Não tem a hora do ronco?
1: Tem.
6: É, colocou os dois no ar, é, agora é a hora do louco.
1: A hora do louco. Ai, ai. É, boa ideia, Pedrão, boa ideia.
7: Tá doido, Diegão? O problema é nós aqui com o fone Bluetooth tolado no ouvido, escutando esses loucos brigando na rádio.
1: O Anderson tá ouvindo, ele vai gravar, graças a Deus.
8: Rapaz, 3 loucos ao vivo ao mesmo tempo, você tá doido, ninguém nada.
1: Ai, ai. Cara, eu queria achar, como é que é o nome da... Alguém lembra o nome daquela moça? Que também é zureta da cabeça. Como é que era o nome dela, cara? Era um nome estranho. Aija, Aski. Ah, Almija. Azira, sei lá, não lembro. Uma vez ela mandou um áudio, eu liguei pra ela, nós ficamos um tempo conversando aqui. Também desse jeito aí, cara. Eu esqueci o nome dela. Alguém lembra aí? Por favor, pra eu achar aqui.
4: Diegão, você é um fenômeno de colocar os dois juntos ao mesmo tempo, que é um fenômeno.
1: Eu não lembro o nome disso. Alguém lembrar, lembra, manda aqui, cara.
3: Rapaz, e é só no Bande Coruja mesmo pra você ver um quadro desse momento louco. Não tem, não existe. Você tem que seguir em frente com esse quadro, Diego. Botar os dois direto no ar, pá. Ah, é muita informação ao mesmo tempo, é muita loucura.
1: A hora do louco. Eu vou pedir pro. Pedir pro Emerson fazer umas vinhetas pra nós.
8: Ô Diego, você esqueceu da Simoni e também da. Da Sorvetão, né? Que fazem festa aí.
1: É verdade, é verdade.
8: Aí sem esquecer da nossa magnífica Kelly Ki.
1: Uhul! Ah, é verdade, é verdade, é verdade.
6: Diegão. Não é puxando seu saco não, viu, cara? Mas eu vou falar pra você, velho. Você é um gênio mesmo, cara. Você é o locutor melhor dos melhores, né? À toa que você tá à frente
1: é isso, cara.
6: do melhor programa da madrugada, cara.
1: Que é isso?
6: Você é o cara, velho.
1: Obrigado, mano. Obrigado.
6: Um abraço aí pro meu amigo velho do lixo, hein? Sai cachorro.
1: Tamo junto, um abraço. Oh, tinha uma outra loirinha da. Quem que era aquela loirinha? Olha lá, o Ale gravou. Puta merda. Da hora, manda no PV ela pra mim, Ale. O Davi tá bravo com alguma coisa.
2: Seca, Ipria, momento retardado, comeu de esterco.
1: Olha lá, ele tá bravo.
2: De bosta de vaca.
1: Calma, ele tá bravo, ele tá bravo.
2: Só tô vendo picapes aí, ó.
1: Hã?
2: Picapes do Diegão aí, ó.
1: É.
2: E você tem que pagar pra mim, Marco. Você tem que tirar. Ele falar, tira o maço da minha boca, da sua boca aí, meu maço aí, mano. Você tá doido?
1: Peraí. Como é que é?
2: Ah, tira o maço da minha boca, da sua boca.
1: Davi! Como é que é, Davi?
2: Paga pra mim, Marco. Você que tinha que tirar. Ele falar, tira o mastro da minha boca, da sua boca.
1: Tira
2: aí.
1: O mastro da minha boca, Davi?
2: E, Marco, você que tinha que tirar. Ele falar, tira o mastro da minha boca, da sua boca aí, meu mastro aí, mano. Tá doido, hein? Tá doido, só bobagem. Coisa de lavagem.
1: Pera aí, Davi. Pera, o Davi se complica, né, velho? Ô, Davi!
9: Ei, Davi, agora você se lascou de verde e amarelo, hein?
1: Meu amor, abre a janela. Ô, Davi! Abre a janela, vem. Ô, Maico, tira o mastro da boca dele, Maico. Apaixonado
0: que não consegue. Como é que é, Davi? Pra me tirar o mastro da sua boca? Pegou mal, hein?
1: Ê, Davizão. Abra a janela, meu amor, abra a janela. É, era mesmo que eu tava tentando lembrar, o Júlio. Jaqueline Petkovic, é isso aí. Eu gostava.
2: Ô, Davi, você enxuga...
1: Ih, caramba! Errou! Ô, Jarrinha!
2: Escapou, Diegão! Ô, Davi! Você suga? Ó só!
1: Escapou, né, Jarrinha?
2: Ô, Diego, depois o Davi fica bravo que a gente pega no pé dele, né?
1: É.
2: O homem é apaixonado pelo Daniel.
1: É.
2: Não tira a calcinha do rego.
1: É, olha aí, Davi.
2: É amante do mandioca.
1: Para, Maico.
2: E agora o Maico tá com massa na boca dele. Mas, ô, Davi. Aí você se lascou por conta, Davi.
1: Ô, Mauro.
2: Aí a loirinha que você tá perguntando, Diego, acho que é a Carla Pérez, hein?
1: Para, Mauro. Não é, Mauro, é a Peskovic.
10: Bom dia, meu amigo Diego Lopes, irando ar diretamente.
1: Horário de janta em Barretos.
10: De Barretos, já no hotel, depois de vários shows, dois dias de muita festa. Mandei um vídeo aí,
1: amigo
10: do Bani Coruja.
1: Vamos lá, deixa eu pôr aqui o áudio do vídeo aqui. Eu já repostei lá no Instagram, arroba Diego Lopes. Também você postou lá no teu, né, Irã? Irã Duarte. Mas vamos botar o áudio dele aqui agora, diretamente de Barretos. Vai!
11: O Diego Lopes e amigos do Bani Coruja. Estamos aqui no Palco Brahma. Olha aí. Estamos perto do palco amanhecer e vamos por aqui até as 7 da manhã. Diego Lopes e amigos do Bani Coruja, um abraço a todos. E queria dizer que nós já vimos hoje a montaria em touro, viu? Um abraço a todos da madrugada, inclusive pro meu amigo John Tatu. Valeu!
1: Olha aí, Tatu, diretamente de Barreto. Prepare o seu coração, bebê! Que o homem tá interestadual, hein? Cê tá doido. Ele tirando onda do Tatu lá de Barretos. Ai, kiss me quick! Davi quer falar? Fala, Davi.
2: E por trás aí, tu vai com aí, ó. Usou de lavagem aí, tem que pagar pra quem tá na rádio aí, ele faz isso aí daí, ó.
1: É,
2: falar as coisas aí.
1: É.
2: É fácil não, hein? Não pode ir aí, aí eu não falei normal, não falei isso não, falei que vai tirar. Meu,
12: Meu Vasco gosta grandão na boca dele, você
1: não,
12: vai sair.
1: Não, você falou, é, você falou o contrário, olha lá, ó.
12: Mão de bosta de...
1: Cadê, cadê? Onde é que foi? Aqui, ó. Aqui, ó.
12: E ele falar, tira o Vasco da minha boca, da sua boca aí.
1: Maravilhoso, cara. Ai, tá bom, tá bom, tá bom, tá bom, tá bom, beleza. Ai, ai. Ah. Ó, falando nisso, vamos dar uma passadinha em Barretos, vamos saber como é que tá a festa lá. Pau tá atorando, pau tá caindo a folha lá, prepara o seu coração. Aquela nossa passadinha em Barretos marota de sempre, né? Ao vivo! Ah não, pera aí, chegou um vídeo do Davi, o que que é isso aqui, hein? É um vídeo? Ah, não. O que, que é isso aí, Ale?
12: Então, Barretão agora, digo. Bota aí, bora, bora. Pira boi, pira pião, pira, pira. Tintado de vela da. Realmente na bunda da mulherada.
1: Que aí, isso, aí, Davi?
12: Rodada. Toda gritando, pra que a boizada dando, o touro aí dando, a cavalgada, a mãe da doida, a casa rodada, toda pelada.
1: Que gente. Isso, Davi? Que rima é essa, Davi? Meu Deus, cara! Uma Pera aí. Vamos lá pra Barretos, vamos dar uma passadinha lá, saber como é que tá o molho lá, chama!
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1: Você sabe que lá no Barretão, uma festa maravilhosa, são... acho que são 5 palcos, não é isso? Cara, é muito artista, cara. Por dia lá tem 150 shows, mais ou menos. E tem o nosso querido Paulo Gomes, está lá com a pessoa que organiza isso tudo, que é o nosso amigo Pedro Musetti. Fala com ele aí, Paulo!
14: Uma festa que tem mais ou menos 150 shows não é pra qualquer um. Mas pra esse homem aqui é normal, viu? É ele que arruma tudo isso aí pra você que vem aqui em Barretos. Pedro Musetti, tu falei certo? 150 shows é mais ou menos?
15: 150 shows, 5 palcos. É coisa demais.
14: Tá, então você tem uma equipe de, quê? 200 pessoas?
15: Não, umas 50 nós estamos esse ano.
14: Vai, putz, 50 é pouco, hein? Daí tem, é. Aí ia falar pro setor, mas é boa, hein?
15: Boa, boa de serviço.
14: Eu falei 150 shows, mas um dos shows, ou os dois shows aguardados foi a volta do Gustavo aí, né? O embaixador.
15: É isso, depois de 3 anos ele voltou, né? Fez o primeiro show agora dia 22, foi um sucesso. Estreou o show novo da turnê nova. E agora dia 29 ele vem pra gente saber a hora que vai começar e não tem nem ideia que hora vai acabar esse show.
14: Não, e sem contar que ele resolveu curtir o Barretão, né? Tá aí, tem cavalgada... É, andando pelos ranchos aqui no parque.
15: Tá, ele ficou aí desde sábado, acho que ele vai ficar até na quinta. Ele tem 2 shows, quinta e sexta, e volta na, acho que sexta depois do segundo show, que é Uberlândia aqui pertinho. Dorme aqui em Barretos e aí sábado ele faz esse show que vai ser histórico.
14: Tá certo. Me fala uma coisa agora, o parque aqui ele fica aberto o tempo todo, né? 24 horas,
15: não
14: é isso?
15: É, a gente abre no primeiro dia, no dia 20, e não fecha. O parque literalmente não fecha, ele fica aberto 24 horas por 11 dias. Até o dia 30, então aqui começa no primeiro dia e não para nem um segundo.
14: Mas teve um momento aí da semana que foram 48 horas de shows, é verdade isso aí ou é mentira? 48 horas são 2 dias, tá, gente?
15: Sem parar.
14: Sem parar!
15: Nós começamos na sexta-feira no camping, depois fomos pro trio elétrico, amanhecer, estádio, amanhecer, volta pro camping, tudo de novo. Fomos sem parar 2 dias, foi um sucesso, né? A primeira semana da festa, graças a Deus, foi uma semana abençoada, né?
14: Boa,
15: com sucesso dois, total. 4 dias, né, com um público muito bom, sexta e sábado esgotados aí, então a gente tá muito feliz e animado porque vai vir pela segunda semana.
14: Eu conversei com o Thiago Barreto, Thiago Bolo, Thiago do Bolo.
15: Rei do Bolo.
14: Rei do Bolo. Ele falou assim, cara, a gente já tava armando os shows do ano que vem. Ele falou, já tem um negócio grande fechado. Eu falei, mas o que que é? Ele falou, ó, ele só falou assim pra mim. Meu, tem uma dupla aí que vai fazer um negócio quando vem na Termamanda, você vai ver. Ele falou dupla, eles? Ele falou eles, na verdade. É verdade isso? Já tem já estão pensando, nem acabou essa, já tá pensando no que vem?
15: É verdade e já tem data pra vocês ficarem sabendo, no domingo. Domingão, todo mundo já fica sabendo as primeiras atrações, ou a primeira atração da festa de 2027.
14: Dá uma dica.
15: Todo mundo vai gostar muito.
14: Tá bom.
15: Muito.
14: Ó, 30 anos da Band FM aqui. Quanto você tem de idade?
15: 35.
14: Aí, olha, quando você tava no rancho do peãozinho aqui, nós aparecemos aqui, ó. Então a gente vai entregar uma lembrança pra você aqui.
15: Parceria muito boa, duradoura, que é muito importante pra festa.
14: Abre
15: do
14: aqui
15: peão
14: pra nós mostrar pro povo. Opa, aí, pro povo ver aí, ó.
15: 30 anos juntos.
14: 30 anos juntos, cara.
15: É, parceria.
14: Eu tô aqui há 20.
15: Aí, ó.
14: Eu falei com seu pai lá. Eu falei pra ele, olha, quando eu vim aqui eu tinha cabelo. Ele levantou o chapéu. Eu também tinha, muito tempo atrás.
15: Isso aqui faz perder o cabelo. Aí eles faz perder o cabelo. Ó, que chique,
14: ó, rapaz. Isso aqui é pra gente marcar esse momento,
15: ó, que
14: aqui.
15: Que legal.
14: Uma camiseta aqui, uma polo, ó.
15: Igual essa
14: e sua. É, igual essa aqui. E um moletomzão dos 30 anos aqui da Band FM.
15: Muito obrigado.
14: Pra você guardar dessa parceria aí. E que seja, ó, eu diria que seja eterno, porque... É, pro ouvinte da Band FM, sempre foi. É, já é normal eles falarem assim: tá chegando agosto, a Band vai estar lá? Paulo Gomes, eles falam assim: tem gente que eu encontro aqui, Paulo Gomes, eu vejo você todo ano aqui. Eu falei: sim, faz 20 anos.
15: Então, uma parceria muito boa que a gente tem a felicidade de ter vocês aqui, que divulga a nossa festa durante o ano inteiro, sim, e faz essa cobertura tão especial e tão diferente aqui em Barretos. Então a gente é muito feliz.
14: No último dia da festa, então, tem surpresa. Mas o homem não libera, não. Só domingo, né?
15: Deixar o povo um pouquinho ansioso.
14: Curioso.
15: É isso.
14: Pedro, aquele abraço. Conte com a gente, viu?
15: Tamo junto. Valeu,
14: é nóis.
15: Obrigado.
1: Valeu. Um abraço, Paulo Gomes. Daqui a pouquinho o Paulo Gomes volta, que ele vai conversar hoje só com a diretoria. Já vai falar com o Jerominho, né? Daqui a pouquinho, conversando com o pessoal da organização, enfim. Esse foi o Pedro, Pedro Musetti, diretor artístico da Festa de Barretos. 30 anos dessa parceria da Band FM com o Barretão. Prepare o seu coração.
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0: Cala sua boca. Cala, vai cuidar da sua vida.
1: Levei ela.
0: Lá vem.
1: Ô, Diegão, fala pra ela mandar pelo menos um bom dia pra nós aí, Diegão.
0: Cala a boca. Porque ela tá com sono, ela falou que tá com sono.
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0: Cala a boca.
1: Chegou.
0: Eu ia dar um... Olha, eu ia bloquear o Ali Hardcore. Eu juro pra você, velho. Eu falei, o que que esse cara falou? Que a menina sumiu, velho. Eu juro que eu ia dar, eu ia arrumar uma casa de caboclo com a Hardcore aqui, velho.
3: Tem uma ideia boa pra você, Diego.
0: Vai. Puxar
3: assunto.
0: Fala.
3: Pergunta quantas calorias tem no banana em pote.
0: Deixa eu te perguntar um negócio. Aquela banana em pote que você tava comendo, tem quanto de proteína naquilo? Olha, chega, deu calor, deixa eu ligar o ar-condicionado. Nossa senhora. Não, eu posso falar? Posso falar um negócio? Posso falar? Só nós aqui, pertinho aqui. Nossa, mas é cheirosa, hein?
4: Chegou a melhor hora da madrugada, né?
0: Chegou.
4: Hora do cafezinho.
0: Hora do café. Já fui ali pegar o meu, já fui ali pegar o meu na máquina. Esse café é meio ruim, esse aqui é meio ruim. Não é totoso.
5: Ai, Diego, dá o número dessa gata aí que eu quero conhecer ela pessoalmente.
0: Sai daí, ô bêbado. Tá bêbado essa hora?
6: Diegão, você falou que era pra eu lembrar o C da menina lá de Barreto.
0: Tá
6: lá.
0: Bom, mas não é agora. Tá bom, mas não é agora, cara. Não é agora, cara. Não é agora.
6: O café totosa, Diego. Café totosa, hein?
0: Calma, Davi, calma. Calma, deixa eu curtir um momento.
4: Diegão, pede pra Totota do café e mandar nudes pra nós.
0: Cala sua boca, idiota. Vai cagar no mato. Para de encher o saco. Ah. As figurinhas. Os caras, olha. Motivo, só tem vagabundo nessa madrugada.
7: Ô, Diego, o Davi não é prodígio, né? Ele fala com o Márcio do Maico na boca, consegue falar dotose ainda.
5: Eu quero experimentar esse cafezinho doutoso aí.
0: Não vai experimentar nada, vai.
6: Você tá tão admirado, ela tá tomando café ou comendo banana no pote?
0: Cala a boca. Não, isso aí foi outro dia, galera. Um sorvete lá, né?
1: Diegão, a personal acordou!
0: Acordou? A partir de agora. Tá falando sério? Acordou mesmo? Sério? Não, fala a verdade. Acordou mesmo, né? Sério mesmo? Tá falando sério? É, acordou. Então, peraí. Só um... começa agora! Olha lá.

0: ar o Campeonato Brasileiro de Piadas Ruins a partir de agora. Valendo pra você com o, claro, aquele kit Band FM do Nando Moreno. Aliás, o Nando Moreno teve hoje aqui na rádio, participou do Estação Podcast, pra você acompanhar, pra você assistir, tá lá no YouTube da Band FM. Procure lá a Estação Podcast Nando Moreno. O Chapeludo esteve hoje aqui, deu uma entrevista bacana, contou um pouquinho da história dele, falou da nossa promoção. Tá valendo pra você o kit Band FM Nando Moreno com duas xícaras, uma garrafa térmica mais meio quilo de café. Não, não é esse café, não é, não é, não é.
1: Vai começar.
0: Começou.
1: Que vai te fazer doer.
0: A partir de agora você manda aí a sua piadoca. Maruxa. No nosso WhatsApp 11 999919197. 11 999919197. Mande a sua piadinha aí. Depois você escreva a palavra piada, ok? Valendo pra você o kit Band FM Nando Moreno com duas xícaras, na verdade são três, porque a tampa da garrafa térmica vira uma xícara também. Isso é pra você ficar a madrugada toda acordado ouvindo esta voz. Vai, manda a piadoca aí pra nós. Escreve piada, não esquece de escrever piada, não é piedade. Fala.
2: Eu duvido, não tem um ouvinte desse programa, Band Coruja, que se um dia pensar de cantar essa música, vai cantar Chapeludo, vai cantar Chapeleto.
0: Não vai certeza. Nada, não vai estragar a música do rapaz. Para com essa aí, para com isso. É Chapeludo. Ela gosta demais do Chapeludo. Mas vamos na piadoca, vai. Vamos.
3: Bom dia, Gão, bom dia.
0: Bom dia.
3: Bom dia, Diegão.
0: Bom dia.
3: Então, Diegão.
0: Bom dia, cara. Silvio. Chega de bom dia.
3: Então, vai aí minha piada, Diegão.
0: Vai, Silvio.
3: Seguinte, Diegão.
0: Fala.
3: Um pai tinha filha e era muito ciumento com a filha. Tinha um ciúme da filha terrível.
0: Parece que tá bêbado.
3: Aí o que acontece? E ela arrumou um namorado.
0: Tá.
3: E ele não saía do pé do namorado, somente quando os dois estavam juntos.
0: Tá bom.
3: Aí o namorado falou pro pai assim: quem é que o senhor fica na minha cola aí? Eu não vou arrancar pedaço da sua filha, não. Não, meu amigo, o problema não é você arrancar um pedaço. O problema é você colocar um pedaço. Essa é a minha preocupação.
0: É isso, Silvio! Tá bom, tá valendo, vai. O Silvio da piada do colocar um pedaço. Tá bom, Silvio, deixa eu ver. Silvio. Colocar pedaço. Tá bom, valendo, vai. É, não esquece de escrever piada depois, tá bom? Que mandar o áudio aí, vai.
4: Bom dia, bom dia, bom dia. Alexandre de Itanhaém.
0: Alexandre, vai.
4: O negócio é o seguinte: o moleque não sabia ler, achou um papelzinho. Aí ele foi mostrar pro pai dele. Vai, tá escrito aqui. O pai dele olhou, viu, falou: putz, deu um.

0: tapa na orelha dele, vai mostrar pra sua mãe. Aí mostrou pra mãe dele, a mãe dele abriu o papelzinho, leu, pegou e falou, meu Deus do céu, deu um tapa na orelha dele, falou assim, vai mostrar pra sua avó. Aí a avó dele pegou, leu, deu um tapa na orelha dele, falou assim, ó, vai mostrar pro seu avô. O avô dele foi lá, deu um tapa na orelha dele, aí por fim, ele guardou esse papel, quando cresceu, ele foi num lugar bem longe, bem alto, aí ele pegou o papelzinho, abriu pra ler, na hora que ele foi ler, bateu o vento e voou.
1: Ah, vai se lascar, ó. Ah, vai cagar, ó. Todo mundo querendo saber o que estava escrito no papel. Ô, Alexandre. Tá bom, Alexandre, piada no papelzinho. Tá valendo. Vamos lá pra mais uma. Escreve piada, escreve piada.
2: Vai. Bom dia, bom dia. O que é a zebra? É o animal mais antigo do mundo. Ela é em preto e branco.
1: Não, isso é charadinha, não vale. Charadinha não. É piada, animal. Vai.
3: Bom dia. Minha piada é do bíblio e a mulher grávida.
1: Vai, pelo Cláudio Honor.
3: Eu lá de segundo Uberlândia.
1: Quê?
3: O bíblio com a mulher grávida.
1: Você tá bêbado?
3: E na hora da mulher ter neném, o vizinho falou que era pra ela dar a luz. O bêbado foi pro pé do poste. O vizinho foi atrás dele. E aí, o que você tá fazendo aí? Eu tô esperando. É a mulher me dar a luz aqui.
1: Ah, cala a boca, Cláudio Honor. Tá mais bêbado que o poste, meu filho. Não valeu, não entendi nada. Fala direito, cara. Tá tendo um AVC? Que merda. Vai.
4: Ô, Diego, sou Dari Love aqui. Ô, Diego,
1: fala.
4: Mineiro entra na zona e vê na parede escrito lá assim, ó, R$25, Heineken, R$20 a parpar manjolo, R$5 o pão de queijo. Aí ele dá uma olhada do lado lá assim, vê uma loirona arrumada, rapaz, chega na loirona, pergunta pra ela, você que é parpa manjolo? Aí ela pega e responde, sim, sou eu. Aí ele fala pra ela assim, ó, então lava bem as mãos aí e pega 4 pão de queijo pra mim.
1: Ah, vai, gostei, vai, tá bom. Somebody love da zona. Mas não valeu que é boa. Também não vai ganhar porque é boa. Piada boa não ganha. Vai, vamos pra votação, vamos? Piada número 1 é o Silvio, de colocar um pedaço. Piada número 2, Alexandre do papelzinho. Papelzinho, o que que era do papelzinho que eu não lembro mais? Enfim, é do papelzinho. E a terceira, o Somebody Love da zona. A Tami quer contar uma? Conta, Tami. Vai, fala, Tami, fala.
5: Diego, bom dia. Piada ruim, bandicurosa. Ô, Diego, sabe o que é um pontinho preto na asa de um avião? É uma aeromosca. Ai, que luxo.
1: Meu Deus. Vai lá, rapidinho pra votação, senão vai cair a rede. Vai, votando. Um, dois ou três?
6: A do Silvio é melhor.
1: A do Silvio é melhor. Boa, vota para o Silvio, quer colocar um pedacinho. O Silvio está ganhando. Ganhou! Não, ainda não. Calma. Vai, votando. Vai.
7: Piada da zona aí, do pão de queijo aí. O cara queria comer o pão de queijo, Davi.
1: Voto pra zona. Vai.
8: E já que você não viu minha piada, eu vou votar na piada do Silvio.
1: Silvio ganhou. Ganhou mais um voto. Vai. Ô, Santos, você para de fazer essas montagens aí, viu, vagabundo?
9: Chegar, vou votar na zona.
1: Não vale o teu voto que você fez uma montagem minha com a Estela. Cala a boca. Vai, mais um voto pro Silvio do colocar um pedacinho. Silvio! Vai.
6: Ô, Diego, bota aí na do pão de queijo.
1: Ganhou o Silvio! Ganhou o Silvio! Ô, Silvio, manda aí nome completo, bairro, telefone, mas manda mesmo que ontem o tonto não mandou, perdeu. O tonto que ganhou ontem não mandou, perdeu. Manda hoje aí, Silvio, vai, manda agora, agora, agora, agora. E é escrito, não é falado. Nome completo, bairro, data de nascimento e telefone. Nome completo, bairro, data de nascimento. O telefone não precisa que eu copie aqui do WhatsApp, vai.
10: Ah, eu voto no pão de queijo, né? Até porque eu comi o pão de queijo também, eu pedi pra moça lavar a mão.
1: Tá, mas não, já foi.

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11: Band FM 4 e 4, bom dia, um ótimo dia pra você que tá ligadinho, bora fazer bagunça até as 5, hein? 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
0: Olha, agora o nosso querido Paulo Gomes vai conversar com o homem. É o presidente da festa, presidente independente, senhor Jerônimo Musetti, o nosso Jerominho.
2: Quantos anos de Band aqui? 30?
3: 30.
2: Olha, coisa boa.
3: É.
2: Coisa boa.
4: 30 anos. Não são 30 dias, nem 30 meses, mas são 30 anos de Band FM na festa do Peão de Boiadeiro de Barretos. E essa história é longa, que a gente vai contar agora aqui com o Jerominho, que é o presidente dos Independentes, a entidade que organiza a festa. É isso mesmo, né, Jerominho? 30 anos de Band FM aqui em Barretos.
2: Tenho boas lembranças. 1996, primeiro ano da Band aqui comigo, e eu sobrevoei o Parque do Peão em torno de meia-noite, no segundo sábado. E foi algo encantador. Muita gente, a cidade, tudo, todos os trânsitos que vinha para o Parque do Peão,
4: travado.
2: Tudo travado. Isso é bom a gente lembrar, porque parceria boa, ela é duradoura. Por isso que a Band está com a gente até hoje. E eu gosto de lembrar das pessoas. Naquela época, Cássio.
4: Sim.
2: Pedro da Band. Estava tudo aqui com a gente. Joca.
4: Sim. Então, o começo foi ali.
2: São parcerias que deu certo, que veio aqui, que começamos o namoro. E hoje, olha só, a festa, tanto que ela cresceu, o parque naquela época era 40 alqueires. Hoje o parque é 90 alqueires.
4: Dobrou.
2: Hoje a festa está um estouro de repercussão, de maravilha que a gente está entregando. Está fantástico. Isso deve-se muito a vocês aqui presentes com a gente.
4: Caramba, hein? Que moral. Mas vamos falar da festa esse ano aqui. Virou moda agora ficar no parque aqui por dias, né? Antes, o campo já existia, mas agora os artistas resolveram fazer isso.
2: É, uma coisa boa que vem acontecendo ao longo dos anos. Várias coisas boas. Primeiro que a gente, Barretos, não tinha hospedagem. A gente só recebia turista através de ônibus, de bate-volta, as pessoas vêm para Barretos. Ao longo dos anos, Olímpia hoje tem o maior, só perde para a capital, praticamente é um dormitório da festa do Peão de Boiadeiro de Barretos. Nossa. Isso nos ajudou muito. Mudou o estilo de público que vem a Barretos. Passou a vir aqui o turista de 3 dias, de 4 dias e do Brasil inteiro. Mais de 2.700 municípios já estão presentes na festa do Peão desse ano.
4: Olha!
2: Quer dizer, do Brasil. Então, você vê São Paulo, Rio de Janeiro, Minas Gerais, tudo com muita gente vindo a Barretos. E o legal é que, devagar também, o camping nosso começou a virar objeto de desejo dentro de Barretos.
4: Uhum.
2: Ao longo dos anos, a gente foi melhorando as estruturas, começamos alguns anos atrás, a primeira vez, uma apresentação do camping. Aquilo, eu falei, ó, isso vai virar produto. E hoje, todos os artistas estão passando pelo camping, se interessa. É, teve um artista que até brincou aqui, ó, mas tem alguns artistas menores aí, como é que eu vou lá? Não, você vai, que você vai se surpreender.
4: É.
2: E se surpreendeu na hora que ele chegou lá. E isso, o que é que fez de diferente para a festa? Meio-dia, qualquer hora que você sair dentro do parque, o parque está cheio.
4: Isso.
2: Hoje a gente tem em torno de 15 mil pessoas acampadas.
4: Quer dizer,
2: que vem consumir almoço, jantar, tudo dentro do Parque do Peão. Quer dizer, movimentou o parque, um público que já fica presente aqui. Todo mundo que está participando da feira de gastronomia ou feira comercial está hiper satisfeito. No ano passado foi todo mundo saiu satisfeito daqui. O legal é que todo mundo que veio ano passado já comprou espaço para esse ano, os lojistas. Quer dizer, a festa foi um sucesso. Estamos colhendo frutos agora nos 71 dos Barretos.
4: Então, se você falar, eu nunca fui para Barretos, eu quero ir, venha, porque a estrutura está maravilhosa. Você tem lugar para ficar agora. Que eu falei, a gente está falando dos artistas, de repente você está andando no parque aqui, o Gustavo Lima passeando de cavalo, né? Comendo pastel, você viu? O Natan, então, rodando com a motinha por aí.
2: Não, os artistas todos compraram a ideia de estar aqui.
4: O Safadão, você viu o que ele falou? Ó,
2: é.
4: Eu vou me arrumar, pô, também vou querer ficar uns dias aqui.
2: Não, vamos gravar DVD o ano que vem no camping. Nós vamos começar a mudar a estrutura também do camping. É bom que eu aproveitar vocês e já vá avisando. Porque o que acontece? Nós deixávamos muito à vontade as pessoas no camping. Então, a pessoa vinha com o motorhome, ele e a esposa somente, ele pegava uma área de uns 250, 300 metros.
4: Aí também não.
2: Aí agora eu não estou tendo mais espaço para receber o turista que vem, mas algumas alterações vai ter para melhor, para receber mais gente, para ser um grande produto da festa de Barretos, que já é e está sendo um sucesso.
4: Boa. Então, antes da gente terminar, chegou a hora de presente, né?
2: Oh,
4: que isso, 30 anos?
2: 30 anos,
4: a gente tem que marcar. Tá aqui uma lembrança, Jerominho. Aí, se quiser abrir para mostrar pro povo aí, Jair.
2: Claro que eu vou abrir.
4: Aí, ó. Olha aqui, ó.
2: Ó, a camiseta.
4: A camiseta dos 30 anos aqui, ó. E o moletom também, porque às vezes faz frio de madrugada aqui, não vai? Olha aqui, olha que bonito, olha que gostoso aqui, ó, flanelinha, quer ver?
2: Tá bom.
4: Esse aqui, ó, ó, flaneladinho.
2: Olha que delícia.
4: Deixa aqui na sua sala.
2: Claro.
4: Olha que eu preciso, tá frio hoje. Aí, ó.
2: Obrigado, gente. Obrigado.
4: 30 anos, isso aqui é pra marcar a história. E que venham mais 30 anos da Band FM aqui, conte sempre com a gente. Você sabe que eu venho há 20 anos aqui, eu tinha até cabelo.
2: Eu também.
4: Eu tinha até cabelo, Jerominho.
2: Quando eu comecei aqui tinha, hoje não tem cabelo, não tem nada. Não tem...
4: Então, mas é um dos maiores prazeres da minha vida vir contar pro ouvinte da Band FM o que acontece aqui e que a gente continue firme e forte nessa parceria aí, conte sempre com a gente, tá?
2: Se Deus quiser, tamo junto.
4: É nóis,
2: abraço.
4: O homem comanda a festa aqui, meu.
0: É, muito bem, valeu, Paulo Gomes, conversando com o grande Jerônimo Musetti, Jerominho, presidente dos Independentes, presidente da festa lá do Peão de Boiadeiro de Barretos, nessa parceria tão grande aí, 30 anos já, junto com a Band FM, trazendo as principais informações, cobertura de show, entrevista com artistas, curiosidades, fofocas, e o Paulo Gomes fazendo essa cobertura e essa festa maravilhosa. Aliás, daqui a pouquinho o Paulo volta, vamos conversar ainda com o Thiago, né? O Thiagão? O Thiago Ramos, que é o braço direito do Pedro lá, cuida da produção artística da festa. Daqui a pouquinho ele vai contar mais pra nós. Direto do Barretão!
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1: Ó, voltamos e vamos direto pra lá, 4h33 agora, Paulo Gomes. Agora vamos trocar uma ideia. O Tiagão, o Tiago Ramos, é o braço direito do Pedro, homem que cuida da produção artística da festa, não é isso, Paulo Gomes?
2: Trabalhar, organizar a festa de Barretos é fácil. Ele pode dizer pra gente se é ou não, Tiago Barretos, ele que tá na organização aqui também da festa. Quantos anos aqui, Tiagão? Conta pra todo mundo aí.
3: 14 anos.
2: Ah,
3: então nessa área da Casa dos Artistas.
2: É, porque você cuida da parte de shows aqui, né? É.
3: Mas antes, já aqui envolvido de alguma forma, há mais tempo ainda que eu nem lembro.
2: Ah, você era um menino, era uma criança, né? Isso, uma criança. Isso. Mas como é que é? Você falou da parte de shows. Isso começa, sei lá, um ano antes da festa?
3: É.
2: Mais ou menos, né?
3: Mais ou menos. Já tem show fechado pro ano que vem.
2: Opa!
3: E aí a gente já começa a falar, já amarrar um negócio ou outro. Isso vai o ano inteiro, né? Essa demanda. O presidente, o tesoureiro, que é o homem que fala, pode pagar esse valor, não pode.
2: É, né?
3: Pedro, que é o nosso diretor aqui, a parte de shows. Então, isso fica o ano inteiro rodando. E aí chega... É junho, julho e agosto, aí é mais pesado.
2: E qual que é a sensação de quem começa a pensar um ano antes e quando começa a festa e vê o parque lotado, o estádio lotado, o que você sente?
3: Não, isso é assim, a primeira semana, os primeiros dias, assim, 2 dias antes de começar a festa, você fica meio tenso. Por mais que você saiba, já tá, tem dia que tá esgotado, os ingressos então, acertou, né? Sim. Mas assim, você fica tenso com um monte de coisa, mas a partir da primeira, sei lá, igual domingo da primeira semana, você fala, foi, tá bonito.
2: Ufa.
3: O povo tá gostando, o povo tá...
2: É porque você começa a ouvir os comentários, né? Um chega e fala, isso aqui foi legal, isso aqui foi demais, né?
3: É isso. E aí a segunda semana tá fácil. Aí foi, graças a Deus.
2: Ô, Thiago, eu ouvi que você falou que já tem show já fechado pro ano que vem. É uma dupla? É um cantor? É uma cantora?
3: Tem várias duplas já.
2: Já? É. Você não pode falar uma?
3: Não. Vai ser uma grande surpresa, assim, o que vai acontecer com eles aqui, porque é muito bacana.
2: Ele falou eles, hein? Então acho que já é uma dupla.
3: É.
2: Nós vamos, até o final da festa, nós vamos tirar essa informação aí. Agora, curiosidade, por que o pessoal te zoa e fica chamando Thiago Bolo? Por que isso?
3: alguns anos atrás, a gente tinha uma parceria com o Bolo, e aí a gente comia muito bolo aqui nos camarins. E sempre que alguém via comendo, já filmava e tal. Aí pegou essa. Ficou o Thiago do Bolo.
2: O Thiago do Bolo, então você gosta muito. Então, se chegar com o bolo aqui, você.
3: Você sabe que já tem uns 2 anos que eu cortei o bolo.
2: Ah, vá!
3: É. Nem no café da manhã cortei. Não, mas não por isso.
2: Ah, tá.
3: É, comecei uma nova vida e aí parei.
2: Ó, o homem agora tá fininho, tá de dieta.
3: É.
2: Thiago, então vamos aproveitar e convido o pessoal aí, porque ainda tem muita festa esse final de semana,
3: muita,
2: né, pô?
3: Coisa boa pra acontecer. É, quarta-feira volta os shows aqui no estádio, né? Hoje ainda tem shows lá no Palco Amanhecer. E é isso, convidar todo mundo para vir para Barretos. Até domingo tem muita coisa boa para acontecer no Barretão.
2: Ó, se quiser comer um bolinho em Barretos, chama o homem aqui que ele gosta. Ah, peraí, tem presente, até esqueci. Aqui, você acha que nós vim aqui visitar você?
3: Isso aí, ó.
2: Quer ver, ó? Já vamos abrir aqui para mostrar pro povo aqui que você vai. Vai ganhar. Abre você aí.
3: Esse é a Band.
2: Olha lá. Afinal de contas, a Band FM tá há 30 anos aqui, hein?
3: Então, cara, bastante.
2: É história, hein?
3: É.
2: Mais ou menos, você tem de festa daqui a pouco.
3: Sim, com certeza. Com certeza. Eu lembro de vários momentos. Olha só.
2: Aí, ó. Aqui.
3: Isso.
2: Um moletomzão aí. Vamos abrir pro pessoal. Vou ajudar você aqui.
3: Vamos lá.
2: Vamos tirar por aqui que fica melhor. Ó, a camisetona de 30 anos aqui. O moletom você aqui, ó. Pra marcar esse momento aqui.
3: Ó,
2: A Band FM tem muita história aqui,
3: muita,
2: né?
3: Muita história, cara. Eu lembro de alguns momentos da Band lá pro lado do Berrantão.
2: Foi.
3: Eu lembro de tantos momentos da Band aqui. A Band é uma rádio que é parceira da festa dos independentes. Ela é o barulho que ela faz em São Paulo, capital também.
2: Sim.
3: Antes de tudo acontecer.
2: Não, são mais de 70 emissoras, 75 emissoras espalhadas em todo o país, fora os ouvintes pela internet.
3: A gente, toda vez que vai em São Paulo, a gente sintoniza na Band e fica ouvindo todo o barulho que vocês fazem antes.
2: Olha aí.
3: Muito obrigado.
2: Tamo junto, hein?
3: Obrigado.
2: Valeu, Band. Um abraço.
3: Valeu.
1: Valeu, valeu, Paulo. Esse é o Thiago Ramos, é o homem lá da produção artística da festa, né? E não acabou, não. Daqui a pouquinho, o Paulo Gomes, inclusive a hora que tiver ok aí, você já pode avisar que a gente já toca aqui, tá bom? Vai conversando com a Jaqueline Grohauk. É Grohauk que fala a pronúncia? É a campeã da Fazenda 2023, estava por lá também. É lógico que o Paulo Gomes não perdeu a oportunidade de conversar com a Jaque também, né? Diretamente da festa do Peão de Barretos, o bicho tá pegando vários artistas, muitas celebridades. Conversou com a diretoria hoje, com o Jerominho, né, com o Pedro, com o Tiagão Ramos. E claro, vai conversar com a Jaque Grohalk, é Grohalk que fala, né? Campeã da Fazenda 2023, também tá marcando presença lá no Barretão. Aliás, o que tem de famoso lá, hein? Esse ano a galera resolveu ficar tudo no camping, rapaz.
4: Gente! Fala aí, que maravilha! Olha ela aí! Olha aqui, Jaqueline Grohalski. Eu falei certo?
5: Falou certo, olha!
4: Chupa quem falou que não ia falar o nome dela direito. Tudo
5: é
4: bem?
5: É difícil, né? O pessoal fala bem assim. É. Ah, como é que fala o seu nome? Eu falo bem assim, Jaqueline com dois L. Só fala isso logo.
4: Assim fica mais fácil.
5: Já fica mais fácil.
4: Mas a Jaque, ela, pra quem o pessoal já percebeu, ela já foi vencedora da Fazenda. Olha, 23, né?
5: Foi babado subir nessa fazenda e ganhar, viu?
4: Daqui a pouco nós vamos dar uma volta na fazenda. Mas, aliás, eu tô num ambiente de fazenda. Eu tô em Barreto.
5: Já tô, né? De cortina.
4: Aí, ó.
5: Só faltou meu chapéu. Meu chapéu tá ali e é assim, vem tralhada.
4: Você já tinha vindo aqui em Barretos?
5: Já conheço Barretos. Já é a minha terceira vez já em Barretos. Vamos.
4: Já rodou.
5: Eu vim do sítio, né? Eu nasci na cultura 100% sertaneja. É, meus tios eram donos de sítio, então no final de semana eu morava na cidade, final de semana era sítio, andar de cavalo, tomar banho de rio.
4: Tirar lei da vaca.
5: Menino, espiga de milho, eu não tinha condição, né? Eu era mais simples. E eu vou falar uma coisa pra vocês, sabe aquelas bonecas de milho? É. Que tem o cabelo vermelho, preto, rapaz, não tinha condição de comprar a boneca, pegava aquilo ali e ficava brincando no meio do pasto. Você é fulana de tal.
4: Olha, mas o importante, do milho você ganhou 1 milhão na fazenda, né, velho?
5: Graças a Deus.
4: Olha, você viu?
5: Mas eu já tô sem dinheiro também, já tô precisando foi tudo. Ir pra outro reality.
4: Já acabou? Não, tá louco.
5: Tô igual o Davi, brincadeira. Vou cobrar pra lutar igual o Davi.
4: Não.
5: Tô sem o dinheiro,
4: cara. Era só que faltava, né? Não, mas como é que foi? Então, quando você viveu a experiência da fazenda ali, foi pra você? Você tava lá, eu já vivi isso aqui.
5: Olha,
4: os bichos tá na fazenda.
5: É engraçado porque eu participei de 2 reality show, né? E a dinâmica é muito diferente, mas a pressão é a mesma. Porque é um reality e você tá sendo gravado e competindo ao mesmo tempo que você faz amizade, você tá competindo ali com outras pessoas, todo mundo quer o prêmio. Porque ninguém foi ali pra arranjar casamento, não sei o quê. O povo vai pra se aparecer e ganhar o prêmio. É, essa ótimo, que é a verdade. Eu sempre falei, se eu fui pra aparecer, eu ganhei o prêmio.
4: Se não for pra aparecer, como você vai chamar atenção, né?
5: E aí eu falo pra você, olha, menina, esses famosos dá trabalho, né? Porque eles não sabem cortar lenha, não sabem acender um fogão. Não tem preguiça de jogar a balde lá. As meninas brigavam comigo, porque um dia eu deixei elas lá sem água. Aí elas, eu tô na TPM e não sei o que. Eu falei, minha filha, desce, joga o baldinho, pega a água e vai se lavar, ué.
4: O povo quer saber quem que era o mais gente boa da sua edição.
5: Ai, gente, o André. Um gentleman.
4: É, né?
5: É, ele, cara, sensacional, olha. Incrível.
4: Mas também o povo quer saber quem foi o mais mala.
5: Mais mala?
4: O mais chato.
5: Olha, gente. Tem vários.
4: A lista é grande.
5: Se juntar metade do time vai ser cancelado.
4: Então você que participou da edição dela, metade é mala, hein? É isso.
5: Não, tem uns mala ali, tem uns mala ali. Uns mala sem alça, tem bastante. O povo sabe, o povo sabe.
4: O povo sabe, que quem assistiu sabe.
5: Não vamos dar biscoito pra eles hoje, não.
4: Mas ó, o povo quer saber. Tá namorando, tá enrolada, casou, não tá? Conta.
5: Casada, gente, casou, casada. Né? Acabou. Agora eu tenho 3 empregos, eu sou influenciadora, entendeu?
4: Influenciadora?
5: Ai, esposa.
4: Esposa?
5: Eu falei bem assim, que agora eu quero ser só esposa troféu.
4: Esposa o quê?
5: Quando eu não receber na publicidade, eu recebo sendo esposa troféu.
4: Esposa troféu?
5: Brincadeira, tô casadíssima, olha. Meu esposo vê um trem desse e me deserda.
4: Aí, esposa troféu.
5: Assistia aquelas séries, aí o pessoal falava bem assim, eu tenho 3, meu marido 3 empregos, eu não preciso disso não. É brincadeira, eu tô casada, gente. Não. Graças a Deus, Deus
4: acabou
5: me honrou.
4: Acabou a farra,
5: acabou tudo, agora a farra é a 2.
4: Opa! É a 2 e ninguém sabe de mais nada, né? Só você e ele.
5: Só eu e ele. Tô vivendo ali um relacionamento, às vezes nós posta alguma coisa, não posta. É tico-tico no fubá.
4: Ah, tá ótimo, então. Olha, então vamos aproveitar, então, Barretão.
5: Muito.
4: Fala o que você quiser pra galera que curte a Band FM aí. E vai lá, fala aí, dá o seu recado
5: um
4: aí.
5: Beijo. beijo pra Band FM e falar, olha, se você não conhece o Barretão, vem pra cá, porque olha, pensa numa festa maravilhosa, você vai comer bem, você vai dançar, você vai se divertir. Ah, tô solteiro? Vem conhecer a mulher, o marido aqui, porque ó, tem uns cowboys, tem uns cowgirls bonito, povo bonito. E eu vou falar uma coisa pra você, é uma festa que a gente curte, mas é uma festa muito familiar, então eu tenho certeza que a galera vai curtir muito.
4: É família também, muito, não é só família. Bagunça não.
5: Tem os dois, tem pra todo mundo.
4: Depende pra onde você vai, né?
5: Depende pra onde
4: você
5: vai.
4: Se você for pra bagunça, vai ter bagunça. Mas se você for pra um lugar tranquilo, vai ter
5: bagunça. Eu falo que quem é do sertanejo, ou quem não é também, que quer vir conhecer, vale a pena, é uma das melhores festas do nosso Brasil, e tá aberta pra todos os públicos, tem que vir conhecer.
4: Qual a melhor dupla sertaneja, na sua opinião? Você gosta, vai.
5: Zé Neto e Cristiano, né?
4: Aí, ó. Moral, hein, Zé Neto e Cristiano? Eita, nós, né?
5: Mas eu vou falar uma coisa pra você. É Zezé de Camargo.
4: É, né?
5: Olha, aí, já chorei muito ali.
4: É, aí arrepia, hein?
5: Você é louco, ali é o coração vai a mil. Menino é veneno.
4: E último desafio, canta uma música sertaneja aí, vai.
5: Você tem cadeira cativa, na minha vida não demora. Nosso prazo é até os 30, ou 25, ou sexta agora.
4: Tá contratada, meu, ó.
5: Já tô fazendo merchão lá pra casa.
1: Boa, boa demais, boa demais. Jaqueline Grahowski, Paulo Gomes do Barretão.
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1: Coisa boa demais, cê tá doido?
6: É depois do raspa fazer tanto vulcão.
1: Olha, vou falar um negócio pra você, em 30 anos nessa cobertura maravilhosa, essa parceria bacana do Barretão e da Band FM, todo ano contando pra nós como é que tá a festa, mostrando, conversando com os artistas, fofocas, celebridades, famosos, show! Eita, que festa boa, hein? Ê, Barretão!

0: Diego, avisa aí que até o cara.
1: Me manda embora, some sem eu perceber. Me deixando.
0: Avisa aí que até o.
1: Me deixando sem prazer.
0: Até o os organizadores de Barretos ganharam o moletom e o Léo Júnior não.
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0: Essa aqui eu vou encaminhar pro Marcelo Dias. Essa eu vou mandar, não vou.
1: Eduardo Costa.
0: Vou acordar ele agora.
1: Tem mulher aí que só quer usar, gente. Só quer fazer o vulgo, vulgo,
2: vulgo.
1: Que racha
2: fora. É mulher danada, hein?
0: É muito bom, é muito bom.
2: Eu conheço um monte desse tipo.
1: Rapaz, eu não tô nem aí. Eu gosto de ser usado.
0: O que? O Davi quer falar uma rima? Vai, Davi, vai. Vai, Davi, vai.
3: Rodada toda de voltas e a ser rodada. Volta pra excitar a boizada. Fica doida com a boizada. Que a boizada fica maluca. E a mulherada com a bota de couro pra enlouquecer a preboizada. Que a boizada pra lançar ela pra dar namorar.
0: Muito bem, muito bem. Muito bem. Afe, mãe.
4: Eu podia jurar que os presentes que o Paulo Gomes tava dando nas entrevistas de Barreto era o kit Nando Moreno.
0: E se fosse, o que é que tem? O kit da hora desse? Ah, larga a mão. Mas não é, o que ele tá dando de presente é um moletom Band FM 30 anos de Barretos, que é outro moletom, que o Léo Júnior também não tem e não vai ganhar. E a camisa polo oficial Band FM de Barretos, também 30 anos de cobertura, de parceria. Que também o Léo Júnior não tem e não vai ganhar. Ó, tá combinado, hein? Quando ele estiver aqui no fim de semana, todo mundo fala, ó, até os caras de Barretos têm um moletom, você não tem.
5: Eu como de dia, como de noite, como de madrugada. Só não vou comer se for à tarde, uma macarronada.
0: Para, Júlio.
6: Ô, Diegão, olha o que uma outra bonequinha aí me mandou. E aí, o que você faria?
0: Eu não vejo essas fotos. Chama. Não vejo essas fotos, eu não vejo. Não abre aqui, não abro. Eu olho só a sinueta aqui, vejo que é sacanagem, não abro.
7: Ô, Diego, tem alguma coisa da Band que o Léo Gino não tenha?
0: Não. Acho que só o crachá, eu acho. E olha lá.
8: Então requebra, esfrega, requebra, esfrega no compadre.
9: Você esqueceu de mim, né? Deixa você.
0: O quê? O quê?
9: Amanhã eu mando de novo.
0: O quê? O quê? O quê? O quê? O quê? O quê? O quê?
8: Que ele levanta e acende o fogo da comadre.
9: Diegão, dá uma olhada.

0: vejo, eu não vejo. Não abre aqui, não abre, não abre. Vai de bundinha, remexendo a cinturinha,
1: se deixar cair no chão. Diga.
0: Fala.
1: Olha, a gente pode esquecer ganhar o moletão, tão, tão. O que tinha aí, eu fui levando tudo pra distribuir lá no barretão.
0: Foi mesmo, já reda.
1: Agora só ano que vem, olha lá.
0: Só ano que vem se esfriar. Se não esfriar, não vai ganhar.
2: Bom dia, Diego Lopes. Fala pro Davi que verso é assim, ó. Todo dia que eu acordo, não gosto de tomar café. Meu pai vai trabalhar e eu vou pro cabaré. Meu pai gosta de gado e eu gosto de mulher.
0: Oh.
2: E mando um salve pro Gesso aí. Diadema.
0: Desafio do Davi, hein?
3: Falando em campo, Barretão, Marisol Dias tá lá. Fez um pé amarelo hoje no tacho lá.
0: Não, não, não, não. Sério, sério, sério, sério. Por isso que eu não fui. Por isso que amanhã não quis ir.
4: Eu não queria falar nada, não. Eu acho que colocaram você no cantinho da penitência, no cantinho do castigo. De ontem pra cá você virou um santo, não sei o que aconteceu, viu? Te exemplaram ontem.
0: É que você tava dormindo, hein? É que você deu uma cochilada, eu acho. Eu acho que você, hein, gente? Eu acho que ele deu uma cochilada. Quem não viu, o que, que nós fizemos aqui hoje? É, oi. Hoje até o perfume eu senti. Deixa pra lá. Oh, começa agora.
5: Dança Cudu. Na festa de peão de Barretos, arquibancada sempre lotada. Homem de chapéu e bota, mulher de calça colada. Os casados vão pra pegar amante, os solteiros querem namorada. Se querem ficar bem, toma uma cerveja gelada. Caso contrário, do Davi, coma macarronada.
0: Olha, eu gostei, viu aí, Davi?
6: Diegão, eu vou pra Barretos amanhã, vou ficar até domingo. Agora você passar essa propaganda agora, esse horário que só tem motorista de aplicativo, tudo duro. Você acha que esses caras vão? Os caras não têm gasolina nem pra vir pra Avenida Paulista, quanto mais ir pra Barretos. Esses pés de rato, região, taxista, chupa, nunca serão.
0: Barretos, os caras de motorista de aplicativo ganham dinheiro, rapaz. Ah, maluco, os caras ganham 40 conto por mês. É, pra ir pra Barretos gasta o quê, mais ou menos, gente? Tá gastando agora uns 15, 20 mil pra curtir legal, será? Ué, 2 dias de trabalho, eles tiram isso aí rapidinho. Lá no Barretão ainda eles trabalham.
6: Os caras ganham 10 mil e gastam 9 de gasolina. Chupa, urubuzada.
7: Fala, Diego Lopes. O Davi não tem moral pra falar de ninguém. O cara que usa calcinha não tem moral pra falar de ninguém, pra fazer versinho, não. Não sei pra quem, velho. Quem ainda torce pro Flamengo, essa urubuzada aí. Macarrão azedo.
0: Ô, para. Para, Michael.
8: Aí, Diego. O Will de Osasco falando, esse região vai muito é pra Barretos, daí é o furo dele. Fala pra caramba, não faz bosta nenhuma.
0: Aí, região.
8: Isso é a bichona engostida.
0: Aí, região.
9: 15, 20 mil só se a pessoa pegar camarote top ali, entendeu? É, pra ficar indo uns 2, 3 dias com camarote top. Agora pra curtir na arquibancada, pistona ali de boa ali, é muito menos.
0: Ah, mas olha na pista. Olha para mim, olha pra nossa cara. Vê se nós fica na pista. Vê se nós tem cara que pisa na bosta do boi. É, pisar, pisa de qualquer jeito. Né? Se quiser ir pra arena, tem que. O pau que é na boca do Brete também, né? Mas diz que esse ano acho que tá melhorado lá, hein? Esse ano tá diferenciado. Cada ano eles melhoram lá a festa, né, cara? Impressionante. Que festa maravilhosa.

0: Uma coisa eu falo e espero que você não se iluda. O macarrão do Davi, ele é feito com água de chuca. Ei. Uma coisa vocês não sabiam, pois o Davi usa calcinha.
1: Nossa.
2: Exatamente, Diego, a festa de Peão de Barreto tá mudada. Cada ano fica diferente, né? Ó, ó a referência musical da mulher, Zedete Cristiano. Meu Deus do céu.
1: Ah, é, é. Você quer que toca quem lá? Quem? Quem? Quem?
3: Lembra da Lerquina que eu mostrei pra você?
1: Não.
3: Eu e ela vamos quinta-feira pro Barretão. Bruno Marrone, Rio Negro e Solimões. Vai tá bom, hein?
1: Não sei nem o que está falando. 4h54, louco. Não sei o que, que é que isso aí. Arlequina? O que, que é isso? Arlequina? É carnaval já?
4: O cara manda mensagem querendo ofender o Davi e coloca os flamenguistas no meio. O que é que os flamenguistas têm a ver com isso? Fala pra mim. Isso tudo é inveja da nação flamenguista. Só pode ser. Não tem outra coisa.
1: Isso.
3: Diego, agora eu vi que eu sou pobre mesmo, hein? 15, 20 pau, dois dias de festa? Você tá louco, dá pra mim não. 20 conto aqui é 5 meses trabalhado, moço. Você tá doido?
1: Não, mas dá uma olhada lá.
5: Ô, Diegão, pergunta pra um desgraça de um cara desse aí que diz que gosta de Barreto o que, que é a queima do alho. Pergunta pra ver se uma desgraça dessa aí sabe o que, que é. Se ele já sujou a bota de boi. A botinha engraxada onde você sujar meu sapato. Ah, vai pro inferno, Nutella.
1: Não, sabe o que é a queima do alho, não. Aliás, o camping agora tá chique, né? Antes nos campos nós dormíamos embaixo da caminhonete, lembra? Agora o camping, ó. Você vai no camping, tá o Gustavo Lima na Castela, estão tudo no camping agora.
2: Ah, Diegão, quem eu gostaria que tocasse na festa de Peão de Barretos? Rosa e Rosinha, Tião Carreiro e Pardim, Rio Negro e Solimões, Gini Geno, Teodoro e Sampaio.
1: Ah, mas essa galera tá lá, ué. Aliás, Teodoro e Sampaio, eu vou ver ele sexta-feira.
6: Queima do alho? Um arrombado desse já sabe que é a queima da rosca, rapaz.
1: Se eu fosse pra lá, eu ia só pra ver o tatu pular.
7: Bom dia, Diego. Bom dia a todos. Antigamente dormia debaixo da caminhonete. Hoje essa molecada dorme debaixo do cavalo e do boi.
1: É.
8: Oi, Dieguinho, bom dia. Mariah Carey já tocou em Barretos.
1: Quem?
8: Mariah Carey tocou em Barretos. Eu tive o show da Mariah em Barretos. Inesquecível, nossa senhora, meu pai.
1: Ah, é?
8: Tudo de bom, aquela de mulher cantando, aquela diva internacional cantando em Barretos. Ó o povo, viu? Ó o povo que não tem cultura.
1: É, esse não tem, né? Eu sou muito fã dela, viu?
8: Oi, Dieguinho, bom dia. Mariah Carey já tocou em Barretos.
1: Eu sou muito fã dela, muito. Mariah Carey. Imagina o pau torando no Barretão, ela lá no palco.
9: Ai, você é um desgraçado mesmo. Vai ter que dar um rincho agora. Se eu fosse no Barreto, só pra ver o tatu pular.
1: Ele ficou bravo, ó.
6: Pra ver teu pai pular, você. Diego, eu ainda vou picar a mão na sua cara, Diego. Você me respeite, vagabunda, quando ela vem.
1: Eu achei que tinha passado batido, ele ouviu.
10: Brasil, encontramos o rei.
1: Não, o tatu é pra pular de alegria, cara. Você não entendeu. Tem uma música do Rio Negro e Solimões que fala assim: aqui é a tristeza até pátria. Aqui até a tristeza pula de alegria. É isso que eu tô falando. Se eu fosse lá, você ia pular de alegria. Você não entendeu o contexto da minha frase, tatu. Eu não falei que você ia pular no lugar do touro, não. Eu falei que você ia pular de alegria.
11: Fala. Vamos, quem usa calcinha do rei é vocês.
1: Calma.
11: Ei, seus baitolas. Eu sou os cuecões de couro que dá.
1: Ah, é verso,
11: que aí a
1: é
11: mulher, que é, eu sou o rei da mulherada, toco berrante pra mulherada. Quando vocês começam a lavar estragada de porco aí, da seus. Que baitona da mulherada que gosta de dar o anel.
1: Tá bom, chega.
12: Meu Deus.
1: Chega, chega. Bom dia, Tadeu.
12: Muito bom dia, Diego Lopes, ouvinte da Bande FM todo o Brasil.
1: Você vê que a nossa cobertura de Barretos completou 30 anos.
12: 30 anos. Estive lá em... há 20 anos atrás.
1: Sério?
12: 2006 eu estava lá.
1: Caraca, que legal, mano.
12: Fazendo Bande Coruja direto de Barretos.
1: Olha que bacana. Por que não faz mais, hein?
12: Ah, não tem dinheiro, né?
1: Ah, podiam me mandar pra lá, cara. Imagina nós no Barretão lá.
12: Já pensou que você ia aprontar, hein?
1: Nossa senhora, já pensou? Nada. Não ia aprontar nada, não tô aprontando. Faz tempo que eu não tô aprontando mais, né?
12: É...
1: ia ficar de boinha.
12: Mas ia ser divertido, é divertido.
1: Ia ser legal.
12: Ia ser bem
1: Paulo
12: legal.
1: Gomes entrou hoje ao vivo, a madrugada toda, conversando com o pessoal lá.
12: É, olha.
1: Muito bacana. Vamos tentar.
12: Paulo Gomes também ideia. Tá bem assanhadinho, viu?
1: Sempre foi.
12: Eu sei por que ele fica com a expectativa de ir pra Barretos, eu sei.
1: Ah, todo ano ele fica?
12: Todo, é uma pia, Copa do Mundo pra ele, pô.
1: Por quê?
12: Porque ele gosta de Barretos.
1: Ah,
12: é
1: tá.
12: Sério. É. Ele faz com maior vontade, cara.
1: É, a gente percebe a vontade dele. A gente percebe as vontades.
12: Cercado de mulher bonita.
1: Ele tem umas vontades estranhas.
12: Eu vou te falar, viu? É, galera.

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2: Band, bom dia, são 5 horas 2 minutos, gente. 5 e 2, hora de Brasília. Gente, arregaçar as mangas aqui, partir pra cima.
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0: 26 de agosto de 2026. Muito amor e muita alegria pra você nesse dia, tá? Se tiver meio brocochô, os probleminhas na vida, a vida não tem te tratado tão bem assim. Ei, psh, quem é meu campeão? Quem é minha campeã? Levanta essa cabeça aí, pensando que vem ser feliz, vai ser feliz sim. Oxi. Não vai querer ser feliz, vai. Vai dar tudo certo, viu? Ei, psh, é com você que eu tô falando. Vai dar tudo, já deu tudo certo. Já deu tudo certo. Oi! Então manda mensagem pra gente aqui, vamos juntos nessa vibe positiva. 11 99991-9197. Já manda bom dia, vem participar. Vem ser feliz. Bom dia, Davi Ian, bom dia, Marata Cine, bom dia, Antônio Sobrenato, bom dia, Sol, bom dia, Sol, vê se não me esquece, Fábio Borges, bom dia, João Paulo, bom dia, Adriano, bom dia, Plácido Neto, bom dia, alô, Andrezão, Andrezão, Davi Oliveira, bom dia também pro C do quê? Então, pensei nisso. Ia falar, mas aí eu lembrei que eu posso ser demitido se eu falar. Davi Oliveira, bom dia. Bom dia também pra Fabiana, bom dia. Bom dia, Jairo Lima, bom dia. Bom dia, Eloy Nunes, bom dia. Xalão! 5:07, gente. 5:07, hora de Brasília. Ai, gente do céu, vamos lá, né? Abrir minhas abas aqui. Produzir o programa, né? Essa é a hora da gente começar a produzir o programa. Ah, tá, mas por que não produziu ontem? É melhor se produzir um programa assim no calor do momento, né? Com ele acontecendo, trocando o pneu com o carro em andamento, né? Muito melhor assim. Muito bom dia, homem vinheta.
1: Não, não gostei do bom dia.
0: Não gostou? Acho que tem a catota no teu nariz, cara.
1: Peraí. Vê.
0: Vê aí.
1: E agora?
0: Agora saiu. Sai, agora tá limpo. Tá. Porra, não limpa na mesa, ah, velho.
1: Limpa onde, pô?
0: Bom dia, homem vinheta.
1: Aê, bom dia! Como é que você tá, lindo?
0: Bem, graças a Deus. Metade da semana já, né?
1: É. Sabe que eu fico feliz, né, de você falar, ó, tem uma catota aí, porque tem gente que não fala.
0: Ah, tem que falar.
1: Aí
0: fica
1: passando vergonha, né?
0: Então, pensou, você entra aqui um diretor, entra aqui um cliente importante.
1: E aí, a pessoa vai ficar olhando pra você, você não sabe o que que é. E aí você já... Ué, o que que eu tô... Aí é a catota.
0: É a catota.
1: Então, gente, você que tá ouvindo agora, viu? Fala.
0: Fala, tem uma catota no teu nariz.
1: Tem uma catota. É terrível. É terrível pra quem tá com a catota.
0: É isso aí.
1: Porque no meu caso aqui, ó, limpou. Beleza, limpei na mesa. Agora, você começa a limpar, aí você não sabe onde você passa, dependendo de onde você tá.
0: Exatamente.
1: Você esfrega na calça, você deixa guardado na mão.
0: Ou na hora... Já pensou? Na hora que você limpa... Vira na esquina uma pessoa, um amigo, e te cumprimenta, estendendo a mão.
1: Então, aí você dá a esquerda assim, né? Você sabe que eu tenho uma tática, né?
0: Qual é a tática?
1: Porque se eu estender a mão esquerda, a pessoa vai achar estranho. Ela para e ela inverte a mão dela pra dar também. Eu falo, ei, a esquerda é a mão do coração.
0: Oxe.
1: Aí a pessoa não se liga que eu tô com a catota na outra. Entendeu?
0: Gênio.
1: E quando você vai tirar a catota, é a catota do Batman, que vem com a bate-corda.
0: Vamos lá,
1: vai. Que assunto é esse, gente?
0: Coloca um pouco no meu café aqui.
1: Boa. 5:09, 5:09. Entra no ar. Mais uma edição do seu gibi eletrônico O Pulo do Gado. Aqui. A notícia bate na sua porta, ela quer entrar. Se você não abrir, a gente empurra. Lembrando que o furo foi dado primeiro aqui. Bom dia, eu sou Pedro Quadras.
0: Muito bom dia, eu sou Silvânia Acre, o seu gibi eletrônico está no ar para levar descontração junto com informação e comunicação.
1: É isso aí, Silvânia. Bom dia, minha amiga.
0: Tudo bem com você, Pedro?
1: Eu tô bem, graças a Deus, para mais um dia de informação, para mais um dia de notícia. Você sabe, Silvânia, que eu fico às vezes até perdido no tempo. Hoje eu acordei e falei, ué, é terça, quarta... Ah, é quarta, olha.
0: Também tava meio perdido, confesso que eu também tava meio perdido.
1: Verdade. Se eu não pergunto pra você no banho, hein?
0: Chegamos à quarta-feira, 26 de agosto. Hoje é Dia Mundial do Cachorro. Você
1: acredita? Tá de brincadeira.
0: Você
1: tá de brincadeira.
0: Gente, isso aqui é o Emerson França, tá?
2: Obrigado.
1: Tem uns 10 anos isso ou mais, né?
2: Temos mais de 10 anos.
1: Tem mais de 10 anos.
2: Tem mais de 10 anos essa gravação aqui.
1: Do engraçado que às vezes ouvindo essas coisas, até às vezes eu começo a achar que eu sou louco mesmo.
2: Você acha?
1: Vamos lá, continuando o nosso gibi então, eletrônico. Parabéns, né?
2: Parabéns. Tá, quem tem cachorro, manda foto do seu uau-au pra gente.
1: Manda foto do seu uau-au e parabéns. Deixa eu mandar um beijo pra ela. Pichuca, parabéns do papai pra você. Dá parabéns pra mamãe, vai.
2: Pichuca, beijo da mamãe. Isso, você vai, tem que obedecer papai, é, viu?
1: Obedecer,
2: comer ração na hora certa, isso. Não pode fazer cocô no sofá.
1: Se você fosse um cachorro, ou cachorra, ou Silvana, você seria de que raça?
2: Ah, eu queria ser um caramelo mesmo.
1: Um caramelo, um vagabundão.
2: É, que é mais alegre. Parece que o caramelo é o mais alegre de todos. Tirando, claro, o Golden, né?
1: O Golden, verdade. É, que é que é também um caramelo, né?
2: É, exatamente. É, os caramelos são os mais felizes, né? Verdade. É isso aí. Muito bem. E você?
1: Eu gostaria de ser Alessi.
2: Toda pomposa.
1: É, Macaulay.
2: Uma coisa meio rabuda. Macaulay,
1: aquela coisa, né? Mais máscula, né?
2: Ai, que bonitinha. Verdade. Muito bem. Olha, um abraço pro Miro. Mandou foto da cachorrinha dele. Que bonitinha.
1: Quem é o Miro?
2: O... Miro no... Olha, o... hoje também, só pra terminar, daqui a pouco a gente vê a foto, as fotos dos cachorros.
1: Olha a foto do cachorro, gente.
2: Parabéns, Campo Grande, capital do Mato Grosso do Sul, completando aí mais um ano.
1: Campo Grande, parabéns a Campo Grande, muito obrigado pelo carinho da sua audiência.
2: E mais uma cidade aniversariante, Pedro Quadras.
1: Cidade aniversariante de hoje também, juntamente com Campo Grande e outras cidades que talvez a gente não tenha conhecimento, porque a gente não tem produção. Hoje é a cidade de...
2: Parabéns pra você de...
1: Isso.
2: Parabéns aí, muitas felicidades. O que significa?
1: Que em Tupi-Guarani significa latido.
2: Muito bem.
1: Vamos lá pra essa edição que tem muita coisa pra acontecer.
2: Mogi daqui pros cachorrinhos. O Teio tem uns cada galalau, ouvinte galalau, que eles têm os menores cachorros.
1: É verdade. É.
2: Aqui a cachorrinha dele é a Nina e o Beethoven. Olha. Dois pequenininhos, parece cachorro de pelúcia.
1: Que lindo, gente. Teio,
2: um abraço pra você, um mugido especial pros seus uauaus.
1: Isso.
2: Hoje é dia do cachorro, gente. Parabéns, Pablo Loureiro. Mandou foto do uauau dele também na praça, né? Vendo o movimento.
1: Isso.
2: Também bonitinho, cara. Eu não sei que raça de cachorro, mas é bonitinho.
1: É uma graça, uma graça,
2: gracinha. Uma graça. Que foto é essa, gente? Tô mandando foto com o Iá aqui.
1: É, não pode, gente. É foto, tem que ser foto verdadeira.
2: A Mary Zadra olhando a cara dela. E o cachorro dela é a cara dela.
1: Dizem que o cachorro é o fuço do dono, né?
2: Exatamente, exatamente. Então, um beijo pra você também. Mugido pro seu uau-au. Um mugido especial pro Zangra.
1: Um mugido especial pro Vinícius, que me mandou 3 centavos no Pix. E um beijo também pra cachorra da tua irmã.
2: Que é isso, gente?
1: Ele deve tá... Compra ração pra tua irmã. Esses 3 centavos, vagabundo.
2: Pera aí! Alexandre Carvalho, mugido pra Bila e pra Laila.
1: Olha isso.
2: Os uauaus dele.
1: Os uauaus dele.
2: A Mara Tassini mandou foto do marido dela, meu cachorro Solate.
1: Tá certo, é. Ué.
2: Um abraço, Mara. Um giro especial aqui pro Antônio. Mandou foto do Ralph, o seu uau-au, com a gravatinha do Capitão América.
1: Que coisa mais linda, gente. Olha que coisinha mais fofa.
2: Que bonitinho.
1: Que bonitinho.
2: Olha, o Thor. O Thor é o cachorro do ouvinte de final do telefone 6945. Mas não mandou o nome, mas o nome do cachorro que é o mais importante ele mandou. Esse Thor tem cara de arteiro.
1: Olha aí, gente.
2: Esse Thor tem cara que apronta.
1: Olha a cara desse Thor.
2: Exatamente. Mugido pro André Luiz aqui. André Zé. Bom dia, mandou foto também. Tem dois cachorros, todo mundo.
1: Dois
2: cachorros. Ninguém deixa o cachorrinho sozinho, né?
1: Não, é difícil.
2: É tudo de duplinha, né?
1: É tudo de duplinha.
2: Pra ficar com o amiguinho, né?
1: É, a Pichuca, eu não, de verdade, eu não arrumo um amiguinho, porque ela não se dá bem, sabe o quê?
2: Ela é antissocial.
1: Ela é antissocial.
2: Me identifico com a Pichuca.
1: É antissocial, ela é totalmente antissocial. Ela não quer saber de estar em contato com outro cachorro. A não ser o dono, né?
2: Beethoven Sultão, são os cachorrinhos dele. Abraço, um mugido pra Laika também.
1: Laika.
2: A Laika, uau-au aqui. Quem mais? Gente, tanto cachorro, hein? Parabéns, hein? Cachorros bonitinhos, filhos de vocês. A Mora é a cachorrinha do Silvinho.
1: Poxa vida,
2: toda, gente, cheia de pretequinho, parece que saiu do
1: banho. Pet shop.
2: Do pet shop.
1: Olha,
2: agora.
1: Que coisa mais fofa.
2: A Mora.
1: A Mora,
2: mugido pra você, a Mora. Edir Vieira, mugido aqui pro uau-au dele. Bravo, um pitbull parece.
1: Você viu?
2: Bravão, hein? Mas nossa, diz que não é bravo, não, né? É. Diz que quando o cachorro pitbull, esses cachorros de grande porte, é bravo, é o dono, né, que induz isso, né?
1: É verdade. Às vezes o temperamento do dono e tal. É o que eu falo. É igual a Pitioca. A Pitioca é uma moça. Uma menina. Porque eu sou assim.
2: Exata.
1: Entendeu? Eu sou uma menina. Mudou a trilha, mudou a intenção, mudou o tom da voz. Gente, realmente, desde que nós começamos aqui o Pulo do Gado, a gente vem informando e alertando. E vamos continuar fazendo esse trabalho. Até porque nós temos o microfone na nossa frente para poder difundir as informações. E nós não podemos deixar de falar, inclusive, viu, Silvana, parece que foi combinado, mas não foi. Rapaz, vai para a UBS e depois para o hospital. Ele é adestrador de cachorro.
2: Mentira!
1: Adestrador de cachorro. E, gente, é engraçado, a gente não consegue mais entender. Ele falou que estava brincando com o cachorro no parque, adestrador, ensinando o quê? Ao cachorro buscar um pedaço de pau.
2: Tá, ok.
1: Joga o pau, o cachorro vai buscar.
2: O que o adestrador faz.
1: O adestrador faz, normal. Ele não sabe como aquele pau, aquele pedaço de madeira, aquele pedaço, foi parar no reto dele.
2: Que isso, gente?
1: É.
2: Que isso?
1: É terrível. Gente, não é qualquer madeira. É uma madeira preparada.
2: Sim.
1: Para que o cachorro vá buscar. No caso, o que que ele fez? Ele pegou um cabo de enxada, cortou, então ele... mais ou menos uns 30 centímetros, pra que eu. E gravou o nome dele.
2: E tem que ser grande o suficiente pro cachorro não engolir, né?
1: Não engolir.
2: Então você já imagina.
1: E tem o nome dele naquele pau. Então é um pau de estimação do adestrador.
2: Tá.
1: E foi parar no hospital e não sabe como e de verdade. Então fico alerta aqui pra você que é adestrador, viu?
2: Diz que o cachorro tá do lado até agora esperando ele devolver o pau, né?
1: Devolver. Não sei se o cachorro vai querer pegar de volta, né? Continuamos com o Pulo do Gado, seu gibi eletrônico. Aqui você fica muito bem informado.
2: Olha, vaga de emprego, viu? Mande sua vaga de emprego. Você tem vaga pra ofertar? 11 99991-9197. Tem vaga aqui pra sommelier de veneno de rato, viu, gente?
1: Olha, gente.
2: O valor são 15 mil reais por mês.
1: Ótimo não, salário.
2: Infelizmente, não inclui plano de saúde.
1: Isso, não tem plano de saúde e...
2: ficaria nem, muito caro, né?
1: Nem pagamento de insalubridade.
2: É, né? Infelizmente, porque ficaria caro demais manter essa vaga, mas fica aí, tá precisando de dinheiro?
1: Isso.
2: 15 mil reais para sommelier de veneno de rato, viu, gente?
1: Isso, tem uma oferta... hoje é uma oferta de emprego, hoje bastante... é diferente, tem oferta de emprego aqui também para testador de munição de arma de fogo.
2: Olha aí, gente.
1: O teste, gente, é tranquilo. Você vai ficar no stand totalmente controlado, tá, gente? Stand de tiro totalmente controlado pelos profissionais.
2: Uhum.
1: E você vai servir ali de testador de munição. Como? Sim. Você vai ficar lá na frente e a pessoa vai dar um tiro em você.
2: Pronto.
1: Pra ver qual é a profundidade, qual é o estrago que faz.
2: Sim.
1: Se a munição entra e sai.
2: Sim.
1: Então, gente, agora o salário que é importante. 50 mil reais,
2: gente,
1: por mês.
2: 50 mil reais por mês. Tá incluso o colete de balas?
1: Oi? Não, aí é outro teste.
2: Ah, tá. Então você só vai testar a bala, não o colete.
1: Só.
2: Só a bala. Então, gente, 50 mil reais, eu acho que vale a pena. Viu?
1: Isso. É só um mês que você vai receber? Só, mas... vamos embora, porque o mundo corre. A notícia pede passagem.
2: O repórter vem hoje? Ele não faltou o repórter?
1: Não sei como é que tá. Bom, dá tempo?
2: Acabou, nosso tempo estourou. Infelizmente,
1: O
2: repórter não avisou onde ele ia estar.
1: O
2: repórter não avisa. Se ninguém da técnica também me dá o toque aqui, passa batido, infelizmente.
1: Passa batido. Amanhã nós temos que realmente, já vamos avisar ele pra que ele vá atrás da informação também, né?
2: É isso aí.
1: Porque se for esperar, a gente não tem produção, porra!
2: Uma última vaga de emprego que o Luciano tá ofertando aqui é lavador de lençóis de motel. Lavagem manual, tá? 3 mil reais por mês.
1: Gente, 3 mil reais, tá? E posso falar? Vai ser divertido pra você porque é muito gozado.
2: Ponto final em mais uma edição de O Pulo do Gado.
1: Amanhã estaremos de volta com tudo que você precisa saber no Brasil, do mundo. Ofertas de emprego, enquete, o nosso repórter enviado. Tudo isso em um só gibi. Aqui a informação pede passagem. E o furo sempre é nosso, né, Silvânia?
0: É isso aí, Pedro. Bom dia pra você, viu?
1: Ah, você ouvinte, aproveite a sua quarta-feira e lembre-se, se alguém comentou, falou a respeito do que nós já falamos aqui, não deixe de falar. Eu ouvi primeiro no Pulo do Gado. Bom dia.

0: 5h21, hein? 5h21. Olha, muita gente mandando ainda foto dos cachorrinhos. Olha, cada cachorro bonito, gente. É um melhor que o outro, né? O Nelson tá aqui. Bom dia, Nelson.
1: Bom dia, Nelson.
0: O Rodrigo de Porto Alegre. Tem o Nelson aqui. Nelson, bonitão, Nelson. Parabéns aí, um abraço pra você, meu querido.
1: Vai começar, velho.
0: O Alexandre mandou aqui.
1: Olha,
0: ele tem um gato e uma cachorrinha.
1: Oh.
0: A cachorra dele é menor que o gato.
1: Deixa eu mandar um abraço para outro cachorro aqui, o Kleberson, que mandou 69 centavos na minha conta. É, deve ser a posição que a mãe dele gosta.
0: Que é isso?
2: Não pude acreditar. Ela falou.
1: Olha, eu vou falar, viu, gente? Você tá ouvindo, Tadeu?
0: Você tá ouvindo, ouvinte? Bom. A Mora é a cachorrinha da Gisela. O. Quem é que tá assoviando aí, gente? Quem tá...
3: Sou eu.
0: Rápido.
1: Ah, meu.
0: Você é besta, velho.
3: Ah, meu. Você sabe é quando eu não sabia assoviar, né? Bom dia, bom dia.
0: Bom dia, bom dia, bom dia, bom
3: eu
0: dia.
3: Eu não sabia assoviar. E agora que eu sei, meu, vixi.
0: É...
3: Tudo que eu vou chamar... Às vezes o cara tá do meu lado. O cara tá do meu lado e eu... Na orelha e dele.
0: Se assoviar, alto, Pidoncio.
3: E aprendi, né, Jadeu?
0: Eu não sei assoviar.
3: É. É, não vai. Demorou pra aprender, viu?
0: É.
3: Eu só não sei sem os dedos, deixa eu ver. Ai, não sei, eu queria aprender sem os dedos.
0: Tem gente que consegue assoviar sem os dedos.
3: Bem,
0: né?
3: Alto, é. É só ser assim, ó. Agora. Quase sai. Agora com os dedos,
0: com
3: ó.
0: Com os dedos.
3: Eu sei com dois também, ó. Com quatro dedos na boca.
1: Olá, ele.
3: Isso aí é assim também, a argolinha. Sabe a argolinha?
0: Tá, tá, tá.
3: Você pode fazer uma argolinha assim, ó. Viu, Jadeu?
0: Está no ar o Campeonato de Assovio. Mande o seu agora. 11 99991 9197. Campeonato de Assovio. Isso. Aqui
1: fala
0: no
1: seu nome e assovia.
0: Fala o seu nome e manda o seu assovio aqui no áudio. Vamos ver se você bate o Pidoncio, porque eu acho que o Pidoncio... Provavelmente, Pidão, você deve ter o assovio mais alto
1: mais
0: do Brasil.
1: Alto, cara, muito alto. Agora, vale qualquer tipo de assovio, o jeito que você souber, tá?
0: É isso. Manda aí seu nome e manda o seu assovio ao campeonato de assovio aqui no Band Bom Dia.
4: Bom dia, bom dia. Diego de Biúna.
1: Aí, ó.
0: Esse é aquele normal, né?
1: É o do biquinho.
0: É o do biquinho.
1: Mas valeu, valeu.
0: Um abraço pra você, valeu.
5: Ai, Zé da Manga.
0: Valeu, um abraço pra você, meu querido. Tudo de bom.
6: É o Wellington de Florianópolis.
0: Olha, um concorrente.
1: Concorrente aí, Pidoncio.
0: Concorrente aqui no Campeonato de Assovio. Oi.
7: Bom dia, Tadeu.
0: Bom dia.
7: Vamos, vinheta, passarinho, tá?
0: Achei o seu assovio muito fraco pra um passarinho.
1: É, o
0: mas
1: passarinho...
0: Um abraço pra você.
1: Mais valeu.
8: Ó o BTV.
0: Um abraço pro BTV, tudo de bom.
9: Henrique, aqui de Presidente Prudente. Bom dia, bom dia.
0: Um abraço pra você. Mais um BTV aí. Oi, bom dia.
10: GG de Macaé.
1: Vai, GG.
10: É, prefiro chupacana mesmo. Porque se viar, não dá dano pra mim.
1: Ela prefere chupacana, tá
0: lá
1: bom.
0: Lá ela. Bom dia.
11: Yasmin, daqui de Barretos. Sem o
0: dedo. Ô, Yasmin, sem o dedo,
1: hein? Sem o dedo, hein?
0: Sem o dedo, direto de Barretos.
1: E olha que pra mulher com o dedo é mais fácil, né?
0: Um beijo, Yasmin!
12: Taxista!
0: Bons assovios, hein? Bons assovios, um abraço pra
1: gente,
0: você.
1: Gente, qual é a rádio que vai fazer um campeonato de... Para pensar! Não tem! Você não vai ouvir outra rádio que tem um campeonato de assovio. Por isso que a banda é diferente.
13: Ronald Meridiano!
0: Bom assovio, hein?
1: Ah, ele fez o de fogos. Você viu?
0: Você viu só o busca-pé, né?
1: É.
0: Fez o busca-pé. Um abraço pra você.
12: Bom dia. Alexandre de Mogi das Cruzes, bora!
0: Não, broxou no final,
1: broxou,
0: né?
1: Broxou no final, é.
0: Um abraço pra você, bom dia!
14: Bom dia, Tadeu! Bom dia, vinheta!
1: Bom dia! Bom também.
0: Bom também. Bom, bom. Bom, eu também. Eu quero que o Pidoncio no final me diga quem ganhou.
1: Tá.
0: Se for o BenTV, o Buscapé, tá. O Subiu Mais de Biquinho.
1: Tá, tá.
0: O Pidoncio vai ser o juiz aqui.
8: Bom dia, Daniel aqui do Jaraguá. Bora que bora.
0: Bom, Assobio.
1: Fez um até eco, cara.
0: Fez repete eco aí. Até. Pera aí, ó.
8: Bom dia, Daniel aqui do Jaraguá. Bora que bora.
1: Caraca, velho.
0: Você tá numa gruta, meu.
1: E sem o dedo, hein?
0: Um abraço, sem o dedo. Um abraço pra você. Tudo de bom.
1: Parabéns.
14: Bom dia. Bom dia, Marcinha da Vila Olímpia.
1: Vai, Marcinha. Bom.
0: Esse é aquele grave. Tem uns assovios com muito grave, né? É o caso da Márcia.
1: Esse aí ela fez com os dois dedos na boca, viu? Eu conheço o tipo de assobio.
0: Verdade. É verdade. Dois dedos. E o último assobio aqui. E o juiz Pidoncio vai dar o veredito final. Vamos lá.
15: Bom dia, Welles Trangola.
0: Assobio passarinho, né? Normal.
1: Você é da onde? Angola?
0: É. Não, deve ser de Angola.
15: Bom dia, Welles Trangola.
0: Carangola?
1: Ah, Carangola.
0: É Carangola. Um abraço pra você, Wesley. Um
1: abraço.
0: E agora o nosso juiz, Pidoncio Pidunga da Silva. E o veredito final do melhor assovio do Brasil.
1: Agradecer a todos os concorrentes, a participantes. Obrigado de verdade pelo empenho, pela vontade de participar. Mas agora, senhoras e senhores, ele que é tricampeão mundial de assovio, vem aqui para julgar e falar qual foi o melhor assovio. Senhoras e senhores, uma salva de palmas para Pidoncio Pidunga da Silva.
0: Quem é? Tô aplaudindo você.
3: Bom, analisando aí os assovios, gente, obrigado aí de verdade, é por você ter participado e se sinta honrado, você que não levar o troféu, até porque, qual foi a vez que você participou de um campeonato de assovio? Nunca? Só aqui. Então, eu vou direto ao primeiro lugar, tá?
0: Atenção, primeiro lugar, muitos participantes, agradecer a todos que mandaram, a gente não conseguiu ouvir no ar aqui, são vários assovios.
3: E o primeiro lugar vai para, atenção...
1: Atenção!
0: Atenção!
1: Vamos lá, olha, vamos os lá. Concorrentes participando, todos nervosos.
0: Todo mundo.
1: Pessoal, continua com o dedo na boca de nervoso, agora roendo a unha. Vai, Pidoncio.
0: No final, o Pidoncio vai falar qual é o prêmio, né? Pro grande vencedor.
3: Vamos lá, atenção! E o prêmio vai para, atenção!
0: Para, atenção!
3: Vai agora!
0: Pera aí, ruvem os tambores, pera aí.
3: Prêmio vai para! Calma, vai para!
0: Calma, pera aí! Longo do cacete.
3: Tivemos quantos participantes? Uns 10 aí mais, né?
0: Ah, a gente ouviu, acho que uns 10 assovios.
3: Fora,
0: né?
3: Os que não deu pra colocar no
0: Fora
3: ar,
0: os
3: né?
0: Que não,
3: então vamos lá.
0: Tem uma fila aqui.
3: Sem enrolação. O primeiro prêmio de melhor assovio vai para...
0: Ele tem cortado esse tambor aqui. Olha isso.
1: O cara do tambor aí.
3: Vai para o...
0: Atenção, hein?
3: O assovio...
0: Assovio...
3: Do Eco.
0: Também gostei.
1: Eu gostei, parabéns.
0: Parabéns, assovio do Eco. Muito bom, um abraço para você. E o prêmio pro assovio do Eco, qual que vai ser?
1: Hã?
0: O prêmio pro melhor Eco.
3: Álcool em gel para limpar o dedo antes de pôr na boca.
0: ganhou. Olha ele aí, ó. Edmilson, vocês podiam fazer também campeonato de arroto, né?
1: É que esse é mais difícil.
0: É, esse é mais complicado.
1: Eu acho que um que dá pra fazer hoje também, já que é o dia do cachorro, de latido, hein?
0: Também. Vamos fazer.
1: Aí vem ele!
0: Aí vem ele!
1: Olha o homem aí, ó.

0: Meu Deus, cara, agora ele colocou um negócio no pé que sai pra isca. O que, que é aquilo ali, velho? Enquanto ele voa.
1: É pra, como se ele fosse um anjo.
0: É?
1: É.
0: Caramba. Marcesa.
1: Bom dia, Pastor Raimundo, bom dia, como vai o senhor?
2: Eu vou bem, graças a Deus.
1: Graças a Deus, né, pastor? Só tira esse negócio do teu pé aí que tá esquisito.
0: É, tá saindo fumaça ainda.
2: Ah, é, sou pirotécnico, né?
1: Sou pirotécnico.
2: Contratei a equipe de efeitos especiais de Los Angeles, né? Faz os filmes lá em Hollywood.
1: Mas é caro, os caras cobram em dólar.
0: Ô, Pastor Raimundo, deixa eu falar uma coisa pro senhor. O senhor indo aqui nessa rua, virando ali à direita, vai reto de novo, na esquina tem uma casa autorizada de fogos. É. Isso aí que o senhor comprou lá em Los Angeles tem aqui.
1: Exatamente.
0: Deve custar R$5 cada um.
2: É, mas aí é que tá. Alguém, eu queria fazer uma pergunta aqui pra vocês. Alguém aqui compra uma bolsa sem etiqueta?
1: Dificilmente, né?
2: Vamos lá, vou dar um exemplo aqui. Você vai lá, compra uma bolsa, tá escrito Louis Vuitton. Todo mundo olha. Você compra pela etiqueta. Você compra pelo que é feito, de que é falado, como é falado. Eu vou ver.
1: Agora, como é pra igreja, eles devem ter feito um desconto, né? Quanto que ficou o valor total desse show pirotécnico direto de Los Angeles?
2: É aí, pastor, que tá. Por exemplo, aqui, se eu vou comprar aqui, imposto.
1: Sim.
2: Aqui no Brasil tem muito imposto. Lá eu não paguei imposto. Sabe quanto eu paguei?
1: Quanto você pagou?
2: $1 cada um.
0: Aí foi, né? Aí.
1: Aí é negócio, hein? $1 cada um? Aí compensa. Compensa melhor do que comprar aqui.
2: Aí mandei trazer.
1: Tá.
2: Pra entrar no Brasil, aí deu $300 cada um.
1: E putz, esquece! A carga tributária, realmente. Mas enfim, Pastor Raimundo, há tempos que não o vejo. É. Como tá a obra? Como é que tá a sua vida? Sua saúde? Você tem realizado o check-up, pastor?
2: Sempre. Tô voando, tô super-homem. Verdade?
1: Sim.
2: Fui fazer o check-up, papai. Tô bem. E isso porque você perguntou da obra primeiro.
1: Sim, sim. A obra? Como é que tá a obra?
2: Tá na fase de acabamento já.
1: Não, é a obra de Deus.
2: Agora eu tô colocando os mármores na escada, né? Fazendo mármore na escada. Vai ver, escada de mármore, né?
1: Entendi.
2: Porcelanato indiano. Eu tô fazendo na piscina. Eu tô fazendo aquelas piscinas. Mas não aquela piscina normal, tô fazendo aquela piscina que é tipo um lago.
1: Ah.
2: Fica parecendo um mar, sabe uma piscina?
1: Entendi.
2: É uma piscina natural que se chama. Vai ter até peixe dentro, né?
1: Aliás, quando se fala em nadar, né, Pastor Raimundo? Eu tô falando aqui com um profissional, né? Não me esqueço da oportunidade que o senhor teve de contar a história.
2: É.
1: Isso que você quer repetir, inclusive, da história que o naufragou, né? O barco. Foi, que o senhor estava.
2: Essa história pra na Luciana Gimenez. Contei pra ela que eu fui pescar, né? Fazer um passeio de barco com os amigos. E o barco virou.
1: Olha.
2: A gente em alto mar. O barco virou. E eu. Posso falar? Naquela época eu nem nadar sabia.
1: Meu Deus, que situação, hein?
2: Mas aí que tá a obra. Eu comecei a nadar.
1: Uhum.
2: E a gente tava em 10. 7 ficaram junto com o barco ali, morreram na hora.
1: Meu amigo.
2: Deus o tenha.
1: E você no desespero?
2: Eu nadando e tinha mais 2 nadando comigo.
1: Meu amigo.
2: E comecei a nadar. Comecei a nadar e eu vi que eles começaram a ficar cansados. E eu não cansava. E eu peguei. Eu nadava com um braço e o outro eu grudei nos dois e fui arrastando. Aqui, ó. Só com um braço.
1: Nadando com um braço e o outro arrastando dois homens.
2: E eles queriam ajudar a bater no pé. Eu falei, não, se não atrapalha. Falei, deixa correr. E fui arrastando, pai. E não vi a terra. Só com eles. No braço eu nadei 3 horas.
1: Meu amigo!
2: Só que infelizmente tem uma hora que não aguentou, né? Tem uma que não aguentou. Eles pediram pra soltar, eu não ia soltar, não.
1: Ah, que desespero, que situação.
2: Só que eles começaram a se bater, infelizmente sumiram, pô.
1: Você tentou. Você tentou. Parte. Os céus são testemunhas de que você tentou.
2: Tentei. Aí eu continuei, né? Olha, tem que me salvar. E continuei nadando. De dia foi tudo bem, e noite? Nadar de noite?
1: Você nadou um dia inteiro, Pastor Raimundo?
2: Foram 5 dias nadando.
1: Meu Deus! E à noite, no frio, como é que faz?
2: Rapaz do céu, aquele mar gelado. Só que conforme eu nadava, eu esquentando, o corpo ia esquentando. Eu nadando, aí você vai perguntar naquele escuro como é que eu via. Você já conheceu o peixe lanterna?
1: É tipo o vagalume do mar.
2: É o vagalume do mar. Aí eu peguei dois vagalumes do mar. Coloquei, peguei e coloquei eles aqui na minha cabeça, ó.
1: Tá, tá.
2: Os vagalumes do mar e fui iluminando.
1: Olha aí, olha aí.
2: Nadando, rapaz. E aquela água com sal.
1: Uhum.
2: E o sal lá é muito mais forte, né?
1: É.
2: Aí eu fiquei só com 10% da visão.
1: Meu Deus!
2: É?
1: Que isso, cara?
2: Você sabe o que me ajudou muito?
1: O que, Pastor Raimundo?
2: Os golfinhos.
1: Como é que os golfinhos te ajudaram, Pastor Raimundo?
2: Você sabe que se a gente concentrar, a mente da gente entra na mente do golfinho.
1: Sim, claro!
2: Aí eles vieram. E eles começaram a rodar perto de mim. Eu vi os golfinhos, tudo lindo.
1: Aham.
2: E eles... os barulhinhos dele, eu comecei a conversar com eles. Aí
1: ele tá fazendo o barulho do golfinho com a boca, gente.
2: Aí eles me pegaram e foram puxando. Só que os golfinhos começaram a puxar só um dia. E sabe por que eles pararam?
1: Por quê?
2: Veio um tubarão e comeu eles, ó.
1: Que isso? Quer dizer, tudo conspirava contra o senhor. Os seus companheiros faleceram, pereceram no mar.
2: É isso.
1: Os golfinhos que tentaram ajudar o senhor foram devorados pelos tubarões.
2: Aí você vai me perguntar, por que que o tubarão não me comeu?
1: Por quê?
2: Que eu assistia. Sabe esse Natural Geographic? Tem um cara lá que faz negócio de tubarão. E ele falou... Se o tubarão viesse, enfia o dedo no olho dele, velho. E eu ali, ele veio pra me comer, o tubarão. Ele veio pra me comer, o tubarão. Ele veio pra me comer, eu falei, eu vou socar o dedo no olho dele. Só que a hora que eu fui enfiar o dedo no olho, ele passou. O tubarão é liso, né? O olho dele passou, enfiou o dedo no butico do tubarão. Nisso que eu soquei o dedo no butico dele, ele foi embora, velho. Aí... A hora que eu... Quando eu fui me entregar...
1: Ai, meu Deus.
2: Quando eu parei de nadar, eu falei, agora não dá mais, não.
1: Tá.
2: Quinto dia nadando já? Falei, cansei. Agora eu cansei.
1: No quinto dia, você falou, agora não dá mais. Agora eu parei.
2: Agora eu cansei. Se você puder, só um trechinho aí pro pessoal não falar que eu tô mentindo.
1: Ah, é verdade. Pera aí. Pera só um
2: minutinho.
1: Enquanto
2: isso, eu vou falar aqui. Quando eu cansei, o que que aconteceu? Porque quando eu tava nadando... O meu corpo tava boiando. Quando eu cansei, eu comecei a afundar meu pé.
1: Ó, isso aqui, ó. Isso aqui foi na África, viu? Foi na África. Olha.
3: É verdade que teve um naufrágio?
4: Teve.
3: Me conta essa história.
4: Eu tava na África, né? Eu e a Bispo, nós fomos missionários na África. Na época da guerra civil lá em Moçambique. E a gente, a vida inteira, sempre gostei de sair pro mar.
2: Aí, ó.
4: Pra pescar. E um dia que nós saímos, sabotaram o barco, né? Eu costumava sair pra pescar.
3: Sabotaram o barco?
4: É. Eu saí com mais três.
2: A esposa de um marinheiro sabotou.
4: E em alto mar, quando estávamos a umas 30 milhas,
1: ele
4: começou a afundar.
3: Não, para.
4: Começou a afundar. Eu falei pra eles, eu vou buscar socorro.
3: Como?
4: Só que estávamos muito longe, né, da terra.
1: Eu
4: peguei uma boia que tinha vermelha, que a gente marcava os pontos de pesca no GPS, largava uma boia. Eu falei, fiquem nessa boia porque eu vou buscar socorro.
3: Como é que você vai buscar?
4: Eu saí nadando, eu saí desesperado.
3: Mas você nadava bem?
4: Não, mais ou menos. Até hoje eu nado um pouco. Eu fui parar numa ilha, fui levado na direção de uma ilha deserta que os técnicos, os geógrafos mediram.
1: Tá, bom, só pra servir de base aqui,
2: quem,
1: né?
2: Quem quiser, ouve tá tudo depois, vai no YouTube.
1: Ouve toda a história, mas aí.
2: Não, então, aí na hora que eu boiei, que eu afundei o pé, eu senti batendo numa pedra. Aí eu fiquei de pé. Eu olhei, tava numa ilha. Eu tava numa ilha. Eu saí andando, deitei, aí eu cansei.
1: Aí você cansou de verdade.
2: Aí eu deitei na areia, fiquei ali olhando pro céu, achei aquele céu estrelado. Aquela coisa bonita. Era Deus falando comigo, viu? Aí encostou, rapaz, uma loira do meu lado.
1: Olha aí.
2: Uma linda, linda, linda, linda. Ela encostou do meu lado, tá de biquíni ela, né?
1: Uhum.
2: Tá de biquíni, uhum. Ela encostou do meu lado. Falou, tu tá precisando de ajuda? Eu fiquei de pé na hora. Falei, não, tô bem. Pra ela não sentir, né, que eu tava...
1: Sim, sim.
2: Só que o que que acontecia? Meu corpo tá todo queimado, sal.
1: Aham.
2: Né? Aquelas caras. Tava carne viva.
1: Eu imagino.
2: Tava carne viva.
1: Eu não sei como o tubarão não te comeu, né?
2: Ela falou, você tá precisando de ajuda? Eu falei, eu tô bem, graças a Deus. Falou, eu tô acampada, que ela me levou pra barraca dela.
1: Que isso?
2: Pra encerrar, pra não falar que eu tô mentindo, eu terminei a noite transando com ela.
5: Na casa do senhor não existe satanás.
0: Depois de tudo isso...
1: E depois de ainda tinha fôlego.
0: Ainda tinha...
1: Pra mandar ver.
2: O quê? Oi, quatro, sem tirar de dentro.
6: Vamos cantar. Ele disse que não ia gravar.
0: Vamos celebrar isso com música.
6: Demais. Vamos cantar.

0: Sou a menininha. Sou as menininhas, vai.
1: Essa aqui é pra toda a igreja que me ouve no retiro, hein?
0: Aí, todo mundo. Se eu falei alguma mentira, eu retiro.
1: Valeu, pastor Raimundo, valeu, um abraço pro senhor.
0: Tem muita história aí, viu?
1: Ah, tem.
0: Vamos contar a história do avião, que eu tava no avião viajando e o piloto morreu de infarto.
1: Na próxima vez que o senhor aparecer aqui, eu quero que você conte essa história.
0: Me lembra?
1: Que? Só tava o senhor e o piloto?
0: Não, tinha mais 10 passageiros.
1: Meu amigo do céu.
0: E só 2 paraquedas, não me lembra de contar.
1: O pastor Raimundo vai contar
0: só
1: essa.
0: Só vou dar um spoiler, eu não usei o paraquedas. Eu dei pra 2 senhoras. Me lembra.
1: Eu lembro. Meu Deus. Tchau. Olha, realmente, que figura, né, não, cara?
2: E quem duvida, vai lá, dá uma olhada no YouTube lá.
1: A gente mostrou de onde vem a inspiração pra essa história. Então, se você duvida, vai lá dar uma olhadinha, tenho certeza que você vai surpreender.
2: Não, é sensacional.
1: Ai, ai, viu? 5h42, gente. 5h42.
0: Sucesso!

0: Muito bom dia, Fabinho Barreto. Bom dia.
1: Bom dia.
0: Tamo junto. Bom dia aqui pro nosso amigo Rafa Lelis também.
1: Ô, Rafa.
0: Abraço pra você, meu querido. É, o Wellington também tá com a gente. Adorou os golfinhos. Como é que era o golfinho?
2: Só tem maluco
1: só
2: aqui,
1: tem doido,
2: te falar, cara.
3: Oi. Fala, Tadeu. Fala. Vinheta,
1: oi.
3: Aqui, de Santa Catarina. Pô, esse pastor só perde pro Naldo, né? Vocês tinham que fazer uma entrevista com o Naldo.
0: Acho que eles são amigos, eles são amigos, amigos, né?
1: São amigos.
0: Eles são amigos. Um abraço pra você, meu querido. Tudo de bom. Ai, gente do céu. Então, hoje é dia do cachorro, hein? Um abraço
4: dia do cachorro.
0: Lupécio, seu cachorro.
4: Lupécio, meu cachorrinho, já deu.
0: É...
4: Não tem música de cachorro aí, aquela do...
0: Da Eliana, né?
4: Tem da Eliana, tem da Xuxa também, do cão lá, como é que eu não... Chuchucão.
0: Ah, Chuchucão, eu prefiro essa aqui, dali.
4: Qual que você prefere? Vamos lá.

0: não conhece a história do Lupercio, você pode só contar rapidamente pra gente?
1: Não, a história do Lupercio, Jadeu, eu quando vim morar pra vila, eu acho que todo mundo já sabe, né? Quem não sabe, eu não tenho... Quer dizer, eu tenho mãe? Tenho. Mas eu não vou julgar. Inclusive, teve o encontro com ela via telefone, os meninos conseguiram achar minha mãe.
0: Foi no Eu Te Encontrei aqui do Band Bom Dia, foi emocionante.
1: Um dia a gente pode até reprisar.
0: Vamos reprisar.
1: E minha mãe me deixou numa caçamba de entulho. E aí eu fui seguindo minha vida, né? Só que sozinho. Sempre sozinho, Jair. Eu tive uma vida difícil. Não foi fácil, não. Só que aí eu acho que as coisas acontecem, as pessoas, ou algo, ou alguém, surge na sua vida. E eu tava na rua, ali, andando, cabisbaixo, uma situação difícil, querendo entender certas coisas da vida. E eu vi um caminhão de gás vindo. Lembra que tem o caminhão de gás, tem aquela musiquinha?
0: Pera aí, deixa eu só colocar aqui, peraí.
1: Tem um bujão batendo no outro, aí vem aquele caminhão e aquela musiquinha que... E eu andando, Jairinho. Andando e essa musiquinha na cabeça. E eu andando e essa musiquinha na cabeça. De repente, eu ouvi um latido de um cachorrinho que não curtia essa musiquinha.
0: Ah, ele tinha meio que um... Ele ficava estressado.
1: Porque é muito alta e cachorro é sensível.
0: Isso é verdade.
1: Ele saiu, já deu, correndo da calçada atrás desse caminhão, querendo morder o pneu.
0: Uhum.
1: Só que...
0: Não, você tá emocionado, gente? Pedi pra produção pegar água aqui. Ah, a gente não tem produção.
1: Ele foi atropelado pelo caminhão de gás.
0: Oh, meu Jesus. Você viu isso acontecer?
1: Vi.
0: Caramba.
1: Na minha frente. E ali eu... Ó, embargou.
0: Tá embargada aqui a voz, gente. Uma água, não tem produção.
1: Aí eu corri. E aquele cachorrinho já deu. Eu posso fazer ali como é que ele ficou no chão?
0: Pode fazer. Acho que a câmera não vai chegar,
1: não vai,
0: mas...
1: Não vai pegar?
0: Não vai...
1: Se eu fizer aqui, em cima
0: aqui,
1: da caixa...
0: Aqui acho que pega.
1: O cachorrinho...
0: Gente, bandfm.com.br, bandfm.com.br, imagens do estúdio ao vivo aqui da Band FM. O Pidoncio vai fazer como é que o cachorro ficou. Verifica se vai pro ar lá, Camila, pra gente, por favor. Verifica se tá enquadrado.
1: Vamos ver, peraí. Eu quando eu cheguei, já deu pertinho dele... Eu vou mostrar como é que ele tava. É chocante a cena. Chocante. Tá. E aí?
2: Tá passando, tá? Muito bem. Aí, mostra aí, Pidoncio.
1: Faz de conta que aqui é o chão do asfalto.
2: Tá bom. Nossa senhora.
1: Tava 40 graus o asfalto, Jadeu.
2: Tá,
1: e ele
2: tá.
1: Tava assim, ó.
2: Uhum.
1: Ó, as patinhas.
2: Bandfm.com.br. Realmente, olha, que situação, hein? Que coisa triste.
1: Aí eu fui lá, peguei ele.
0: Que coisa, hein, Pidoncio? Que situação.
1: Oi, Fia.
0: Mostrou, tá bom.
1: Gente. Eu peguei ele, já deu. Ele tava, um olhinho dele tinha pulado pra fora, né?
0: Tadinho do seu cachorro.
1: Aí eu corri, peguei ele no colinho, ele gritava, né? Canhém? Aí... Eu comecei a fazer a massagem. A cardíaca, né?
0: Uhum.
1: Aí ele não voltava, eu, cardíaca, fiz respiração focinho a focinho.
0: Focinho a focinho.
1: Tá. E ele voltou, já deu.
0: Oh, ele voltou à vida, gente.
1: Ele abriu só um zoinho que eu tava pra fora, né?
0: Que dó. Tadinho, gente.
1: E aí, já deu, só que como passou em cima ali, ele quer.

0: aquelas de leite?
1: Sei.
0: Aí eu tinha uma lá no meu rabaco, eu lavei.
1: Ah, meu!
0: E ela tem um risquinho azul, assim. Não é? Aí...
1: Tá fazendo um gato.
0: Aí ele não late, né? Porque ele perdeu a voz, né? Uhum. O latido. Ele late assim, ó. Tadinho, né?
1: Como é que é o latido dele?
0: Tadinho, não consegue. Ele já não tinha rabo, né?
1: Mas tá lá, tá vivo, tá saudável hoje. Tá
0: saudável, saudável, saudável, saudável.
1: Vive junto com você?
0: Vive junto comigo, é a coisa mais linda.
1: Lupécio, um abraço.
0: Quando ele foi, que arrastou, o caminhão arrastou ele, ele perdeu o couro, né?
1: Meu amigo.
0: Então só nasce pelinho na cabeça, ele parece um mini leão.
1: Mas eu vi a história de um cachorro que um funcionário de um posto de gasolina, que também ele tem uma parte do pelo assim, meio preta assim, né? Porque raspou, enfim. Que coisa. Então, Lupécio, você deu sorte de encontrar um ser humano como o Pidoncio na sua frente.
2: O Lupécio representa, então, todos os cachorros. É isso realmente aí. É uma história de vida, né?
1: É isso aí. É isso aí. Você salvou a vida dele e eu tenho certeza que ele salvou a sua vida também, Pidoncio.
0: Verdade.
1: É isso.
0: Viva coisa os cachorros, linda, gente.
1: Viva os cachorros! Viva os cachorrinhos!
0: Viva!
3: Quero café! Quero café!
1: Ai,
0: história, Pidoncio.
1: Verdade. Que história. O Lupécio é um zumbi.
3: Quero café! Quero café! Isso aqui é uma porcaria!
1: Band, bom dia!
3: Porcaria!
1: Band, bom dia!
2: Olha pra pensar, será que ele não tá morto?
3: Aqui é uma porcaria! Que não...
1: Parando pra pensar, né? Não, não.
2: Isso é um zumbi mesmo.
1: Ele tá vivinho. Foi o Pidoncio que salvou a vidinha dele, tá? Ó, vamos pro cafezinho aqui. 11 99991 9197.
4: Bom dia, Tadeu. Bom
0: Oi.
4: Dia, Pidoncio.
0: Dia.
4: Oi, querida. Ana Célia falando. Eu quero café. Quarto. Bora trabalhar.
1: Bora. Ana Célia, ó, saúde aí. Tossiu no final. Cafezinho, um chá. Pra você. Bom dia.
5: Bom dia, rapaziada. Manda um café pra mim, que essa história do Pidoncio me identifiquei. Meu cachorro também foi atropelado, só que ele perdeu todo o pelo do lado do dorso. Você olha pra ele, parece um caroço de manga chupado. Um abraço aí, mano.
3: Pra nós tomar um café, eu vou
2: só que aqueles fiapos, né?
3: E eu não gostei, eu já falei.
1: Mas teu cachorrinho. Teu cachorrinho. Cafezinho pra você, Marcão.
6: Ai, senhor. Bom dia, Tadeu. Bom dia, Vinheta.
1: Bom
6: Pidoncio.
1: Dia.
6: Oi. Acho. Ô, Tadeu.
1: Oi.
6: Manda um cafezinho aqui, que hoje tá complicado o soninho, meu. Soninho. Manda um cafezinho. Gostosinho, quentinho. Delícia. Valeu, Alex de Caieira.
1: Cafezinho.
0: Oi.
1: Receba o cafezinho.
7: Bom dia, Tadeu. Bom dia, mãe Vinheta.
1: Bom dia,
7: Pidoncio. Manda um café pro Edno Israel, de Machado, Minas Gerais. Dos motoristas da Tolima Transporte.
1: Valeu, meu querido.
2: Obrigado, querido.
1: Pra geral que tá na estrada aí.
8: Bom dia, Jadeu. Bom dia, Oi. Pidoncio.
0: Dia.
8: Bom dia, homem Vinheta.
2: Bom dia.
8: Uma ótima quarta-feira aí. Manda um cafezinho aí. Tá na Marginal Pinheiros aqui, o trânsito intenso. Bora.
0: Bora.
8: Vila Zona Sul.
1: Bora, meu querido. Bom dia, bom dia, bom dia.
9: Bom dia, Tadeu. Bom dia, Rom. Bom dia, Pidoncio.
0: Bom dia.
9: Eu quero um cafezinho.
0: Oi.
9: Tô indo aqui pra Ilha Bela, Thiago de Araguá. Vambora, MPW.
1: Ih, vai estar indo trabalhar ou tá indo curtir a vida? Alô, Ilha Bela, hein? Litoral Delícia. Norte do estado de São Paulo, aí tamo junto.
10: Bom dia, seus lindos.
1: Oi.
10: Bom dia, Pidoncio, filho da mãe.
0: Olha.
10: Cafézinho aqui pro Samuca de Diadema. Tamo aqui no Rodanel, aqui no trecho.
1: Samuca mandou foto da cachorrinha dele, a Yara. Que cachorrinha bonitinha!
0: Um
1: abraço pra você, Samuca. Receba aí o nosso cafezinho.
2: Receba.
11: Bom dia, Tadeu. Bom dia, homem Vinheta.
1: Oi.
11: Nossa, filho da mãe. Manda um café pra nós. Esse é o Afonso aqui, ó. Na correria.
0: Bom dia.
11: Estamos de Guarulhos. Saindo pro mundo da coleta.
1: Valeu, meu querido. Abraço. O Aleph tá dando a ideia de criar um grupo de WhatsApp pro Assobio. Já tiveram essa ideia, né?
2: É, cara. É bem legal.
1: Um abraço pra você, meu querido.
12: Bom dia, Tadeu. Bom dia, homem Vinheta. Bom dia, Pidoncio. Manda um cafezinho pro tio Marcos, tá bom, da Serra. Eu quero café sem açúcar.
1: Café sem açúcar, porque café ele açúcar. Já desistiu da vida, né?
2: É isso. Aí, cara, já se entregou.
1: Quem toma café sem açúcar, realmente...
2: Ah, não dá. Eu não consigo.
1: Ponto final em mais uma edição aqui do nosso Band. Bom dia. Segue a gente nas redes sociais. Sou Tadeu no Instagram.
0: Repete pra mim, Jadeu.
1: Sou Tadeu no Instagram.
0: E @EmersonFrancaOficial. Franca oficial, porque é França, né? Mas não tem o Segrilira.
1: Cedilha.
0: Isso. Emerson Franca,

0: Oficial.
1: Vai lá no Instagram, tá?
0: É o rabinho de macaco que tem no C.
1: Coloca o rabinho de macaco ali no C, mas, quer dizer, tira ele, né?
0: No caso, tira o rabinho.
1: Ó, esse programa aqui tá disponível em formato podcast pra você ouvir a hora que você quiser na sua plataforma digital favorita, inclusive Spotify, né? Lá no YouTube também. No YouTube é com imagens, viu?
2: Isso.
1: No YouTube você vai ver, inclusive, o Pidoncio fazendo a reconstituição aqui de como o Lupécio ficou. Depois... Tadinho do cachorro. Ah, vem mais uma edição da Hora do Ronco, mais alegria na manhã campeã da Band.
3: Bom dia.
1: Tchau, tchau.
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14: Pau e meio.

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9: Band, bom dia. São 6 horas em ponto, gente. 6 em ponto, hora de Brasília. Maravilhosa manhã de quarta-feira, é metadinha da semana. Vamos com tudo. Estamos chegando lá. A sexta, uma hora chega, hein?
10: Chega!
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0: dia, Pidoncio.
1: Bom dia, meus amigos.
0: Muito bom dia, senhor Pedro Luiz Ronco.
2: Muito bom dia, Tadeu. 6 horas, chegou a quarta-feira, 26 de agosto de 2026.
0: Dia Mundial do Cachorro, seu Pedro Luiz Ronco. Olha só, parabéns pra você que tem o seu doguinho, né?
3: Doguinho.
0: E vive com ele, é o teu filhinho mesmo, você cuida mesmo, pet, tá? Pet. Seu Pedro, hoje, baseado no Dia do Mundial do Cachorro, a gente quer saber qual foi a maior cachorrada que fizeram com você. Que aprontaram com você? Olha, isso aqui foi uma cachorrada que fizeram comigo,
3: cachorrada,
0: viu?
3: Cachorrada, hein, meu?
0: Olha, conta pra gente quem fez. Foi a tua mulher? Foi o teu marido? Foi o teu patrão? Foi o teu colega de trabalho? Foi o amante? Foi um vizinho? Qual foi a maior cachorrada que fizeram com você?
2: Tenente Rip Masters. Sargento O'Hara. Cabo Rusty. E apresentando...
0: Só mandar castrar, viu, gente?
3: Já tá, pelo latido.

0: Band FM, Bruno Rosa, Murilo Huff, atriz demais. O seu Luiz tá ouvindo, Camila? Então, um abraço pro seu Luiz.
1: Seu Luiz, meu.
0: Motorista de APP. É, ele é. Sempre traz a nossa querida Camila aqui pra trabalhar.
2: Nosso ouvinte.
0: Tá fazendo mais um ano de vida, você acredita?
1: Parabéns, seu Luiz.
0: Parabéns, seu Luiz. Muita saúde, muito trabalho pro senhor aí.
1: 10 estrelas pra você.
0: Exatamente. Caixinha. Você dá caixinha pro Luiz ou, Camila?
3: Não paga nem a corrida, quanto mais a caixinha.
0: Não fala assim. Ó, hoje é Dia Mundial do Cachorro, tá? E a gente quer saber a maior cachorrada que fizeram com você.
2: Olha!
0: 11 99991-9197. Palavra-chave qual que é?
1: Tudo a ver com o cachorro?
0: Aham. Uhum.
1: Osso.
0: Osso, ok. Mande osso pra gente. Osso. 11 99991-9197. Osso. Osso. A maior cachorrada que fizeram com você.
4: Adulto. Baiano. Barata. Joãozinho.
5: Mendigo, namorado, padre, papagaio, pastor, português,
4: religião, profissão.
1: Véia.
2: Foi ele que falou, foi ele que falou.
0: Deixa ele ser feliz, ouvindo.
1: Ô, Jadeu. Ah. Tinha duas veinhas conversando. Falou, Adelaide. Oi. O meu marido, o Zé, não para de roer a unha. Ele tem esse vício horrível. Eu já coloquei pimenta no dedo, já fiz tudo. Não para de roer. Aí a outra veinha falou, não, o meu parou. Meu parou, graças a Deus. Pelo amor de Deus, me ensina, o que você fez? Tirei a dentadura dele.
0: Quero ver a unha agora.
1: Quero ver. Agora ele só chupa.

0: Band FM, Bruno e Marrone. Ei, quer casar comigo?
1: Não, vou me estragar.
0: São 6:09 agora. Seu Pedro, hoje é dia mundial do cachorro e a gente quer saber a maior cachorrada que fizeram com você.
2: Alô?
0: Alô, hein?
1: Alô?
0: Alô, hein?
2: Que coisa.
1: Olha que isso cachorrada. É cachorrada,
0: alô, cachorrada, não falar com a gente. Alô?
3: Alô?
2: Bom dia.
3: Bom dia, Ronco.
2: Quem é você?
3: Cabelinho de bebedouro.
2: Ô, oh, maravilha. Tudo bem. E já fizeram cachorrada com você, Cabelinho?
3: Ah, já. Foi meu irmão que fez.
2: Próprio irmão? O que ele aprontou?
3: Ah, já faz uns 35 anos isso aí.
2: Nossa, como vocês são velhos.
0: Fala.
3: É, tinha uma moça que passava em frente de casa e ficava olhando pra nós dois.
2: É.
3: Aí eu pedi pra ele alugar ela pra mim, né? Aí, adivinha o que aconteceu?
2: O que aconteceu?
3: Ah, ele foi lá alugar ela, só que ela tava afim dele.
1: Mas cá seria conversar?
0: Alugar é conversar só, né?
2: Não, era pagar pra...
0: Não,
4: a hora do
0: ronco! Cara,

0: Band FM, Paula Fernandes, Victor e Léo, não precisa. Aqui na Hora do Ronco, seu Pedro, hoje nossa perguntinha no Dia Mundial do Cachorro.
1: É, se já fizeram alguma cachorrada com você, qual foi?
0: Conta aqui, em 11 99991 9197, palavra-chave qual que é?
2: Já deu, pro cachorrinho osso, né?
0: Osso.
1: Ah, essa palavra tem tudo a ver.
0: Tudo a ver com o que, seu Pedro?
1: Eu ouço a Band FM.
0: O dia inteiro. 11 99991 9197. Manda aí.
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0: 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Eu lati porque hoje é o dia mundial do cachorro.
1: Uau.
2: Parecia Leste.
0: Bom, gente que quiser ir mandando foto do seu pet também pra gente ver. Manda, vai ser um prazer conhecer o teu filhote, viu? Seu Pedro,
2: ah, pode mandar foto do Pestinha que tem em casa?
0: É, pode mandar, pode mandar.
2: Pode mandar. É o filho?
0: Não, Pestinha? não. É o cachorrinho.
1: Cachorrinho, ah, tá.
0: Seu Pedro tem ouvinte na linha.
2: Alô?
3: Bom dia, seu Ronco.
2: Bom dia, quem você, quem é?
3: Eu, Roberto de São Paulo.
2: Muito bem. Estamos falando hoje de cachorrada, já fizeram alguma com você, Roberto?
3: Vou falar duas, seu Ronco.
2: Conte.
3: Primeiro posso dar um bom dia às meninas?
4: É, aí, ó, pra vocês aí,
2: são
4: ó.
2: São todas suas.
5: Oi, bom dia.
4: Bom dia.
3: Bom dia, Tadeu.
0: Bom dia.
3: Bom dia. Pidoncio.
4: Bom dia. Bom dia, filha da mãe.
3: Bom dia, Almirita.
6: Bom dia, querido.
3: Tudo bem?
6: Da minha conta.
3: Ronco, é primeira.
2: Fala.
3: Trabalhei 16 anos numa empresa, me dedicando dia e noite. Na pandemia, miraram bem no meio e pá, convidaram pra sair.
2: Você tá brincando.
0: Quer dizer, você tô se falando. Doava pra empresa, tava isso. Lá, fazia hora extra, o caramba.
2: E te
3: tudo.
2: E você aceitou?
3: Ah, eu tive que ser, né?
0: Ele foi convidado.
3: Foi uma parceria, caracu.
6: É. A gente já sabe com que você entrou.
3: A segunda.
2: Ah.
3: Deixa eu parar aqui, porque né, essa é forte. Ronco, eu tenho duas sogras. Lins, todo mês, desde que minha filha Betina nasceu, nós vamos pra lá assistir na hora do Ronco.
0: Olha aí.
3: Beleza?
2: Beleza.
0: Tá.
3: Olha só. Até Bauru, a gente vai assistir na hora do Ronco, porque é longe.
2: É longe. Mais de 400
3: Ana Carolina, minha filha palmeirense.
4: Essa história vai longe, eu vou no banheiro.
0: Vamos lá, conta a história aí, querido.
3: Cachorrada. Você fez minha filha caçula virar corintiana.
0: Ah, não!
6: Ah, não, aí é sacanagem.
0: Aí não, aí é papo, aí de pesado. Papo de processo, hein? Aí tem que processar.
3: A culpa é sua, Ronco.
6: Aí.
2: Eu fiz a sua filha feliz.
0: Na hora do Ronco! Pergunta pra ela se ela tá feliz.
6: Pergunta!
0: Hoje.
2: Eu acho que às vezes.

0: FM, Henrique Juliano, Amor dos Outros. Essa é a hora do ronco, é pra animar sua quarta-feira aqui, pra você vir prosear aqui, vir pra resenha.
1: Vem.
0: Loucura. Conta pra gente no Dia Mundial do Cachorro, a maior cachorrada que fizeram com vocês. Uau. Aliás, agradecer as fotos dos petzinhos que estão chegando pra gente. É cada cachorro mais bonitinho. Parabéns, ouvinte Band FM, pelos seus cachorros. 11 999919197, conta aí.
2: Maior cachorrada que eu passei foi que eu fiquei um domingo aí pra trás falando pro rapaz: vem aqui em casa, ele, eu vou, não sei o que, manda uma fotinha, eu mandei, manda não sei o que, eu mandando. Aí daqui a pouco ele deu uma sumida: não, vou tomar banho, tô indo aí. Aí eu esperando, aí eu: você não vai vir não? Ele falou: não grita comigo não. Eu falei: é porque você é cheio de me deixar esperando. Ele falou: e eu vou de novo. Rapaz, ronco. Na hora que eu catar ele, eu vou quebrar ele no pau.
0: O cara só fala que vai, só fala que vai, só fala que vai.
3: O problema é que ela mandou a foto.
0: A hora do ronco. A hora estraga a surpresa, né, seu Pedro?

0: Band FM, Léo Magalhães, metade dessa conta. Abração aqui pro Fernandes, mandou foto da Julie.
1: Olha, quantos?
0: Da Meg. Duas cachorrinhas que ele tem. Canta com elas, Pidão, se brinca. Tá bom, chega.
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3: Começa o Aqui a Bola, o Mundo Cão na Carrocinha da Vida. Uma gravidez inusitada fez parte da vida do casal Thaís Varanda e João Pedro Cardoso do Rio de Janeiro.
0: A contadora Thaís ficou grávida no segundo semestre do ano passado e logo descobriu que seria mãe de gêmeas, mas chamou a atenção para o exame de ultrassom a presença de outra placenta pequena perto da que já estava crescendo.
3: Inicialmente a médica tratou como se fosse um óvulo não fecundado, mas na consulta seguinte, a placenta se desenvolveu mostrando que Thaís teria, além das gêmeas, outra bebê.
0: O que aconteceu com ela foi uma condição específica chamada de superfetação. Ocorre quando o corpo produz alguns óvulos a mais e um deles acaba fecundando também. A diferença foi de apenas alguns dias. As bebês nasceram no dia 10 de abril e se chamam Sol, Lua e Luz. Que bonitinho. Mas só agora a história ficou conhecida. Curiosamente, a última bebê a aparecer na barriga da mãe foi quem chegou primeiro.
3: Daqui a pouquinho no Aqui a Bola, Wagner Montes faz cobertura de maratona. Agora os comentários é de Pedro Luiz Ronco.
4: Isso é que é bom dar, hein?
0: É, pois é, seu PTV. E o marido é bom de contar aí, hein?
4: Na cocô é
0: isso.
4: É o turno que tá.

0: É o Turma no Quintal.
1: Band FM, Turma do Pagode. 6h36 agora. Deixa eu mandar um beijo carinhoso aqui pra ouvinte Maricelma Souza. Sim. Hoje é Dia Mundial do Cachorro. Ela mandou foto dos 6 filhotes que ela tem.
2: Oh, meu Deus do céu!
1: Ela tem o Bob.
2: Bob.
1: A Amora. O Zói.
2: Oi.
1: O Rabito.
2: Olha lá.
1: A Laila.
2: Olha.
1: E o Minhoca.
3: Ah, oh, gente.
4: Não mandou foto do marido?
1: É, esse aí.
2: Aí o cachorrão.
1: Seu Pedro, hoje a pergunta qual que é?
4: A maior cachorrada que fizeram com você, Band FM, Hora do Ronco.
1: Palavra-chave qual que é?
2: A palavra-chave é osso, já deu.
1: Osso, manda osso aí. 11999919197. Vem com a gente.
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19: 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É a hora do ronco. Tem ouvinte na linha, ronco.
20: Alô.
21: Oi.
20: Bom dia. Quem é?
21: É a Rosemeire. É aqui. Bom dia, Rosemeire, aqui. Sopradora de hoje.
20: Muito bem.
19: Bom dia.
22: Bom dia.
21: Me chamaram para trabalhar. É um dia na casa. Daí eu comecei 3h50 da manhã, fui parar 7h, rapaz. 1h30 da manhã. Fiquei brava. Aí eu roi outro mesmo.
19: Você entendeu, seu Pedro?
20: Porra nenhuma. Nada.
22: Vou traduzir, ó.
20: Agora sim, hein? Foi uma bela cachorrada, hein, Rodinei? Foi demais.
19: Não entendi, Lé com creme.

0: Band FM, Zé Neto e Cristiano.
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0: Cadeira cativa aqui na Hora do Ronco, 6h47. Ô, Vinhetão.
2: Oi, querido.
0: Hora do quê, hein?
2: Ah, primeira aula do inglês pra vocês.
0: Professor Pidoncio Pidunga da Silva.
2: Oferecimento, açougue do Tio Mané. É aqui isso. A sua costela está em jogo.
0: Isso é um exemplo do tipo de patrocínio que a gente pode ter aqui, né? A gente tem esse patrocínio mais vinhetado, mas dependendo do quanto o cliente pagar, a gente pode mandar um alô, mandar um salve, inserir o próprio cliente dentro da aula, né,
2: Pidoncio? E pode ser qualquer produto?
0: Qualquer produto.
2: A gente patrocínio, tá aceitando oferecimento, motel.
0: Isso, pode ser funerária, se quiser também.
3: Pode ser também.
0: A gente...
3: Só a funerária que a gente não quer fazer permuta, né?
2: Motel pode.
0: Motel tá liberado. Motel tá liberado. Muito bem. Ô, professor Pidoncio, vamos à aula, né?
3: Vamos à aula, Jadil.
0: Vamos à aula.
3: Vamos à aula que as crianças estão... É, sedentas de.
2: É isso aí, Piscite.
3: De informação.
0: Vamos lá. Ô, professor, o Kleberson. Kleberson.
3: Não era o nome do Badu, o Kleberson, não?
0: É o nome dele,
3: inclusive. Badu, filho da mãe.
0: É, grande Badu. Alô, gente, Barretos.
3: Boa. É, não, agora sabe, tá em Rio Preto, virou fazendeiro.
0: Sim.
3: Tá com 2.000, a última vez que eu falei com ele, 2.200 cabeças.
0: Olha aí, hein.
3: De vaca? De formiga saúva. Ele tá aqui.
0: Os maiores criadores de formiga saúva do interior do estado de São Paulo.
3: É, meu, ele tá danadinho. Vamos lá.
0: Então, o Kleberson, como é que fica?
3: Kleberson.
0: Kleberson. Ele quer saber, professor, o significado da palavra honey.
3: Ah, isso eu já falei aqui. Não interessa. É aula, velho. Tem gente que tem dúvida.
0: Não precisa falar com o professor assim.
3: Se for pro Vinheta gritar
0: comigo. Vinheta, não grita com o professor.
2: Desculpa.
0: Aqui na sala de aula, ele é a autoridade.
2: Sorry.
3: Mandou sorrir.
0: Meu Deus.
3: Bah, a palavra é...
0: Honey!
3: Então, isso aí foi o... Deixa eu mandar um abraço pra ele. Inclusive, o pai... É engraçado isso, hoje os pais... Antigamente também colocar nome de filho em jogador, né?
0: É.
3: Ou de jogador em filho.
0: Uhum.
3: Que é o Ney.
0: Sim.
3: Neymar.
0: Sim.
3: Aí o apelido dele é Ney. Aí eles foram na praia, e aí o menino não conhecia. Aí viu aquele bichinho pulando, aí perguntou, pai, que é isso? Aí o pai falou, é Honey. Porque tem o sapo.
0: Tem o sapo, essa aí é... É Honey.
3: O menininho Ney, o Neymar. Que é isso, papai? É Honey.
0: Ah, gente. Ô, professor, não tem nada a ver.
3: Tem nada a ver?
0: Honey é mel em inglês. Mel.
3: O Belo cantando mel.
0: Mel, foi a boca, foi o mel. É melhor...

0: joga a mão e faz muito barulho, velho.
1: Band FM Luan Santana e o Choque Térmico aqui na Hora do Ronco, 8 para 7 agora, gente.
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1: Manda um beijo pra Cássia, mandou foto da Amora Cristina, uma cachorrinha muito Amora. Bonitinha, muito simpática.
3: Ai, que bonitinha.
1: Parece que ela tá sorrindo na
4: Amora,
1: foto.
4: Amora, vou falar pro teu pai que você namora.
3: E quem é a Cristina?
1: Não, a Amora Cristina é o nome e o sobrenome da cachorrinha. Quem mandou foi a Cássia.
5: A Cássia.
1: Um beijo pra Cássia e um beijo na Amora Cristina. Seu Pedro, hoje, no Dia Mundial do Cachorro, a maior cachorrada que fizeram com você.
6: Cara, uma das maiores cachorradas que fizeram comigo foi quando eu trabalhava num depósito de material de construção, o chefe esperou das 6h30 pra me mandar embora. Quando chegou 6h30, falou, ó, tá demitido. Eu falei, mas se você já ia me demitir, você não me demitiu 9h da manhã. Foi ir pra casa. Você me fez trabalhar o dia inteiro, mano. Pra depois me mandar embora. Ah, pro inferno, desgraçado.
1: Eu posso falar, eu tô com você nessa, cara.
4: Eu também. Se tiver que mandar embora, Murilo, mande às 6h da manhã. Porque se você mandar às 9h, você vai ver os absurdos que eu vou falar.
1: Bom dia, Nelson! Não vai, hein?
5: Pensou mandar embora às 9h?
1: Vai fazer a gente trabalhar até 3 horas.
4: Mas isso.

0: Band FM, Leandro e Leonardo. Não olha assim na hora do ronco. 4 para 7 agora, seu Pedro, e a pergunta hoje no Dia Mundial do Cachorro.
1: É cachorrada que fizeram com a sua pessoa. Chore aqui com a gente, lá Band FM na hora do ronco.
0: O ouvinte que falou aqui no zap.
2: Falou.
0: O chefe deixou ele trabalhar o dia inteiro pra no final do expediente mandar embora.
2: Baita cachorrada.
0: A palavra-chave qual que é, Pidoncio?
2: Osso, Jadeu.
0: Osso, manda aí 11 99991 9197 e vem falar de cachorrada com a gente.
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14: A sua rádio do seu jeito, 74 agora, seu Pedro, e tem ouvinte na linha.
15: Alô!
16: Alô, Ronco!
15: Bom dia!
16: Bom dia, aqui é o Wander de Mauá, tudo bem?
15: Tudo bem, Wander?
16: Tudo jóia?
15: Vamos falar de cachorrada, Wander?
16: Vambora, posso dar um abraço pros meninos aí?
15: Vai, dá uma cachorrada pra eles.
16: Bom dia, homem Vieta!
15: Ô, querido, bom dia!
16: Bom dia, Tadeu!
14: Bom dia!
16: Bom dia, Pinóquio.
17: Bom dia, lindo! Saiu aí, Jadeu?
14: Saiu.
15: Ele tá indo no banheiro. Qual foi a cachorrada, Wander?
16: Você pode chamar minha mulher de DDM, Vieta?
15: Como é que é o nome dela?
16: Miriam.
15: Miriam? É Miriam?
16: Isso.
11: É isso.
18: Ô, Miriam, você é uma delícia de mulher e seu marido ronca muito no outro quarto, hein?
15: Que é isso? Miriam batucada.
11: Meu Deus. Vai. E,
16: ô, Rogo, a maior cachorrada que fizeram comigo foi o meu patrão me deixar ser meu pagamento, Rogo. Doido pra sair com a mulher, o patrão me deixou liso, duro, igual de tarado.
15: Sei. Mas por que que ele não pagou?
16: Ah, Rogo, na sacanagem, né? Sexta-feira, né? Pra não faltar na segunda, aí deixou pra pagar só na segunda.
15: Poxa. Mas pagou na segunda?
16: Pagou.
15: Ah, então não reclama, pô.
11: A hora do ansioso.
15: Que isso? Economizou o final de semana?

0: Band FM, Zezé de Camargo, irmão da Lua, amigo das estrelas. Aqui na Hora do Ronco, 7:09 agora, gente.
1: Histórias que a vida conta.
2: A mãe, o garotinho de 10 anos, o filho passeando na rua, de repente na frente, um cachorrão engatado na cadela. Sabe? Bem Sim. engatado. Mãe, o que, que é aquilo, mãe? O que eles estão fazendo? Nada, minha filha. Como que nada, mamãe? Olha lá o que o cachorro está fazendo com a cadela. Sabe o que é, minha filha? Meu filho, eu vou te contar. Acontece que o cachorrinho quebrou a patinha. Então a cadelinha está dando uma carona, levando ele para casa. Nossa senhora, mãe. Quer dizer, ajuda, dá carona e ainda toma.
0: A hora do ronco! Que vida é essa, né?

0: Band FM, Kleber e Cauã, mil adjetivos aqui na Hora do Ronco. 7 horas 12 minutos. Homem, ó.
1: O Lorota é malandro do bem.
2: Lá vem ele dançando, lá, lá, lá, lá, lá. E ele manja, ele manja.
1: Mora na vila com a mãe, o Billy também.
0: Ô, oh, mãe! Ô, oh, mãe!
1: Sai na correria.
0: É o Billy, é dia dele hoje.
2: Ele!
1: Mas nunca faz mal.
2: Ele vai vir, ele vai vir, ele vai vir. Vai, tchau, tchau, tchau.
1: Ele acorda cedo.
2: Vem cedinho, galera.
1: O dia já clareou. Dá um beijo na mãe.
2: Bença, mãe.
1: E sai com seu valor.
2: Eu não saio sempre de bença.
1: Todo mundo.
0: Vamos então.
1: Já conhece o jeitão.
2: Ai!
1: De um malandro esperto.
2: E o quê?
1: Mas de bom coração.
2: Manda! Tchá, tchá, tchá!
1: Se tem um problema.
2: E aí, Tadeu?
0: Muito bom dia, Lorota da Lorotas Corporation. Você está bem, Lorota?
2: Tô bem, mas se melhorar, melhora.
0: Se melhorar, fica 100%.
2: Só um minutinho, só um minutinho. Billy, vem cá, vem cá. Vem cá, vem cá.
0: Que bonitinho, Billy.
2: Ai, que bonitinho. Hoje, hoje é seu dia. Deixa eu dar um beijinho neles. Pode dar um beijinho?
0: Dá um beijinho, Billy.
2: Ah, danadinho. Não. Sem rosnar pro pai.
0: Você sai ele muito assim pra passear com ele?
2: Oi?
0: É você que sai com ele pra passear?
2: Não, ou... ele que me leva. Não, de verdade.
0: Tem cachorro que é assim, né?
2: É, mas é, te juro. Eu chego, eu tô, trabalho o dia inteiro, né, mano?
0: Uhum.
2: Trabalho o dia inteiro. Aí eu chego em casa, ele já, ele você já viu? Ele põe a coleira na boca,
0: uhum,
2: e fica me esperando no portão.
0: Olha só que sabido.
2: Então, aí eu ponho a coleira no meu pescoço, ele sai carregando.
0: Grande Billy, parabéns, dá um presentinho pra ele hoje.
2: Vou dar, já com... Aí fala aí, surpresa, mano.
0: Mentira.
2: Se ele ouve, mano.
0: Que presente você vai
2: comprar? Comprei uns petisquinhos,
0: uhum,
2: aquelas bolachinhas em formato de osso.
0: Sei, sei.
2: Comprei também aquela pastinha, sabor carne.
0: Olha isso.
2: Hoje ele vai ficar maluco.
0: Já viu o Instagram da Cristal, que é uma cadela? Acho que é um pitbull. O cara faz umas refeições, o tutor dela faz umas refeições, que eu vou te falar, nem ser humano come tão bem.
2: O Billy segue ela.
0: É.
2: O Billy segue ela, mano. Ele é apaixonado por ela.
0: Cada comida gostosa.
2: Apaixonado,
0: né?
2: Pela Cristal. Olha lá o rabinho dele balançando, ó.
0: Como é que tá a vida amorosa do Billy?
2: Oi?
0: Como é que tá a vida amorosa dele?
2: Então, cara, ele. Você sabe que essa semana foi até complicado, porque uma mulher bateu palma lá em casa. Minha mãe saiu e a mulher com uma caixa de papelão. Cadê o Billy? A mulher gritando, cadê o Billy? Eu tava dormindo, né, meu? A mulher me acordou cedo, era 11h30 da manhã.
0: E quem é que bate na porta dos outros 11h30
2: da
0: madrugada?
2: Eu ouvi minha mãe discutindo com ela, eu fui lá. Ah, mas de quem é o Billy? Eu falei, é meu. Então toma, que você é o vô. Aí cheio de cachorrinho na caixa.
0: Que isso?
2: Billy.
0: Ele assumiu?
2: Oi?
0: Assumiu os cachorrinhos?
2: Ele não assumiu, porque, meu, ele contou pra mim, o Billy. Ele falou que no dia, ele conhece, ele sabe quem é a cachorra. Ele sabe quem é a cadela, mas sem vergonha, lá da vila. Ele falou que no dia tinha uns 15 cachorros. Como é que ele vai falar que é dele? Diz que vai no ratinho, diz que vai no ratinho.
0: Hora do ronco. Não é possível.
2: Aquilo não era um cachorro, era uma piranha.

0: Que é o auge da dupla Jorge Matheus Flor, aqui na Hora do Ronco, 7:19 agora. Seu Pedro, agora há pouco a gente convocou os ouvintes pra fazer aqui um campeonato de latido.
1: É, né? Verdade, nós temos um monte de ouvinte cachorro.
0: Vamos ouvi-los?
1: Vamos.
0: Vamos lá, só dá uma nota pro latido no final, tá?
1: Tá bom.
0: Vamos. Nota, seu Pedro.
1: 8.
0: Nota 8. Tô esquecendo de falar o nome, esse aqui é o André Ricardo, seu Pedro.
1: 7,5.
0: Nota 7,5 pro André.
2: Muito bom, velho.
0: Washington Mendonça.
1: Se fosse lobo, era 10. Como é cachorro, 5.
0: Maria Aparecida.
1: Ui, ui. A Maria Aparecida tá no Cio 9.
0: Rafael Fernandes.
1: Nossa, tem vários tons, né, de cachorro. 10 pra ele.
0: Nota 10. E pra fechar aqui, o Fernando Henrique mandou o cachorro fanho. Pela primeira vez, o cachorro fanho.
2: Caraca, velho, vamos ouvir.
3: Não, não, não, não, não, não, não.
0: Ai, meu Deus. Tá aí o cachorro.
1: Sensacional. Foi desclassificado porque tava com gripe.
0: Muito bom. Valeu, gente. Obrigado aí.
2: Obrigado, gente.

0: Band FM Ferrugem, arrependidaço na hora do ronco.
1: Bom dia, pessoal.
2: Oi. Bom dia.
1: Eu racho com vocês, gente. Eu amo vocês. Beijos, viu, Rose, aqui de Campinas.
0: Linda. Um beijo pra você, Rose.
3: Beijo, Rose.
0: Obrigado pela audiência, viu? Ela racha com a gente, ronco.
2: Já não é?
0: Rachada. Beijo pra Mariana Borges, que tá ouvindo, começando muito bem na manhã dela de quarta-feira.
2: Ah,
0: na Band FM. Mari, um beijo pra você.
4: Ô, Mari. Um beijo.
0: 7h24. Deus do céu. Hoje, seu Pedro, dia mundial do cachorro.
2: Mas eu não sou cachorro, não. Já dizia Valdir Soriano. Pra viver tão humilhado.
0: O senhor não é, mas tem cada cachorrada que fazem com a gente.
2: Então, eu quero saber a sua grande... Se você foi vítima de uma grande cachorrada na Band FM na hora do...
0: Ó, a palavra-chave qual que é?
4: Osso.
0: Osso, manda osso aí, ó. 11999919197.
3: A Camila falou que estão escrevendo errado.
0: Como é que escreve o osso, Pidoncio?
3: Pelo amor de Deus, né, gente?
0: Isso aqui é básico do básico, né?
3: O. Cicidilha.
0: Vai tomar
4: pelo
0: banho,
4: pelo amor, cara, de Deus, velho.
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13: Vivi já chegou com informações pra gente. Bom dia, Vivi.
14: Muito bom dia, Drica. Bom dia a todos aqui da Band FM. Elevado Paulo de Fronten, já com aquele fluxo pesado em direção ao túnel Rebouças, na chegada à zona sul da cidade, pegando neste momento 31 de março, chega com tranquilidade. 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Daqui a pouco eu tô de volta, Drica.
13: Já já ela volta com mais informações pra gente.
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0: De FM, sua rádio do seu jeito, Dia Mundial do Cachorro. Mandar um beijo pra Tayane Oliveira. Mandou foto da Davina.
2: Davina.
0: Acredito que seja uma pincher. Tão pequenininha. Oh,
2: uma pinta.
0: Meu Deus do céu. Uma pincher, seu Pedro. Ah. Um beijo pra você, Tayane, e pra Davina também.
22: Davina,
0: tá?
22: Davina também.
0: Seu Pedro, tem um 20 na linha.
2: Alô?
23: Alô?
2: Bom dia.
23: Bom dia, rapaziada.
2: Quem é?
23: É o Rodrigo aqui de Campinas.
2: Rodrigo, muito bem. Qual foi a cachorrada que fizeram com o Rodrigo?
23: Então, cara, eu falava pra você, eu sou barbeiro, né?
2: Sim.
23: E aí eu tava cortando o cabelo, o rapaz sentou na cadeira, falou que ia cortar e tal, chegou lá no... Cortei o cabelo dele inteirinho, chegou no final do corte ali, posso pagar dia 5?
0: Ah,
23: e eu não. Duro e devendo ainda.
0: Aí você me quebra, né?
23: E que faz nessas horas, Ron?
2: Faz a barba.
0: A hora do Ron. Vai ficar devendo mesmo? Já faz.
22: Vai,
0: também,
22: pronto,
0: né?
22: É.

0: desejo de amar. Grande Eliana de Lima.
1: Não, seu Pedro, no caso é o Daniel com Marcos Bellucci. É uma versão que eles fizeram, né? É.
0: E a Eliana de Lima?
1: Eliana de Lima tem a versão original lá dela, que é muito bonita, inclusive, né?
2: Muito bacana.
1: Mas aqui tem aquele clima de show do cantor Daniel, né?
0: Parabéns pros três,
1: então. Parabéns pros três.
2: Mas agora, nós vamos tentar te dar parabéns também. Nós vamos ficar ouvindo e atentos. Sabe pra quem, gente?
3: Espero que seja pra mim, né?
2: Pidôncio e o momento vamos rir.
3: Só numa disparada pra cima, eu.
1: Você.
3: Cotó, minha
1: barra. Acha.
3: E tipi, produção.
1: Produção.
3: Oh, oh. Deveria.
1: Deveria.
3: Oh, todo Loló. Dia deixar aqui cafezinho pra nós, um biscoitinho, um café, um pão de queijo, alguma coisa.
1: Você acho que a gente não, merece, você né? Você que não saia e vá pegar água lá no bebedouro, vai ficar com sede.
3: Bom, deixa quieto. Vamos trabalhar, vai.
1: Vamos lá, vai, Pidôncio. Vambora.
3: Vem à tarde pra você ver, tem bolo.
1: Teve a festinha do bolo do Murilo ontem, não deixaram nem um pedacinho.
3: Só sobrou as caixas.
1: Só sobrou.
3: Vamos pensar nos meninos da madrugada, vamos pensar nos meninos da manhã.
1: Vamos pensar, gente, vamos pensar.
0: Muito pra bom. Limpar.
1: Vamos lá, vai.
3: Já deu. Você sabe que é engraçado o negócio de casal, né? O pessoal, hoje em dia tá uma loucura esse negócio de rede social, mulherada, homenzada, tudo se relacionando pelas redes sociais, se conhece, se vê, conquista, sai, não sai. Aí tem aquela rede social que o pessoal sai pra namorar, tem tudo isso hoje, né, Gil?
1: Tem, a internet, né?
3: Hoje tá muito, bom dia, moça. Aí...
2: Te deixou no vácuo, você viu?
1: Você viu?
3: Mas eu fiz minha parte.
1: É isso que é o mais importante.
3: E aí o pessoal vai se relacionando, só que acontece... casal tava lá, tal, o amigo começou a conversar com o outro, falei, conheci minha noiva pela rede social, tal, mas não sei, cara, hoje em dia eu desconfio muito dela, você acha que ela tá me traindo? Para, eu acho. Eu não sei, eu tô desconfiado quando eu saio de casa, alguém entra lá, eu não sei, o cara falou, pô, por que você não põe câmera? Não, se pôr câmera ela vai descobrir e tal. O cara falou, faz um negócio, que não tem como não dar certo. O cara falou o quê? Você vai pegar um barbante, pega aí, anota aí, um barbante, uma bacia, ou um prato, pega um prato, barbante, uma colher de pau e 4 claras de ovos. O cara falou, pra quê? Vamos lá. Você vai pegar na cama, colocar o prato embaixo da cama com as claras de ovo, tá? Vai amarrar a colher de pau no estrado da cama, pendurada, quase encostando... Na clara. Aí você vai fazer um teste. Você sobe sozinho. Vai ver até onde vai. Aí você deixa lá bem pertinho da clara. Não deixa encostar. O que vai acontecer? Se dois subirem, a colher vai descer. A clara de ovo vai marcar a colher de pau, porque a clara de ovo seca. Você vai saber que teve duas pessoas nessa cama e não só uma.
1: Gênio.
3: Gênio, né, Jair?
1: Gênio.
3: O cara falou, boa. Aí fez isso, Jair. Pegou, colocou lá a clara de ovo, colher de pau, ele subiu na cama, viu que a colher de pau quase encostou, se subisse mais uma, ia mergulhar na clara de ovo. E foi embora trabalhar. Aí já deu, passou um dia, passou dois, ele encontrou o mesmo amigo. Aí o amigo falou assim, e aí, deu certo? Ele falou, daquele jeito que você falou, não. Mas eu larguei dela. Ele falou, por que você largou? Não, que eu cheguei lá, tinha virado clarim neve.
1: Aproveitar e fazer um bolo, né?
0: Essa é boa.
1: Pra virar clara e neve.
0: Muito boa, pessoal.
1: Você imagina que essa cama não mexeu, hein?
3: Virou clara e neve. Entendeu, Jadeu?
1: Eu entendi. Os dois também entendi.

0: Band FM, Danilo e Davi, não mexe nas minhas gavetas aqui na Hora do Ronco. 18 para as 8 agora, bom dia, boa quarta-feira.
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0: Dia Mundial do Cachorro. Conta pra gente aqui a maior cachorrada que fizeram com você.
2: Bom dia.
0: Dia.
2: Então, a minha maior cachorrada que fizeram comigo foi que eu sou personal trainer e aí uma aluna pediu pra fazer as aulas primeiros, né? E depois no final do mês pagava. Geralmente eu não faço isso, mas eu fiquei com dó dela, né? Resolvi fazer, né? Aí dei as 8 aulas pra ela e tal. Aí quando eu fui cobrar, a mulher sumiu.
0: Ih.
2: Sumiu até hoje. Não vejo o rastro dela. Essa foi a maior cachorrada.
3: Caramba. Se você trabalhasse direito, ela pagaria.

0: Cidade FM, Marília Mendonça. Leão, aqui na hora do ronco. Hoje é dia, não do leão, mas do cachorro, né, seu Pedro?
1: Naturalmente, já fizeram uma cachorrada com você. Conte qual foi. Band FM, hora do ronco.
2: Cachorro? Que cachorro que é? Eu não sou cachorro,
0: essa
2: não.
0: É boa, essa é boa. Esse é um clássico, né? Ô, Pidonço, palavra-chave qual que é, hein?
3: Osso.
0: Osso. Manda osso aí. 11 99991 9197. Conta a maior cachorrada que fizeram com você na hora do ronco.
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2: Vivi tá de volta com informações pra gente. Fala, Vivi.
15: Voltei, Drica. Avenida Brasil em direção à região central, já bem prejudicada, de Irajá até Cordovil e de Olaria até o Caju. Pra quem sai da Penha, pegando a rua Ibiapina, Uranos e Leopoldo Bulhões, chega com tranquilidade. 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Daqui a pouco eu tô de volta.
2: Já já ela volta com mais informações pra você.
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Band FM menos é mais, champanhe, Guilherme Benuto com Luan Santana, quarto 67. Vou te fazer um convite hoje, hein? Vamos fazer um exercício simples? Não é difícil, não. Eu tenho que fazer também, vou fazer junto com vocês. Que tal escolher uma coisa que você costuma reclamar e hoje tentar enxergar de outra maneira? Tem, eu sei que tem, porque tem coisa que a gente reclama todo dia. Mas que tal pensar na solução ao invés do problema, hein? Talvez aquele trânsito seja uma oportunidade de ouvir uma música que você gosta. Tá engarrafado? Aí coloca uma música legal pra você esquecer um pouquinho desse engarrafamento. Talvez uma espera seja alguns minutos pra você. Aqueles minutinhos que eu falo pra gente, né? Pra gente parar, pensar. Às vezes um médico atrasou, aí está lá esperando. Aí fecha os olhos, respira, pensa em coisas boas. Ou uma tarefa difícil, de repente, seja uma chance de você descobrir que você é capaz de muito mais do que você consegue, do que você imagina, se é capaz de superar. Porque nem sempre a gente pode mudar as circunstâncias, mas a gente pode mudar como é que a gente se relaciona com essas circunstâncias. E assim, gente, mudar o olhar não muda o mundo ao nosso redor, né? Mas isso é mais importante, muda completamente a maneira como a gente vive o nosso dia. É. Porque o problema todo mundo tem, contratempo todo mundo tem. O mais importante é como é que a gente reage a isso, né? A gente reage se estressando, reclamando e fica lá... E por que a gente não pensa na solução? Pensa como resolver, o que pode acontecer de melhor. E perceber, às vezes, que não está na nossa mão resolver. E aí, para que a gente fica se estressando? Muitas vezes não está na nossa mão. Depende de outra pessoa. E a gente está lá... Estressada. E não depende da gente. Não vale a pena, pessoal. Não vale a pena. Vamos então tentar fazer esse exercício de olhar as coisas de uma forma um pouquinho diferente hoje? Serve para mim também. Vou fazer esse exercício, hein? Depois eu quero que vocês me contem pelo WhatsApp. Vamos animar? Vamos! Simbora, todo mundo junto!

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0: Já tá melhor porque vocês estão aqui com a gente no WhatsApp. Bom dia, Thiago!
2: Bom dia, Adri!
0: Essa alegria que a gente quer pra animar a nossa manhã. Essa é uma forma de a gente dar levar uma leveza aí pra sua manhã. É, eu voltei aqui. Não era pra voltar isso aqui, gente. Por que eu fiz isso? Não sei por que eu fiz isso.
2: Legal,
0: eu já comecei. É, a gente foi um remix. A gente é chique. Você acha que não tem DJ aqui? Tem DJ, gente. A gente faz remix na hora. Assim, como é que eu não sei o nome, não sei como é que faz. Como é que aquele barulhinho de vinil. Como é que eu não sei fazer.
2: É alegria pra você.
0: É alegria,
2: ver.
0: Gente. Ó, eu vou contar uma coisa pra vocês. Eu convivi com muita gente. Eu tenho certeza que vocês também. O Thiago talvez tenha convivido já. Com gente que se incomoda com alegria, com bom humor, com risada.
2: Certeza.
0: Tem gente
2: muita,
0: que se incomoda, cara. Você às vezes dá uma gargalhada, a pessoa... Ai, pra que rir assim? Meu Deus! A pessoa se incomoda com uma risada. Eu tive até chefe assim, gente. Que a gente tava rindo, todo mundo rindo. Aí vinha ele. Ai, gente, silêncio, silêncio, concentra. Se incomodava com a gente rindo. Vai entender, né? Então, o que a gente quer aqui de manhã, eu e o Thiago? Que a gente tem essa leveza, tem essa alegria, tem esse bom humor. Porque problema todo mundo, como eu falei, problema todo mundo tem. O lance é como é que você reage a esse problema aí, né? Vamos pelo menos tentar pegar esse pedaço da manhã aqui pra ser mais leve, pra gente rir um pouquinho, né? Com alegria, com bom humor, brincando, né? Ó, hoje é aniversário do Alok. Falei em DJ.
2: É verdade.
0: Falei DJ.
2: É verdade.
0: Sabe quem fez esse remix aqui na vinheta? Foi o Alok.
2: Foi o Alok.
0: Especialmente pra gente.
2: Ele que sempre acompanha, né, Drica? Tá
0: sempre
2: aqui
0: com a gente. Mandou esse presente pra gente, esse remix.
2: Exatamente.
0: Da abertura do programa. Obrigada, Alok. Ó, hoje é dia do cachorro.
2: Hoje é dia do cachorro, Drica. Você tem pet, Drica?
0: Eu tenho um gato.
2: Mas eu também não tenho cachorros.
0: Peraí, deixa eu concentrar. Gente, você que tem dogzinho em casa, olha, é muito amor, gente. Eu tenho minha gatinha, ela não é lá muito grudada em mim, não, mas eu sei que amor rola ali. Então, assim, tem cachorro, ela não é muito, ela é muito simpática, não, mas é um amor muito grande. Você tem cachorro em casa, então curta aí seu pet. Se tiver oportunidade, adote, né, que é muito legal. Né, salvar e ajudar os cachorrinhos. Um cachorro caramelo. Gente, o que é mais brasileiro que um cachorro caramelo? É tudo de bom, gente.
2: Nosso ícone do Brasil,
0: não,
2: né?
0: Não é? Dele. Ícone do Brasil. Tinha que ser a bandeira do Brasil, tinha que ter um cachorro caramelo lá. Ordem e Progresso. Ele paradinho assim no cantinho. Tinha que ter Ordem e Progresso e um cachorro caramelo. É isso. Então, ó, todo mundo aqui com a gente, 999-777-030. Manda sua mensagem de bom dia. Tem muita promoção pra participar. 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Ó, deixa eu contar. Valendo cafeteira, tá? Óbvio. Conta pra ninguém, não. Tá valendo uma cafeteira na Super 6 das 10. 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
2: Olha, R$500, gente.
0: R$500,
2: por favor.
0: Exato.
2: Vamos acertar.
0: A gente tá aqui na torcida.
2: Eu tô querendo distribuir esse dinheiro.
0: A gente tá querendo dar pra tudo, não.
2: Opa,
0: não,
2: que
0: não,
2: isso,
0: não. Não, faça.
2: Ó,
0: depois
2: ronco
0: dessa.
2: Já foi.
0: Não, a hora do ronco já acabou. O programa, o Estação Band
2: agora
0: é só à noite.
2: É só Estação.
0: Vem cá aqui pra animar aqui nossa manhã. Peraí, que falta clicar aqui, ó. Agora sim! Ah, gente, que tchiquim! Pra você fazer aquela pausa pra respirar. Como é que faz pra participar, Thiago?
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0: 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Olha, eu vou fazer uma fofoca aqui pros nossos ouvintes, antes de jogar a música. Fofoca. A nossa vizinha de porta aqui, ó, a nossa rádio vizinha de porta, eles ficam ouvindo a gente. Aí eles ficam reagindo ao que eu tô falando aqui. É que agora eles estão no ar. Mas eles ficam... Por isso que eu comecei a rir. Porque eles estavam fazendo um monte de sinal pra mim aqui que eles estavam ouvindo a abertura do programa. Então, na nossa vizinha aqui é Band News, os meninos são tudo fofoqueiro, né? Só ouvindo a gente. Vocês acham que tem vocês ouvintes? Band News também ouve a gente. Vambora de música, pessoal. Animação, hein? Animação.

0: Band FM 8 e 9, a gente ouviu Thiaguinho, Pensamentos Intrusivos. Antes teve Henrique e Juliano, Última Saudade. Bora que a gente... Olha, eu e Thiago queremos liberar a caixa. Todo dia a gente fica na torcida por vocês. Então, todo mundo junto aqui, junto perto do radinho.
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0: Nosso guardião já está no estúdio. Guardião da caixa... efeito, nós estamos chiquérrimos, nós temos mixagem de Alok e efeitos especiais de Hollywood. Para a caixa.
2: Eu cheguei com ela.
0: 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Thiago, guardião da caixa, qual é a dica 1?
2: Atenção para a dica 1.
0: Atenção, ouvintes.
2: Valendo R$500.
0: R$500.
2: Tá acumuladíssima.
0: 500 dinheiros. Ah.
2: Sou pequeno, mas posso facilitar bastante uma tarefa.
0: 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Escreve pra gente aqui, ó. 999-777-030. Coloca seu nome, seu bairro e diz que quer participar da caixa premiada. Thiago, repita a dica para dar essa molezinha para os nossos ouvintes.
2: Ó, para você que perdeu. Dica 1. Sou pequeno, mas posso facilitar bastante uma tarefa.
0: Já comecem aí a pensar, matutar, para ver se vocês descobrem o que, que é. Que já já, depois a gente volta aí com a dica 2 para ajudar vocês, certo? Volto daqui a pouquinho com mais música e os seus signos.
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0: 8h14, ótimo dia pra você que tá aqui com a gente. Chegou agora aqui na Band FM? Ah, que bom, fique à vontade, esse espaço aqui é todo seu. 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

0: Band FM João Gomes, tava dançando aí, a gente tava dançando daqui, hein? Eu tenho a senha, antes teve Clareou, olha eu sorrindo. E Zé Neto e Cristiano, resumindo. Tá aí esperando seu signo? Primeiro grupo tá chegando pra você.
1: Áries.
0: A quarta-feira pede um ritmo mais analítico para lidar com as obrigações da semana. Evite agir por impulso e dedique sua energia para refinar os detalhes dos projetos em andamento. A palavra do dia é cautela.
1: Touro.
0: A energia prática no céu favorece o alinhamento de metas pessoais e o cuidado com a sua saúde, taurino. Bom momento para tomar decisões firmes e manter a constância nos seus hábitos. A palavra do dia é segurança.
1: Gêmeos.
0: Sua atenção se volta para a organização da rotina e o bem-estar no ambiente de trabalho. Selecione bem onde colocar sua energia para não se dispersar em pequenas distrações. A palavra do dia é filtro.
1: Câncer.
0: Excelente dia para expressar suas ideias de forma estruturada e resolver pendências do cotidiano, Câncer. Confie na sua intuição, mas mantenha o pé no chão ao planejar os próximos passos. A palavra do dia é pragmatismo. Fica aqui comigo na Manhã Show. Daqui a pouco eu volto com Leão, Virgem, Libra e Escorpião. Mãe.

0: Band FM, Israel e Rodolfo, Batom de Cereja. A gente teve Ferrugem, interessante. Segundo grupo de signos chegando pra você.
1: Leão.
0: O foco na gestão financeira e no uso inteligente do seu tempo traz tranquilidade para o dia. Avalie suas prioridades materiais com senso crítico e evite gastos desnecessários. A palavra do dia é planejamento.
1: Virgem,
0: com o sol no seu signo iluminando sua jornada, sua capacidade de liderança e organização se destacam. Aproveite para direcionar seus esforços rumo às suas metas mais importantes. A palavra do dia é autonomia.
1: Libra.
0: A quarta-feira convida a desacelerar e dar mais atenção ao descanso da mente, libriano. Reserve um momento para organizar seus pensamentos em silêncio e recarregar suas energias. A palavra do dia é equilíbrio.
1: Escorpião.
0: Escorpião, trabalhar em colaboração e trocar ideias com parceiros de confiança trará excelentes resultados. Haja com discrição e aproveite um ambiente favorável para fortalecer laços profundos. A palavra do dia é lealdade. Já tem Sagitário, Capricórnio, Aquário e Peixes. Por enquanto tem música. Manhã.

0: Péricles e Ana Castela, Simplesmente Acontece. E é esse climinha bom que a gente vai relembrar vocês que todo dia tem sorteio do Kit Kim, pessoal. É, faz essa pausa aí no seu dia, dá uma relaxada. E se tiver um Kit Kim que todo dia tem sorteio, você vai ganhar o seu algum dia? Melhor ainda, né?
1: 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Vai ficar uma delícia de pausa, Drica.
0: Bebidinha gostosa, pãozinho quentinho, manteiguinha derretendo, um bolinho também. Meu Deus do céu, como é que faz pra participar, Thiago?
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0: Esperamos vocês.
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0: 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Resultado no final da manhã, show, combinado? 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A gente volta já já.
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7: Bom dia, FM 8h38. Que bom que você tá aqui com a gente, fazendo o programa Amanhã Show juntinho com a gente aqui. Todo mundo grudadinho. 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
8: Vocês precisam admitir alguma coisa.

0: Band FM, Gustavo Lima, Luiz Fonsi, Vagabundo, Ludmila Maliciosa, Matheus e Cauã e Lauana Prado, Admita. Vamos pro último grupo de signos, que eu sei que vocês estão esperando aí, bom demais.
1: Sagitário.
0: Sua carreira e seus compromissos profissionais ganham destaque hoje, Sagitário. Sua disposição para aprender e adaptar processos ajudará a superar qualquer imprevisto na rotina. A palavra do dia é dedicação.
1: Capricórnio.
0: Capricórnio, o dia propício para expandir seus horizontes por meio do conhecimento e de um olhar estratégico sobre o futuro. Sua disciplina continua sendo o seu maior diferencial. A palavra do dia é foco.
1: Aquário.
0: Aquário, momento favorável para desatar nós e eliminar o que não traz mais utilidade prática para o seu dia a dia. A clareza, ao redefinir acordos, garantirá novos ares para a semana. A palavra do dia é renovação.
1: Peixes.
0: Peixes, as parcerias e o diálogo franco ganham importância nessa quarta-feira, hein? Esteja aberto para ouvir outros pontos de vista e construir soluções que beneficiem a todos os envolvidos. A palavra do dia é cooperação. Amanhã os signos voltam para você aí pegar a energia do dia, da manhã e levar seu dia de forma mais leve.
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0: Tem momentos em que a felicidade parece estar logo ali, bem pertinho da gente. Basta um pouco de coragem, uma boa companhia e a vontade de deixar os problemas de lado para dar mais um passo em direção a um dia melhor. De 1983 para o Lembra Dessa, a dois passos do paraíso, Blitz.

0: Band FM Sorriso Maroto ainda gosta de você. Antes teve Blitz no Lembra Dessa. Bom relembrar, né? A Dois Passos do Paraíso. Vamos de notícias, gente.
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0: O tempo segue instável no Rio de Janeiro, hein? A quarta-feira será de mais um dia de céu nublado e com previsão de chuva isolada durante o fim do dia. Os ventos variam de fracos a moderados e as temperaturas seguem amenas. A mínima é de 17, a máxima deve chegar aos 26 graus. Nos transportes, tudo tranquilo e tudo favorável, hein? Trens, metrô, BRT, VLT e barcas funcionam sem registros de ocorrências ou interrupções. Então vá com tranquilidade ao seu destino. Eu volto já já com mais música pra gente.
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0: Ela sabe tudo sobre o trânsito e tá de volta. Fala, Vivi.
6: Como que vamos, Drica? Marechal Rondon ainda com trânsito prejudicado em direção ao centro da cidade até a chegada ao Riachuelo, mas tem reflexos pela General Belegarde. Pegando neste momento, a Ana Nery ainda corta caminho. 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Já já eu volto.
0: Já já ela volta com mais informações pra gente.
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0: Band FM, 9h01. Ótima quarta-feira pra você. Chegou agora aqui na Band FM, fique à vontade. Manhã Show é toda nossa. Eu sou a Drica, vamos juntos até às 11. 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

0: Obrigado!
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0: É, gente, o clima já mudou aqui no estúdio, porque Thiago Guardião chegou. A fumaça toma conta do estúdio, ele está com ela. Efeitos especiais de última geração. Oh, meu Deus do céu.
1: Estúdio cheio de fumaça.
0: Cheio de fumaça para trazer esse clima de suspense para a Caixa Premiada. 999-777-030, seu nome e bairro. E diz que quer participar da Caixa Premiada. Tiago, fale a dica 2. Vai.
1: Vamos para a dica 2. Normalmente fico guardado até chegar a hora de ser usado.
0: Alguém tem ideia? Fiquei agora pensando aqui.
1: Objetos, né? Muitos
0: Muitas, muitas coisas, muitas coisas.
1: Tá pensando em alguma coisa,
0: Adri? Ainda não.
1: Eu sei.
0: Olha, gente, eu sei o que é. Desagradável. Ele sabe o que tem na caixa, eu não sei. E estamos eu e vocês, ouvintes, pensando. Estamos todos juntos, de mãos dadas. Estamos, assim, nessa situação, entendeu? E não sabemos o que tem na caixa. Então, 999-777-030. Coloca aí seu nome, seu bairro. E diz que quer participar da caixa premiada que tá acumulada, viu? Junte aí a dica 1 com a dica 2 e bota o cérebro para funcionar. Certo?
2: Certo, vamos de música.
1: Simbora!
2: Simbora! Mano.

0: Band FM, Tá na Mente, Fato Consumado. Ana Castela, É Que Eu Não Te Esqueci. Antes teve Mano Batidão com Guilherme Benuto, Torre Eiffel. E Ed Brito e Samuel, Romance Rosa. Eu pergunto pra você, tá preparado?
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0: 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Por que que tem que ser na hora? Pra gente saber que você tava ouvindo a rádio. Combinado? Não pode ser assim, uma hora depois, duas horas depois, três horas depois. Não, três horas depois, né? Acho que uma hora tá bom ainda, né? Uma hora tá bom, que vocês vai gravar seu story, vai preparar e tal. Não tem problema. Agora não pode de noite postar a senha da manhã. Porque de tarde vai ter senha, de noite vai ter senha. Certo? Então, entendeu, né? Entendeu. Deixa eu falar a senha de hoje pra você. 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O sorteio vai ser no dia 8 de setembro, aqui na Manhã Show. Deixa eu aproveitar pra repetir a senha pra você. Ó, atenção. A sorte nunca andou tão rápido. 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Continua aqui na Band FM 91.1 e fica ligado nas próximas senhas e boa sorte para todo mundo.
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3: Bora, João Gustavo.
4: Vai, Murilo.

0: Band FM, Jorge Mateus com Laura Prado, Vera Sinais, Simone Mendes, Direitos Iguais, João Gustavo e Murilo, Lençol Dobrado. Ah, gente, vamos relaxar. Lembre-se sempre de tirar momentos do seu dia para relaxar. Que seja, tá esperando um médico, tá no transporte público, fecha os olhos, respira fundo, dá uma relaxada, já acalma o cérebro, gente. Quando a gente respira fundo várias vezes, né, a respiração diminui um pouco, desacelera e também te acalma. 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Todo dia tem sorteio aqui do Kit Kim. E para participar, o Thiago vai contar para você como é que faz para participar.
1: Mande uma mensagem no nosso WhatsApp. É muito fácil, Drica, é muito
0: facílimo.
1: Fácil. Muito fácil. Lá no nosso WhatsApp, 999-777-030, você vai escrever seu nome e bairro e eu quero um Super Kit Kim.
0: Tá aí, facílimo, né? Todo dia tem sorteio, de segunda a sábado, então algum dia você vai faturar seu Kit Kim. E aí você vai poder fazer essa pausa na sua casa com coisinhas gostosas, pão, pão, bolo, bisnaguinha, tudo delicioso, a sua bebida predileta, uma música legal, e aí? Pode ser uma música assim, ó, tipo essa, ó. Tranquilinha? Bom demais. É isso, ó. Estamos esperando aí sua mensagem, 999-777-030. Por enquanto, a gente continua com música. O resultado vai sair no final do programa, combinado?
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0: Band FM, Leonardo, saiu correndo, gente. Até assustei. Eles iam separar, pum, saiu correndo. Leonardo, bom demais relembrar, bota pra remexer. Antes teve Marvel, Lyle, Mandalim, Nike Shortinho, Desencana, Gustavo Mioto, Pedido de Socorro, Grupo Chocolate, Canto Mundo Pagode, Alô Virgínia e Geninho Mariana Fagundes, Peão Todo Tatuado. Continua aqui com a gente, já já tem a Super 6 das 10. É, pessoal, ó, não quero falar, não quero dar spoiler não, mas tá valendo uma cafeteira. É, então, todo mundo aqui comigo para escolher a música predileta e quem sabe aí faturar esse super brinde, hein? Eu volto já já com a Super 6 das 10.
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0: Vivi trazendo mais informações pra você. Fala, Vivi.
5: Voltei, Drica. Tem trânsito intenso pra quem passa por Madureira. Ministro Edgar Romero, a partir da estação do BRT Otaviano até a chegada à estação Mercadão de Madureira. A Conselheiro Galvão tá lenta ali no trecho do Clube do Bairro. Ainda serve de opção. 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Daqui a pouco eu tô de volta.
0: Já já ela volta com informações pra você.
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7: Você já reparou que a gasolina comum costuma ter um tom amarelado, enquanto a aditivada pode ser verde, vermelha ou até azul? Será que essa diferença de cor serve apenas para chamar a atenção? 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A coloração dos combustíveis tem uma função muito importante: facilitar a identificação dos produtos e ajudar no combate a fraudes. 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
0: Tô de volta, chegando com as 6 melhores da programação pra você escolher a sua. Eu sou a Drica, vamos juntos até às 11. Que bom que você tá aqui comigo.
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0: A rádio todinha pra você.
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1: Exatamente isso, gente. São as seis melhores, as seis mais fofoletes da programação para você escolher a sua. Quem sabe você fatura hoje a cafeteira de inox da Britânia. Cafezinho quentinho, que delícia! É só mandar a sua mensagem pro 999-777-030 com nome, bairro e o seu voto. Atenção às músicas! Música 1, Daniele Davi, Não Mexe Nas Minhas Gavetas. Música 2, Sorriso Maroto, Perdas e Danos. Música 3, Zé Neto e Cristiano, Cadeira Cativa. Música 4, Marília Mendonça, Segundo Amor da Sua Vida. Música 5, Diego Vitor Hugo, Beijei a Cura. E a música 6, Henrique Castro e Menos é Mais, Nem Pagando. Qual que você escolhe? Qual que você quer ouvir novamente? Depois ela vai voltar, a mais pedida volta, hein? 999-777-030. Nome, bairro e o seu voto. Além da música voltar, quem sabe aí você fatura essa cafeteira de inox da Britânia. Quero ver o voto de vocês. Votem bastante. Boa sorte pra todo mundo. Super 6 das 10, começando agora.
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0: Super 6 das 10. Essa foi a música 3, Zé Neto e Cristiano, Cadeira Cativa. Teve a música 2, Sorriso Maroto, Perdas e Danos. E a música 1, Danilo e Davi, Não Mexe nas Minhas Gavetas. Qual que você escolhe, hein? 999-777-030. Coloca seu nome, seu bairro e o seu voto. Quem sabe aí você fatura o prêmio de hoje, hein? A cafeteira de Knox da Britânia. Cafezinho quentinho. É, aqui na Super, só aqui na Super 6 das 10, gente. Ó, tem a música 6, hein? Henrique Castro, Menos é Mais, Nem Pagando. Música 5, Diego Vitor Hugo, Beijei a Cura. E a música 4 que a gente vai ouvir agora, Marília Mendonça, Segundo Amor da Sua Vida. Escolha a sua, já já a música volta e também o ganhador vai chegar por aqui, ou a ganhadora, né? 999-777-030. Nome e bairro e o seu voto.
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1: Vou dar essa molezinha pra vocês. Molezinha da tia Drica.
0: Dá tempo de votar, hein? Valendo cafeteira de inox da Britânia. Corre lá pro WhatsApp. 999-777-030. Não conta pra ninguém que eu tô dando essa moleza pra vocês, hein? Ó, música 6, Henrique Castro e Menos a Mais, Nem Pagando. Música 5, Diego Vitor Hugo, Beijei a Cura. Música 4, Marília Mendonça, Segundo Amor da Sua Vida. Música 3, Zeneta Cristiano, Cadeira Cativa. Música 2, Sorriso Maroto, Perdas e Danos. E a música 1, Danilo e Davi, Não Mexe Nas Minhas Gavetas. Corre lá pro WhatsApp e vota na sua música, nome, bairro e voto. 999-777-030. Depois dos comerciais, tem aí o resultado, a música vencedora e quem faturou, quem vai faturar, né? A cafeteira da Inox da Britânia.
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0: E hoje tem Vasco em campo pela Copa do Brasil. Cruz Maltina enfrenta o Vitória às 9:30 da noite em São Januário pelo primeiro jogo das quartas de final. As duas equipes chegaram pressionadas após derrotas no Brasileirão, mas tentam manter o bom momento na Copa do Brasil. Vasco e Vitória já se enfrentaram 4 vezes na história da competição, mas o Cruz Maltino só conseguiu avançar em uma delas. Agora, o Vasco busca chegar à terceira semifinal consecutiva da Copa do Brasil. E ninguém acertou as 6 dezenas do concurso 3.049 da Mega Sena, sorteado ontem. Os números foram 6, 13, 36, 43, 53 e 55. Na quina, 22 apostas acertaram 5 dezenas e cada uma vai receber quase R$ 42 mil. Dinheirinho bom. Já a quadra teve 1.567 ganhadores, com prêmio individual de R$ 971. Também tá bom, dá pra fazer uma graça. O próximo sorteio acontece amanhã e tem prêmio estimado em R$ 25 milhões. Vai fazer sua fezinha? Boa sorte pra você. Eu volto já já com a música vencedora e o vencedor ou a vencedora do prêmio.
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0: Ela prometeu e tá de volta. Vivi com informações sobre o trânsito. Fala, Vivi.
4: Fechando, Drica, atenção para quem está passando pela Avenida das Américas. Acidente agora há pouco envolvendo carro e duas motos na altura da estação do BRT Américas Parque, em direção a São Conrado. O trânsito está congestionado. A Lúcio Costa fica sendo uma melhor escolha. 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Beijo, Drica, até amanhã.
0: Beijo, Vivi, até amanhã.
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0: Band FM 10:25, resultado chegando.
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0: É, hoje quem faturou a cafeteira de inox da Britânia, aê Fernando, se deu bem. Fernando Souza de Del Castilho, final de telefone 1721. Fernandão, 5 dias úteis para passar aqui na Band FM, Rua Álvaro Ramos, 350, em Botafogo. Atenção, horário para retirada do seu prêmio, 12:00 às 5:00 da tarde. E agora, vamos saber quem venceu a Super 6 das 10 de hoje? Vamos?
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0: Band FM e Luan Santana com Henrique Juliano, Erro Planejado. Antes teve Ferrugem, Arrependidaço e a vencedora da Super 6 das 10. Segundo Amor da Sua Vida com a Marília Mendonça. Todo mundo tá preparado? Todo mundo olhando pra gente? Olhando pro radinho? Todo mundo preparado? Vamos lá.
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0: Sim. Não, vai vir com efeitos também, né? Nossa, tem...
2: Olha, gente, eu vou botar os efeitos.
0: Estamos com efeito até na hora da caixa premiada, olha. Efeito de Hollywood.
2: Tá na hora.
0: Aumentou a verba dos efeitos especiais, né? Efeito até nessa hora.
2: Vai chegando aos poucos. Vocês vão sentindo.
0: A fumaça no estúdio, toda uma iluminação especial.
2: Tá na hora do nervosismo.
0: Todo mundo premiado? Não, todo mundo preparado?
2: queria
0: dar prêmio pra todo mundo, olha. 5 toques e nada mais, certo? Quer mais, Thiago?
2: Não deixe seu telefone no modo avião e nem no modo pra você ouvir a nossa ligação.
0: Mas se isso acontecer e depois de um tempinho você vir, nossa, logo ali que você recebeu uma ligação da Band, não fique chateado com a gente, porque pode acontecer. Você tá ocupado, tá dirigindo, tá falando com seu chefe, tá com um lugar barulhento, N coisas podem acontecer, né? E você não conseguiu ouvir o celular, ou tá longe do celular, etc, etc, etc. E na hora de receber a ligação, não clica na primeira opção. Isso, a galera tá ficando esperta já,
2: olha,
0: né?
2: Olha o dedo nervoso.
0: A galera tá ficando esperta.
2: A galera tá tentando se acalmar.
0: Eu fiquei prestando atenção pra não apertar errado. Porque eu mesma já desliguei na cara de várias pessoas. Galera aí que eu desliguei na cara, desculpa aí.
2: Levantou a mão.
0: Foi mal aí. Aí a pessoa pensou, Adriana já desligou o telefone na minha cara. Fui eu, sem querer. Apertei na opção errada, Adu. Vambora, gente. Tá na hora da ligação. Eu olhei tudo, está configurado. Espero que não tenha desconfigurado sozinho, porque temos fantasmas no estúdio.
2: É a fumaça. Às vezes ela prega uma peça.
0: Vamos lá, boa sorte para todo mundo. Primeira tentativa. Peraí. Não podemos ligar para essa pessoa. Por que não botou o nome? Não botou o nome. A gente pede para vocês botarem nome e bairro. Gente, bota nome e bairro. Como é que eu vou ligar pra você se vai atender? Eu vou ficar assim, quem é você? De onde você fala? Não dá. Tem que botar nome e bairro. Agora que eu me toquei, eu olhei aqui, eu falei, gente, não tem nome. Eu não sei nem quem é a pessoa. Lembra disso. A gente sempre fala, todas as promoções, gente, seja no KitKin, seja na Super 6 das 10, seja na caixa premiada, lembra sempre de colocar seu nome e seu bairro, pra gente saber pra quem a gente tá ligando. Mais um recado, né? Vamos lá aqui, então. Agora sim, esse tem, o primeiro aqui, né? Tá bom, tenta... Vamos lá, boa sorte pra todo mundo. Agora sim, ó, olha só. A pessoa que mandou aqui, esqueceu, hein? Olha, perdeu a chance. Então fiquem ligados nisso, nome e bairro, hein? Pra gente saber, ó. A pessoa acabou de perder a oportunidade. Você aí que não colocou seu nome, não colocou seu bairro. Vamos lá. Ricardo! Primeiro toque é Bangu. Segundo toque, ele é de Bangu. Terceiro toque, bora! Terceiro toque, tá alto Bangu. Isso aqui, gente. Vamos lá, quarto toque. Ah, não, Ricardo.
2: Quarto toque, Bangu. Ah, meu Deus.
0: Ah, não. Quinto.
2: Quinto toque.
0: Ai, não, olha só. Estamos naquele dia que as coisas não estão dando muito certo. A primeira pessoa não colocou o nome bairro. Agora não atendeu. Ah, meu Deus do céu. Vamos lá. Segunda e última tentativa. Espero que, né, dê certo agora. Se não, fica pra amanhã.
2: Fiquem atentos ao telefone.
0: Se não, fica pra amanhã. Atenção, deixa eu abrir o canal aqui pra poder ouvir. Todo mundo ouvir. Boa sorte pra todo mundo de novo. Primeiro toque é a Valdirene. Segundo toque de Inhaúma. Um toque pra cada coisa. Alô? Valdirene? Alô? Fala alto, Valdirene. Tá ouvindo a gente?
3: Tô.
0: Oi, então fala mais pertinho do celular e desliga o seu rádio, se você tiver com o rádio ligado. Tudo bem, Valdirene?
3: Tudo bem?
0: A gente tá te ouvindo muito abafado. Você tá falando no Viva Voz, não?
4: Tô.
0: Ah, então coloca, bota o telefone no ouvido, tira o Viva Voz e coloca o telefone no ouvido e ouve a gente pelo celular. Que é melhor. Tá ouvindo agora? Melhor? Ai! Socorro, Deus. Pronto. Nossa senhora, peraí, deixa eu baixar o volume aqui. Tá ouvindo a gente melhor agora, Vó Direne?
4: Oi.
0: Agora bem melhor, sim, hein? Bem melhor. Eu tava muito ruim. Quando a gente coloca no Viva Voz celular, fica muito baixo pra gente aqui. Os ouvintes
2: fica
0: também
2: longe.
0: Não. É, e não vão te ouvir também, Valdirene. Tudo bem, querida?
4: Tudo. Tô no trabalho.
2: Você tá escondidinha no trabalho, Valdirene?
0: Você tá escondida no trabalho, Valdirene?
4: Não tô, não.
0: A gente achou que você tava escondida no trabalho. Você tá tão misteriosa. Ó, outra coisa. Se você estiver ouvindo no rádio, também desliga o seu rádio. Tá, pra não dar retorno, porque a gente quer que você ouça a dica 3 com muita clareza, pra não te atrapalhar, tá bom, Valdirene?
4: Tá?
0: Tá ouvindo a gente bem, né?
4: Sim.
0: Então vamos lá pra terceira dica.
2: Suspense
0: pra Valdirene se preparar. Atenção, Valdirene, presta atenção. Que a gente, eu quero garantir que fique tudo certinho pra gente não, né, vocês não saírem prejudicados, né? Porque a gente quer tudo, a gente quer que saia, né, na verdade. Valdirene, presta atenção na terceira dica que o Thiago vai trazer pra você agora. Atenção.
2: Dica 3, Valdirene. Meu formato foi pensado para fazer uma coisa específica.
0: E aí?
4: Sabe? Meu formato foi pensado...
0: Isso.
4: Para fazer uma coisa específica?
0: Isso. Rapidinho. Isso. Rápido, Valdirene. Chuta.
2: Rápido.
0: Tem que ser rápido.
2: Rapidinho.
4: Ai, meu Deus, eu amo.
2: 5. 4.
4: 3. 2.
0: Vai, Valdirene.
2: Chuta, Valdirene. Tem que chutar.
0: Não tem jeito, senão a gente não vai valer.
4: Ai, não sei.
0: Chuta alguma coisa.
4: Formato foi pra
2: Fala alguma coisa. Tem que falar alguma coisa.
0: Fala alguma coisa, senão vai perder a tentativa. Não. Rápido, Valdirene. Já passou do seu tempo já. Vai.
4: Ai, meu Deus, eu tô nervosa, não sei.
0: Ai, Valdirene.
4: Então, uma tarefa, uma esponja.
0: Fica, esponja. Esponja. Demora.
2: Será que era uma
0: será
2: esponja?
0: Será que é uma esponja? Vamos.
2: Mas não, já não tá valendo mais, né?
0: É, não, tava, não estaria mais valendo, viu, Valdirene? Que já
4: eu tô tremendo.
0: A gente fez a contagem regressiva pra você. Né? A gente fez mas vamos dar essa tentativa pra ela? Vamos ver, ó.
2: Vamos ver.
0: Suspense.
4: Já tá no tempo.
0: Ó, pessoal. Ó, vocês que estão ouvindo a gente faz a contagem regressiva. Não, a gente tá dando essa mole pra Valdirene, mas não, tem que responder rápido, tá bom? Repete as dicas, vamos ver se é esponja. Vai, Thiago.
2: Dica 1. Sou pequeno, mas posso facilitar bastante uma tarefa. Lavar a louça, né?
0: Lavar a louça.
2: Dica 2. Normalmente fico guardado até chegar a hora de ser usado.
0: É, não fica guardada, né? A gente deixa apoiadinho ali. Fica ali na
2: guardado.
0: Porta. Não fica guardado dentro do armário? Não fica,
2: não
0: né?
2: Fica.
0: Fica ali em cima,
2: não,
0: no porta-esponja, não.
2: Até tem, até uma caixa, né? Que
0: mas
2: tinha na casa antiga da minha avó, tinha um negocinho na parede, assim. Que
0: isso, não é não, muito não, antigo. Isso é muito antigo.
2: Mas agora...
0: dica 3, vai.
2: A dica 3 que a gente acabou de ouvir. Meu formato foi pensado para fazer uma coisa específica.
0: Vamos abrir a caixa, Valdirene? Vamos abrir. Ai, Valdirene! Era um abridor de garrafa, Valdirene.
4: Meu Deus, um abridor de garrafa.
0: Mas a gente ainda facilitou pra você, hein?
4: Amo vocês, né?
0: Mas não deu certo. Não tem problema não, Valdirene. Obrigada pelo seu carinho.
4: Mas eu amo vocês, escuto todo dia.
0: E a gente te ama também. Quer mandar beijo? Manda beijo.
4: Beijo pra minha família toda, pessoal aqui do trabalho.
0: Joia, Valdirene.
4: E pra vocês aí.
0: Obrigada, meu amor. Beijo pra todo mundo aí do seu trabalho,
4: desculpa,
0: pra sua família.
4: Desculpa, tô muito nervosa.
0: Tudo bem, faz parte, Valdirene, faz parte. Beijo, querida, beijo. Ah, puxa. Gente, ela ficou muito nervosa.
2: Muito nervosa.
0: E a gente ainda fala pra vocês, gente. Respira. A gente bota a...
2: Ela ainda atendeu. Tava nervosa, mas atendeu, né? Ela ficou mais nervosa.
0: E a gente ainda põe a vinheta pra pessoa respirar. A gente fala pra vocês, respira. Isso
2: a vinheta é pra respirar, mas é uma vinheta de suspense, né, Drica? Deixa a gente nervosa também.
0: Não fala. Gente, caixa continua acumulada pra amanhã. A gente continua torcendo por vocês. Olha a moleza que a gente deu pra Valdirene, né? Dando mais um tempinho pra ela, porque a gente quer que saia. A gente quer que saia. Mas amanhã estaremos aqui de volta com mais uma caixa premiada pra vocês participarem. Essa brincadeira maravilhosa que eu adoro. A gente continua com música já já. Tem o resultado do Super Kit Kim, tá, pessoal? Continua aqui com a gente.

0: Band FM, Gustavo Lima, Bala Alojada. Antes teve Grupo Revelação, Pai. Quem faturou o Kitkin hoje foi Eliomar Alves, de Campo Grande. Final de telefone 9718. Parabéns, Eliomar. 3 dias úteis para retirar aqui na Band FM, Rua Álvaro Ramos 350, em Botafogo. É produto perecível, né? Então venha o mais rápido que você puder. Amanhã, se você quiser participar do Kitkin, como é que faz para participar, Thiago?
1: Muito fácil, muito fácil, muito fácil, Drica. É só mandar uma mensagem no nosso WhatsApp, no 999-777-030. Amanhã, para participar do Kitkin, vocês vão escrever seu nome e bairro. Nome e bairro. Todas as promoções a gente pede pra vocês escreverem seu nome e bairro.
0: Certo.
1: Então, Kitkin, nome e bairro. Eu quero um Super Kitkin.
0: Amanhã todo mundo de volta aqui pra participar. Quem sabe amanhã você fatura o seu, né? Quem pães um sabor especial pra cada momento?
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1: 030. 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
0: Certo.
1: Então, Kitkin, nome e bairro. Eu quero um Super Kitkin.
0: Amanhã todo mundo de volta aqui pra participar. Quem sabe amanhã você fatura o seu, né? Quem pães um sabor especial pra cada momento?
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0: Band FM, Thiaguinho me balançou. Antes teve Vitinho Imperador, eu me apaixonei. Renato Vale, amor imbatível. Ah,
1: tá acabando, Drica.
0: Acabou amanhã o show, gente. Mas a gente volta amanhã. Vou aproveitar essa musiquinha aqui. Já já tem a Milena, Quem Ama Não Esquece. Qual é a história de hoje?
1: A história de hoje, Drica, é sobre a conexão forte entre mãe e filha.
0: Nossa! Ah, que legal, todo mundo aqui curtindo a Milena com Quem Ama Não Esquece. Eu e Thiago voltaremos amanhã com Amanhã Show juntinho com vocês. Todas as promoções que vocês já sabem, né? Caixa premiada, Super 6 das 10, a senha da Motochef, Kit Kim e vocês participando do Amanhã Show, fazendo programa com a gente. Então a gente espera vocês amanhã cedinho, certo, Thiago?
1: Certíssimo!
0: Então até amanhã, pessoal!
1: Beijo!
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0: Tudo bem com você? Muito prazer. Eu sou a Milena e começa a partir de agora o nosso Quem Ama Não Esquece. Esse programa incrível que a gente espera tanto e a gente ama as histórias. E eu sei que você gosta muito. Inclusive, se você tem uma história que você pode mandar pra gente, manda hoje, vamos combinar? Manda sua mensagem aqui no WhatsApp. 11 999 919197. Manda sua história que vai ser um prazer conversar com você. Hoje tem a história da Edith. E a gente vai falar daquele amor, sabe aquele amor de mãe incondicional? Então, Edith, seja muito bem-vinda ao Quem Ama Não Esquece de hoje.
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2: Às vezes a gente só percebe o tamanho do amor que recebeu quando perde quem esteve ao nosso lado a vida inteira. Porque não é só a falta daquela pessoa, é sentir falta de tudo que ela representava. Do cuidado, dos conselhos, do abraço. E daquela sensação de que enquanto ela estivesse ali, a gente nunca estaria completamente sozinho. A minha vida sempre foi muito difícil. Mas a minha mãe sempre foi uma mulher amorosa, forte e que fazia de tudo pelos filhos. Nós éramos em 6 irmãos e nossa família nunca teve nenhum luxo. Pelo contrário, tudo era bem precário e meus pais precisavam se virar para que nada faltasse dentro de casa. Lá era tudo dividido entre todos e as roupas, por exemplo, nunca eram novas. Eram sempre passadas dos mais velhos para os mais novos. E mesmo com todas as dificuldades, meus pais conseguiram fazer a gente acreditar que era feliz com aquilo que a gente tinha. Mas, além das dificuldades financeiras, meu pai ainda tinha problemas com a bebida. E isso acabava causando muitas brigas entre eles. Minha mãe sempre tentava conversar, pedia que ele diminuísse com a bebida, dizia que aquilo não era um bom exemplo para os filhos dele. Eu lembro tão bem disso. Eu era só uma criança, mas eu lembro muito bem da minha mãe tentando manter a nossa família de pé. Acho que foi ali que eu comecei a entender a mulher forte que ela era. Minha mãe era daquelas mulheres que não precisava ter muito para fazer alguém se sentir cuidado. Se o filho precisava, ela dava um jeito. Tirava de onde não tinha, dividia o pouco que existia e muitas vezes ficava sem nada para poder dar alguma coisa pra gente. E não era só com os filhos, não. Se algum parente, amigo ou conhecido precisasse de ajuda, ela também estava ali. A minha mãe tinha esse jeito de acolher as pessoas. Quem chegava perto dela sabia que podia contar com ela. Ela sempre dizia que a nossa vida ainda ia melhorar e que um dia a gente teria uma vida boa. Eu cresci ouvindo aquilo. E talvez tenha sido por isso que, mesmo tendo tão pouco, eu nunca me senti completamente desamparada. Porque eu tinha minha mãe e ela era o nosso ponto de segurança. Eu admirava tanto aquela mulher, tanto a forma como ela enfrentava os problemas, como protegia os filhos e como conseguia continuar de pé mesmo quando a vida parecia pesada demais para ela. Desde pequena, eu pensava que quando crescesse eu queria ser forte como ela. O tempo foi passando, meus irmãos foram crescendo, se casando e cada um foi seguindo a própria vida. Dos 6 filhos, aos poucos, fomos ficando em 3 dentro de casa. E foi nessa fase que eu e a minha mãe ficamos mais próximas. Com os meus irmãos seguindo seus caminhos, nós duas acabamos criando uma relação tão forte. Eu contava as coisas para ela, procurava os conselhos, gostava de estar perto. Não era só uma relação de mãe e filha, ela era a pessoa que eu procurava quando eu precisava de colo, de conselho ou simplesmente de alguém que me entendesse naquele momento. Só que a saúde dela sempre foi uma preocupação. Ela tinha problemas na tireoide há muitos anos. Ela fazia acompanhamento e tentava se cuidar, mas morria de medo de passar por uma cirurgia. E eu entendia o motivo. Ela se preocupava principalmente com os meus irmãos mais novos. Enquanto eles ainda precisavam dela, minha mãe colocava a própria saúde em segundo plano. Até que chegou um momento em que ela decidiu que não dava mais para adiar. Nessa mesma época eu conheci o meu esposo e aos 23 anos eu me casei. Eu estava começando uma vida nova, estava construindo o meu próprio lar. Mas uma parte de mim continuava presa à preocupação com a minha mãe.
3: Finalmente o nosso cantinho, Edith. Agora a gente pode começar a nossa vida de verdade.
2: Eu também tô tão feliz. Nossa, eu tô muito feliz. Mas eu também não consigo parar de pensar na minha mãe, sabe? Esse problema de saúde dela tá me tirando o sono.
3: Meu amor, a sua mãe é forte. Você mesma vive falando isso. Ela vai fazer a cirurgia, vai se recuperar e vai ficar tudo bem. Tenha fé.
2: Eu tenho, mas é justamente isso que me preocupa. Ela passou tantos anos com esse problema e só agora que ela decidiu operar. Ai, sei lá, eu tenho medo.
3: Não fica pensando no pior. Vai dar tudo certo, você vai ver.
2: Eu queria acreditar no meu marido. E era isso que eu tentava me agarrar. A minha mãe esperou meu irmão caçula completar 18 anos para finalmente fazer a cirurgia que tinha adiado tantos anos. Ela só queria ter certeza de que os filhos mais novos não precisariam mais tanto dela antes de cuidar da própria saúde. Quando ela decidiu que era a hora, fez todos os exames, começou a se preparar. Eu tentava pensar que aquela cirurgia ia acabar com aquele sofrimento e que, depois de tudo, eu veria minha mãe bem. Mas ela mesma estava com muito medo. E não era só medo da cirurgia, não. A minha mãe dizia que sentia que alguma coisa ruim ia acontecer. Que achava que não ia voltar viva. Que sentia que já tinha cumprido o propósito dela aqui na Terra. Eu não queria ouvir aquilo. Nenhum de nós queria. Minha mãe sempre foi tão forte. Tinha enfrentado uma vida inteira de dificuldades, criado 6 filhos e mesmo assim nunca deixou de lutar pela nossa família. Até os médicos brincavam com ela e diziam que ela tinha um coração de ferro. Por isso, eu tentava acreditar que aquelas palavras eram só medo falando, que ela estava nervosa e que depois da cirurgia tudo aquilo ia passar. Eu só não imaginava o quanto aquilo ainda ia ficar na minha cabeça.
3: Sua mãe é forte, amor. Você ouviu o doutor. Ela tem um coração forte e vai dar tudo certo.
2: Eu sei, mas ela me falou uma coisa que não sai da minha cabeça. Você sabe como é que eu sou, né? Eu fico preocupada com ela. Ela falou que não vai voltar da cirurgia e que tá sentindo que já cumpriu o propósito dela aqui na Terra.
3: Ela falou isso porque tá com medo. Você vai ver. Ela vai sair dessa e ainda vai dar muita dor de cabeça pra gente. Você conhece a sua mãe.
2: Como eu queria acreditar nele. Na verdade, eu precisava acreditar, né? Eu e meu marido não tínhamos filhos. Éramos só nós dois. E naquela hora, ele era a única pessoa que eu tinha para desabafar, para chorar, para encontrar um abraço quando eu não sabia mais o que fazer. Mas ela foi para a cirurgia. Os dias foram passando e minha mãe não acordava. Ela ficou 7 dias na UTI, entubada. E a cada dia eu chegava ali esperando ouvir alguma notícia boa. Esperando que ela tivesse reagido, que tivesse melhorado. Qualquer coisa que me desse um pouquinho só de esperança. Mas nada acontecia. Eu ficava ali perto dela, fazendo as minhas orações e pedindo a Deus para não levar a minha mãe. Eu tinha tanto medo. Medo de perder a mulher que sempre foi meu porto seguro. Medo de voltar para casa e não ter mais para quem ligar. Medo de não conseguir ser forte sem ela e eu também me sentia tão sozinha. Meus irmãos nunca aceitaram muito bem a ligação que eu tinha com a minha mãe. Sempre existia um certo ciúme entre nós por causa disso. Então, naquele momento, eu acabava contando praticamente só com meu marido, que ficou do meu lado durante todos os dias. Até que, depois de tanto tempo dentro daquela UTI, eu comecei a sentir uma coisa que eu não sentia. E eu não queria sentir, eu não queria. Era como se, no fundo, eu soubesse que minha mãe estava indo embora. Como se aquelas palavras que ela tinha dito antes da cirurgia estivessem começando a fazer sentido. Ela dizia que já tinha cuidado dos filhos, que tinha feito o que precisava fazer, que agora ela queria descansar. E eu não queria aceitar. Não queria pensar que ela pudesse realmente me deixar. Mas alguns dias depois de tanta luta, de tanta oração e muito sofrimento, aconteceu aquilo que eu mais temia. A minha mãe descansou. E ela lutou até o fim. E mesmo nos últimos dias, mesmo com tudo que estava passando, eu continuava olhando para ela. E eu só enxergava a mulher forte e guerreira que eu sempre admirei. Só que dessa vez ela não estava mais ali para me proteger. Eu não fazia ideia de como ia ser a minha vida sem ela. Depois que minha mãe morreu, eu simplesmente desabei. Passei dias sem vontade de levantar da cama. Não queria comer, não queria conversar, não queria fazer nada. Eu só chorava. Eu não conseguia entender por que ela tinha ido embora. Por que ela me deixou aqui. Eu sentia falta de tudo. Da voz dela, dos conselhos dela, do jeito que ela cuidava de mim, de saber que eu poderia procurar por ela sempre que eu precisasse, porque ela estava lá. Parecia que uma parte de mim tinha ido embora com ela e eu ainda custava acreditar que aquilo tinha acontecido de verdade. Em alguns momentos eu pensava que tudo aquilo era um pesadelo e que a qualquer hora minha mãe ia aparecer na minha frente e dizer que estava tudo bem. No dia do enterro, estavam 6 filhos e os 13 netos dela. E teve uma cena que eu nunca esqueci. Todos nós ficamos juntos ao redor do túmulo e acabamos nos abraçando. Foi um abraço de todos nós. Um tentando segurar o outro naquele momento tão difícil. Quem estava de fora olhando também se emocionou muito. Aquela mulher tinha deixado uma família inteira sentindo a falta dela. Foi a última vez que eu vi a minha mãe aqui na Terra. Naquele dia, eu ainda não conseguia aceitar que ela não ia mais voltar. Mas os dias foram passando e, aos poucos, a realidade foi entrando na minha cabeça. A minha mãe tinha partido. Eu não queria aceitar. Mas sabia que também não tinha mais o que fazer. Eu precisava tentar continuar minha vida. E foi justamente quando eu comecei a entender isso que aconteceu uma coisa que até hoje eu não sei explicar. Era um domingo. Eu estava almoçando com meu marido e depois eu fui me deitar um pouco. E até hoje eu não sei dizer se aquilo foi um sonho ou se foi alguma coisa que realmente aconteceu. Mas enquanto eu estava deitada, eu vi a minha mãe entrando no quarto. Na hora eu não pensei em nada, eu só queria abraçar ela. Depois de tudo que tinha acontecido, depois de toda aquela saudade que eu tava sentindo, eu só queria um abraço. Mas ela não deixou. Ela dizia que o lugar onde ela estava era muito diferente do lugar onde eu estava. Ela falou que não tinha vindo ali para que eu abraçasse ela. Ela tinha vindo para me falar uma coisa. Uma coisa que eu precisava escutar. Eu fiquei olhando para ela sem conseguir acreditar no que eu estava vendo. A minha mãe estava ali. A minha mãe estava na minha frente, bem do jeitinho que eu lembrava dela. E então ela começou a falar, ela disse que já tinha cuidado de todos nós. Que durante a vida inteira tinha feito tudo o que podia pelos filhos, que tinha protegido, cuidado e dado o melhor que ela conseguia. Mas que agora era a vez dela. E ela precisava descansar. Precisava cuidar dela mesma. E que eu precisava entender isso. Eu queria perguntar tanta coisa pra ela. Eu queria dizer que eu tava com uma saudade imensa. Eu queria falar, mãe, eu preciso tanto de você. Mãe, eu não tava preparada pra ficar sem você aqui. Mas quando eu tentei falar, a minha mãe começou a desaparecer. Foi sumindo aos poucos, bem na minha frente. E eu senti um desespero enorme. Foi quando eu acordei. E eu estava sozinha no quarto, com o coração apertado, com aquela sensação de que alguma coisa muito forte tinha acabado de acontecer. E eu precisava que alguém me dissesse que aquilo tinha sido verdade, que realmente tinha acontecido. Mas quando eu contei pro meu marido, a reação dele foi completamente diferente do que eu esperava.
3: Você deve estar ficando maluca, só pode. Tá vendo fantasma agora?
2: Não.
3: A morte da sua mãe te deixou muito abalada. É só isso.
2: Não, você não entende. Eu vi a minha mãe bem na minha frente. Não era um fantasma, eu sei que não era. Eu senti, era minha mãe, eu juro.
3: Edith, eu sei que vocês duas sempre foram muito ligadas. Mas isso que você tá fazendo já é demais. É a coisa mais absurda que eu já ouvi você falar.
2: Tudo bem. Tá bom, eu sei o que eu vi, tá bom? Se você não quer acreditar, o problema não é meu.
3: Meu Deus do céu, para com isso. Isso é loucura. Loucura.
2: Depois daquela conversa, alguma coisa mudou entre a gente. Meu casamento já não estava bem e com o tempo foi ficando cada vez mais difícil de continuar. Eu também sofria muita pressão para ter filhos. A família dele ficava me cobrando o tempo todo, mas eu não podia engravidar. Eu era estéril. E aquilo já era uma dor enorme para mim. Eu não precisava de mais ninguém me fazendo sentir culpa por uma coisa que eu não podia mudar, eu não tinha mais o que fazer. Então, depois de muita conversa e de muito desgaste, a gente decidiu se separar. Só 10 anos depois da morte da minha mãe, eu me casei outra vez. E dessa vez, eu encontrei uma pessoa que me ama, que cuida de mim e que nunca fez. Eu me senti menos mulher por não poder ter filhos. Uma pessoa que realmente me faz tão feliz. Faz 27 anos que a minha mãe se foi. E muita coisa mudou nesse tempo. Como eu disse, meus irmãos nunca aceitaram muito bem a ligação que eu tinha com ela. E depois que ela morreu, cada um acabou seguindo o seu caminho e nós nos afastamos de vez. Eu ainda amo os meus irmãos, ainda sinto falta deles e muitas vezes eu penso que se minha mãe ainda estivesse aqui, talvez tudo tivesse sido diferente. Mesmo depois desses anos todos, eu continuo procurando por ela. Às vezes, numa oração. Às vezes num pensamento que me vem. Às vezes simplesmente conversando com ela dentro de mim. Eu ainda preciso dos conselhos dela e daquela sensação de que alguma coisa, de alguma forma, ela continua perto de mim. Eu nunca esqueci aquele dia. E até hoje eu não sei se foi um sonho, se foi uma despedida, ou se foi a forma que Deus encontrou de me dar a resposta que eu tanto buscava. Porque depois daquele momento, alguma coisa dentro de mim mudou. Eu parei de perguntar se minha mãe estava bem. Parei de imaginar se ela estava sofrendo ou se alguém estava cuidando dela. Eu entendi que ela tinha feito tudo o que podia por nós. E que naquele momento ela estava me ensinando uma última coisa. Que eu também precisava seguir em frente. Hoje, quando eu sinto saudade, eu lembro dela do jeito que ela era. Da mulher que dividia o pouco que tinha, que cuidava de todo mundo, que criou 6 filhos e nunca deixou de acreditar que a nossa vida ainda ia melhorar. E eu acredito que onde quer que ela esteja, ela continua olhando por mim. Porque uma mãe pode até partir, mas o amor que ela deixa na gente...

0: Band FM, Maiara e Maraíza, reza de mãe. No nosso Quem Ama Não Esquece, dessa quarta-feira, que história mais maravilhosa, que deixa o nosso coração assim quentinho, a gente naquela emoção de ver um amor tão puro, de filha para mãe, de mãe para filha. E nós estamos numa live nesse momento no nosso Instagram, @BandFM, no YouTube, no TikTok também. E eu tô lendo cada comentário maravilhoso do amor e de tantas pessoas que já passaram pelo mesmo. Perderam mãe, pai. E é metade da gente que se vai e não volta, né? Mas esse amor é incondicional. Ele vive pra sempre. E a gente tem que seguir em frente, não é? A Edith tá aqui. Edith, bom dia. Obrigada por compartilhar a sua história linda, a sua história sobrenatural aqui com a gente hoje.
1: Eu sou muito emotiva, eu não consigo falar sem chorar, porque isso marca muito o meu coração. Muito obrigado de coração.
0: Obrigada a você.
1: Que essa história sirva para ajudar alguém que às vezes não consegue se conformar com a perda.
0: Sim.
1: De uma pessoa tão especial como uma mãe. Muito obrigada.
0: Obrigada a você, Edith, por compartilhar a sua história com a gente. E a aparição da tua mãe, né? O sonho que você teve, enfim, foi fundamental para que você conseguisse seguir em frente. Porque é isso. A gente não quer aceitar. É uma dor imensurável, mas a gente precisa seguir em frente honrando tudo que a gente aprendeu. E que pessoas como essas, pai e mãe, ensinaram pra gente. É o que a gente tem que fazer, ser a continuação de tudo isso. 11 999 919197. Você manda o seu comentário na história de hoje ou através das nossas redes sociais @BandFM. Você também comenta. Mais uma vez.

0: Band FM. Eduardo Costa, cada voto é um recomeço e eu tô aqui esperando a sua participação. 11 999 919197. Manda sua mensagem. Band FM. 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
0: 11:42, muito bom dia. No ar, o Quem Ama Não Esquece, com a história da Edith e da sua mãezinha. Aqui na sua rádio, do seu jeito, pelo 11999919197. Você comenta a história de hoje.
22: Eu passei por isso também. Parecia que tava contando a minha história. A minha mãe morreu muito cedo, deixou 6 filhos pequenos.
0: Meu Deus.
22: Minha mãe morreu com 32 anos.
0: Muito nova, menina.
22: E foi uma dor muito grande, muito, e até hoje eu não esqueço.
0: Imagino.
22: Já tem muitos anos, tem uns 40 anos que a minha mãe foi embora.
0: Olha.
22: Mas eu nunca esqueci dela. E a história que ela contou hoje, parecia que estava contando a minha história.
0: Realmente.
22: Foi muito linda.
0: Sim.
22: Que é Nalda de Itaquera.
0: Ô, Nalda, um beijo no seu coração. Sua mãe era muito nova, deixar 6 filhos com 37 anos, eu imagino a dor que você passou e os seus irmãos também, eu sinto muito, viu? A Flávia, a Lúcia, tá falando o seguinte: eu sei muito bem como é essa dor, faz 2 anos que eu perdi meu pai, no começo eu chorava muito também, ele aparecia no meu sonho, sempre feliz, sorridente, então eu entendi que ele tava bem junto de Deus, assim eu fui me confortando, mas ele sempre no meu coração e hoje eu choro menos. Eu sinto muito por você também, Flávia. Flávia, que comentou pra gente lá no nosso Facebook, arroba Band FM.
23: Quem tá falando é de Anápolis, na Bahia. Oi, simplesmente ela apareceu para avisar: olha, filha, né, fica na paz, eu tô bem. Eu creio que foi um aviso que ela passou, né?
0: Eu também acho.
23: Pra filha, para não ficar inconformada.
0: Sim.
23: A forma que ela achou de falar: fica bem, que eu também estou muito bem.
0: Exatamente, porque, né, é tudo que uma mãe quer. Seja em qualquer lugar, onde ela estiver, é que o filho fique bem, né? Então, realmente, eu acho que aquilo foi... Eu também acredito que não foi só um sonho. Eu não sei, já aconteceram coisas parecidas comigo. Geralmente, eu acho que se não tivesse acontecido nada, talvez eu não acreditasse nisso, né? Mas quando acontece com você, você fala: ah, existe sim. O Ricardo Gonçalves está falando: muita força, Edith. Te entendo, porque eu perdi minha mãe há 2 meses. E sim, eu acredito que você viu a sua mãe, pois a ligação das duas vai além dessa vida terrena. Muita luz para você. O Ricardo tá dando esse recado lá no nosso Instagram, @bandfm, que inclusive você também pode comentar ou mandar a sua mensagem. Já aconteceu com você alguma coisa parecida nesse sentido? 11 999 991 9197. Manda sua mensagem aqui pra gente.

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1: Eu acho que você tem que mandar aquela mensagem. Mas manda o que tá no seu coração.
2: Porque se fosse eu falaria.

0: Band FM, Edson Hudson, te quero pra mim. Aqui no nosso Quem Ama Não Esquece de hoje, essa história triste, mas é uma história de um amor tão lindo, tão genuíno, tão forte, incondicional, que vai ficar pra sempre na vida da Edith e da mãezinha da Edith, que não tá mais aqui, mas deixou uma filha maravilhosa e mostra que valeu a pena, não é? Pelo 11999919197, você comenta a história de hoje.
1: Quando meu irmão faleceu também, eu chorava dia e noite. Até que um dia minha prima falou que sonhou com ele. Uhum. E ele falou que era pra ela falar pra mim que era pra mim parar de chorar, porque ele tinha uma estrada bem longa ainda pra seguir, pra chegar onde ele tinha que chegar. E toda vez que eu chorava, ele olhava pra trás e atrasava a viagem dele. E aí, quando minha prima me contou, a partir daí eu não fiquei mais chorando. Já faz 5 anos, é isso, mas lógico, a saudade bate mais forte, a gente acaba chorando, mas eu não choro assim com tristeza, choro com saudade. As lembranças ficam, a saudade é pra sempre, né? Mas a dor ameniza. E é isso. Sou Andréia de Embu das Artes.
0: Um beijo, Andréia. Eu perguntei, né, se alguém mais tinha passado por esse tipo de experiência, de sonho. E quantas mensagens não chegaram aqui? A Lourdes está falando, Mi, eu acredito sim, porque aconteceu com a minha irmã. A gente era muito amiga e ela foi embora com 24 anos. E eu não conseguia me conformar. Aí ela veio, eu não estava dormindo. Ela passou a mão no meu rosto, porque eu chorava muito, então eu acredito sim. Meu nome é Lourdes Neves, de São Paulo. Um beijo pra você, Lourdes. Nossa, sua irmã também foi embora, assim, muito cedo, né? A Lutaline tá lá no nosso Facebook, @BandFM. Tá falando que tava ouvindo a história e chorando. Ela falou que ela não se imagina sem a mãe dela. Ela falou, acho que se um dia eu perder ela, eu vou sofrer 3 vezes mais por causa das minhas filhas, que são apegadas a ela. Eu nem quero imaginar isso. Eu sim, a minha mãe Luciene, que é a melhor mãe do mundo. Ô Lu, um beijo pra você. Uma super mãe e, pelo jeito, uma super vó também, né? Você continua aqui mandando sua mensagem pelo nosso WhatsApp, 11999919197.
2: Bom dia, que história linda.
0: Linda.
2: Ontem fez 3 meses que a minha mãe se foi de repente.
0: Oh, meu Deus.
2: Por um infarto.
0: Nossa.
2: Deixou eu, filha única, e 4 netos.
0: Oh, meu pai.
2: E é tão triste, tão difícil.
0: É muito difícil.
2: É uma dor imensurável.
0: Sim, minha amiga,
2: sim. Um beijo. Um dia. Um bom dia.
0: Que Deus possa confortar cada vez mais o seu coração, viu? A vontade que eu tenho é de combinar, de encontrar com vocês todas e dar um abraço tão, tão, tão forte em todas vocês. Vocês não têm ideia. Um abraço no seu coração, você que está passando por esse momento difícil hoje. É como a Maria Arruda está falando lá no nosso Facebook. Sem dúvida nenhuma, mãe é sagrada. É uma santa que continua cuidando dos filhos, mesmo depois que vai embora.

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7: Olá, tudo bem? Tudo certo? Meio-dia e 6. Ótima tarde de quarta-feira para você que tá aqui na Band FM com a gente. Muito prazer, sou o Ângelo Araújo. Tô chegando. Band FM. Na sua rádio do seu jeito.
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7: Pra mais uma edição do nosso Minha Música, Minha Vida. Sua participação aqui pelo nosso WhatsApp 999-777-030. Já tô aguardando o seu áudio, tá? O que você vai fazer? Você vai mandar um áudio legal aqui pra gente e vai contar pra gente o seu nome, seu bairro e também vai nos dizer qual foi a música que marcou a sua história, a sua vida. Minha Música, Minha Vida aqui da Band FM, você fica à vontade, tá? 30 segundos é tempo suficiente pra você fazer tudo isso. Dizer seu nome, seu bairro, contar pra gente qual foi a música que marcou a sua história. Pode contar também um trechinho lá dela, se você quiser, fica à vontade, tá? 999-777-030 até uma da tarde, começou. É o nosso Minha Música, Minha Vida, minha gente.
9: Aqui é a Luísa de São Gonçalo.
7: Fala, Lulu.
9: Gostaria de pedir a música do Sorriso Maroto, Faz Assim. Essa música comemora os meus 18 anos de casada, que eu completei agora, né? Em março. Toca aí pra mim, por favor. Querida. Beijão, Alexandre, te amo.

0: Band FM, Marcos e Melude, domingo de manhã. Minha música, minha vida, tá rolando aqui pra você. Pra quem acompanha pelos 91.1 FM ou bandfmrj.com.br na internet e agora pela Alexa também, tá?
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0: Pode, inclusive, ficar à vontade pra chamar a gente na Alexa. Solta aquele comando assim pra ela, Alexa, tocar Band FM Rio, pra você acompanhar aqui a Band FM o tempo todo. Com a sua belíssima voz de comando lá pra sua Alexa, tá? Capricha. Onde é que você tem ela? Tem na sua casa, no seu quarto, na sua sala, no seu escritório, no trabalho? Então, manda assim pra ela. Alexa, tocar Band FM Rio. Ela vai sintonizar aqui com a gente, tá? E aí você não perde a Band FM de jeito nenhum, acompanha toda a programação. Fala aí, acompanha a programação, pode mandar lá seu abraço, seu beijo, fica à vontade. Não esquece que esse é o Minha Música Minha Vida. A gente toca a música que marcou a sua história aqui na Band FM. É só você mandar um áudio pra gente, se identificando, contando quem você é, de onde você tá falando. E aí você conta pra gente qual foi a música que mexe com você. Aliás, qual é a música que mexe com você, porque ela faz parte da sua vida. Ela te causa uma nostalgia. Tô esperando, tá? 999-777-030. Capricha lá. Meio dia e 20. Serra Malho. Entre a Serpente e a Estrela.

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0: Band FM, Marisa Monte, beija eu. Fechando o primeiro tempo aqui, o primeiro set do Minha Música Minha Vida dessa quarta-feira. Matheus e Cauã, nosso santo bateu, teve Zé Ramalho, Entre a Serpente e a Estrela. Meio-dia e 28 agora.
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12: 1:32, meio-dia, na verdade. Meio-dia, 32 minutos, meio-dia 32, gente. Vamos lá. Trazer aqui o último tempo do nosso Minha Música Minha Vida. O locutor cismou, que já é 1 da tarde. Tô acelerando aqui o negócio, né?
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13: Boa tarde, meu
12: Oi,
13: lindo.
12: Querida. Boa tarde, minha linda.
13: Ana Lúcia Magalhães Ramos.
12: Diga.
13: Dá pra você tocar pra minha música sozinho? Sozinho com Caetano Veloso.
12: Uhum.
13: Ah, essa música me traz muita recordação do meu marido.
12: Ô, oh, Aninha.
13: Que já não está mais aqui.
12: Ô, querido.
13: Está no andar de cima. E me traz muita recordação dele. Beijo, meu amor.
12: Beijo,
13: bom dia
12: minha.
13: Pra você. Boa tarde, boa noite.
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0: Henrique Renner. Meu Deus, ela é. Pra fechar o nosso Minha Música Minha Vida dessa quarta-feira, meio de semana. De Luan Santana com Nega, Catinguelê por Amor, Simone Simari com Meu Violão e Nosso Cachorro. 8 minutos faltando pra uma. Obrigado pela sua audiência no nosso Minha Música Minha Vida dessa quarta-feira. Já sabe que amanhã tem mais, né? Ao meio-dia a gente tem um encontro marcado aqui na Band FM, a sua rádio do seu jeito. Fica aí, eu volto já já pra gente acelerar com a Super 6. Peraí.
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0: Partiu Super 6 de 1 da tarde para você participar aqui, deixando o seu voto, escolhendo qualquer uma dessas 6 super músicas que a gente te apresenta agora. Uma dessas volta como campeã, tá? Vai depender do seu voto. Já tá liberado aqui nosso WhatsApp 999-777-030. A partir de agora, o que eu tenho? Tenho uma pipoqueira elétrica da Britânia para você não pipocar nunca mais aquela pipoca toda gordurosa, cheia de óleo. Essa vai fazer aquela pipoquinha gostosa, sequinha, do jeito que você gosta. Hã? Salgadinha, delícia! Manda aqui uma mensagem legal pra gente acompanhar lá o seu voto, tá? Na Super 6, 999-777-030. Aqui, ó, música 1 de hoje, Quem Sente Saudade Sou Eu, da Maiara e Maraíza. Música 2, Pena Que Seja Namora, do Marcos e Belucci. A 3 é Champanhe, Com Menos é Mais. Música 4, A Sua Boca Mente, com Zé Felipe. A música 5, Gaivota, Jorge Matheus, com Matheus e Cauã. E a 6, Pensamentos Intrusivos, do Tiaguinho. Vem cá, deixa um voto, já tá valendo, gente. 999-777-030. Começou a Super 6.
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Menos é mais aqui na Band FM. A música 2, pena que seja namora, do Marcos e Belucci. Música 1, quem sente saudade sou eu, da Maiara e Maraíza. 1, 2 e 3, já te apresentei, né? Faltam a 4, a 5 e a 6, tá? Música 6 daqui a pouquinho, pra você acompanhar. A 5 também, agora tem a música 4. Sua boca mente com Zé Felipe.

0: Band FM, Thiaguinho. Música 6, Pensamentos Intrusivos. Música 5, Gaivota, Jorge Matheus com Matheus e Cauã. Na música 4, Sua Boca Mente com Zé Felipe. O seu voto vem aqui no 999-777-030. Corre lá, tá? Hoje a gente libera uma pipoqueira elétrica da Britânia, presentão da Band FM pra você. Então manda mensagem, tá? 999-777-030 e para de pipocar. Deixa o voto aqui na Super 6. Eu quero saber a sua opinião. Qual dessas 6 músicas que a gente acabou de te apresentar volta pra tocar de novo? Vale essa pipoqueira poderosa da Britânia, presentão da Band FM pra você. Então manda o voto lá. Daqui a pouco eu volto.
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3: Quem usa bicicleta elétrica, patinete ou ciclomotor no Rio precisa ficar atento às novas regras de circulação. A Prefeitura atualizou o regulamento que definiu com mais clareza onde cada tipo de veículo pode transitar. E de acordo com o novo decreto, bicicletas elétricas devem utilizar ciclovias e ciclofaixas sempre que essa estrutura estiver disponível. Já os ciclomotores têm regras diferentes e não podem circular pelas vias exclusivas para bicicletas. A medida atualiza as normas criadas em abril deste ano e busca organizar a mobilidade e a segurança no trânsito carioca. Mas sempre de trazer mais informações aqui pela Band FM, que a gente está de olho em tudo, minha gente. Vambora!
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3: Fala aí, de olho em tudo, ao trânsito com Paulo Matos. Ótima tarde, querido.
5: Tô por aqui, Ângelo. Ótima tarde pra você e pra geral ligado aqui na Band FM. Quem tá na linha amarela, atenção, capotamento no trecho Del Castilho pra quem vai rumo ao Fundão. Complique muito a passagem pela Via Expressa partindo do trecho de Água Santa. Autoestrada Grajão Jacarepaguá é a melhor escolha. 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
3: 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Oi, voltamos.

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0: Alô, Lúcia! Lucinha, minha linda, de Olaria, final de telefone 3271, parabéns, Lúcia! Lucinha, se deu bem, tá levando a pipoqueira elétrica da Britânia. Lúcia, pipocar nunca mais, né, meu amor? Aí, ó. Ai, ai, errar no óleo? Não, chega de óleo. Essa pipoquinha aqui é sequinha, Lucinha. Parabéns, querida, pipoqueira é sua. Tem que passar aqui na Band FM pra retirar, tá bom, meu amor? A gente tá na Álvaro Ramos 350, em Botafogo, no prédio do Grupo Bandeirante de Comunicação, no primeiro andar. Passa aqui pra tomar um cafezinho com a gente. Aproveita aqui. A gente já estoura uma pipoquinha por aqui mesmo, viu, Lucinha?
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0: E a música vencedora?

FM, a sua rádio do seu jeito, turma do pagode, deixa em off aqui na programação da Band FM. Deixa em off. Romance Rosa com Ed Brito e Samuel, teve Clareou, Olha Eu Sorrindo, a vencedora da Super 6 de agora em a pouquinho. Quem sente saudade sou eu, da Maiara e Maraíza. E aí, gente, como é que tá a sua tarde de quarta-feira? Bora aí que a gente tá meio cando, né, galera? Meio cada semana, agora 1h33. Tardezinha top pra você que tá aqui com a gente. Obrigado pela moral, pela audiência. Ó, eu tô aqui no WhatsApp, 999-777-030. Ansioso pra ouvir a sua mensagem, ouvir o seu áudio. Vai lá, capricha, tá? Aproveita pra já ficar interessado em saber o que vai rolar no Tamo Junto aqui da Band FM, porque tem um prêmio maneiro aqui pra liberar no Tamo Junto. E daqui a pouquinho eu vou falar o que é, tá? Beleza? Então tá bom. Bora curtir mais música boa aqui na Band FM? 1h34 agora. Tem Maria.

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0: 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Diogo Nogueira com pé na areia, caipirinha, água de coco, a cervejinha. Ó, se eu te falar aqui, tá tudo pronto pra mais um Tamo Junto, tá? Pra gente passar essa tarde gostosa juntos aqui na Band FM. Então vai se preparando aí pra, inclusive, mandar um áudio legal aqui pra gente respondendo a pergunta do Tamo Junto de hoje. Não, não vou falar não, daqui a pouco eu falo. Você fica aí na expectativa, tá? Bora criar aqui uma expectativa pra você responder a perguntinha do Tamo Junto hoje, que tá boa. Quem tá lá no nosso Instagram já tá sabendo qual é. Se você quiser dar uma olhadinha, Ângelo, não aguento, eu sou ansioso, ansiosa, corre lá no @BandFMRio. Acabamos de postar, tá no nosso Stories. Tenho certeza que você vai ficar curioso de saber o que que é, vai dar uma olhadinha lá, inclusive vai responder. Você prepara aí, tá? Volto já.
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2: Vamos nessa, Paulão.
3: Vamos nessa, Sanches. Liberada a Avenida Dom Helder Câmara após a operação policial que tomou conta da região no início da manhã de hoje. As linhas de ônibus da região que foram desviadas também estão em processo de normalização. Mesmo assim, o melhor é evitar a região por enquanto. 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

0: junto dessa tardezinha de quarta-feira aqui na Band FM. Vai tocar sua música predileta, fica à vontade.
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Começando, tamo junto aqui na Band FM. Agora você junto comigo, mais que nunca, né? Eu já vou liberar aqui o WhatsApp. Pronto, tá liberado. 999-777-030. Manda uma mensagem legal aqui pra Band FM. Já aproveita, participa aqui do Tamo Junto. Hoje, tamo junto. Vai liberar uma escova secadora da Philco? Como é que tá suas madeixas aí? Hã? Tá precisando dar uma escovada? Essa aqui já escova e seca, né? Escova secadora da Philco. Marca boa pra você. Tá sem? Tá precisando? Chegou a tua hora de ganhar uma escova secadora da Philco. E aqui na Band FM. Como é que faz? Ângelo, manda um áudio pra gente respondendo a pergunta do Tamo Junto de hoje. Mas ó, tá maneira pra caraca, eu tenho certeza que você vai mandar super bem, porque hoje a gente quer saber o seguinte, ó: qual a atitude errada de alguém próximo você precisou passar pano e hoje você se arrepende? Quem nunca, né? Ah, peraí. É, uma colega, né? Um colega. Pode ser a galera do trabalho também. Amigo, amiga, ou de repente até parente, né? Na parentela também tem esses problemas, né, gente?

manda lá. Qual a atitude errada de alguém próximo? Você já passou o pano e hoje você se arrepende. O que você sabe aí dessa pessoa que você acabou omitindo, escondeu, né? Passou pano ali, não, tá errado, mas deixa quieto. E agora você tá aí, ó, levando fumo e se arrependendo. Manda lá, 999-777-030, porque eu sei que tem. Manda um áudio contando pra gente a história. Mas, ó, não esquece que tem que se identificar, tá? Nome, bairro e capricha. Vem responder aqui a pergunta do Tamo Junto de hoje. Você tá liberado, tô esperando você. 2 em 1. Bora curtir enquanto isso a Simone Mendes?

0: Tardinha FM, na Castela, Boiadeira. Renato Vale, Amor Imbatível, Hugo e Guilherme, Coração na Cama, Simone Mendes, Direitos Iguais. 2:12. Tarde densa de quarta-feira, todo mundo ligado na Band FM, o Tamo Junto tá rolando. Manda aqui mensagem pra gente, 999-777-030, vem contar aqui pra gente. Hoje a gente tá afim de saber, mas saber e saber muito. Qual a atitude errada de alguém próximo? Você já passou o pano e aí hoje você se arrepende, né? Age, não pode defender alguém, é complicado. É, você fica aí passando, não, tá passando pano aí, né? Eu sei, lá na frente você pode se arrepender, hein? Cuidado, hein? Tem um montão de gente que já se arrependeu. Pois é. Ô, meninas, boa tarde.
1: Boa tarde, Ângelo. Boa tarde, galera.
0: Boa. Bom, a gente já tá aqui com a Stephanie nos nossos estúdios, com a Aninha também. Meninas, olha só, a situação é a seguinte, né? Qual a atitude errada de alguém próximo? Você já passou o pano e hoje você se arrepende. Vocês têm alguma história pra contar aqui pra gente?
2: Ah, Ângelo, eu acho que todo mundo tem, né? Aham. Isso é uma coisa que com certeza todo mundo já fez pelo menos uma vez. Verdade. Pelo menos uma
0: vez. Eu vou concordar com você.
2: Eu consigo, assim, ter umas lembranças de... questão de amizade mesmo, assim, a gente passar pano por umas atitudes que às vezes outros amigos tentam avisar a gente, tal pessoa tá fazendo isso com não sei quem.
0: Meu Deus, hein?
2: E fala, não, cara, não é assim, você tá entendendo errado. Às vezes a pessoa tá passando por alguma coisa, aí chega lá e a pessoa faz com você. Aí você fica, poxa, quem diria, né? É. Bem que tentaram me avisar.
0: É sempre assim.
2: E aí
0: assim.
2: Bate arrependimento, é pois sempre
0: é.
2: Assim.
0: É sempre assim. E aí, Aninha?
1: Olha, a atitude errada que eu ia contar, assim, que eu consigo lembrar aqui agora, é essa questão de amiga mesmo também e relacionamento, né? Aquela amiga que termina, fala mal do ex, e você fica com ódio da pessoa, mas no final das contas ela volta. E aí fica todo mundo de mal de você, tanto o ex dela quanto... ela mesma.
0: Cara, isso é uma... tem uma coisa que a gente não deve se meter nesse negócio de relacionamento. Mesmo que, de repente, tenha terminado. Porque eles voltam, né?
1: É,
0: e se já pensou se voltar...
1: Sempre voltam, hein?
0: Você fica com uma cara de tacho.
2: Você fica como o ruim da história.
0: Vou defender lá a fulana, vou defender o fulano. Mas depois eles voltam e você fica lá com uma cara de broa, né?
1: Fica cara de tacho, literalmente.
0: Pois é, cara. Que não raiva. Pode. É complicado demais. Ó, essa é a pergunta do Tamo Junto hoje. Qual a atitude errada de alguém próximo, você já passou pano e hoje você se arrepende. Meninas, nós hoje estamos dando escova secadora da Finco.
2: Eu quero, Ângelo.
0: Olha, vocês,
1: eu vou levar.
0: Vocês com esses cabelos enormes, né? Vão precisar, realmente.
2: Estão precisando.
0: É, eu já usei bastante, né? Hoje não tem mais por que querer, né?
2: Pra você que tá ouvindo e não sabe, o Ângelo é o famoso cabeludo invertido.
0: É verdade.
2: Só tem barba.
0: Muito bom. Cabeludo invertido é ótimo. Caiu, gente. O tempo passou. Bateu um vento, aí caiu, veio pro rosto. Sacanagem, né? Meu Deus do céu. Mas, ó, vocês adorariam ganhar essa escova de cabelo aqui, né? Essa escova secadora ali.
2: Com certeza.
0: E é de qualidade, gente, é da Finco, né?
2: E eu já
0: né?
2: vi ela lá, tá, Ângela?
0: Bonita?
2: É muito linda.
0: Sério?
2: Eu
0: escovona,
2: quero.
0: Escovona grandona.
2: Nossa, é linda.
0: Eita, olha aí. Manda lá a sua mensagem, 999-777-030. Responde aqui pra gente. Tá liberado. Qual a atitude errada de alguém próximo? Você já passou o pano e hoje você tá aí na bad, arrependido, arrependida. Então manda mensagem, 999-777-030. Fala em arrependido, ó. Arrependidaço do Ferrugem.

0: Pura Jamor. Saudade nível hard da Yasmin Santos. Gustavo Lima, bala alojada, Momozinho, não quero despedida. Eita coisa boa, tamo junto, tá rolando. Manda mensagem aqui pra concorrer a essa escova secadora da Philco. Bonita essa escova, hein, gente? Coisa maravilhosa, olha aí, ó. Cabelo molhado pra quê, né? Se tem a escova secadora da Philco pra dar um capricho nesse cabelão bonito que você tem. Manda lá, 999-777-030. Vem cá, responder a perguntinha do Tamo Junto. Qual a atitude errada de alguém próximo? Você já passou um pano e hoje você tá aí no arrependidão, arrependidona. 999-777-030, me conta. Oi.
1: Boa tarde, amigão. Boa tarde, família Band. E aí, Russão de Campo Grande. Tabanalba, ouvindo a melhor. Rapaz, situação horrível que eu sinto até hoje.
0: É o quê?
1: Foi que o meu compadre, a gente trabalhava junto. E ele pediu pra mim chegar em casa e avisar a minha comadre que ele estaria fazendo hora extra. Assim eu fiz. Quando chegou no outro dia, mano, eu descobri tudo o que que era. Uma safadeira, ele tava com a novinha. Tamo junto, família Band, um abraço.
0: Meu Deus do céu. Ô, compadre, vai dizer que tu não sabia, fala a verdade, hein? Ô, Russão, vai lá. Manda real, irmão. Vai dizer que tu não sabia. Peraí, gente, pelo amor de Deus, vem cá. Cara, que loucura isso, hein, Russão? Obrigado pela história, que é interessante. Isso acontece sempre, né? É, não é raro, não, tá? Acontece muitas vezes. Ô, Átila. E aí, Átila?
2: Boa tarde, moçada da Band. Boa tarde aí, o Ângelo.
0: Fala, querido.
2: Ângelo, aqui é o Átila do Pilar.
0: Já tô te vendo.
2: Então, você tem a ingratidão, né? Você ajudar a pessoa a se levantar no emprego, se der o cara trabalhar, o cara ficou bom, até melhor do que eu. E hoje em dia ele tenta pisar em própria pessoa que ajudou ele, entendeu?
0: Uhum.
2: Mas a vida é assim mesmo, né? Tamo junto.
0: Tá, mas na realidade o Átila respondeu outra pergunta que a gente não fez, né? Ele falou aqui sobre a questão do ser menosprezado por alguém que já ajudou, né? É, eu acho que ele confundiu as coisas,
3: mas
0: Stephanie.
3: Tem tudo a ver, cara. No final
0: faz sentido?
3: Das contas,
0: é.
3: Tu passa o pano ali pro teu amigo que tá ajudando, uhum. Às vezes ele tá ali. Pô, é. Tô precisando de uma ajuda, aí tu passa um pano falando, não, vou ajudar o cara. Uhum. E aí o cara vai fazer uma palhaçada dessa pelo contigo. Eu,
4: dá uma rasteira.
3: Eu
4: né?
3: Consegui compreender o raciocínio do Átila, assim.
0: É uma voadora, né? Dou uma voadora no peito do Átila. Coitado, Átila. Coitado de você, querido. Um abraço, Átila. Que aqui tá falando aqui também. Oi, Elis.
5: Ângelo, boa tarde, meu querido.
0: Boa, minha linda, diga.
5: Então, eu vendi a cesta básica junto com meu marido e teve uma cliente que ficou me devendo.
0: Ah. E
5: quando ele veio me perguntar, eu falei que ela já tinha pago.
0: E aí?
5: E ela ficou de me pagar na outra semana, já fazem 2 anos.
0: Meu Deus do céu.
5: E arrependimento. Semana mesmo encontrei com ela.
0: E aí?
5: É.
0: Nada?
5: Pesado, viu?
0: Que isso, Elis? Mas nada, nem pra justificar. Ah, não é possível, gente. 2 anos devendo uma cesta básica. Que vergonha, amiga da Elis. Ah, pelo amor, paga a cesta básica.

0: lembra dessa?
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2: Ah, mas que tem beijo que a gente esquece rapidinho, tem, né? E também tem aquele que fica na memória e fica pra sempre. Porque quando a química é boa, o coração acelera, saudade aparece e aí a gente começa a querer repetir a dose. Não é não, gente? Ó, essa aqui não é tão antiguinha, não. É de 2017. Mas mesmo assim vem pro Lembra Dessa, dessa quarta-feira. Que sorte que você beija bem, da Maiara e Maraíza.
3: É, tem coisas que a gente promete, mas não cumpre, né?

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1: Ah, canção rei! Isso aqui tem que ter sentimento. Despeito.

0: Band FM, Zanetti e Cristiano na Band FM, a sua rádio do seu jeito. Fechando aqui a primeira hora do nosso Tamo Junto dessa quarta-feira, meião da semana. E a galera aqui respondendo a nossa pergunta, pergunta do Tamo Junto dessa quarta: qual a atitude errada de alguém próximo? Você foi lá, né, passou pano, fingiu que não viu, apoiou, né, apoiou assim, né, só pra satisfazer o ego dessa pessoa, mas aí hoje você tá aí, arrependidaço, arrependidaça. Manda aqui a mensagem pra gente, estamos te aguardando, tá? Vem cá participar do Tamo Junto. Maneiro ter você com a gente aqui, ó. Todo mundo que participar vai concorrer, sim, a escova secadora da Filco pra você, dá de presente pra quem você quiser, pra ficar pra você, se você tem cabelo grande, né, dá uma secada, é ou não é? 999-777-030, corre lá, chama a gente troca uma ideia na moral aqui. Eu tô te aguardando, tá? Agora 2h53.
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0: Fala, Paulo Matos.
5: Vamos nessa, Ângelo. Avenida Brasil, já lentidão no sentido zona oeste da cidade, entre Ramos e a Penha. O motorista que passa pela linha amarela perde um pouco mais de tempo também na passagem para a Barra da Tijuca, sobretudo na altura de Bom Sucesso. Enquanto o trânsito anda devagar, seus planos podem acelerar. 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
0: 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Olá, galera, a segunda hora do nosso Tamo Junto, aqui na Band FM, pra você participar, tá?

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1: Todo mundo na vida já passou por maus bocados, né, Rafa? Com certeza.

0: Engenha Cura aqui na Band FM, teve Jorge Mateus. Só música boa, só música legal aqui na Band FM. A tardezinha linda, meiuca da semana. A gente tá aí meiucando. Como é que tá aí a sua quarta-feira? Você vem contar aqui, eu quero saber como é que tá. O que você tá fazendo, o que você tá aprontando aí. Pra galera que tá no trabalho aí, conta pra gente. Quem tá dirigindo também, fica à vontade, tá? Ângelo, tô aqui te ouvindo, hein? Manda lá, senhor Ângelo, tô em casa te ouvindo, tô no trabalho. Tô dirigindo. À vontade, 999-777-030. Já aproveita e responde pra gente aqui. Se você viveu essa experiência, qual a atitude errada de alguém próximo? Você já teve que passar lá pano na cabeça dessa pessoa, né? E aí hoje você tá aí, ó, nessa lástima de arrependimento. Vai lá, 999-777-030. Vem cá me contar. Oi, Anastácia.
1: Boa tarde, Band FM. Oi. Aqui é a Anastácia de Niterói.
0: Fala,
1: então,
0: bebê. E aí?
1: Eu passei o pano assim, né? Eu tenho um casal de amigos que eu gosto muito dos dois.
0: E aí?
1: E a esposa dele trai ele.
0: Ah, não.
1: E eu já conversei com ela várias vezes, gente, entendeu? Falei que tá errado, pra ela não fazer isso e aquilo. Isso. Só que eu gosto muito dela e gosto muito dele. E eu aí? Não vou chegar pra ele pra falar. Só que eu falo pra ela que eu não concordo com o que ela tá fazendo. Então, qualquer coisa que acontecer, depois, eu não sei de nada, eu não sabia de nada, eu não vi nada, entendeu? Só que eu falo com ela, eu não concordo com o que você tá fazendo, tá errado.
0: Tá errado, né? Não, mas, ô Anastácia, peraí. Mas você a coitar também não é errado, né? Desculpa, mas eu acho, né? Eu acho que, tipo assim, Ângelo, se eu sei, eu sou cúmplice, não falo nada. Então, tipo, eu tô de acordo. Eu posso estar sendo radical demais, mas eu acho que é isso. Ô, meninas, por favor, não é isso? Não é assim que funciona?
2: Ah, eu acho também.
0: Não, eu acho assim, não. Se eu sei e não falo nada, caramba, eu tô sendo cúmplice, gente.
2: Sim, sim. Tá sendo conivente.
0: É conivente, não é verdade? É conivente.
2: Tá passando pano de verdade.
0: É, ela tá passando. Ô, Anastácia, ó. Eu não tenho nada com isso, não, hein? Mas, ó, você tem que se decidir aí, minha filha. Se você gosta de um, gosta de outro, gosta mais de um, gosta mais... Pelo que a gente tá vendo, você gosta mais dela, né? Que trai o cara, né?
2: É, porque senão eu já teria falado.
0: Pois é. Olha, eu não quero nem saber.
2: Depois conta, Anastácia, pra gente como é que ficou essa história. Isso. Quero saber a fofoca completa. Por favor, Anastácia.
0: Uma fofoquinha, né, gente? Dá uma fofoquinha de leve aqui pra gente... Pra animar.

Band FM, voando pro Pará com o Joelma aqui na Band FM no Tamo Junto. Tá rolando. O que a gente quer saber hoje é que é o seguinte, ó. Qual a atitude errada de alguém próximo? Você já passou o pano e aí hoje você tá aí, né? Com essa cara de broa. Tá arrependido, tá arrependida. Aí, ó, pois é. Ó, já houve denúncia de ovo no mato aqui, galera. Serviço sem nota. O que é isso, Ângelo? Traição, pô. Ai, meu Deus. Olha, te contar uma coisa, hein? O povo tá muito pra frente, né, gente? Pelo amor de Deus. E aí, você tem alguma experiência como essa aqui? Qual a atitude errada de alguém próximo de você aí, né? Sei lá, pode ser parente, pode ser amigo, amiga, colega de trabalho, de faculdade. Você foi lá, passou a mão assim, passou pano, né? Na atitude errada dessa pessoa, só pra ficar bem com ela. Mas aí depois, ó, chupou dedo, né? Deu um BO danado, você tá arrependido, arrependida? Manda mensagem, 999-777-030. Vale a escova secadora de cabelo da Fio com essa aqui. Vai deixar mais bonito, mais bonita. Só manda mensagem, 999-777-030. Agora 3:24.

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2: Vamos lá falar com a Deise, tem as informações. Deise, boa tarde.
3: Oi, Ângelo, boa tarde pra você também, pra todo mundo ligadinho aqui na Band FM, atualizando o Transolímpica. Tem faixa ocupada em direção ao Recreio por conta de um carro pegando fogo na altura da estação do BRT Boiúna. Nesse momento, melhores condições pela estrada do Catonho. 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Daqui a pouco eu volto, Ângelo.
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2: Moradores do Rio terão oportunidade de realizar exames cardíacos gratuitos em um mutirão de prevenção à insuficiência cardíaca. A ação acontece no dia 1º de setembro, das 8 horas da manhã até as 3 da tarde, na Glória. Os participantes terão acesso a ecocardiograma com laudo, exames de sangue e uma avaliação cardiovascular com cardiologistas. O atendimento é voltado a pessoas com históricos de doenças cardiovasculares e fatores de risco. As vagas são limitadas e é necessário fazer agendamento prévio. A ação será realizada na Rua da Glória, número 3.444. Ou melhor, corrigindo, o número 344. Pronto. 344. Tá corrigido, gente. Corrigi.
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1: Léo Santana na Band FM com 0 a 100. Aqui no Tamo Junto, quase no finalzinho do programa. Mas ainda dá tempo de você responder. Qual a atitude errada de alguém próximo? Você já passou o pano ali e hoje você tá aí arrependido, arrependida. Manda mensagem, a gente vai descolar pra você uma secadora de cabelo. Essa aqui é linda, gente. Aliás, é uma escova. Escova secadora pra você tirar uma onda e deixar o cabelo mais bonito. É ou não é? Vai lá, 999-777-030, vai que eu tô esperando. Oi, cadê o Lecão? Fala, Lecão.
2: Boa tarde, Ângelo. Aqui é o Leco na voz.
1: Fala, Leco.
2: A minha irmã Camila, o nome dela é Camila.
1: E aí?
2: Ela teve 3 casamentos, casou 3 vezes, separou e casou no papel.
1: E aí, irmão?
2: No cartório. Passei a mão na cabeça. Aí tava com. Teve 5 homens, casou com 3. Agora separou de novo e tá indo pro 6. Já tá morando com 6. Se passar a mão na cabeça, já é o 6 que ela tá agora. Não sei o que que eu faço, que meu
1: isso,
2: Deus do céu.
1: Leco?
2: É Camila o nome dela, Nova Iguaçu.
1: Ô, Leco, caraca, tua irmã é alegre, né? Bem, né? É bem contente, né? Gostei. Ô, Camila, você gosta, né, minha filha? Hã? Tá certo, Camila. Arrebenta, regaça. Tá podendo, então vai, né, filha? É isso. 999-777-030. Vai lá, fica à vontade pra contar pra gente se você já passou por algo desse tipo, né? Uma atitude errada de alguém próximo. Você já passou o pano assim? Aí hoje você tá aí numa lástima terrível, tá arrependido, tá arrependida. 999-777-030. Tô esperando você. 15 pras 4.

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0: Cleiton e Romário, opa, cadê eu? Teve o Thiaguinho, me balançou, fica, tá na mente. Deixa eu falar, deixa eu conquistar. Fechar o nosso Tamo Junto aqui da Band FM dessa quarta-feira, meio da semana. Você mandou mensagem aí? É, pois é, desde o comecinho aqui a gente tá sorteando, hein? Aqui uma escova secadora da Philco. Se você mandou a mensagem, então você tá participando do sorteio que vai ser agora. Sorteio agora pra você, agora. Mas antes, espera aí que eu tenho que falar sobre isso aqui, gente, ó.
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0: Opa, motochefe também é minha! 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Depois não vai falar assim, pô, o Ângelo nem falou. Tô falando. Ô, Rose Almeida, de Maria da Graça, final de telefone 8722. Parabéns, Rose! Não levou a moto não, filha. Tá levando aqui a escova secadora da Philco, tá? Parabéns, Rose, minha linda. 5 dias úteis tem que passar aqui na Band FM, hein? Rua Álvaro Ramos 350, em Botafogo. A gente espera você entre 12:00 e 5:00 PM com a sua identidade. Rose, tá bom, lindona? Rose Almeida, de Maria da Graça, 8722. Parabéns, minha linda. Regaçou, hein? Você mandou bem pra caraca. Fica aí que eu volto já com o Da Play. Da Play é você mandando na programação da Band FM. Rapidinho.
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0: Vamos lá, fala com a Deise, tem as informações do trânsito.

0: trânsito, Deise, o que você vai contar pra gente? Vai lá.
1: Bora atualizar Transolímpica, Ângelo. Foi liberada, mais cedo tinha um carro pegando fogo ali na altura da estação do BRT Boiúna. Nesse momento a movimentação ainda tá intensa pra você que segue em direção ao Recreio. Você que vai em direção à Avenida Brasil vai encontrando o trânsito bom nesse momento. 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Daqui a pouco eu volto, Ângelo.
0: Valeu.
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0: minutos, vambora meu povão. Vai começar o Da Play, você mandando na programação da Band FM. Pedindo a música que você quiser pedir e a gente toca. 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
0: Na Band FM. Dá logo papo, fala assim, Ângelo, toca uma pra mim, eu vou tocar aqui pra você, tá? Fica à vontade, não esquece que seu áudio tem que ter até 30 segundos. Você pode dizer pra gente aqui o seu nome, contar onde é que você mora e aí você pede a sua música. É bem basicão, né? Esse é o Da Play aqui da Band FM, que agora chegou o momento, hein? A sua música ao vivo aqui na Band FM pra você ouvir altão, cantar junto. Manda lá, 999-777-030. Vem que eu tô esperando!
2: Ângelo, aqui é a Lúcia, na Rua Sul. Pra mim, da Ana Castela, por favor. Beijos. 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

0: 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Romance e Rosa de Brito e Samuel aqui no Da Play. Videozinho com 11 e pouquinho. João Neto e Frederico com Se Acredita. Vila com Nike Shortinho, pra você ligado aqui na Band FM. Tá rolando o Da Play, manda sua mensagem 999-777-030. Qual música você quer ouvir aqui na Band FM? Me conta, vai lá. Manda uma mensagem pra mim, fala assim: Ângelo, toca aí. Ângelo, toca uma pra mim. Eu vou tocar, de verdade, tá? Qualquer música, música que você gosta de ouvir, a música que você já não ouve há muito tempo, a gente toca aqui no Da Play, tá? É só você mandar sua mensagem. Não esquece que tem que se identificar, né? Contar pra gente quem você é, de onde é que você tá falando. E aí você faz lá o seu pedido, eu vou tocar de verdade, hein?
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Boa tarde, Ângelo, meu querido. Aqui é a Cristina do Parque Paulista. Tudo bem com vocês? Espero que sim. Toca para mim qualquer uma do Belo, qualquer uma. Eu amo Belo.

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1: Boa tarde, Band FM, a melhor. Aqui é Cristina Patrícia de Duque de Caxias. Ô, Ângelo, toca pra mim aí. Vitamina C.
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0: O seu jeito, Suel, com vitamina C pra fechar o nosso Da Play dessa quarta-feira. Valeu, Suel. Obrigado aí. Tamo junto, Suel. Não, peraí, não é aqui, não. É aqui. Deixa eu voltar aqui pro nosso Da Play. Agora sim, a trilha certa é essa. É isso, minha gente. Muito bem, fechamos o Da Play. Ó, tá chegando a Super 6 das 5. A trilha da Super 6, já queria até se adiantar aqui, atropelar tudo. Calma, trilha, calma. Valeu a tua moral aqui no Da Play. Já sabe que amanhã tem outra edição a partir das 4 da tarde. Você pedindo a sua música predileta aqui na Band FM, a gente tocando pra você, tá? Agora o que eu vou tocar é a Super 6 das 5. As 6 melhores da Band FM, trazendo inclusive promoção. Tem prêmios, tem brindes, tem presente pra você que vai participar. Só fica aí, é 1 minuto. Tá faltando 1 minuto pras 5, já volto.
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0: Vamos lá falar com a Deise, que ela tá vendo tudo. Deise, conta.
4: Ângelo, atualizando agora túnel Zuzu Anjos, porque tem um acidente envolvendo duas motos ali na altura da Rocinha, sentido Barra da Tijuca. A movimentação tá lenta por ali. A alternativa é seguir pela Avenida Niemeyer, mas já adianto, também tem dificuldade no acesso pela Delfim Moreira. 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Daqui a pouco eu volto.
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6: Band FM é a sua. Rádio do seu jeito. 5:04, galera. Vamos lá. Começar a Super Sexta às 5, tá? As 6 melhores da Band FM pra gente fechar essa tarde.
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6: São elas, a música 1, Não Mexe Nas Minhas Gavetas, do Danilo e Davi. A 2, Pensamentos Intrusivos, do Thiaguinho. A 3, Vagabundo, Gustavo Lima com Luiz Fonsi. A música 4, Quem Sente Saudade Sou Eu, da Maiara e Maraísa. A 5, Arrependidaço, do Ferrugem. E a 6, Direitos Iguais, da Simone Mendes. Você vai já deixar o seu voto aqui pra gente no WhatsApp 999-777-030. A música mais votada volta pra tocar de novo e a gente vai colocar aqui pra rolo nesse momento 4 ingressos pra Upstart, a roda gigante do Rio de Janeiro, passeiozão maneiro que a Band já quer bancar pra você nesse próximo final de semana. Ganhou hoje, já leva o ingresso, é assim, tá? É assim, hein? Então manda mensagem agora, 999-777-030, escolha a sua Super 6 e vote!
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Band FM, Gustavo Lima, Luiz Fonsi. Vagabundo, a música 3. Música 2, Pensamentos Intrusivos com Tiaguinho. A música 1 de hoje, Não Mexe Nas Minhas Gavetas, Danilo e Davi. Vamos lá, gente, ó. Foi apresentada aqui a música 1, a música 2, a música 3. Faltam 4, 5 e 6, tá? Mas vai lá, adianta seu voto. 999-777-030. Tá valendo 4 ingressos pra Yupstar, a roda gigante do Rio de Janeiro. É só participar aqui da Super 6, deixando o votinho, tá? Tô te aguardando, hein? 999-777-030. Agora 5 e 13, a música 4.

0: Band FM, a música 6 da Super 6, Direitos Iguais da Simone Mendes, a música 5 ficou com Ferrugem Arrependidaço, música 4, Quem Sente Saudade Sou Eu, da Maiara e Maraíza. Agora o seu voto é quem vai decidir qual dessas 6 que eu te apresentei agora. Volta pra tocar de novo. Vai depender de você, tá? Só você decide no 999-777-030. Vem cá, deixa o voto na Super 6, vale ingressos pra um passeio gigantesco na Yampstar. A gente leva você pra esse rolê maneiro ali no Porto Maravilha, na zona portuária, lá de cima. 88 metros de altura, você vê a Baía de Guanabara, Ponte Rio Niterói, centro da cidade, vê tudo aquelas coisas maravilhosas que nós temos no nosso portalzão do Rio de Janeiro. Vambora! 999-777-030, corre lá que eu tô te esperando, hein?
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0: Só vem, Deise.
7: Voltei, Ângelo. Atualizando o túnel Jesus Ângelo, liberada a faixa que estava ocupada por conta de acidente em direção à Barra da Tijuca, mas ainda tá tudo parado por lá. Trânsito também tá parado pela Avenida Niemeyer. Não é uma alternativa nesse momento. 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Reserve vivo fogo de chão. Daqui a pouco eu volto, Ângelo.
0: Valeu.
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0: A Orla da Zona Sul do Rio vai ganhar uma nova ciclofaixa de 7 quilômetros aos domingos e feriados. O espaço vai ligar o Leblon, Ipanema e Copacabana, funcionando das 8 horas da manhã até as 4 horas da tarde. E ó, atenção, hein? A ciclofaixa será montada em uma faixa da pista perto do canteiro central, passando pelas avenidas Delfim Moreira, Vieira Souto e Atlântica, além da rua Francisco Otaviano. Para garantir a segurança, o trajeto terá sinalização, agentes da Guarda Municipal e monitoramento ao longo de todo o percurso. E atenção, gente! Atenção também é para quem vai passar lá de carro, né, inclusive. As interdições nas vias começam às 7 horas da manhã e vão até às 5 da tarde, uma hora antes da abertura e uma hora depois do fim da ciclofaixa. Nesse período, também fica proibido estacionar nos canteiros centrais das avenidas Delfim Moreira e Vieira Souto. A medida foi definida após estudos sobre o movimento de veículos na orla durante aos domingos e durante também os feriados. Vai ser bom, né? Dar aquela pedalada com mais liberdade. É ou não é? Agora deixa eu voltar aqui para trazer o resultado da Super 6. Resultado da promoção da Super 6. Já tá tudo comigo, vambora! 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
0: Oi, Margarete. Margarete, minha linda Margarete. Bento da Silva, de Costa Barros. Final de telefone 0585. Parabéns, Margarete. E cinco ingressos, aliás, quatro ingressos para ir apostar a roda gigante do Rio de Janeiro são seus, meu amor. Presta atenção aqui, Margarete. Chama a gente lá agora no WhatsApp e fala assim: Ângelo, você anunciou meu nome aí? A gente vai enviar pra você pelo próprio WhatsApp os seus ingressos, tá bom, linda? Vai com QR Code, tudo bonitinho, tá, Margarete? Margarete.
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0: E a música vencedora.

0: Band FM, a sua rádio do seu jeito. Os Barões da Pisadinha, Clareonco, valeu pra aprender, Gaivota, Jorge Matheus, minha vencedora da Super 6 das 5, Tiaguinho, Pensamentos Intrusivos. Sonzão, 19 minutos agora, faltando pras 6.
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2: Oi, Deise, me conta.
3: Oi, Ângelo, voltei atualizando agora a movimentação pela Avenida Ayrton Senna. Trânsito tá difícil por lá, pra você que segue em direção à linha amarela. Quem sai da Barra pra Zona Norte vai encontrando melhores condições pelo Alto da Boa Vista. 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Já já eu volto.
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0: Band FM, Luan Santana, olha o Marrom, Bongo, estou pronto para rodopiar. Anitta com Alexandre Carlo, música nova, abre caminho aqui na Band FM, a sua rádio do seu jeito. Ó, fica aí, eu vou voltar já já com o nosso Band ao vivo, música versão show para você relaxar à vontade ouvindo a gente. Pera aí, é rapidinho.
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5: Benzi, bora falar de quê?
6: Bora falar da linha amarela, Ângelo. Tem utilitário enguiçado ocupando faixa da via no trecho da freguesia. Para você que segue em direção ao Fundão, movimentação tá lenta por ali. Melhores condições para você que vai optando pela autoestrada Grajaú Jacarepaguá. 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Daqui a pouco eu volto.
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5: 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Finalzinho de tarde, comecinho de noite pra você que tá ligado aqui na Band FM, acompanhando a gente nos 91.1.
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0: isso, nós vamos cantando e vamos dançando em ritmo de festa, meu povo.
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3: Vamos lá, galera, sem trégua, hein? Agora é só a versão show do jeito que você gosta, né? Pra aquele climinha de show, de evento, de festa, floresça aí pra você nesse finalzinho de tarde, comecinho de noite, pra quem volta pra casa, principalmente, tá no fone de ouvido, tá ouvindo a Band FM, tá no carro, tá onde? Hã? Tá no trabalho ainda? Pô, que maneiro, que bom que você tá aqui com a gente, pra você aí que tá, de repente, no transporte coletivo alternativo, pra quem tá em casa também, preparando aquele jantar gostoso. Convida aqui a galera da Band FM pra jantar com você, vai ser um prazer. Vai ser um prazer, gente. Ó, eu prometo, vou levar aquele refrigerante, todo mundo conhece? Grandão de 2 litros, 2,5, pronto. Me convida com a minha brincadeira, gente, vamos lá. Ó, se prepara aí pra curtir o Band ao vivo, porque começou, hein?

0: Band FM, a sua rádio do seu jeito. Dormindo na praça com Bruno Marrone pra fechar o nosso Band ao vivo dessa quarta-feira. Bom demais, hein, gente? Sensacional. Outro nível, né? Outro nível. Curtiu? Eu sabia, eu também curti, curti muito. Bom demais, gente, adorei, adorei. Já sabe que amanhã tem outra edição do Band ao vivo aqui na Band FM, né? Você participando, interagindo com a gente, valeu pela moral. Vocês são fantásticos, sensacionais. Valeu, valeu, valeu. Ó, já sabe que daqui a pouquinho tem aquela jarra de groselha, mas antes disso, peraí, ó, ó, ó, ó.
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0: Ah, é minha também, porque eu também quero. Já sabe, né? A gente tá liberando uma Motochef pra você. Tem uma moto elétrica aqui, gente. Aqui mesmo, nos estúdios da Band FM, me olhando o tempo todo. Essa moto vai ser minha. Pena que eu não posso participar dessa promoção. O que que acontece aqui? Presta atenção, vou te explicar, tá? Tem uma moto... Motinha elétrica, linda, maravilhosa. E ó, 40 quilômetros de autonomia, tá? Você vai andar à vontade. Não vai até a padaria, não. Não vai até ali... comprar um peixe, né, no mercado. Não, você vai andar muito, gente. É 40 km de autonomia. Baúzão de 30 litros pra você guardar o que você quiser dentro dela. Tô falando da Motochef Soma, gente. Essa aqui é linda. Pesquisa aí, modelo Soma. Ela é toda elétrica, tá? Não precisa de CNH. Não tem nada disso de emplacar. Não precisa, não precisa. Pode ser sua, tá? Como é que faz, Ângela? Eu quero. Eu também quero. Corre lá pro arroba Band FM Rio. Tá seguindo a gente? Ah, então, tem que seguir. Aproveita, tem que seguir também lá a Motochef Taquara, arroba Motochef Taquara. Seguiu? Beleza. 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Dá mole não, vai lá, pô. Pô, tô dando a pista maneira aqui pra você, corre!
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2: Oi, Deise.
3: Bora falar da Zona Norte, Ângelo. Avenida Rei Pelé tá parado o trânsito por lá. Para você que segue em direção ao Grande Meia nesse momento, melhores condições para você que está optando pela Visconde de Niterói. 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Daqui a pouco eu volto.
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6: Aê! Seja bem-vinda, seja bem-vindo. Tá no ar o meu, seu, nosso, vosso Estação Band FM, o programa da família brasileira. Aê. O verdadeiro programa do povo, aquele que presta o serviço.
15: O programa do povo é sacanagem, pelo amor de Deus. Parece até negócio de governo, hein? Sai fora, programa do povo, para com isso.
6: Aquele que presta serviço de verdade, aquele que entrega.
15: Pelo amor de
6: Deus, aquele que entrega povo. Conteúdo, cultura, informação, tudo que o povo tá sedento.
15: Ah, tá sedendo de quê?
6: Sedento.
15: Ah, entendi, sedento.
6: Eu estou desesperado.
15: Não, né? Estão querendo,
6: exato,
15: né?
6: Estão querendo. O muro aqui é baixo, o vagabundo tá pulando, geral tá pulando.
15: É, pois
6: porque
15: sim.
6: Ali eles não conseguem entregar. Aliás, ali não. Em todas as radiolas que você conhecia antes da nossa chegada. Essa
15: pois
6: é a realidade.
15: É, verdade.
6: Então agora, aqui é o momento. Aqui é o local que você deve estar. Porque aqui é o caminho, a verdade e a vida.
15: Sabia. Tava demorando, né? Agora virou isso aí. Agora se esmou com isso.
6: Ó, e detalhe, você ainda pode ganhar prêmio. É só participar,
15: Deus.
6: É só interagir com a gente. Isso aqui é um programa de debate. Debate não é aquilo que tu vê ali, não, que o vagabundo fica faltando. Não, aqui não. Aqui a presença é certa.
15: Ah, tá bom, eu, hein? Bobeira.
6: 999-777-030. Ângelo, o que que tá valendo hoje pra quem interage aqui?
15: Hoje a gente tem secador de cabelo da Filco pra você secar bonitinho, né?
6: Aí, ó.
15: E também tem dois ingressos pro show da banda Celebrare na Festa da Primavera, no Patronato em Nova Iguaçu, sábado, dia 19, a partir das 7 da noite. Vai ser um luxo.
6: É isso, então são dois prêmios, são dois ganhadores, dois felizardos ou felizardas.
15: É isso, hein?
6: E é isso.
15: Boa,
6: secador de cabelo da Filco ou ingresso pro Celebrare. O que tu prefere? 999-777-030. É importante você aí interagindo com a gente. Não importa o que você esteja passando, o momento da sua vida, o negócio é desabafar. Então tu abre esse áudio aí, joga o áudio e já cai de joelho.
15: Aí, tá vendo?
6: É ou não é,
15: Ângelo? Não, é isso.
6: Por que
15: não,
6: cai de joelho?
15: Para de bobeira.
6: Peraí, deixa eu explicar primeiro.
15: Que
6: isso aqui é um programa também, acima de tudo, além de informativo, além dessa prestação de serviço, a gente também é um programa ecumênico. É um programa religioso, é um programa onde a gente coloca as pessoas, cada uma...
15: Que isso, que loucura é essa, meu irmão? Não é possível. Você vem lá de cima, o que que tinha lá em cima? Que marola que tava lá em cima, não é possível. Ah, não é possível não, pelo amor de Deus.
6: Então tá, Ângelo, quem é que tá fazendo aniversário hoje? Dá a planta aí.
15: DJ Alok!
6: DJ Alok, o bonitão do Alok.
15: Milionário, né, irmão?
6: O cara é boa pinta mesmo, não adianta, tem que admitir.
15: O cara é boa pinta mesmo, aí, o cara é bonito pra caraca, irmão, olha lá, olha. Aí, bonito pra caraca mesmo, fazer o quê, né?
6: E é DJ.
15: É DJ, compadre, aí, tá vendo?
6: Entende de mixagem.
15: Não, entende de mixagem e é rico pra caraca, né, irmão?
6: Tu já mixou?
15: Andei um tempo fazendo isso, mas agora tá difícil, né? Ah, a CDJ não funciona tanto mais quanto antigamente. É brabo, né?
6: Só trocar a agulha.
15: É, não. Não, deixa assim, tá bom assim.
6: Então tá, o Alok tá fazendo quantos anos, hein, Ângelo?
15: Ele é de 91. Faz as contas aí, Luiz Fernando. Vai, eu acho que é de... quanto que é, hein? 35.
6: 35 anos,
15: 35.
6: Compadre.
15: 35.
6: Tá,
15: parabéns, Alok.
6: Parabéns, Alok. Não tá ouvindo mesmo? O negócio dele é
15: batistaca. Deu um show lá no Barreto, lá no... Lembra lá aquele negócio do show do Barreto, isso aí, esse final de semana?
6: Ele tava no Barretão, é?
15: Compadre, ele botou lá a Marília Mendonça, lá com aqueles drones dele. O maluco tem dinheiro pra caçamba, né?
6: Maluco brinca. A produção é sacanagem,
15: outro nível, né, irmão? Outro nível.
6: É isso. 999-777-030. Pode interagir, não importa onde você esteja. Tá no carro, tá indo pra casa, tá no busão, tá no metrô. Tá de bobeira, tá trabalhando, participa aqui com a gente, vai ser uma honra colocar seu áudio aqui.
15: Verdade.
6: Áudio de até 30 segundos, vamos com tudo. Ângelo, jornalista.
15: É na hora, vamos lá. E aí?
6: Cheirador de bunda em série volta a atacar e é preso pela segunda vez em 2 meses.
15: Ah, como assim?
6: É isso, meu irmão. Pegaram o cheiratoba e a gente vai falar sobre isso já já.
15: Ah, deixa me livre. Ai, não, é. Ah, não vai falar disso hora da janta, cara. Pelo amor de Deus.
6: Ai, isso aqui é um absurdo. Ele gostava de fungar. Agora
15: de
6: tá agarrado.
15: Imagina gerar uma bunda no final do expediente, meu irmão. Pelo amor de Deus.
6: Pior é depois da corrida.
15: Ah, Mulher de 101 anos é presa com 90 gramas de maconha pra venda.
6: Exatamente. Essa não deu tempo de falar ontem, galera reclamou geral. Vamos falar hoje mesmo.
15: É isso aí.
6: Vamos falar dessa coroa aí, dessa... Essa maconheira aí de centenária. Maconheira centenária.
15: É voconha, né?
6: Olha isso aqui, hein? Tartaruga morde a bunda da modelo durante ensaio em piscina natural. Também era de ontem.
15: Era de ontem.
6: Não deu pra falar ontem,
15: pra
6: vamos
15: hoje.
6: Falar hoje.
15: É isso.
6: Tudo isso e muito mais a partir de agora nessa treta disfarçadíssima de programa. A Candy Crush é bonitinha, né, Ângelo?
15: Não, tá ali, não acho, ó. Não.
6: Eu acho ela bonitinha.
15: Ah, não acho, não. Tu acha?
6: Tá ela e Renato Russo ali agora. Eles ali e a gente aqui. Todo mundo comunicando e vamos com tudo. Participa.
15: Renato Russo. Cara, que igual, mas esse maluco é cabeçudo, né? Parece um Lego, né?
6: É, isso aí, exatamente. Ele é Lego e tu é mão de Lego. Vamos com tudo. Ô, Ângelo.
15: Ah, me esquece, pelo amor de Deus. O que tu quer, hein?
6: Sabe o que o capeta diz pra sogra?
15: O que falou o quê? O que é? Hein?
6: Sobe e não volta nunca mais.

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1: Do seu jeito, que som é esse aí, maneiro, hein, cara?
0: É das 9 às 6, Henrique e Diego.
1: Pô, então, das 9 às 6. Das 9 às 6, eu já trabalhei nesse horário, sabia?
0: Ah, eu também já fiz muita coisa nesse horário.
1: É, de 9 às 6, mas na época que era molezinho. Agora, de 9 às 6, esquece.
0: Agora mesmo. Tá difícil,
1: não,
0: né?
1: Não dá pra ir embora antes das 8 de jeito nenhum.
0: Não tem como.
1: Às vezes é até às 10, é ou não é?
0: É verdade.
1: Tretas, tretas, tretas e mais tretas. De segunda a sexta-feira aqui em 91.1 e claro, com a sua participação. 999-777-030. Aqui o debate é rico, é inteligente. Você manda áudio, o áudio que você quiser, e você concorre a prêmios. Hoje, por exemplo, a gente tá dando um secador de cabelo da Philco. Maneiríssimo.
0: Bom, hein?
1: E ele é pressão. Dá uma esquentada. Tu pode botar ele no... Dependendo de onde tu vai secar, tu dá um afastamentozinho, senão o bagulho fica doido.
0: É porque ele dá vapor, então, ele tem um vaporzinho, né?
1: Não,
0: um
1: vaporzaço.
0: Vaporzinho.
1: Exatamente. Mas tu mantém a distância e tu aquece o cabelinho que tu quiser. Ó, e tá valendo também 2 ingressos pro show da banda Celebrare. Sabe aonde?
0: Aonde?
1: Na festa da primavera, lá no Patronato, lá em Nova Iguaçu.
0: Aê!
1: Evento mar... Eu vou estar apresentando esse evento, diga-se de passagem.
0: Vai ser bom, hein?
1: E vai ser no dia 19 de setembro. A partir de que horas? 7 da noite,
0: né? 7, cedinho.
1: A partir
0: cedinho.
1: De 7 da noite. Então, quem é de show,
0: vai
1: tem
0: de
1: Celebrare na parada.
0: Isso,
1: quem é de cabelete, vai de secador.
0: É, vai de secador.
1: E tem prêmio pra todo mundo. Agora, Salmito 40. Não adianta mandar áudio, porque é muita gente mandando. Então, você vai depender daquela sorte. E sorte, como é que se encurta a sorte? Com fé. Tá na Bíblia.
0: É, tá na Bíblia. Aonde que você leu lá? Me fala. Quero saber onde é que encurta a sorte. Ah, não é possível. Vai.
1: Do Salmito 40,
0: Salmito
1: explica.
0: 40. Então, Davi escreveu, tava num deserto, coitado danado, ele tava sofrendo, né?
1: Caloraço.
0: É, um calor.
1: Tipo o calor daqui, meu irmão.
0: É.
1: Aí, pô, geral sem roupa.
0: É, que isso, cara, tava no deserto, tava sozinho, ele tava tocando a harpa e ele foi lá e...
1: Tá tocando harpa sozinho.
0: É, ele canta.
1: Eu já toquei harpa também. Sozinho, então? Pô, tá sozinho, tá de bobeira? Toca ali,
0: arco. Com isso, pelo amor de Deus.
1: Aí vai, o que que ele fez?
0: O mundo tá acabando, Jesus tá voltando, hein? Pelo amor de Deus, hein? Vai, você vai pro inferno sozinho, deixa eu ir pro céu, tá?
1: Aí ele tava tocando aquela harpa lá, amarradaço.
0: É. Aí ele falou, ele...
1: Aí veio Golias.
0: Aí cantaram
1: aí louco. Golias, porque quando ele tava quase ali no finalmente, Golias chegou. O que que ele fez? Apedregulhou. Conta aí, Ângelo.
0: Não. Esquece, pelo amor... Perdão, Senhor. Tá louco, meu irmão, não é possível. Ah, você sem pudor, né, cara? Pelo amor de Deus.
1: Onde?
0: Mas o Davi escreveu, ele botou ali, cantarolou. Esperei com paciência no Senhor,
1: cantarolou.
0: Tá em Salmo 40.
1: Então você cantarola também e...
0: Que bobeira. Vai.
1: E cai joelho e espera o milagre.
0: Às vezes
1: o milagre
0: acredito,
1: vem.
0: Às vezes eu não acredito que eu compactuo com as tuas ideias. Deus que me perdoe.
1: Ô, Ângelo.
0: Cara.
1: Qual é a primeira treta, então? Fala aí.
0: Então, vamos falar dessa moça aqui que ela tomou-lhe a mordida na nádega, né?
1: O butico,
0: lá.
1: Butico.
0: Ela tava ensaiando, coitada, na piscina natural. E a tartaruga foi ele, pô.
1: Exatamente.
0: Ah,
1: e mais um pouquinho, antes de tu botar o áudio aí pra
0: tadinha
1: galera poder ouvir,
0: menina.
1: Mais um pouquinho, a mordida ia pegar no olho de Tandera. E se tu reparar, ela deu uma piscada. Quer ver? Bota o vídeo aí.
0: Aqui, ó. Vai, cadê? Bota lá. Aí. Aí chegou a tartaruga, ó. Ó. Ó.
1: Aí,
0: ah, tadinho.
1: Aí, ó. Lurego. Ó o grito. Aí, ó o grito, tá lá.
0: Isso.
1: E ficou o dente da tartaruga.
0: Ficou mesmo, tu viu lá?
1: Agora.
0: Ah lá.
1: A tartaruga não é boba, né, irmão?
0: Ah lá. Ela viu que tinha, né?
1: Ela viu que tinha carne. Aí, ó. E deu uma mordiscada.
0: É.
1: O que que acontece?
0: Ela falou curico. Curico ou furico que ela falou?
1: Curirico.
0: Ah, curirico.
1: Ela falou curirico. O que que acontece? É porque ela é paraguaia, Ângela. Essa
0: treta
1: aí foi numa piscina natural lá na Tanzânia. Mas essa bunda é paraguaia. Não quero dizer que é uma bunda falsa, não. É uma bunda verdadeira e até muito bonita, tá?
0: Agora as coisas do Paraguai estão outro nível, né,
1: outro nível.
0: Outro nível.
1: Lá o imposto tá pequenininho.
0: É.
1: Lá não tem taxade. Aí vagabundo tá abrindo as empresas todas lá. Mas o que que acontece? Eu não gosto de política, não. Deixa eu falar da...
0: Eu odeio, não gosto também, não.
1: Deixa eu falar da Paraguai. Essa modelo aí chama-se Cíntia Benítez. É. Cíntia Benítez Fernandes.
0: É gatíssima, linda.
1: Linda, maravilhosa. É, e ela tava ali naquela harmonia, ela e as tartarugas todas, as cabeçudas, tudo. Porque o que que acontece? Se tu reparar...
0: Olha, ela ficou até meio arrupiada, não ficou?
1: Ficou totalmente.
0: Aí, ó.
1: Totalmente.
0: Daqui
1: agora,
0: dá pra ver, ó.
1: Se ela tivesse mexido um pouquinho pra direita, um abraço e entrar no diretório acadêmico. Aí eu queria ver tirar, porque olha o tamanho da cabeça da tartaruga. É gigante. Ô, Ângelo.
0: Não vou não. De jeito nenhum. Vamos logo pro a música, porque eu tenho que apagar o que eu pensei da minha mente. Pode ser?
1: Pode ser.
0: Ah, então tá bom. Obrigado, tá?
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1: Bem, tem música que é impossível você ouvir parado, tenho certeza. Basta começar a batida e aí o corpo começa a entrar no ritmo, a galera se juntar, enfim. A diversão toma conta de 1997. Para o Lembra Dessa, Dança da Manivela, Asa de Águia. Segura essa aí, ó.

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1: Do seu jeito, que sequência maneiríssima. É. Tocou Dança da Manivela. O que mais tocou aí, Ângelo?
0: Ah, tocou essa daí que acabou de tocar, né? Daqui Pra Sempre, da Manu Batidão. Teve Perdas e Danos do Sorriso Maroto. Gustavo Lima com Bala Alojada. Enfim, um montão de coisa boa.
1: É isso. Então, você que tá chegando hoje aí pela primeira vez, entendeu a mescla? É. Conteúdo de valor, notícia importante, debate inteligente e muita música boa.
0: É isso.
1: É cola com a gente.
0: É, cola.
1: Tem prêmio ainda. Tá valendo um secador de cabelo da Philco. E estão valendo dois ingressos.
0: Isso.
1: Pro show da banda Celebrare na Festa da Primavera, lá no Patronato em Nova Iguaçu. Dia 19 de setembro, a partir das 7 da noite. Então, quem é de show, tem ingresso de show. Quem é de cabelete, tem secador de cabelo. Então vamos com tudo, é só mandar áudio 999-777-0030. Agora a gente vai dar uma banadinha no carvão, né, Ângelo?
0: É o básico, vamos lá.
1: Daqui a pouco estamos de volta.
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5: Oi, Ângelo, bora atualizar a ponte Rio-Niterói. Você, motorista que segue em direção a Niterói, vai perdendo tempo. Nesse momento, mais de 15 minutos ao tempo estimado de travessia. No sentido Rio, tudo tranquilo, 13 minutos. O tempo de travessia, segundo a Ecovias Ponte. 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Já já eu tô de volta.
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0: essa noite.
1: Ai, ui, tem cabaré essa noite. Ai, moleque, final de semana tá chegando. Hoje é quarta-feira, irmão.
0: É verdade.
1: Daqui a pouco pisco, deu uma piscadinha sexta.
0: É rápido, mas é muito rápido.
1: É isso.
0: É. Amanhã já é praticamente sexta-feira, né, Luiz Canel? É, é o pezinho lá.
1: Amanhã é o pezinho lá. Amanhã é tipo calcinha, né?
0: O que, que é isso?
1: Não, não é o que a gente quer, mas tá pertinho.
0: Vai ele.
1: Tretas, tretas, tretas e mais tretas.
0: Aí, ó, é isso, né?
1: De segunda a sexta-feira aqui em 91.1. Com o maior prazer.
0: É.
1: Tá trocando essa ideia contigo.
0: Então.
1: É, tá dividindo um pouquinho do conhecimento com você, com a tua família. Entregando pra você informações importantes, relevantes, conteúdo de valor, é isso que vale. A gente está nesse mundo para servir.
0: É.
1: E que bom que a Band FM, às 6 e alguma coisinha, até 8 da noite,
0: não.
1: Presta esse serviço para a população brasileira, quiçá mundial. Ô, Ângelo.
0: E pelo amor de Deus, eu quero servir assim não, cara. Tá doido.
1: Quem manda áudio tá concorrendo aqui, Ângelo.
0: Tá concorrendo a um secador de cabelo da Filca. Esse aqui é bonito, é bom. É, grandão, tem um jatão
1: pesado,
0: quente.
1: Jato quente.
0: É.

0: um jato quente?
1: Quer um jato quente? Tem que saber pedir. Ângela.
0: Ah, vai te catar. Senta aqui, vou embora. Não, já deu, não dá mais não.
1: Quem mais tá valendo aí, Ângela?
0: Ai. Não sei por que você não dá. Eu fico lembrando a cena. Dois ingressos. Show da banda Celebrare que vai acontecer na festa da primavera no dia 19, gente. Vai cair no sábado,
1: é isso.
0: 19 de setembro, lá no Patronato Nova Iguaçu. A gente leva você.
1: Exatamente. É. Então vamos com tudo. Tem que mandar o áudio e tem que saber pedir. O negócio é pedir, meu irmão. Quando tu aprende a pedir, tudo facilita. Então, ó, salmito debaixo do braço,
0: meu Deus do céu.
1: Joelho no chão.
0: Olhar
1: das águias.
0: Você não tem noção, você perdeu a mão do negócio, cara. Deus me livre. Tá demais, cara. Deus, não é possível, eu, hein, cara?
1: Tem áudio aí, Ângela?
0: O mês tá acabando, o pagamento tá aí, você não tem pudor, né? Aqui, ó, chegou um áudio.
2: Fala, Luiz Fernando e Ângela.
0: E aí?
2: Tudo bem?
1: Qual é?
2: Esses dias eu.
0: Pedrinho Pidola.
2: Eu tô sumido.
1: Tá sumido? Tá sumido há um ano, Pedro.
2: Eu chego tarde em casa, aí eu tenho que estudar.
1: Ah,
2: esse horário é ruim pra mim.
1: Ah,
2: aí eu tenho que ficar fazendo dever.
1: Ah, agora eu entendi.
2: Agora estudo de manhã, né?
1: Ah, tu mudou o horário.
2: Eu estudo direto,
1: então. Tô ligado,
2: né?
1: Pelo tô ligado.
2: Que agora eu não sou mais quinta série, eu sou sexta série.
1: Não.
2: Eu tô com saudade. E eu quero
1: com saudade
2: pra
1: também.
2: Ir aí. Mandar uns docinhos.
1: Opa,
2: e conhecer a Band.
1: Ô, Pindola.
2: Manda um beijo pra minha mãe e pro meu pai.
1: Um beijo pra Dani, um beijo pro Marcelo. Pindola, aí. Você mora no nosso coração.
0: Porque Pindola.
1: O Pindola, muita gente não conhece o Pindola.
0: Pindola é
1: o mascote da Perereca FM.
0: Fala assim, os caras escutam.
1: Ele adorava a Chiadinha. Ele adorava.
0: Bem, lá em cima pegava bem.
1: Porque lá em cima pegava.
3: Essa cavalgada.
1: Pegava que era uma beleza. Um beijo, Pindola, te amo. Tamo junto. Traz docinho, hein, Pindola. Agora o moleque, até o moleque já saiu da quinta
0: coitado.
1: Série e você continua nela, hein, Ângela?
0: Pois é, né?
1: Pô, Pindola conheceu muda. A gente tinha 7 anos. Hoje tá com 9. Porra, já tá na sexta e tu tá aí, ó.
0: Não é
1: que mais aí, Ângela?
0: Oi, Vanessinha. Cadê ela?
4: Oi, Luiz Fernando. Oi, Ângela.
1: Oi.
4: Quem tá falando é a Vanessa de Rocha Miranda.
1: Qual é, Vanessinha? Qual é?
4: Esperando, já ajoelhei no milho,
1: aí.
4: Tá?
1: Olá.
4: E já rezei o salmo.
1: Aí.
4: Quero ver se o prêmio é meu, hein?
1: Tem tudo,
4: amo vocês.
1: Tem
4: aí.
1: Tudo pra ser batizada.
0: Ela escreveu aqui, ó. Eu quero jato quente, opa.
1: Aí. Então tem que ter fé. Só tá faltando agora a fé e receber a graça.
0: Deus me livre. Tem outro áudio, vamos lá. Oi.
5: Olê, olê, olê, olá.
0: Ih, ah, não.
5: Esse secador.
0: Que susto, meu
5: da
0: irmão.
5: Band eu vou ganhar.
1: Ufa.
5: Vai que eu já me deu de sorte.
0: Quase empatei.
1: Ufa.
5: Gente, eu tô aqui no ônibus indo pra casa com meu fonezinho.
1: Oi, querida.
5: Vocês.
1: Ai. Que bom.
5: Uma perguntinha, meninos. Vocês sabem como é micro-ônibus em espanhol? Ha, ha, ha, ha.
0: Que é isso?
1: Não sei, mano. Deixa ela aí. Agora
0: ela
1: que ela
0: escreveu...
1: me deu um susto, ela me deu um susto.
0: Quase infartei.
1: Meu
0: ela
1: Deus
0: escreveu aqui, ó. Como é que é micro-ônibus em espanhol? Olha lá, não pode falar, pelo amor de Deus.
1: O que ela escreveu? Eu não tô
0: tá
1: lendo.
0: Escrito lá.
1: Deixa eu ler aqui.
0: Deus me livre. Ali, ó. Mas é com S, entendeu?
1: Ah!
0: Deus me livre.
1: Brusqueta.
0: Não.
1: Brusqueta. Brusqueta.
0: Para, Luiz Pelando, pelo amor de Deus.
1: Vambora, fala.
0: A Bianca tá aqui, ó.
6: Oi, galera, boa noite.
1: Oi,
6: a Bianca aqui da ilha, eu tô ligadinho em vocês como sempre.
1: Ô, Bianca.
6: Tô doida pra ganhar um secador maravilhoso de vocês. Obrigada, beijão.
0: Aí.
1: Beijo, meu amor, tudo
0: isso.
1: De bom. Vai, tudo de band.
0: Ela quer.
1: Tudo de band, vai dar bom. Quem mais, Ângelo?
7: Boa noite, Ângelo.
0: Ai,
7: boa
0: ai.
7: Noite, Luiz Fernando. Rosane, quero tudo.
1: Aí, ó, quero tudo. Tá aí,
7: ó. Todos os dias aqui aprendendo, ficando melhor pra não precisar.
1: Aí,
7: nem
1: ó.
7: Do Uber mais.
1: Aí, ó.
7: Ganhar
1: aí.
7: Tanto dinheiro que não precisar mais trabalhar.
1: É isso aí,
7: mano. Aprendendo
1: pô.
7: Tudo que eu aprendo aí com vocês.
1: Muito obrigado.
7: Um beijo no coração de vocês.
1: Gratidão é o seu maior dom.
0: É verdade.
1: Essa é a Rosane, quero tudo.
0: Essa.
1: Ganha tudo e nunca tá satisfeita.
0: Maravilha.
1: Essa vai vencer na vida. Um beijo, meu amor.
0: Ela é porque. Ela é. Como é que fala o nome? É. Não é isso, esqueci, vamos lá.
1: Achei que ia chamar ela de olhuda.
8: Boa noite, Ângelo, boa noite, Luiz Fernando.
0: Ambiciosa.
8: São João de Meriti. E essas, essas tretas aí, hein? O cheirador de bunda, a vovó maconheira.
1: Cheiratoba.
8: Gente, que loucura.
1: Não,
8: eu sou doideira. Luiz Fernando, será que ele é viciado igual você é viciado em pé? O cheiratoba? Beijo.
1: Depende.
8: Amo vocês.
1: Depende. Eu não sei se ele é da mordida, se ele é da lambida. Não sei qual é a dele, né, meu irmão? Eu também não me meto. Isso aí é o seguinte. Qual é o nome dela?
0: Da
1: Luciana.
0: Lambida, sacanagem.
1: Ô, Luciana, presta atenção.
0: Não.
1: Isso aqui é o seguinte: aqui existe uma curadoria.
0: Ai.
1: A gente tá aqui só apresentando e contribuindo para que essas pautas cheguem a vocês. Agora, tem 102 jornalistas aqui. E eles dão um furo em tudo quanto é lugar. Isso que você escuta aqui, você não escuta em lugar nenhum, porque isso aí valeu o furo.
0: É.
1: Não é isso, André?
0: Alguém deu, né?
1: Alguém deu.
0: Se virou e deu. Coitado. Tem outro áudio, pode tocar?
1: Por favor, por favor.
0: Peraí,
1: se tem áudio, bota áudio, meu irmão. Eu tenho áudio pra cacete aí, quero ver qual que tu vai botar. Bota qualquer um aí.
0: Qualquer um? Então peraí, vou botar da Elis. Oi, Elis.
9: Boa noite, Ângelo. Boa noite, Luiz Fernando. Eu fico aqui me acabando de rir com vocês, gente. Vocês são demais, são top.
0: Oi.
9: Tô desde 6 horas da manhã ouvindo a Band FM, ligadinho aqui, trabalhando e ligadinho. Mas vocês dois são demais da conta, hein?
1: Obrigado,
9: são top.
1: Obrigado. Tamo junto, Elis. Só não escuta muito alto pra não espantar tua vizinhança aí.
0: Ela trabalha com latex, ó.
1: Ah, ela faz as bonequinhas. A boneca dela é linda, hein, meu irmão?
0: É bonita, né?
1: Vou te falar, que boneca bonita pra cacete. Eu lembrei, sabe de quem agora?
0: De quem?
1: Daquela moça que fazia o biscuit, da Dona Biscuit.
0: Dona Biscuit, é verdade.
1: Dona Biscuit. Aqui tem vários artistas.
0: Dona Biscuit.
1: Os nossos ouvintes são artistas.
0: É, graças a Deus,
1: essa, né? Essa aí faz uma boneca,
0: faz,
1: um bebê. Um bebê que é igual um ser humano,
0: né? É latex isso aqui, não é?
1: Sensacional.
0: Ela, eu acho que é.
1: É.
0: Parece, né?
1: É latex, mas não é aquele latex que tu tá pensando, não.
0: Isso aqui é um...
1: Maldoso.
0: Tem nome, isso aqui é
1: o Maldoso,
0: é bebê reborn.
1: Isso aí é um bebê, não é uma boneca. Entendeu? Porque tem...
0: Não, vamos tocar música logo, pelo amor de Deus. Vou deixar o microfone aberto pra você, é um problema sério.

Band FM, boa noite, André de Campo Grande, Ângelo, Luiz Fernando, meu sonho é esse jatinho quente, hein? Ô, oh, delícia! Tô aqui, ligadinho em vocês, tá bom? Beijo, meninos, cheguem com Deus!

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1: Do seu jeito. Que delícia, hein? Vou te falar, hein? Essa programação aqui é a melhor do planeta, tá ligado?
0: Ah, mentira. Tu tá falando sério mesmo?
1: É a melhor do planeta, meu.
0: Ah, que
1: isso aqui é muito diferente.
0: Não acredito, não.
1: Aí, ó.
0: Olha isso aí,
1: ó. Dá uma madeirada. É. A madeira aí, ó.
0: Ó, oh, vai.
1: Cid, ô, Anjo.
0: O que é, hein?
1: Estação Band FM tá, tem um ano e meio.
0: É, um ano e meio.
1: Mas a gente tá junto já há 6 anos.
0: É, tem um tempinho, né?
1: Explicando.
0: A gente tava lá na outra rádio.
1: A gente trabalhava numa pererequinha.
0: Não fala assim. Pelo amor de Deus. Os donos, os ex-donos lá, eles escutam a gente.
1: Eu amo os dois.
0: Ah, mas não pode falar assim.
1: Eu né? amo o Rominho Sonrisal e...
0: Fala
1: e
0: aí.
1: O professor Rafael. Rafael Liporassi, beijo pros dois.
0: Ah.
1: Se não fosse eles, a gente não tava aqui.
0: É,
1: agora.
0: É verdade.
1: Era perereca.
0: É. Ah, eu não acho. Para de falar besteira, cara.
1: Às vezes desligava.
0: Ah, mas era a culpa era do outro.
1: Nildão é ouvinte desde essa época.
0: É,
1: um beijo pra você, Nildão.
0: Ele reclama até hoje que do nada disjuntor desligava.
1: Do nada. Era tipo eu, na madruga. Do nada disjuntor. Pimba.
2: Ela não vai pro roteio pra ver mão.
0: Só fala merda, hein, cara.
1: Não, Ângelo, bora parar carvão.
0: Ai, vamos, pelo
1: tá
0: amor
1: falando
0: de Deus,
1: demais.
0: Vamos.
1: Tu tá falando que não deve.
0: Não aguento mais.
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0: E aí, Deise?
5: Tô de volta, Ângelo. A movimentação tá lenta pela praça. Sibeli, o trânsito tá parado por lá, tanto pra você que segue em direção São Conrado, quanto pra você que segue em direção à Lagoa. É preciso ter bastante paciência. Quem sai de São Conrado pode optar pela Avenida Niemeyer, vai encontrando melhores condições. Enquanto o trânsito anda devagar, seus planos podem acelerar. 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Já já eu volto, Ângelo.
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1: 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E agora é o seguinte, Ângelo, agora é reta final. É. Não dá tempo nem de respirar, hein?
0: Dá mesmo não. Vambora, aumenta o volume.
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meu Deus, 19h55. Quando for 8 horas, vai começar aquela coisa chata. Aquela porcaria daquele voz do Brasil. É esse o nome?

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0: Matheus e Cauã com a Alaona Prado. Fechou a nossa estação Band FM dessa quarta-feira, meiuca da semana. Fechou, hein, gente? Fechou, hein? Valeu.

0: só música boa. Você curtiu, né? Curtiu? Então tá bom, vamos lá. Alô, Fabrício Macedo! Fabrício Macedo e Cássia Tavares. Fabrício Macedo tá levando aqui os ingressos. Vai curtir o showzão da banda Celebrare. Festa da Primavera. Aí, garoto, se deu bem, hein? Vai rolar no Patronato, dia 19, sábado, 19 de setembro, tá, Fabrício? Preste atenção. As meninas da promoção vão entrar em contato com você. Fica ligado no seu WhatsApp aí, tá bom, Fabrício? Cássia Tavares. Levou o secador de cabelo da Philco, presente da Band FM pra você, Cassinha. Cassinha, você já tem que vir aqui na rádio, tá? 5 dias úteis a contar de amanhã, na Álvaro Ramos 350, Botafogo. Não esqueça a sua identidade, é importante você tem que trazer a identidade, tá? É, Cássia, por favor. A gente tá aqui no prédio do Grupo Bandeirantes de Comunicação, tamo no primeiro andar, Cassinha. Chega na moral, entre meio-dia e 5 da tarde, aproveita pra tomar um cafezinho com a gente, né, depois do almoço. Hã? Delícia, isso. Tamo te esperando, Cassinha. Amanhã tem outra edição do Estação Band FM, eu acho que tem, né? Ah, sobre o Luiz? Vai saber onde ele tá. Tá tudo dele aqui, ó, mochila. Ele é assim, desse jeito, acelerado, né? Não desliga nunca. Impressionante, meu irmão. Parece que deram corda nesse bichinho. É, mas é isso, tá? Não vou me despedir agora não, porque eu tenho que falar com a Deise antes. É, daqui a pouco a gente se fala de novo, pera aí.
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0: Oi, Deise, agora é pra fechar, né?
3: Oi, Ângelo, pra fechar, Avenida das Américas com movimentação lenta nesse momento, na altura da Cidade das Artes, e também mais à frente, próxima estação do BRT Gilca Machado, nesse momento, Avenida Lúcio Costa, apresentar melhores condições para você, motorista. 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Uma ótima noite para você, Ângelo, e para todos os ouvintes da Band FM. Amanhã eu tô de volta.
0: Valeu, Deise. Beijo para você. Bom descanso. Até amanhã. Eu vou nessa também, gente. Tá chegando a Voz do Brasil pela Agência Nacional. Logo depois tem a Super 6 às 9 e 10 da noite tem o Band Love. Beijo!
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0: Eu vou nessa também, gente. Tá chegando a Voz do Brasil pela Agência Nacional. Logo depois tem a Super 6 às 9 e 10 da noite tem o Band Love. Beijo!
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0: Está no ar a Voz do Brasil. As notícias do governo federal que movimentaram o país no dia de hoje.
1: Olá, boa noite.
2: Boa noite para você que nos acompanha em todo o país.
1: Quarta-feira, 26 de agosto de 2026.
2: Vamos aos destaques do dia.
1: Defesa de crianças, adolescentes e mulheres no ambiente digital.
2: Discord é acionado na justiça por falhas na proteção de menores.
1: Ação civil pública foi apresentada pela Advocacia Geral da União. Graziele Bezerra.
3: A ação civil pública cobra que a plataforma Discord adote medidas efetivas para a proteção de crianças, adolescentes e mulheres no ambiente digital.
2: O combate a crimes cibernéticos e as ameaças no ambiente digital contam com o apoio do CyberLab, Laboratório de Operações Cibernéticas.
1: Quem conversou com a gente sobre o assunto foi o coordenador, delegado Alessandro Barreto.
4: O CyberLab está ajudando as polícias estaduais a identificar a pessoa se achava acima de qualquer suspeita e se escondia por detrás de conexões de internet.
2: Atenção, diretores e professores de escolas públicas.
1: Está na hora de escolher os livros didáticos que serão utilizados em sala de aula a partir do ano que vem. Thaís de Araújo.
5: A seleção deve ser feita com a participação da equipe escolar, levando em consideração a proposta pedagógica, as características e as necessidades da comunidade.
2: Hoje, na apresentação da Voz do Brasil, eu, Luciana Vasconcelos e Luciano Seixas.
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2: A arrecadação do governo federal chegou a 289 bilhões e 300 milhões de reais no mês de julho.
1: Um aumento de quase 9% em relação a julho de 2025.
2: O mês foi marcado pelo desempenho favorável de setores como indústria, serviços e arrecadação de impostos.
6: Na comparação com julho do ano passado, o resultado representa crescimento real de quase 9%, já descontada a inflação. Entre os fatores que contribuíram para o resultado estão o aumento da arrecadação da Previdência Social e o crescimento das receitas com PIS e COFINS associado ao aumento das vendas. Destaca Claudemir Malaquias, chefe do Centro de Estudos Tributários e Aduaneiros da Receita Federal.
7: Os fatores que contribuíram para o resultado do mês de julho, na comparação com o mesmo período do ano passado, foram os seguintes: o desempenho da indústria, um crescimento de 1,05%, a venda de bens, um crescimento de 4,5%.

0: 0,93%. A venda de serviços, um crescimento de 2%. A massa salarial teve um crescimento nominal de 10,19% em relação ao ano passado. E o valor em dólar das importações, um crescimento de 12,16%.
1: O desempenho também é positivo no acumulado do ano. De janeiro a julho, a arrecadação chegou a R$ 1,876 bilhões. Em valores corrigidos pela inflação, o crescimento foi de quase 7% em relação ao mesmo período de 2025. Reportagem Pablo Mundim.
2: O Índice Nacional de Preços ao Consumidor Amplo 15, o IPCA 15, considerado uma prévia da inflação oficial do país, ficou em menos 0,4% no mês de agosto.
3: Contribuíram para o resultado os setores de habitação, com queda de 1,41% nos preços, transportes com redução de menos 1% e alimentos e bebidas com queda de 0,57%.
2: No setor habitação, o destaque foi para a redução no valor da conta de luz. E nos transportes, a queda no preço da gasolina.
3: Já no setor de alimentos e bebidas, os destaques ficaram por conta do tomate, batata inglesa, cenoura e café moído, que ficaram mais baratos no período.
2: Crianças e adolescentes estão no centro de uma ação civil pública contra a plataforma de comunicação Discord.
3: O motivo são possíveis falhas na proteção desse público, que teriam resultado em crimes e situações de violência.
2: A ação prevê obrigações para que a empresa aprimore mecanismos de prevenção e proteção.
4: A ação civil pública cobra que a plataforma Discord adote medidas efetivas para a proteção de crianças, adolescentes e mulheres no ambiente digital. Voltada inicialmente para as comunidades de games, hoje a ferramenta é usada por públicos variados e permite o compartilhamento de textos, arquivos de voz e vídeo e transmissões de modo público ou privado. Porém, segundo o governo, tem apresentado falhas na segurança e mecanismos de proteção a menores, como explica o advogado-geral da União, Jorge Messias.
5: Não há, por parte da plataforma, a adoção de requisitos mínimos estabelecidos na legislação brasileira, em especial no ECA digital, e a ausência dessa rede de proteção tem levado a situações de ordem absolutamente criminal, envolvendo crianças, adolescentes, mulheres e animais. Tentamos, por 2 semanas, construir um termo de ajustamento de conduta. A empresa, num primeiro momento, demonstrou o interesse de assumir compromissos significativos com o Estado brasileiro, mas, infelizmente, recusou a assinatura do termo no último momento.
4: O fato mais grave e recente envolvendo a plataforma foi a morte de uma adolescente de 13 anos no Mato Grosso do Sul, que tirou a própria vida durante uma transmissão ao vivo pelo Discord. O secretário nacional de Direitos Digitais, Vitor Fernandes, diz que a plataforma demorou a agir, mesmo quando foi notificada.
6: Essa live durou mais de 2 horas, ela começa por volta de 2h20 da manhã, 4h15 da manhã, já completando quase 2 horas, servidor foi derrubado. As contas dos investigados envolvidos só foram banidas da plataforma 24 horas do ocorrido.
4: O ministro da Justiça e Segurança Pública, Wellington César Lima e Silva, lembrou que as plataformas digitais devem se adequar ao país.
7: É uma resposta que busca fazer valer que qualquer plataforma nacional ou estrangeira não venha a descuidar dos limites impostos pela lei.
4: A ação pede que a plataforma reforce os mecanismos de controle parental, amplie a cooperação com autoridades brasileiras e implante sistemas que identifiquem situações de riscos para menores. É exigida ainda a criação de mecanismos específicos de detecção e moderação de conteúdos com práticas de maus tratos, violência, mutilação e crueldade contra animais. A plataforma tem até 15 dias para se adequar, sob pena diária de R$ 500 mil. Também é pedida a condenação da empresa em R$ 500 milhões por dano moral coletivo, valor que poderá ser revertido ao Fundo de Defesa de Direitos Difusos. Reportagem Graziele Bezerra.
3: Crianças e adolescentes devem ser orientados sobre os riscos existentes na internet e estimulados a conversar com adultos de confiança sempre que sentirem desconfortáveis durante interações online.
2: Caso alguém solicite sigilo sobre conversas, fotos ou qualquer outro conteúdo, o fato deve ser comunicado imediatamente aos pais ou responsáveis.
3: São orientações do delegado Alessandro Barreto, coordenador do CyberLab, o Laboratório de Operações Cibernéticas ligado ao Ministério da Justiça e Segurança Pública.
2: Em entrevista à Voz do Brasil, o delegado falou comigo e com a Mariana Jungmann sobre a atuação do CyberLab no combate a crimes cibernéticos e ameaças no ambiente digital. Vamos ouvir.
8: Delegado Alessandro Barreto, bem-vindo à Voz do Brasil, um prazer ter o senhor conosco aqui. Vamos falar então sobre o CyberLab, o trabalho de inteligência que ficou concentrado nele a partir da sua criação. Explica para o nosso ouvinte que trabalho é esse.
9: Bom estar aqui com vocês, obrigado pelo convite. O que o CyberLab faz? O CyberLab é uma unidade da Secretaria Nacional de Segurança Pública, e ele é um laboratório de operações cibernéticas. A pessoa acha que é até um super laboratório, estilo Matrix, mas não, nós temos lá policiais capacitados, a grande parte do time são de meninas cybergirls, então assim, são as meninas que fazem um trabalho espetacular nessa área, e essa unidade ela apoia as polícias estaduais, trazendo informação qualificada para ajudar em diversos contextos, como, por exemplo, no enfrentamento a fraudes eletrônicas, em ameaças contra escolas. Então, se tem esse trabalho qualificado, que ajuda certamente a salvar vidas e a evitar tragédias.
2: Quais são os crimes mais identificados pelo laboratório e, nesse contexto, o que tem chamado mais atenção?
9: Bom, o que a gente tem visto aí nos últimos anos e principalmente pós-pandemia? A migração do crime do espaço físico para o espaço virtual. Então a gente tem visto um aumento considerável de crimes, principalmente envolvendo fraudes e golpes online, como invasão de conta de WhatsApp, de redes sociais, falsa central. A gente tem visto isso muito. Nós temos visto também vários problemas, principalmente o extremismo digital, crimes de ódio. Eu fico indignado como policial e principalmente como cidadão. Muita misoginia, um ódio contra mulheres e meninas que dá nojo, que dá asco dessas pessoas. Então a gente tem visto muito esse contexto também. E de maneira geral, a gente tem visto o crime migrar da rua para a internet. E nesse contexto, o CyberLab está ajudando as polícias estaduais a identificar pessoas que se achavam, a pessoa se achava acima de qualquer suspeita e se escondia por detrás de conexões de internet.
8: Bom, o senhor mencionou crimes como fraudes, né, estelionatos e tal. Esses a gente já imagina quem são as pessoas por trás, são os bandidos comuns, vamos dizer assim. Mas o senhor mencionou também crimes de ódio, crimes de misoginia. Quem são as pessoas por trás desses crimes e qual é o perfil dos criminosos e das vítimas, delegado?
9: Isso, bom, o perfil das vítimas, boa parte, principalmente relacionada a crimes de ódio, a gente encontra de mulheres, meninas, entendeu? Às vezes até meninas novas, adolescentes. E o criminoso, o que a gente tem visto antigamente, que eu falo, há pouquíssimos anos, porque muda muito rápido na internet, a gente via maiores aliciando menores para cometer delitos. Hoje a gente já está vendo menores aliciando menores para cometer delitos. Quando se fala de internet, de uma maneira geral, quando vai se tratar de vítimas de fraudes, antes falava que o pessoal idoso, pessoal com a idade um pouco mais avançada, estava mais suscetível para isso. Hoje é todo mundo. Todo mundo ele pode ser vítima de um golpe. Crimes de ódio, a gente tem visto muitos adolescentes, até crianças com 11, 12 anos, fazendo parte de grupos, e isso tem chamado muita atenção, que nós precisamos reforçar o trabalho para identificar ainda mais rápido e principalmente aqueles que estão por trás do processo de radicalização dos menores.
8: Sim, porque uma criança de 11 anos, ela não chega ao ponto de praticar um crime de ódio na internet sozinha, eu suponho, né?
9: A gente tem visto pessoas desvirtuar redes e serviços que são utilizados. Então, assim, qual é o nosso papel? Identificar essas pessoas. Então, elas utilizam mídias sociais de uma maneira geral, utilizam plataforma para encontrar esses garotos e radicalizar. Então, nosso papel é antecipar cada vez mais, identificar esses grupos e evitar que crianças de 11 anos sejam atraídas para um caminho terrível como esse.
2: A partir do monitoramento, o CyberLab dá um alerta e colabora para o desencadeamento de operações importantes de combate ao crime nesses ambientes, né, digitais. Quais são as operações dessas que contaram com a colaboração do laboratório? Que operações o senhor destacaria, por exemplo?
9: Tem algumas, principalmente a proteção de crianças e adolescentes. Eu vejo pessoas falando, ah, salvamos tantas vidas. Para mim é impossível mensurar isso. Eu só tenho certeza que tragédias foram evitadas. Meninas que estavam sendo abusadas online foram libertadas. Aí essas operações, elas nos orgulham muito em fazer parte de um time e a gente trazer ter resultados como estamos salvando vidas. Isso é muito gratificante para mim.
8: Delegado, o senhor mencionou, né, que é um trabalho conjunto com as polícias civis dos estados. Se alguém quiser fazer um alerta para o CyberLab, fazer uma denúncia, como é que essa pessoa pode proceder? De repente, um pai, uma mãe que identificou ali com seus filhos uma situação desse tipo. Enfim, pessoas que queiram fazer algum tipo de alerta para o CyberLab, como é que pode proceder?
9: Eu recomendo que procurem no teu estado canais de denúncia online, a própria delegacia mais próxima, que quando chegar a informação qualificada, a gente está conversando com as polícias e consegue desencadear essas grandes operações. E um ponto relevante que você falou é o pai e a mãe. O que a gente tem visto? O pai e a mãe deixa o filho passar 10, 12, 15 horas na internet, não acompanha, e a internet tem muita gente má por trás das conexões. E a criança ou adolescente, ela dá sinais. E o pai e a mãe, eles conseguem entender e trazer essas informações para a polícia. Então, quanto mais informação, quanto mais dados chegar, mais pessoas vão ser identificadas e vão ser responsabilizadas. Até porque tem-se aquela impressão que a internet é algo que você fez algo lá e fica impune, não vai ocorrer nada. Muito pelo contrário. Tá? As polícias estão cada vez mais preparadas para identificar essas pessoas e responsabilizá-las.
2: Muito bem, nós conversamos com o delegado Alessandro Barreto, coordenador do Laboratório de Operações Cibernéticas, CyberLab. Muito obrigado, delegado, pela entrevista à Voz do Brasil.
9: Eu que agradeço.
3: O Ministério das Relações Exteriores emitiu nota de pesar pelas vítimas dos deslizamentos e inundações que atingiram o Nepal e o Tibete após o terremoto desta quarta-feira.
2: Equipes de resgate continuam as buscas por sobreviventes.
3: Até o momento, não há registros de brasileiros entre as vítimas.
2: A Embaixada do Brasil em Katmandu, no Nepal, e em Pequim, acompanham com atenção os desdobramentos da situação.
3: Em caso de assistência consular, o telefone do plantão geral do Itamaraty é 61, código de Brasília, 98260-0610.
2: Aberto o período de escolha dos livros do Programa Nacional do Livro e do Material Didático, o PNLD, que serão usados por alunos do primeiro ao quinto ano do ensino fundamental no período de 2027 a 2030.
3: O prazo vai até 8 de setembro e a seleção deve ser feita de forma coletiva por professores e gestores. Confira na reportagem.
10: O período de seleção dos livros didáticos que serão utilizados por estudantes e professores do primeiro ao quinto ano do ensino fundamental já está aberto. As escolas públicas têm até 8 de setembro para selecionar os materiais que serão utilizados no triênio 2027-2030. A seleção deve ser feita com a participação da equipe escolar, levando em consideração a proposta pedagógica, as características e as necessidades da comunidade. O programa conta com 3 categorias, como explica a coordenadora-geral de materiais didáticos da Secretaria de Educação Básica do Ministério da Educação, Jaqueline dos Santos Melo.
11: Na categoria 1, as obras são voltadas para estudantes e professores do primeiro e do segundo ano, com foco na alfabetização. Na categoria 2, as obras são voltadas para o terceiro, quarto e quinto ano, com foco no desenvolvimento do letramento e da escrita. Nesse ano, nós temos novidades como o livro regionalizado de história e geografia, a obra de produção de texto e livros voltados para educação digital e midiática. A categoria 3, ela é optativa para as redes e a seleção dela é para obras de língua espanhola e língua inglesa.
10: Antes de registrar a decisão, professores e gestores devem consultar o Guia Digital do Programa Nacional do Livro e do Material Didático PNLD, que reúne informações sobre as obras aprovadas, como resenhas, metodologias, organização dos conteúdos e orientações para a escolha. Depois, a seleção precisa ser formalizada em ata e registrada no sistema PNLD Gestão, com acesso pela conta GovBR. O preenchimento da ata sozinho não conclui o processo. Após o registro, a ata e o comprovante de escolha devem ficar disponíveis em local visível na escola. Em caso de dúvidas ou problemas no acesso, as escolas podem entrar em contato com o FNDE pelo e-mail livrodidático@fnde.gov.br. Reportagem Thaís de Araújo.
2: Instituições públicas do ensino superior e tecnológico que adotam práticas de prevenção e enfrentamento à violência de gênero vão ser reconhecidas com o selo de ambiente acadêmico seguro.
3: A iniciativa do Ministério da Educação vai conceder o título nas categorias ouro, prata e bronze.
2: Podem aderir ao programa instituições federais que atendam aos requisitos do MEC.
3: A diretora de desenvolvimento acadêmico da Secretaria de Educação Superior do Ministério, Lúcia Pelanda, fala sobre a iniciativa.
12: As mulheres já são maioria no ensino superior, então é muito importante criar ambientes cada vez mais seguros e livres de violência. Nesse sentido, o selo é um estímulo para que cada vez mais instituições se juntem a esse movimento de ter instituições verdadeiramente livres de violência.
2: Para mais informações, acesse gov.br/MEC.
3: Estamos no mês da gestante. Nós já falamos aqui sobre a importância de cuidados com a saúde, como tomar vacinas e fazer o pré-natal direitinho para cuidar da mãe e do bebê.
2: Hoje nós vamos falar dos direitos assegurados por lei às gestantes.
3: Estabilidade no emprego, atendimento médico gratuito pelo SUS, prioridade em filas e serviços, e intervalo para a amamentação, além da licença maternidade.
2: Está tudo explicado na reportagem de Luciana Colares de Holanda, que ouviremos agora.
13: Maria Selma Pereira é empregada doméstica em Brasília. Grávida de 8 meses, ela espera a bebê para setembro. E junto com a chegada da filha, vem a licença maternidade de 4 meses, garantida pela carteira assinada. Um direito que Selma não teve nas outras 4 gestações, quando trabalhou na informalidade.
14: Vai ser bem melhor, porque vou acordar, cuidar da neném, né? Ficar os 4 meses em casa. Agora, por carteira assinada, tá bem melhor agora, porque aí quando você ganhar o bebê, você vai receber, né?
13: No Brasil, as gestantes têm direitos fundamentais garantidos por lei, que se estendem até alguns meses após o nascimento da criança. É proibida a dispensa arbitrária ou sem justa causa da empregada gestante, por exemplo, desde a confirmação da gravidez até 5 meses após o parto. Por meio da licença maternidade, fica garantido o afastamento remunerado de 120 dias para trabalhadoras formais, empregadas domésticas e seguradas do INSS. Elas também têm acesso ao salário maternidade, benefício previdenciário que substitui a renda durante esse período, como explica Márcio Lima, coordenador do Programa de Educação Previdenciária do INSS.
15: O valor pago por esse benefício vai variar variar. O salário mínimo, que é R$ 1.621,00 atualmente, até o teto do INSS, que vai estar no valor de R$ 8.475,55, a depender da categoria da trabalhadora.
13: Entre as garantias previstas na legislação brasileira para gestantes e mães, também está previsto o direito à liberação do trabalho para realizar consultas médicas e exames. E elas podem ser transferidas temporariamente de função quando a saúde exigir. Os direitos podem ser acessados pelo telefone ou pela internet, de acordo com Márcio Lima, do INSS.
15: Os direitos são acessados através da central telefônica 135, que funciona de segunda-feira a sábado, das 7 da manhã até as 22 horas no horário de Brasília, sendo que recebe ligação gratuita ou ainda através do aplicativo Meu INSS.
13: Além dos direitos trabalhistas, as gestantes contam com atendimento prioritário e acompanhante no parto pelo SUS. Após o retorno ao trabalho, a mãe tem direito a 2 intervalos diários de 30 minutos para a amamentação até o bebê completar 6 meses. Reportagem Luciana Colares de Holanda.
3: Essas foram as notícias do governo federal.
2: Uma realização da Secretaria de Comunicação Social da Presidência da República.
3: Com produção da empresa Brasil de Comunicação.
2: Fique agora com o Minuto do TCU. Em seguida, as notícias do Poder Judiciário e do Congresso Nacional. Boa noite.
3: Boa noite para você e até amanhã.
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17: TCU, fiscalização a serviço da sociedade. Você vai ouvir agora notícias do Poder Judiciário.
19: Supremo julga a ação sobre o poder de requisição do Ministério Público da União a órgãos da administração pública.
20: Para o STJ, acesso a sistema com dados contábeis não dispensa dever de prestação de contas de bens em condomínio.
19: Justiça determina que o governo federal e o estado de Sergipe implantem serviço especializado em doenças raras.
20: Boa noite, eu sou Arthur Filho.
19: E eu sou Walter Lima.
20: Supremo Tribunal Federal julga ação sobre o poder de requisição do Ministério Público da União a órgãos da administração pública.
19: O julgamento busca definir até onde vai essa prerrogativa do Ministério Público da União e em quais situações ela pode ser exercida, delimitando se a administração pública é obrigada a atender integralmente ao pedido ou se pode recusá-lo.
20: Administrador de bens em condomínio, ou seja, em copropriedade, deve prestar contas ao outro condômino, mesmo que dados contábeis estejam disponíveis em sistema eletrônico.
19: Essa decisão é do Superior Tribunal de Justiça, o STJ. Fátima Uchoa.
21: Um irmão ajuizou ação contra o outro, pedindo a prestação de contas da administração dos imóveis de propriedade comum. A Justiça de Mato Grosso decidiu que o administrador tem o dever de apresentar as contas, e a terceira turma do STJ manteve esse entendimento. Segundo a relatora ministra Nancy Andrighi, o interesse de agir pressupõe a existência de controvérsia sobre a prestação das contas, e nesse caso, mesmo havendo sistema que permita o compartilhamento de informações, o administrador deve apresentar as contas de forma especificada e completa.
20: TST manteve condenação em caso de caseiro baleado durante assalto.
19: Empregador terá de pagar indenização por danos morais e materiais. Mila Amaral.
0: Um caseiro levou 3 tiros durante um assalto na fazenda onde ele trabalhava e morava em Cruz Alta, no interior do Rio Grande do Sul. Ele ficou com sequelas e capacidade de trabalho reduzida. O trabalhador entrou na justiça e contou que não foi a primeira vez que a fazenda foi assaltada. E a justiça deu razão a ele. O Tribunal Regional do Trabalho condenou o proprietário a pagar R$30 mil por danos morais e R$70 mil por danos materiais. A fazenda recorreu, dizendo que a culpa era de terceiros, mas a primeira turma do TST manteve a condenação e destacou que o dono sabia dos assaltos anteriores e mesmo assim não tomou nenhuma providência para aumentar a segurança dos trabalhadores. A decisão foi unânime.
20: Justiça Federal determina que União e o Estado de Sergipe implantem serviço de atenção especializada em doenças raras.
19: Decisão atende a pedidos do Ministério Público Federal em ação. Sabrine Menezes.
1: De acordo com o inquérito civil instaurado pelo MPF, Sergipe possui cerca de 120 mil pessoas acometidas por doenças raras. Dessas, aproximadamente 36 mil apenas em Aracaju e a maioria delas crianças. Com a decisão, o Estado e o município devem organizar e pactuar a linha de cuidado da rede de forma imediata e em até 4 meses. Além disso, Sergipe e Aracaju, junto com a União, têm até 8 meses para habilitar e implementar pelo menos um serviço de atenção especializada em doenças raras, além de estruturar a rede de atenção integral para pessoas com doenças raras. Em caso de descumprimento, foi fixada multa de R$5 mil.
20: O Tribunal Superior Eleitoral recebeu um grupo de criadores de conteúdos digitais para uma iniciativa voltada a combater a desinformação sobre as urnas eletrônicas.
19: O encontro se estendeu por toda a tarde dessa terça-feira e foi viabilizado por meio de uma parceria do TSE com a organização Redes Cordiais. Vitor Struck.
22: Juntos, os influenciadores somam 45 milhões de seguidores nas redes sociais. O encontro fez parte da iniciativa Confirma, 30 anos de urna eletrônica, e foi promovido pela organização Redes Cordiais, em parceria com o TSE e com o apoio do YouTube e do TikTok. A programação contou com visitas a espaços importantes do tribunal, como o local onde as urnas ficam armazenadas, o Museu do Voto, e também incluiu uma demonstração detalhada sobre o funcionamento dos equipamentos usados nas eleições. Ao final, os influenciadores participaram de uma roda de conversa com o presidente do TSE, o ministro Cássio Nunes Marques.
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20: A você, uma boa noite.
19: E até amanhã.
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24: Eu sou Paula Groba.
25: E eu sou Humberto Pinheiro.
24: E estes são os destaques de hoje do Jornal do Senado, que começa agora.
25: Governo e Congresso anunciam um acordo para votações prioritárias. Fim da escala 6x1, taxa das blusinhas, terras raras e PEC da segurança pública.
24: Congresso vai analisar 2 medidas provisórias para reduzir impactos das tarifas americanas e alta do petróleo.
25: Projeto cria política nacional para apoiar adolescentes nos anos finais do ensino fundamental.
24: Boa noite.
25: Boa noite.
24: Após encontro com o presidente Lula e o presidente da Câmara dos Deputados, Hugo Mota, o presidente do Senado, Davi Alcolumbre, anunciou as prioridades do Congresso nos próximos dias. Entre os temas citados estão a votação da MP que acaba com a taxa sobre compras internacionais acima de $50. Alcolumbre afirmou que a MP da chamada taxa das blusinhas será votada na próxima semana.
25: Também terão prioridade de votação as propostas de emenda à Constituição que acaba com a escala 6 3x1 e a PEC da Segurança Pública, que devem ser analisadas pela Comissão de Constituição e Justiça na semana de esforço concentrado do Congresso a partir da próxima segunda-feira. Mais informações com o repórter Pedro Pincer.
4: O presidente do Senado, Davi Alcolumbre, afirmou que votará na próxima semana a medida provisória que acabou com a chamada taxa das blusinhas, imposto de importação de 20% sobre compras internacionais de até $50. O texto, segundo o senador, será analisado na Câmara e no Senado antes de perder a validade. Caso a votação não ocorra, o imposto voltará a ser cobrado em 9 de setembro. Alcolumbre reafirmou que a medida será pautada no esforço concentrado previsto para ocorrer entre 31 de agosto e 4 de setembro.
5: Nós vamos deliberar, então ela virá lei para proteger milhões de brasileiros que usam desse instrumento para adquirir produtos muito baratos e terem qualidade de vida melhor.
4: Alcolumbre também disse que a Comissão de Constituição e Justiça vai analisar na próxima semana as propostas de emenda à Constituição que tratam da segurança pública e do fim da escala 6x1. Davi afirmou estar em contato frequente com o relator da mudança na escala de trabalho, senador Omar Aziz, do PSD do Amazonas.
5: Tem a compreensão da importância da matéria, me disse que já está construindo um relatório para ser apresentado na próxima quarta-feira na Comissão de Constituição e Justiça.
4: Outra proposta que deve ser pautada na semana que vem é a que cria uma política nacional para os minerais críticos e estratégicos.
24: E o relator da PEC da Segurança Pública, senador Rogério Carvalho, do PT de Sergipe, anunciou que o texto não deve sofrer mudanças no Senado.
25: Já aprovado na Câmara, a proposta está na Comissão de Constituição e Justiça. Repórter Herman Kulitz.
6: O texto altera diversas regras da Constituição para ampliar a atuação da Polícia Federal, endurecer o combate às facções e milícias e reforçar o financiamento do Fundo Nacional de Segurança Pública e do Fundo Penitenciário Nacional, além de aumentar a integração e a cooperação de sistemas e órgãos de segurança pública. Em análise na CCJ, a proposta recebeu diversas emendas, como a do senador Sargento Reginauro, do PSDB do Ceará, que recomendava que os homicídios praticados por organizações criminosas não fossem julgados pelo Tribunal do Júri. Já a emenda do senador Hamilton Mourão, do Republicanos do Rio Grande do Sul, defendia a previsão de um sistema de informação sobre antecedentes criminais. Ambas foram rejeitadas, com o entendimento do relator de que não cabe a implementação dessas mudanças no texto constitucional. Além disso, na opinião do senador, alterar o que já foi aprovado pelos deputados somente atrasaria medidas que precisam ser tomadas contra a criminalidade organizada e iria na contramão da expectativa da sociedade. Porém, as modificações podem ser apresentadas na Comissão de Constituição e Justiça até a discussão final da matéria. O texto ainda precisa ser aprovado em 2 turnos no plenário do Senado. Se passar sem alterações, será promulgado e começa a valer. Havendo qualquer mudança, a matéria deverá retornar para a Câmara dos Deputados.
24: O Congresso também vai analisar 2 medidas provisórias editadas pelo governo federal para tentar reduzir os impactos das tarifas americanas e da alta internacional do petróleo.
25: As 2 medidas provisórias já estão em vigor, mas precisam ser aprovadas por deputados e senadores para continuar valendo. Repórter Patrícia Oliveira.
7: Uma das medidas permite que empresas afetadas pelas novas tarifas impostas pelo governo americano prorroguem por até 1 ano o cumprimento de compromissos de exportação, com a suspensão de tributos. Já a outra medida libera R$3 bilhões para subsidiar a produção e a importação de diesel e gasolina, diante dos efeitos dos conflitos no Oriente Médio sobre o preço do petróleo. Para Carlos Pio, professor de Relações Internacionais da UNB, as medidas são importantes neste momento de emergência, mas o país precisa também adotar estratégias a longo prazo.
8: A gente precisa aumentar a produtividade da economia como um todo, é reforçar as qualificações dos trabalhadores e ampliar o comércio com os outros parceiros de qualquer lugar do planeta, em qualquer setor.
7: As 2 medidas provisórias já estão em vigor, mas precisam ser aprovadas feitas por deputados e senadores para continuar valendo.
24: A adolescência é uma fase de muitas transformações e desafios que podem refletir diretamente no desempenho e na permanência dos estudantes na escola. Para apoiar o desenvolvimento dos alunos nessa etapa da vida, um projeto de lei propõe criar a Política Nacional Escola das Adolescências. A proposta é do senador Camilo Santana, do PT do Ceará, ex-ministro da Educação, e está em análise na Comissão de Educação. Pelo texto, a política será voltada aos anos finais do ensino fundamental, do sexto ao nono ano. A ideia é tornar a escola mais atrativa, acolhedora e conectada à realidade dos adolescentes, com estratégias de apoio técnico e financeiro.
25: A medida também busca reduzir as taxas de reprovação e abandono escolar, especialmente no período de transição para o ensino médio. O senador Camilo Santana destaca ainda a importância da educação em tempo integral. Segundo ele, ampliar a permanência de crianças e jovens na escola pode trazer mais benefícios não apenas para a educação, mas também para a segurança.
9: Porque além de dar oportunidade para o nosso jovem passar o dia na escola, fazer as refeições, praticar esporte, é a maior política de prevenção à violência. É você ter a meninada toda na escola nesse país.
24: O Senado também analisa um projeto que cria o programa Escola Sem Partido. De autoria do senador Magno Malta, do PL do Espírito Santo, a proposta altera a Lei de Diretrizes e Bases da Educação para incluir novos princípios e regras para o ensino. O texto prevê a garantia da pluralidade de ideias, da liberdade de crença e da liberdade de consciência. Também proíbe professores de promoverem em sala de aula determinadas concepções ideológicas ou políticas.
25: A proposta está em análise na Comissão de Direitos Humanos, onde é relatada pelo senador Sargento Reginauro, do PSDB do Ceará. Depois, o projeto ainda deve passar pela Comissão de Constituição e Justiça e pela Comissão de Educação.
10: Eleições 2026.
24: As eleições deste ano vão contar com a participação de mais pessoas idosas em relação a 2022.
25: O aumento segue a tendência de envelhecimento populacional apontada pelo IBGE. Repórter Lana Dias.
11: O número de eleitores idosos cresceu cerca de 14% desde as eleições de 2022. Neste ano, 37 milhões e meio poderão votar. Para aqueles entre 60 e 69 anos, o voto é obrigatório, mas acima dos 70 anos, a participação é facultativa. O senador Fernando Dueire, do PSD de Pernambuco, reforçou a importância do voto da terceira idade.
12: A democracia precisa ouvir todas as gerações. Os mais jovens representam o futuro, mas aqueles que são mais experientes carregam uma parte importante da memória e da construção do nosso país.
11: Para a Dorci Antônia de Carvalho, de 83 anos, a participação não deve se limitar ao voto obrigatório.
14: Eu acho que todo mundo que tem mais de 60 anos, 70 anos, devia continuar votando. Eu tenho certeza, tenho meus amigos também que já combinaram, vão votar.
11: O aumento do eleitorado idoso segue a tendência de envelhecimento populacional no Brasil. De acordo com o IBGE, a população com 60 anos ou mais subiu de 11,3% para 16,6% de 2012 a 2025.
25: Com edição de Paula Groba e trabalhos técnicos Eliseu Caires, o Jornal do Senado fica por aqui. Acompanhe agora as notícias da Câmara dos Deputados. Boa noite.
24: Boa noite e até amanhã.
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15: Comissão analisa projetos que reduzem impacto ambiental de plásticos.
26: Deputados aprovam parecer da subcomissão sobre segmento de estética.
15: Parlamentares apresentam medidas de proteção à criança e adolescente.
27: Boa noite. Jefferson Rodrigues, do PSDB de Goiás, propõe novas obrigações para plataformas digitais no combate à exploração sexual de crianças e adolescentes na internet. Ele explica que o texto cria canais de denúncia e respostas rápidas às vítimas e aos órgãos de segurança.
15: Para facilitar a investigação desses crimes, a proposta de Jefferson Rodrigues inclui mecanismos de preservação de registros, metadados e informações de usuários suspeitos. O deputado avalia que a medida amplia a capacidade de identificar os responsáveis e reunir provas no ambiente digital.
27: Está em análise projeto que cria o Programa Nacional Ampara, voltado à prevenção da violência contra crianças, adolescentes e mulheres nas escolas. A proposta de Helena Lima, do PSD de Roraima, prevê formação de profissionais e articulação entre escolas, famílias e segurança pública.
15: O projeto de Helena Lima orienta estudantes sobre como identificar situações de violência e conhecer canais de denúncia e proteção. Para a deputada, a medida busca fortalecer a cultura de paz e o respeito no ambiente escolar.
27: A punição de crimes contra a dignidade sexual praticados com abuso de autoridade é reforçada em projeto apresentado por Samuel Viana, do União de Minas Gerais. A proposta aumenta pela metade a pena por importunação sexual quando o agressor se valer de posição de supervisão sobre a vítima.
15: Samuel Viana aponta que a mudança alcança relações em ambientes educacionais, esportivos, religiosos, culturais e assistenciais, mesmo sem vínculo formal de emprego. O texto também amplia as situações em que a autoridade exercida sobre a vítima pode elevar a pena dos crimes contra a dignidade sexual.
27: Doutor Ismael Alexandrino, do PSD de Goiás, apresentou o projeto que torna crime dar escondido ou à força substância química que reduz a capacidade de reação de alguém, prática conhecida como Boa Noite Cinderela. De acordo com o projeto, o autor poderá ficar preso de 3 a 6 anos.
15: Doutor Ismael Alexandrino alega que o Brasil ainda não possui tipificação penal específica para essa conduta, o que gera impunidade. Para o deputado, o projeto muda isso ao obrigar a coleta imediata de exames, criar um cadastro nacional de ocorrências e a elaboração de campanhas permanentes de prevenção.
17: Justiça.
27: Está em análise projeto de Fábio Choquete, do União de Santa Catarina, que estabelece restrições ao exercício da advocacia por cônjuges, parentes e sócios de magistrados. De acordo com o deputado, a proposta visa ampliar a transparência e evitar conflitos de interesse.
15: O texto de Fábio Choquete permite que partes questionem o patrocínio de causas diante de possíveis vínculos com magistrados. A proposta ainda estabelece sanções, incluindo a exclusão da OAB para advogados que descumprirem as vedações.
17: Saúde.
27: É de autoria de Juarez Costa, do Republicanos de Mato Grosso, projeto que estabelece diretrizes para o atendimento pelo SUS de mulheres que passam pelo climatério e menopausa. A proposta prevê acompanhamento integral com atuação da atenção primária e acesso a diferentes tratamentos.
15: Juarez Costa ressalta que a matéria prevê também oferta de terapia hormonal pelo SUS quando houver indicação clínica. O deputado acredita que a medida pode reduzir desigualdades no atendimento e ampliar o acesso das mulheres aos cuidados necessários nessa fase da vida.
17: Habitação.
27: Aline Gurgel, do União do Amapá, requer a criação de uma comissão especial para analisar o projeto que trata do financiamento de imóveis urbanos durante situações de emergência sanitária. A proposta suspende as parcelas de financiamentos durante esse período.
15: O projeto também determina que não sejam cobrados juros ou multas durante a suspensão e amplia o prazo para financiamento do Minha Casa Minha Vida. Aline Gurgel lembra que a medida foi apresentada durante a pandemia de Covid-19 para reduzir o impacto da crise sobre as famílias.
17: Esporte.
27: Milton Vieira, do Republicanos de São Paulo, quer garantir imunidade tributária para entidades esportivas sem fins lucrativos. O deputado defende equiparar essas organizações às instituições de educação e assistência social, desde que cumpram os requisitos previstos em lei.
15: A proposta de Milton Vieira abrange entidades certificadas dos movimentos olímpico, paralímpico, clubístico e educacional. Para o deputado, a imunidade pode fortalecer projetos esportivos, ampliar a inclusão social e contribuir para a formação de atletas e cidadãos.
17: Ciência e tecnologia.
27: Rui Falcão, do PT de São Paulo, apresentou relatório favorável ao projeto que amplia o uso de recursos destinados à ciência e tecnologia para financiar iniciativas inovadoras. Ele recomenda aprovação por considerar que a proposta aproxima a pesquisa científica do setor produtivo.
15: Rui Falcão avalia que a medida pode fortalecer empresas de tecnologia e aumentar a competitividade brasileira. O parlamentar afirma que a parceria entre universidades, empresas e governo contribui para a transformação de pesquisa em produtos e serviços para a população.
17: Economia.
0: A Receita Federal anunciou na Câmara mudanças no programa de compras do exterior para evitar a entrada de produtos irregulares. A repórter Silvia Munhato tem mais informações.
1: Ainda este ano, a Receita Federal deve adotar um sistema que vai excluir do seu programa de compras no exterior o remessa conforme as plataformas de comércio internacional que permitirem a venda de produtos subfaturados, falsificados ou que apresentem outros tipos de ilegalidades. A fiscalização das encomendas será aprimorada ainda este ano com o uso de inteligência artificial para analisar o conteúdo dos pacotes. Um dos objetivos é evitar a fiscalização apenas quando a encomenda chega no país, porque a quantidade de remessas não para de crescer. Também será minimizado o problema de vazamento de dados dos destinatários, que acabam sendo alvo de golpes. O deputado Júlio Lopes, do PP do Rio de Janeiro, elogiou o trabalho da Receita e afirmou que é preciso tratar a pirataria de forma especializada em todos os órgãos públicos e citou o problema de sementes fabricadas em desacordo com a regulação nacional.
2: Os caminhões de sementes transgênica feitas fora das regras e fora das normas são aprisionados e não há conhecimento da Polícia Rodoviária Federal, nem da Polícia Federal, nem de órgão nenhum para fazer a apreensão da mercadoria. Então esses têm sido liberados e são casos gravíssimos porque essas sementes, quando feitas fora de norma, elas podem gerar pragas, gerar deformações nas colheitas brasileiras, enfim, no meio ambiente como um todo.
1: O deputado sugeriu ainda que a Receita cruze dados dos 47 milhões de CPFs que fazem compras no exterior com as suas rendas declaradas. Segundo ele, isso deverá revelar irregularidades. De acordo com a Receita Federal, as encomendas do exterior passaram de cerca de 30 milhões de pacotes em 2019 para mais de 200 milhões em 2023. Para este ano, é esperada uma arrecadação recorde com as encomendas, equivalente a 10% de todo o volume importado pelo país, ou 5 bilhões de reais. Da Rádio Câmara de Brasília, Silvia Munhato.
15: Carlos Chiodini, do MDB de Santa Catarina, defende a transferência para Brasília da sede do órgão responsável por regular e fiscalizar o mercado de valores mobiliários no Brasil. O projeto prevê que a mudança da Comissão de Valores Mobiliários seja feita de forma gradual em até 4 anos.
0: Para Carlos Chiodini, a transferência aproxima a CVM de outros órgãos federais sediados em Brasília, facilitando a articulação entre as instituições. O projeto também assegura aos servidores da autarquia no Rio de Janeiro a opção de se transferir para Brasília ou de permanecer no estado.
15: Stefano Aguiar, do PSD de Minas Gerais, apoia a criação da Frente Parlamentar em defesa do mutualismo, sistema em que as pessoas se associam para compartilhar custos e oferecer proteção patrimonial umas às outras. A proposta, segundo o deputado, é uma alternativa aos seguros tradicionais.
0: A frente pretende reunir parlamentares, governo, empresas e entidades do setor para acompanhar a regulamentação da proteção patrimonial mutualista. Stefano Aguiar acredita que a iniciativa pode ampliar o acesso dos brasileiros a uma opção de proteção competitiva.
10: Comissões.
15: Comissão de Trabalho aprova relatório da subcomissão sobre o setor de estética. A repórter Maria Neves traz os detalhes da medida proposta.
3: A Comissão de Trabalho da Câmara aprovou o relatório final da subcomissão especial sobre o setor de estética, elaborado pela deputada Soraya Santos, do PL do Rio de Janeiro. Além de um projeto de lei que altera a regulamentação das atividades dos profissionais do setor, a relatora apresentou recomendações aos poderes executivos. Soraya Santos argumenta que as interpretações da legislação vêm dificultando o exercício dos profissionais de estética.
13: Estudante de faculdade de estética, migrando para outras carreiras, para biomedicina ou para medicina, passando dificuldades, por exemplo, com a compra de insumos. Porque se eu não sou reconhecida, eu não posso comprar. É humilhante eu fazer um curso universitário regulamentado por um órgão público e eu ter que precisar de uma outra pessoa para assinar a compra do material que eu quero trabalhar. Para piorar, a Anvisa e as vigilâncias sanitárias não reconheciam a profissão quando a competência delas não é reconhecer. Quem reconhece profissão é a lei e o Congresso aprovou a profissão.
3: Como forma de solucionar interpretações divergentes, a relatora sugere inserir expressamente na lei que os esteticistas são profissionais da área de saúde para todos os efeitos legais. Outro problema detectado pela subcomissão, segundo Soraya Santos, foi a falta de um currículo nacional que padronize a formação de esteticistas e cosmetólogos. Por isso, ela sugere ao Ministério da Educação que elabore diretrizes curriculares específicas para todos os cursos da área, além de criar mecanismos de certificação técnica para profissionais já formados. A proposta também permite a atuação de profissionais formados em outras áreas da saúde, como esteticistas, desde que façam pós-graduação na área ou passem por exame de proficiência. Da Rádio Câmara de Brasília, Maria Neves.
10: Trabalho.
27: Nicolete, do PL de Roraima, apresentou o projeto que permite a servidores públicos atuarem como microempreendedores individuais. A proposta condiciona a atividade à inexistência de conflito de interesses com as funções exercidas no serviço público.
15: Nicolete afirma que a proibição atual pode levar servidores que realizam atividades nas horas de folga à informalidade. Para ele, a mudança estimula a formalização de pequenos negócios e preserva o funcionamento do serviço público por meio de regras definidas por cada ente federativo.
10: Transportes.
27: Danley de Deus Interhols, do PSD do Rio Grande do Sul, pede a realização de uma audiência para discutir a concessão da BR-285 no trecho entre Passo Fundo e a região de Ijuí. A proposta prevê a participação de representantes do governo, de órgãos de transporte e de prefeitos.
15: Danley de Deus Interhols argumenta que a concessão pode acelerar investimentos como duplicação de trechos, construção de terceiras faixas e melhoria da sinalização. Ele afirma que as mudanças podem aumentar a segurança na rodovia e fortalecer a logística e a economia da região.
10: Desenvolvimento regional.
27: Júlio César, do PSD do Piauí, defende projeto que isenta permanentemente os consumidores que produzam a própria energia renovável de pagar pelo uso da rede de distribuição. O texto acaba com a cobrança gradual sobre a energia solar excedente devolvida ao sistema.
15: Júlio César entende que a medida corrige uma distorção que é a cobrança pela energia injetada na rede. Segundo o parlamentar, o objetivo é garantir segurança jurídica, democratizar o acesso à energia limpa e incentivar novos investimentos sem sobrecarregar o cidadão.
10: Agricultura.
27: O projeto de Paulo Teixeira, do PT de São Paulo, proíbe a exportação de animais vivos destinados ao abate ou à engorda. Ele explica que a medida busca reduzir o sofrimento dos animais durante transportes de longa distância e reforçar as políticas de proteção e bem-estar animal.
15: Segundo Paulo Teixeira, a proposta também pretende estimular o processamento da produção pecuária no país, contribuindo para a geração de empregos, renda e arrecadação. A proibição não se aplica a animais destinados à reprodução, pesquisa, melhoramento genético ou conservação de espécies.
10: Votação.
27: A Comissão de Desenvolvimento Econômico da Câmara aprovou dois projetos para reduzir o impacto ambiental no uso de plásticos. Uma das propostas prevê a diminuição gradativa dos microplásticos em cosméticos e produtos de higiene pessoal, como informa o repórter Luiz Cláudio Canuto.
5: Dois projetos sobre redução do impacto ambiental do uso de plásticos foram aprovados pela Comissão de Indústria e Comércio da Câmara dos Deputados. Um deles obriga a classificação dos plásticos usados em produtos produzidos no Brasil ou importados, e o outro projeto trata da redução de microplásticos em cosméticos e produtos de higiene pessoal. A proposta que trata da classificação dos plásticos trata também de reciclagem. O texto aprovado foi apresentado pelo relator, deputado Alexandre Lindenmayer, do PT do Rio Grande do Sul, e muda a Política Nacional de Resíduos Sólidos, com metas progressivas de reciclagem das embalagens. Pela versão aprovada, em até 5 anos, 10% das embalagens plásticas devem ser recicladas. O texto prevê ainda incentivos fiscais para indústrias que usem materiais com desempenho ambiental. A proposta foi inspirada em regulamento da União Europeia. Para o relator, Alexandre Lindenmayer, a regulação é necessária para evitar que o Brasil se torne um depósito de materiais banidos em outros países.
16: A poluição plástica não é apenas um problema visual ou ambiental, mas uma emergência de saúde pública. Estudos recentes têm confirmado a presença de polímeros em tecidos cardíacos humanos e na placenta, elevando o risco de doenças crônicas não transmissíveis, como doenças cardiovasculares.
5: O projeto ainda vai ser analisado pelas Comissões de Defesa do Consumidor e de Constituição e Justiça. Já o outro projeto aprovado, sobre redução gradual e eliminação total do uso de microplásticos em cosméticos e produtos de higiene pessoal, foi para a Comissão de Meio Ambiente. A Comissão de Indústria e Comércio seguiu o voto do relator, deputado Marcelo Queiroz, do PSDB do Rio de Janeiro. O texto considera microplásticos as partículas sólidas, sintéticas, insolúveis em água e não biodegradáveis, com dimensões inferiores a 5 milímetros, de origem petroquímica e colocadas intencionalmente em cosméticos e produtos de higiene pessoal com funções esfoliantes, abrasivas, de limpeza ou de alteração de textura. São ingredientes comuns em esfoliantes faciais e corporais, shampoos, cremes dentais e sabonetes. O relatório de Marcelo Queiroz foi lido pelo deputado Alexandre Lindenmaier.
16: Esses microplásticos estão presentes em produtos cosméticos ou de higiene pessoal com funções esfoliantes e abrasivas, por exemplo, ao serem utilizados e descartados, geram um significativo fator de poluição em águas superficiais com grande potencial de risco à saúde humana. Neste